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2: 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Boa noite de sábado para você. Tudo tranquilo, muito obrigado pela audiência sempre. Obrigado por passar o seu fim de semana junto com a melhor rádio do Brasil. É com nós, hein? Falando da Band FM, sim. E vamos abrir nossa pista agora. 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
2: 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Pista da Band diferente nesse sabadão aqui. A gente vai abrir nossa pista normalmente. Vai cantar, vai dançar com a gente. Só que daqui a pouco tem show exclusivo do Péricles e do Thiaguinho pra você. Começou o show, a gente transmite pra você curtir na sua casa aí. Já abre aquela latinha, quem não bebe abre o refri, toma uma água. Pra quem tá trabalhando aí, acompanha com a gente também pra você se sentir no show, tá? Então daqui a pouquinho tem transmissão do show. Por hora você participa com a gente também. 11 99991-9197. Conta pra gente como está a sua noite de sabadão. Conta tudo pra gente. Quem participar, mandar mensagem, inclusive de áudio, automaticamente concorre ao Big Prêmio, tá? Tem máquina de cortar cabelo pra você sair com corte em dia. Quem sabe já não garante o presente do Dia dos Pais. Tá chegando a hora, hein? 11 99991-9197. O Pista da Band começou.
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0: aqui na Band FM, a Bad não bate mais nunca, de jeito maneiro. Seu Luan Santana, quando a Bad bater, seu pista da Band.
1: Boa noite, Band FM! Sorinha do Banco Paulo de São Paulo. Estou em casa esse sabadão fazendo aquele churras, curtindo esse final de semana maravilhoso com meu esposo, tá, os meus filhos e sobrinhos, e curtindo o Pista da Band, pra ajudar o meu sabadão.
0: Que delícia, estou sentindo o cheiro daqui, viu?
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0: Band FM, Miley Cyrus, aqui no Pista da Band 925 agora.
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0: Da Estância Alto da Serra em São Paulo, Paulo Gomes.
2: Ah, Tadeu, ao vivo na Band FM, estamos ao lado do rei da voz, Ana Maria, anuncia você, vai.
3: O Péricles está com a gente, olha, ou melhor, a gente está com o Péricles, porque o show é dele agora, né, menino?
4: Mas nós estamos juntos, eu sou ex-funcionário da empresa.
2: Ah, é?
4: Mas tô muito feliz por vocês.
2: E, aliás, conta um pouco pra galera aqui dessa sua relação com a Band FM, que não é de hoje, né, Periclão?
4: Não é de hoje. Bom, primeiro eu sou ouvinte da Band há muito tempo e eu tive a chance de praticamente trabalhar. Tem um programa que era o Band Brasil. Isso depois de anos, né? O Band Brasil já teve com a finada Cleide Xavier, Bene Alves.
2: Nossa, essa turma das antigas.
4: Né?
3: E com o rei da voz, né?
4: Marquinho, galera boa. Aí teve uma reedição em alguns anos, onde o Thiaguinho apresentou, né? Eram 6 meses, durou bastante tempo.
2: Uns 6 meses que viraram uns 4, 5 anos.
4: É, eu apresento. A minha chance era essa aí. Era pra apresentar 6 meses, virou 4 anos.
2: Aí, ó.
4: Mas um programa de muito sucesso na Band. E eu tenho muita gratidão por tudo que eu vivi.
2: Agora, vamos jogar aqui pro universo, né?
3: Vamos.
2: A noite aqui vai ter Péricles e Thiaguinhos. Eu não preciso falar. Né? O Thiaguinho é um irmão, né? Seu aí, filho. É da família. Mas não dá pra, de repente, rolar aí uma turnê Thiaguinho e Péricles, não? Ia ser legal, pô?
4: Ia ser maravilhoso, se desse tempo.
3: Se tivesse agenda, né?
4: Pros dois, seria, né? Maravilhoso, por que não? O problema é esse, a agenda, acertar, tudo tem que fazer, mas enquanto não acontece isso, eu convido o Thiaguinho pra vir em shows da Band, pra participar do Pagode do Pericão, e o Thiaguinho me chama pra participar do Tardezinho.
2: Boa, boa. Ana Maria.
3: Vamos fazer aqui.
2: A Ana Maria é uma pessoa conectada, viu, Pericão? Eu sabia disso?
3: Eu sou da internet agora também, né?
2: Você tem ideia de...
4: Essa risada dela.
3: Ah, eu adoro sua voz.
4: Incrível.
2: Você tem ideia do que as pessoas perguntam de você na internet ou não?
4: Cara, eu vejo bastante, mas tem coisa que passa batido.
2: Oh. Agora você vai saber porque é do Google, da sala Google do Grupo Bandeirantes.
3: A gente pesquisou no Google lá o que as pessoas pesquisam sobre você.
2: Ah,
3: e uma das pesquisas
2: lá,
3: é essa.
2: Primeira pergunta.
3: Quantos anos tem o Péricles?
4: 57.
3: Tá vendo? Ó?
2: Tá aí.
3: Péricles 57. Nasceu aonde, o Péricles? O pessoal pergunta isso.
4: É, o Péricles nasceu em Santo André. Santo André da Borda do Campo.
3: Ó, tá vendo? O Péricles tem filhos?
4: O Péricles tem filhos.
3: 7 filhos, né?
4: O Péricles tem 2 filhos.
3: Ah, não, 2, gente.
4: Os filhos musicais são mais de 1.000.
2: É. Né? Não, milhões, pô. Milhões.
3: A melhor que eu ouvi do Google foi essa. Qual é o nome do Péricles?
4: Essa é boa.
3: Eu juro que tem.
2: As pessoas acham que Péricles é apelido.
4: Acham que é apelido, que é nome artístico, mas não é. É Péricles mesmo. Péricles Faria.
2: E aí é o seguinte, vamos agora rapidamente, você acha que são as 3 músicas que as pessoas mais procuram sua na internet? Você tem ideia? Vamos lá, fala uma.
4: Imagina, melhor eu ir, até que durou e eu você sempre.
2: Então vai.
3: Vamos ver, hein?
2: Abre
3: vamos
2: aqui,
3: ver.
2: Vai. Vamos abrir a primeira,
3: ó, segura aí pra mim.
2: Melhor eu ir.
4: Melhor eu ir.
2: Melhor eu ir, Brasil.
3: Melhor eu ir, a mais,
2: segunda.
3: A mais pesquisada, né, gente?
2: É, a segunda, qual que é? Final de tarde.
4: Olha!
3: Tá vendo?
4: Tem muita gente sofrendo no coração aí, eu não tô sabendo.
3: E a terceira, aí ó.
2: Seu Lagar o Freio.
3: Seu Lagar o Freio.
4: São músicas bem, bem pesquisadas.
2: Pois é. Ô Periclão, então é o seguinte, vamos lá agora, tem muita coisa na noite aqui, fala o que você quiser, que a gente tá ao vivo na Band FM, é isso aqui, ó, tudo no susto, e fala o que você quiser pro ouvinte da Band FM que te ama, fala dos seus projetos, o que vem por aí, porque você tava com as vozes, com o Ferrugem, o que vem já pro ano que vem, vamos, fala aí, conta a novidade.
3: Fala aí, menino.
4: Pro ano que vem, disco novo.
2: Ó. Oh.
4: É. Gente, muito feliz. Ainda estamos, além do disco novo, meu disco novo, da minha carreira, a gente está com as vozes. Lançamos essa semana a parte 2. E é um projeto que a gente está muito feliz. Em breve a gente vai tocar aqui no CTN, no Centro de Tradições Nordestinas, aqui em São Paulo. Já aproveito para convidar todo mundo, inclusive você, viu?
3: Ah, eu vou. Eu fui no As Vozes, eu fui, viu?
4: Ele foi, meu, pior que foi.
3: Ele foi, a Ana foi. Foi assistir.
4: Agora vai de novo.
3: Vou de novo. Gente, maravilhoso.
4: E a você da Band FM, parabéns por participar dessa história linda que a gente também participa.
2: Boa, Periclão, um abraço do tamanho do mundo. Continua. monte de gente com a
4: Sérgio. Vamos ali, deu um abração nele também.
2: Aí, nossa, esse é das antigas, né?
4: Todo mundo, vocês são moram no meu coração. Parabéns.
2: Obrigado. Abraço, obrigado. Tamo junto, Periclão.
3: Vamos
2: vivo.
3: Show!
2: Vamos show, vamos show, Ana Maria!
5: Rapaz do céu, que coisa meio doida, né, cara? A gente vai falando, Tadeu, você viu como são as coisas?
6: Eu vi, mas posso falar? O poder do improviso de Ana Maria Brisa e Paulo Gomes...
2: Ah, para!
3: Você viu, menino?
6: É impressionante, parabéns pela entrevista.
3: Passando vergonha não, né?
6: Não passaram de maneira alguma. Perguntas inteligentíssimas, inclusive.
3: Você viu, menino? Olha...
2: Não, e pra quem não... mas essas perguntas são meio bobinhas. Não, são as perguntas que as pessoas mais procuram do Péricles na internet, cara.
3: Exatamente.
2: É da sala Google do Grupo Bandeirantes. Pra quem não sabe, tem uma sala Google dentro do Grupo Bandeirantes.
6: Sala Tadeu bonita, conhece, viu? Né? Sala bonita.
2: E aí eles passaram pra gente essa informação. Olha o que o pessoal mais pesquisa do Péricles aí, cara. O pessoal acha que Péricles é apelido.
3: É apelido, é a nome artístico.
6: Agora eu quero saber, nome, gente. O que será que as pessoas mais pesquisam sobre Paulo Gomes na internet?
2: Ah, o que a arara come? Deve ser.
3: Deve ser.
2: E da Ana Maria Brisa, o que deve ser?
3: Ah, deve ser qual que é essa brisa que eu vivo, né?
6: O que é que ela fumou?
2: Tadeu, para! Não fala disso dessa menina.
3: Rapaz do céu.
2: Olha, Tadeu, então vamos passar pra galera que tá ouvindo a Band FM agora. O que que vai acontecer daqui em diante? Já tem o Péricles no palco. Aí a gente vai mostrar o show. E na sequência o Thiaguinho.
3: É.
6: Que beleza, hein? Hoje a noite promete, cara.
2: E daí durante o show vai ser uma farra, tá? A gente vai mostrar o show. Vai lá no meio da galera. Viu, Ana Maria? Você se prepara. É. Nós vamos lá no meio.
3: Eu tô aqui pra qualquer negócio.
2: E posso falar, eu vim pra beijar na boca hoje.
3: É mesmo?
2: Que isso?
3: Eu vim também pra beijar na boca do Thiaguinho, mas não pode.
2: Salve,
3: né? Menino!
2: Fados!
3: Olha! Não pode!
6: Então tá bom, Paulo Gomes. Então, tá. Acionaremos vocês. Aqui, boa, demorou. Um abraço
2: direto
6: pra vocês.
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0: Você lembra dessa aqui na Band FM? Backstreet Boys. Everybody, aqui no Pista da Band, 9h48 agora. Quem tá com a gente aqui no WhatsApp? 11 99991-9197. Tá online aqui, participa. Manda tua voz pra gente. Todo mundo que participa e interage aqui no Pista da Band concorre ao Big Prêmio. Máquina de cortar cabelo pra você sair com corte em dia. Além do mais, vai curtir um showzaço daqui a pouco. Tem Péricles, tem Tiaguinho. A Band FM transmite o show celebrando os 50 anos da Band em São Paulo. Que beleza, hein? Você vai participar de tudo isso. Não me diga não, hein?
1: Alô, galera da Band FM. Oi. Aqui é o Rafinha do Gueto. Opa. Mandando alô pra Band FM. Tamo junto.
0: Valeu, Rafinha.
2: Boa noite, Band. Oi. Tô aqui na casa da minha mãe, com a minha irmã, curtindo em família, tá, fazendo aquela resenha de boa, escutando as melhores músicas na melhor rádio que tem. Na Band FM, a rádio do seu jeito.
0: Que beleza. Que resenha.

0: Tadeu.
1: Fala, Pidoncio.
0: A Band FM, eu tava conversando com o pessoal nos corredores ali, e é muito legal, porque estavam falando, separando ali negócio de prêmios e tal, e falando, agora a gente vai sortear isso, mês que vem tem mais isso, pro outro mês tem mais, já tá tudo programado.
1: Tudo que a gente faz aqui é pensando no ouvinte, né? É impressionante.
0: Tudo pensando no ouvinte.
1: A piada que o Pidoncio vai contar agora, no momento do Vamos Rir, é pensando em você, ouvinte.
0: Mas tava tão bom o papo. Ô, Jadeu.
1: Fala, Pidoncio.
0: O menino com... O menino tinha, 12, 22, 14... Não, peraí. Ai, meu Deus.
1: Pidoncio, pelo amor de Deus, a idade é importantíssima
0: para a história. Oito anos. Um menino com 8 anos na lanchonete. Ô, moço, traz um hambúrguer. Aí, o moço veio, trouxe o hambúrguer. A mãe ficou com o bracinho cruzado, olhou pro menino e falou... O que que fala agora? Ele traz mais um!
1: Né?
2: Daqui a pouco tem mais! Vamos rir!
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2: 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Boa noite pra você que tá trabalhando, boa noite pra você que tá passeando, boa noite pra você que tá voltando pra casa. Obrigado pela sintonia, pela audiência, viu? A sua rádio do seu jeito. Agora que a pista da Band FM continua aberta aqui, hein? Band FM. A sua rádio do seu jeito.
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0: Band FM, Matheus e Cauã. Nem doeu! Daqui a pouco tem showzão pra você, é exclusivo, tem Péricles, direto de São Paulo, no Estância Alto da Serra, show de comemoração dos 50 anos da sua rádio, do seu jeito.
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2: Band, boa noite, 10h19.

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0: algum exalta maníaco aí? Se você tá aqui, você sabe do que eu tô falando. Você conhece essa canção? Aproveita bem com a gente.
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0: Que foi isso, Paulo Gomes?
1: Oh, a galera aplaudindo, ó.
0: Pelo amor de Deus.
1: Mais de 10 mil pessoas aqui dançando, pulando de alegria aqui. E ele já meteu um Exalta no, né, maníaco aí. Já
2: boa
1: meteu um
2: noite,
1: Exalta.
2: Olha lá, olha lá. Olha
1: lá, olha lá, o Periclão. Olha lá. Olha lá. Boa noite!
2: Que beleza!
0: Dá boa noite pra ele.
2: Muito bom estar aqui. Junto com vocês, comemorando 50 anos da Band FM. Que legal. Que energia maravilhosa essa noite.
1: Que legal.
2: Eu quero, antes de qualquer coisa, pedir o aplauso de vocês para um toque a mais que tocou antes aqui.
1: Viu? O grupo que abriu aqui a festa hoje.
2: E avisar que daqui a pouquinho tem Thiaguinho.
1: Ala! Ala!
2: E agora eu quero pedir um outro grande favor a vocês. Divirtam-se, que a festa é de vocês.
0: Chá com a gente, hein? Chá com a gente!
1: Não precisa nem pedir, pô!
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0: mexer com o seu coração e com a sua memória hoje. Canta comigo desse jeito, eu quero ver, quero ver.
1: Ah, que saudade de você.
0: Eu tô aqui te esperar.
1: Agora ainda está.
0: Onde?

para os nossos fã-clubes.

0: Ai, meu coração. Ai.
1: Eu tô com falta de ar, viu?
2: Eu quero apresentar pra vocês nossos vocais.
1: Ah lá, lá vai. Agora vai apresentar a banda, Tadeu. Ao vivo. Ah,
0: atenção a banda.
2: Senhoras e senhores, Cleiton Tristão!
1: Não, aplausos. Tem que ser feliz, pô. Não, Cleiton.
0: Paulo Gomes. Paulo Gomes.
1: Acho que é aquela hora que o Félix não vai tomar uma água ali, né? Ah. Aí ele deixa o pessoal dos backing cantando ali, mas é uma baita música, né,
0: Tadeu? É, ó, bonito.
1: Mas também, eu vou dizer uma coisa pra você, essa até o Félix aí... sentiu aquela sequência do Exalta, né, pai?
0: Essa
3: entendo
0: sequência
3: que
0: aí...
3: eu vou te dizer...
1: Olha lá, olha lá, olha a outra louca aí.
3: Pontos... Ó, oh, adoro essa música, menino.
1: Olha, atrasadíssima, Tadeu.
0: A moça
1: Ana Maria Brisa, onde você tá? Porque eu tô aqui do lado do palco, onde você tá?
3: Ah, eu tô do outro lado do palco, menino, tem um casal aqui que grudou a língua na língua, não solta mais, tá bem na minha frente se beijando.
1: Fala com eles, se lasque, vai.
3: E não solta. Mas como é que eu vou falar com eles que não desgruda?
1: Ah, fala por sinais, beija também, vai um beijo triplo, trisal, vai.
3: Será que eles deixam?
1: Arrisca, pô.
3: Melhor não, melhor não. Melhor não.
1: Tá
3: vou
1: bom,
3: ficar
1: tá
3: só
1: bom.
3: Cantando aqui.
1: Ô, Tadeu, vamos aproveitar que a gente deu essa pausa. Vamos pedir pra galera mandar mensagem aí, né? O que que tá achando? Porque não é, o show tá no ar, mas vamos interagir, pô.
3: Começou a mandar no WhatsApp?
1: É.
3: Manda aí, gente.
0: Posso, Paulo Gomes, 11999919197. Escute este áudio desesperado do Sérgio que está a caminho da Estância Alto da Serra.
4: Eita. Segura o show, segura o Péricles. Ainda não chegamos nem na Estrada Velha. Tá difícil, viu?
0: Meu Jesus amado.
1: Sim. Não, mas vem, vem. Ouça. Na fé, irmão. Vem na fé que vai.
0: Vai dar tempo,
1: o Péricles,
0: Sérgio.
1: O Péricles até agora parou de cantar um pouquinho pra esperar você, pô. Aí, ó.
0: É isso, pronto, aí, ó. Vai dar tempo, sim. Em nome de Jesus. Ô,
5: rapaz, pelo amor de Deus.
1: Ó, deixa eu dar um parecer também pra galera aqui. É, agora, nesse momento, na Estância Alta da Serra, em São Bernardo do Campo, tá com 18 graus, tá gostosinho, viu? Não tá muito frio, não.
0: Delícia, hein? Delícia.
1: E vou dizer uma coisa pra você, tá uma noite de lua cheia.
0: Lobisomem! Ô, Paulo Gomes, essa sequência que o Périx mandou aí, a moça da faxina entrou aqui no estúdio, ela passou pano com as minhas lágrimas, cara.
1: Ah, mas cara, pô.
3: Ai, do céu.
1: Não, e o Périx alertou, você viu que ele falou, eu vou mexer agora com a sua saudade e com o seu sentimento, hein?
0: E mexe mesmo, viu? E mexe mesmo.
1: Que é da mãe, né?
3: É.
1: Ó, Ana, aqui, Ana,
3: você
1: tá...
3: Achei você.
1: Você tá com o batom borrado.
3: Não, não, que é isso.
1: Para.
3: É que eu chorei, a lágrima desceu, caiu lá no beijo.
1: Não. Para, lá, Tadeu.
0: A Priscila mandou o áudio aqui, vamos ver a Pri, vai.
1: Vai, vai.
6: Tadeu, fala pro Péricles esperar, porque senão vai ter divórcio hoje, entendeu? Porque a gente tá preso ainda na Anchieta pra chegar pra ver o show, porque o marido demorou.
0: Ih, o marido vai ter divórcio.
3: A culpa do marido.
1: A culpa não é do Cabral, não, é do marido.
3: É, tá vendo?
0: Um beijo.
1: Deixa eu falar.
0: Vai dar tudo certo, viu?
1: Não, vai dar. Mas sabe que, por um lado, vamos dizer assim, que eu fico feliz... O show da Band FM é sucesso demais, Ana Maria.
3: É sucesso.
1: Todo mundo quer vir, velho.
3: Não é? Um showzão desse,
1: mano. É, aí porque eu falo, vem cedo, né? Deixou pra vir mais tarde.
3: É, tem que sair cedo de casa, gente. Um show desse,
1: ah,
3: volta.
1: Ele voltou, ele voltou.
3: Ele voltou.
0: Atenção, atenção.
2: Agora, por favor, muito carinho pra ele. Com vocês, Márcio Cruz.
0: Olha lá.
1: O Pedro se cansou já.
3: Vai separar o casal.
0: Não vai não, não vai não.
2: Amanhã, outro dia.
0: Ó, esse é o Marcião?
1: Caramba, hein?
0: Esse é o Marcião?
1: É.
0: Ó.
1: Mas eu volto a dizer pra você, eu entendo o Péricles, Tadeu. Ele tocou umas 5 do Exalta, mas pra machucar mesmo, tá doendo em mim, velho.
3: Ah, doeu.
0: Eu sozinho nesse estúdio aqui, Paulo Gomes, eu honestamente, eu achei que eu não fosse aguentar, cara.
1: Cara, que coisa. Olha, tá doendo no peito, Ana Maria.
3: Dói. Em outros lugares também.
1: Ah, menina.
0: Olha, o Mano Manuel, que não é o Gomes, mandou mensagem aqui. Fala, Manuel.
7: Boa noite, Tadeu. Eu tô aqui curtindo no carro aqui, em Sorocaba. O show tá maravilhoso, hein?
0: Aí, ó.
7: Parabéns, hein, pela organização, tudo aí. Manda um abração pra todos aí.
0: Valeu, Manuel. Tamo junto, rapaz. Aí,
1: Manuel. Tá certo, valeu.
0: Tá curtindo o show.
1: Tadeu, eu preciso contar uma história pra você, pro ouvido Band FM, mas eu quero ver se você vai ter coragem de falar agora.
3: Quem, eu?
1: A Ana Maria, na abertura do show, teve um grupo Um Toque a Mais.
3: Um Toque a Mais. O nome do grupo é Um Toque a Mais. Eles abriram o show aqui antes do Périx.
1: Né? A Ana Maria foi entrevistá-los, né?
3: Foi.
1: O que você perguntou pro grupo Um Toque a Mais, Ana Maria?
3: Não, eu perguntei pra eles se o nome do grupo Toque a Mais era em alguma homenagem a algum proctologista, ginecologista, sei lá.
1: Cara, você acredita que ela foi pro grupo?
3: Ah, né? Gente, eu tava curiosa.
1: Não é possível.
0: A resposta dele, qual que foi?
3: Não, eles deram risada pra caramba, falou que o nome é por causa que eles jogavam futebol, aí tinha um negócio, dá um toque ali, um toque a mais. Aí começou de futebol, depois virou o nome do grupo mesmo, do samba.
0: Que maravilha, gente. Que delícia. Não,
1: mas olha a pergunta que ela faz pro Pepe Ana Maria.
3: O que que tem, ué?
0: Agora, já pensou se fosse mesmo? Já pensou se fosse?
1: É verdade.
3: Nossa, já pensou? Novembro Azul, eles iam fazer show o mês inteiro.
0: Cara! Ó, a Joyce mandou mensagem aqui. Fala, Joyce.
8: Boa noite. Aqui é a Joyce, de Itapira. Estou ouvindo Péricles pela Band ao vivo agora. Boa noite.
0: Boa noite, Joyce. Um beijo pra você, viu?
1: Cara, fica aí que tem muito mais.
0: Tem muito mais.
2: São 50 anos alegrando nosso coração. Muito barulho pra Djavan, senhora
1: Vicente. Eita, olha o Périclão aí.
2: Distância, abre o peito e canta alto.

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1: Márcio Cruz! Senhoras e senhores, muito barulho pra ela, Juju Lopes!
2: Fala, mais um, mais um.
3: A Juju, mais um, a Juju agora, agora a Juju.
2: Vai, Juju!
4: Ó, oh,

0: Espetáculo!
1: Ô, Juju!
2: Por favor, senhoras e senhores, muito carinho para os nossos vocais. Juju Lopes, Márcio Cruz, Cleiton Tristão, viva o músico brasileiro!
0: Tristão não, pô!
1: Que equipe, hein?
0: Alegria, velho!
1: Ai, Paulo.
0: Ah, zoando o Cleiton, zoando o Cleiton. Às vezes é sobrenome mesmo.
1: É nada!
3: Vamos embora,
0: mais música, né?
3: Da Band FM, com Pericles e Tietchan.

caboteiros aí. Ó, se você é pagodeiro, pagodeiro mesmo, você conhece essa aqui, por exemplo. Diz que me ama.

0: coração também, velho. Viva o amor, viva Jesus, viva todo mundo, amém.
1: Se beijar a boca, gente, pelo amor de Deus.
0: Viva a boca. Viva a boca. Ana Maria, seu batom.
2: Não tô beijando ninguém. Eu sou casada, comprometida.
1: Não. Se comporta aí, Ana.
2: Você sabe que eu sou casada.
0: Olha, você que tá ouvindo a Band FM, eu posso afirmar pra você, esse batom tá gastado, tá vendo?
2: Não é, menino.
1: Ah, cuidado, hein.
2: Para de levantar aí.
0: Você tá com fogo, hein?
2: Não. Não, fogo eu tô, mas não tô beijando ninguém. Não posso.
3: Ai, meu Deus do céu, cara.
0: Ai, Tadeu, onde vai parar isso, meu Brasil?
1: Onde vamos parar,
4: muito
1: né?
4: Muito barulho pra Ana Castela.
0: Ih, lá.
4: Ana Castela boiadeira.
0: Ih, lá.
4: Boiadeira que virou pagodeira.
0: Ih.
4: Arrastei a Ana Castela pro pagode. E essa música é a mais tocada no Brasil. E toca muito numa rádio chamada Band FM, assim, ó.
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0: barulho beleza, pra boiadeira que vai ter a Band FM de pertinho com ela,
1: vai
0: hein?
1: Vai ter.
2: Dia
1: ela
2: 20, tá chegando mesmo, a hora, hein?
0: Vai.
1: Rapaz.
0: 20 de agosto, hein? Não perca na Band FM exclusivo. Cara, esse é o show do Péricles, né, Tadão? Aqui do Estranho Salvo da Serra, né? Com a Band FM. Vocês querem mais música?
3: É ao vivo, menino!

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1: É isso.
2: Que coisa, hein?
1: Não preciso nem explicar mais nada, é isso que você ouviu aí.
2: Caramba, cara. Deve estar muito bom aí, hein, o Paulo Gomes.
1: Mas muito. Agora ferveu mesmo, viu? Não dá pra ver o chão. Uma hora eu fui pra cima do palco, não dá pra ver o chão. Tanta gente que tem.
2: Não, essa cara, aqui é pra dançar agarradinho, hein? Essa aqui...
1: Deixa eu falar uma coisa. Ele vai cantar Stand By Me?
2: O quê?
1: É sério isso?
2: Não, ele tá cantando.
1: Ah, periclão danado.

0: Rapaz.
1: Senhoras e senhores, por favor, muito carinho. Rapaz. Essa é a banda classe média alta.
0: Parabéns, banda classe média alta. Ah, que espetáculo, hein, Paulo
2: Gomes? Sucesso, né?
3: Vou dizer, viu? Gente, ele mandou um Stand By Me, né? Ele não tá qualquer um, não, viu, Tadeu?
0: Ele ainda rasgou em inglês aí na plateia.
3: Put your hands up. Mandou um Everybody, você viu? Everybody.
2: É que vocês não viram a dancinha que ele fez no palco aqui.
3: Ah, é verdade. Filha da mãe, ele vai de um lado pro outro.
2: Lindo.
0: Que beleza, aí, viu?
3: Tadeu, não esquece de falar pro pessoal continuar mandando mensagem aí, meu.
0: A Andressa tá completamente emocionada. Que fala, Andressa?
4: Boa noite, Band. Aí vocês me matam. Só música da hora, top. Tô aqui trabalhando de aplicativo. O som tá alto. Meus passageiros estão participando também. Um beijo, Andressa da Brasilândia.
0: Tá aí, ó. 5 estrelas pra você, Andressa. Motorista que ouve a Band FM.
3: Boa, boa. Mas é isso mesmo. É pra aumentar o som e curtir com a Band FM, porque isso aqui é exclusivo, né, Tadeu?
0: É isso, é nosso. Pera,
3: é Thiaguinho, é pra você, ouvinte Band FM, pai.
0: É. Patrimônio Nacional e da Band FM.
3: Ó, vai lá, mais um pouco de Pericles ao vivo na Band.

0: Aê!
1: Dame, dame.
2: Deixa eu contar. Eu quero oferecer esse pagode a você, que como a Band FM tá fazendo aniversário hoje. Levante sua mão e faça muito

pra você que veio do interior, da Zona Leste, Zona Oeste, Zona Norte, Zona Sul, você que veio do ABC Paulista, você que tá aqui, fugiu de casa, não avisou ninguém que vinha pro pagode, muito obrigado por tanto amor, eu fico muito feliz, isso é lindo, enfim. Cada um de vocês é importante, mas eu quero...

0: gostei.
1: Cadê o gritão da mulher?

0: um amigo.
1: Nossa! Na Maria tem um corpinho mole aqui, viu?
2: Olha, requebrei agora, viu? Nossa! Requebrei mesmo. Mole, mole, mole, mole.
0: Se acaba, Ana Maria. Lordose,
1: lordose, artrose aí, não gritou, não, filho?
2: Não, então, você tem um Dorflex aí.
1: Mas a verdade é.
2: Tu é o tubo agora.
1: Olha lá, o que, que ele vai inventar agora, velho? Pera,
0: e olha lá, Thiaguinho, olha. Vai cantar Thiaguinho.
1: Quem?
0: Vai cantar Thiaguinho.
1: Ó! Oh. Oh. Olha isso, velho. Caramba! Que é isso, meu Brasil? Olha isso!
3: Falta você, Thiaguinho, para essa festa ficar melhor ainda!
1: Que é isso, meu Brasil?
0: Que beleza, hein?
3: Parabéns, Band FM, por fazer a alegria da gente durante esses 50 anos e que venham mais 50 de 50, porque é disso que a gente precisa. Obrigado a você que está aí no fundo, ali, ó. Isso, isso. Ali dos lados, ali em cima, no meio, aqui na frente.
2: Eu tô no meio.
3: Parabéns por essa festa linda, você que faz a Band FM.
2: Ele não me ouviu, será?
3: Muito obrigado pela chance de estar com vocês. Curtam essa noite maravilhosa. Vamos e mais uma vez, muito obrigado, Estância. Obrigado, Band FM.
1: É isso.
0: Saideira, né? Vai ter saideira, né? Não é possível.
1: Disponha, que disponha, né, Tadeu? É.

0: que é isso, cara?
1: Olá, olá,
2: eu não quero ver ninguém parar.
1: Olha lá, vai agora.
3: Que é isso?
0: Olha, alô, ô, Tadeu, a gente vai falar com o Thiaguinho, viu?
3: Opa, opa, só chamar.
0: A gente vai falar com o Thiaguinho, mas pode deixar esse BG por enquanto? É, rapaz, o Ben Black, ele já tá de Ben Black.
4: Já tá de Ben Black.
0: É, tá no estilo, viu? Dele, o estilo dele, já tá jaqueta, é gravata,
4: tá engravatado e tudo.
0: É outro patamar, né?
4: É outro nível,
3: né? O homem
4: né?
3: Tá na estica, tá na estica.
0: Ele é gato?
4: Ah, ele é lindo, né?
0: Ana. Você veja, ele não pode, ele é comprometido.
4: É, não é?
0: Ai, danado. Ai, ai, mas por enquanto, Tadeu, vamos conversando aqui.
3: Ah.
0: Porque, olha lá, quem tá lá. Vamos falar então, ao vivo, vamos entrar então, ao vivo, meu
4: vamos,
0: Brasil.
4: Vamos, ao vivo.
0: Olha quem... Ele não aguenta, Ana. O Thiaguinho vê a Ana.
3: Ana
4: Maria Brisa.
0: Olha, repórter Paulo Gomes.
3: Paulo Gomes, o homem do Behan.
0: É, isso, ele não esquece.
4: Ele não esquece.
0: 50 anos da Band FM. O que vem na tua memória, a tua história na Band FM, Thiaguinho?
3: Cara, primeiro é uma honra muito grande participar desse momento, porque é uma rádio que mora no meu coração de verdade. E é uma rádio que faz parte da minha história real. Então, parabéns pelos 50 anos da Band FM. Desses 50 anos, eu faço parte de 23.
4: É.
0: Olha isso, pô.
3: Quase metade. Então, assim, tem muita coisa que passa pela minha cabeça. Mas a mais marcante pra mim é ouvir a minha voz pela primeira vez na vida, no rádio, que foi na Band FM.
0: Na Band FM. No carro, na Avenida Paulista.
3: Exatamente. Ah. E aí tem outras histórias. Os pagodes que a gente fazia junto.
0: Demais.
3: Na Broadway.
0: Eita.
3: Os pagodes no Nação Tantã,
4: gente. Zona Leste da Guerra, né?
3: É. Pô, quantos programas inesquecíveis que a gente gravou juntos lá na rádio.
0: Band Brasil.
3: O Band Brasil, que foi incrível poder apresentar o Band Brasil.
4: É.
3: Cara, é muita coisa que a gente já viveu junto.
0: Tá certo.
3: Aquele estúdiozinho do Bussunda, que a gente fofoca.
0: É demais. Pra quem não sabe, o Bussunda é o nosso sonoplasta lá.
4: É. Eita, nós. Chato ele.
0: Não, é chato?
4: Ele é chato, ele.
3: Não, se concordar com você.
4: Não é? Um pouquinho?
3: Eu amo ele, porque ele sabe disso. Quanto eu amo ele. O Bussunda é chato.
4: Às vezes ele se passa, né?
0: Agora, Thiaguinho, a Ana Maria, ela é conectada com o mundo da internet, sabia disso?
4: Eu tô engajada nas redes.
3: A Maria Brisa é um fenômeno.
0: Você tem ideia do que as pessoas buscam com o seu nome na internet?
3: Não.
0: Então você vai saber agora.
4: Você vai saber agora.
0: Direto da sala do Google da Band FM.
4: A gente foi lá na sala Google da Band FM e perguntou quais as pesquisas que o pessoal faz com o seu nome.
0: Primeira pergunta
4: é quantos anos tem o Thiaguinho?
3: Porque eu aparento ter menos, deve ser por isso.
4: Deve ser.
3: Thiaguinho tem 43 anos, nasci dia 11 de março de 1983.
4: Aí, ó, perguntou também aonde o Thiaguinho nasceu.
0: Segunda pergunta,
3: Thiaguinho nasceu em Presidente Prudente, no interior de São Paulo. Fui criado em Ponta Porã, no Mato Grosso do Sul, mas nasci em Presidente Prudente.
0: Terceira pergunta, quem é o pai do Thiaguinho? Olha a pessoa que tem essa curiosidade,
3: legal.
0: É verdade.
3: O pai do Thiaguinho é o professor J. Barbosa.
0: É.
3: Que no Brasil inteiro eu sou o Thiaguinho e ele é o pai do Thiaguinho, mas na minha cidade onde eu cresci, em Ponta Porã, eu sou filho do J. Barbosa.
4: Tá vendo aí, menino?
0: Qual é a altura do Thiaguinho? O pessoal tem que saber, porque o pessoal acha que você é grande ou pequeno.
3: Então, essa é boa, porque o povo acha, tem gente que acha que eu sou menor do que eu sou.
4: É.
3: E tem muita gente que acha que eu sou maior, porque tem gente que me encontra e me acha pequeno. Aí eu falo, por isso que é Thiaguinho, não é Thiagão.
4: Tá vendo?
3: Eu tenho 1,74.
0: É a última pergunta?
4: A última. Quem é mais rico, Neymar ou Thiaguinho?
0: Cara, juro pra você que essa pergunta é real.
4: É do Google.
3: Se em 2007...
4: Hoje não dá mais pra competir, né?
3: Não, 2007 já era mais rico que eu, acho, sabia?
0: Já, né?
3: Ele tava na base do Santos, ele já ganhava já um dinheiro.
0: Mas a riqueza tá na amizade de vocês, né?
3: É, não, eu acho que com certeza nesse quesito a gente empata, porque somos grandes amigos, temos amigos em comum, temos uma vida maravilhosa.
4: Agora vem cá, você
3: financeiramente...
4: sabe... É, não dá, né?
0: O pessoal é ingerido também dá, na internet, né?
4: Pessoal, por que pessoa pesquisa isso, né?
3: Mas agora... existe essa dúvida?
4: Pesquisaram no
0: sério,
4: Google
0: isso. É real. Na Band tem a sala do Google. E aí eles fizeram, ó, esse aqui é o que o pessoal mais pergunta do Thiaguinho.
4: Juro.
0: E pra encerrar agora, quais você acha que as três músicas mais buscadas sua na internet?
4: No Google.
3: Caramba, velho, eu vou chutar.
0: Vai, chuta aí.
3: Vou chutar Ainda Bem.
0: Tá, Ainda Bem.
3: Eu vou chutar Falta você, vou deixar tudo como tá.
0: Filha da mãe acertou as três.
5: Acertou as
0: e
5: três?
0: E tem o ponto fraco e ousadia e alegria.
5: Olha!
3: Caramba, hein? É, acertei, porque, tá vendo? É porque são músicas que... A ousadia e alegria. É que são músicas que fazem parte da vida das pessoas, assim, de um jeito bem, bem bacana. Ainda bem, principalmente.
0: Ainda bem que você tá na Band FM.
5: Ainda bem.
0: E vamos falar dos projetos. Eu quero feijoada intrusiva.
3: Ah, olha aí.
0: Eu quero aquela feijoada pra 20 mil pessoas no estádio.
3: Tem um representante de luxo lá, chamado Murilo.
0: Vamos fazer?
3: Próxima vez pede pra ele te levar.
0: Ah, foi boa.
3: Foi legal, mas eu vi que vocês acompanharam, vi que, inclusive, Pensamentos Intrusivos já é um grande sucesso na Band FM. Muito obrigado, Band, pelo carinho que vocês têm comigo durante todos esses anos.
0: Tá certo, e conte sempre com a gente, bem black.
5: Bem
0: vamos
5: black.
0: Fazer alguma... Vai, mano, vai.
5: É? Como é que é? Será que eu consigo fazer? Como é que é?
3: Vai.
5: Eu não sei, menino.
0: Vai. Rebola!
3: Ana Maria Brito.
0: Valeu, Thiaguinho. Você é de casa, conte sempre com a gente, tá bom?
3: Uma vez trago o Berrante.
0: Ele não esquece. Pra quem não sabe a história do Berrante, eu vou contar agora no ar aqui pra vocês.
5: Por favor, Paulo.
0: Pra quem não sabe, 2007 mais ou menos, não, 2008, 2007, eu estava em Barretos, né, com a Band FM. E naquele ano, o Exalta Samba, ele cantou. No palco principal, cara, ó. Barretos,
5: foi
0: alô,
5: mesmo,
0: galera de Barretos.
5: Mesmo.
0: Foi mais ou menos 2007 ou 2000, não, 2008, eu acho que foi.
5: É, né?
0: 2008 ou 2009. E aí, eu era um juvenil na como é que fala? Na reportagem,
5: você
0: né,
5: tava
0: Tadeu?
5: Começando ali a pegar no microfone.
0: Fraldinha. Eu era o Foquinha, eu era o Foca. Que é, na linguagem jornalística, é o jornalista novo, né?
5: É.
0: E aí eu falei, cara, eu preciso fazer alguma coisa
5: você
0: pro Thiaguinho.
5: Você tinha cabelo
0: cara.
5: Na época,
0: tinha,
5: né?
0: Tinha. E aí, cara, eu falei, o que, que eu vou fazer com os artistas? Porque a emoção de estar aqui no show.
5: É. Qual a expectativa?
0: Qual a expectativa? Isso é um saco, né? É. Eles não aguentam isso, viu, não, Tadeu? É. Eu vou ser sincero. Repórter, você que é repórter, não faz essa pergunta pro artista.
5: Não faz.
0: É chato pra caramba.
5: É.
0: E aí eu falei, cara, eu vou levar um berrante no camarim.
6: Não é possível.
0: Eu arrumei um berrante lá, até com o berranteiro que tinha um concurso, arrumei um berrante, verdade.
5: Ele lembra até hoje.
0: Mano, eu entrei lá, era ele e o Periclão, era o Exalta. Fiz eles tocarem. E até hoje, você vê o homem do berrante aí.
5: Ele lembra.
0: O homem, isso já faz 20 anos. Aí, ó.
5: É.
0: Aí, ó. Ó o chifrudo aí. Alô, os ouvintes chifrudos aí do Bando de Coruja que tá chegando, Tadeu. Aê! Chifrudos do Band Coruja.
5: Esse horário tem muito corno, não tem?
0: Tem, esse horário tem
5: muito
0: corno. Corno, corna, corno. É só chifre.
5: O pessoal fala, né?
0: Só chifre, velho.
6: Meu Deus do céu.
0: E ele não esquece, cara. É impressionante. Então essa é a história, pra você entender, o homem do berrante. Da próxima vez, traz um berrante. É, marcou. Você viu que marcou ele.
5: Marcou.
0: Mais uma coisa que marcou ele na história da Band FM.
5: Tá vendo?
6: Thiaguinho é nosso, né? Thiaguinho é nosso.
0: É o nosso menino, né?
6: É o nosso menino, né? Olha, o Pelicão já foi, né?
0: Já foi. Então vamos agora atualizar a situação de momento. Você que tá ouvindo a Band FM. Ai, hoje o Band Coruja não vai poder falar, não vai poder mandar áudio. Lógico que pode.
6: Manda!
0: Hoje é o Léo Júnior que eu acho que vai chegar por aí hoje, né, Tadeu?
6: Vai, daqui a pouco o Léo Júnior tá por aqui.
0: O que acontece? Claro que em algum momento do Band Coruja, cara, a gente não pode deixar de mostrar o show do Thiaguinho.
6: Pelo amor de Deus, hein?
0: Pelo amor de Deus, né? O Ben Black, né,
6: sim,
0: pai?
6: Sim, sim.
0: A gente vai interagindo.
6: Perfeito.
0: Você vai mandando zoeira. Ó, eu vou até dizer, já vou inventar um quadro. Vai ter o quadro Pergunte pra Ana Maria. Pronto. Inventei, Tadeu.
6: É isso.
5: Tem até aniversariante ali, as meninas estão fazendo aniversário.
0: Ah, vai, quer falar? Falar com elas lá.
5: Deixa
0: vai.
5: Eu falar com elas
0: aqui,
5: ali. Ó.
0: Vai lá, Ana Maria tá na fila
5: eu
0: da
5: vou entrar
0: foto.
5: Na fila. Tá fazendo aniversário hoje, vai mulher? Lá. Como que é seu nome? Tamo ao vivo na Band FM, hein?
7: Joyce!
5: Olha, Joyce, ela tá com uma velhinha aqui, ó. Eu não sei se é o contrário, tenho 4 e tenho 2. Eu não sei se é 42 ou se é 24.
0: É quarentona.
7: É 24.
5: É.
0: Quarentona, Tadeu. É quarentona.
5: Não, eu também adoro 24, mas eu acho que não é, viu?
6: Na Maria.
5: Olha, e você, amiga? Tão junto?
7: Prima.
5: Prima?
7: Prima.
5: Ó.
7: Tá junto com ela.
5: Veio comer. E que presentão, hein? Você vai entrar pra tirar foto?
7: Vamos.
5: Ela vai tirar foto com o Thiaguinho.
7: Junta.
5: Que presentão. Você ganhou a promoção da Band FM?
7: Não, ganhei do Eloy.
5: Olha! Ganhou!
0: É do pessoal da casa.
5: Você que deu presente pra ela, né? Pra Joyce, né? Ah, tá vendo? Olha aí, ó. O que você vai falar pro Thiaguinho lá quando você entrar?
7: Ah, não sei.
5: Sabe?
7: Não sei. Eu sou fã do Thiaguinho desde o Fama. Eu tô assim...
5: Desde o Fama?
8: Das antigas, meu marido antiga, que me deu de presente. A gente tá fazendo 17 anos de casado e eu tô fazendo agora...
5: E ele te deu o Thiaguinho de presente. Adorei o seu marido, gente. Olha, que, né, que casal. Parabéns, viu?
0: Que trisal, que é o trisal, velho.
5: Liberal, né?
0: É liberal, trisal.
5: Tá certo, gente.
6: Que coisa gostosa, quer o Thiaguinho de presente, né, gente?
0: Vamos beijar na boca.
6: Ai, né? Tô excitado, hein?
0: Para, Tadeu. Para. Calma. Deixa eu falar uma coisa. Então vamos lá, vou ler o quadro Pergunte pra Ana Maria.
5: Ah, é?
0: Então, o que aí o pessoal quiser.
6: É tá isso. 11 99991 9197, mande aí. Ó, a Agnes tá mandando um beijo aqui. Tá terra do Thiaguinho, né? Presidente Prudente mandou um beijo aqui. Beijão pra você, viu, Agnes?
0: Olha lá, velho. Ô, Tadeu, e também você que quiser a presença de Pedro Rafael também, pode ter também. O Pedro Rafael vai vir hoje aqui no programa.
6: O quê?
0: Vai?
9: Olha, ele... cara, eu já tô aqui, na verdade.
0: Cara, o que você tá fazendo aqui? Agora que eu vi, Tadeu.
9: Eu gosto da madrugada, né, cara?
0: Você fez o programa ontem.
6: Pedro, samba enredo da Gaviões de 95.
9: Olha, cara, 95, a Gaviões.
10: Me dê a mão?
9: Tava com uma história maravilhosa, me dê a mão.
10: Me dê a mão.
9: Me dê a mão, esse mesmo, cara.
10: Me abraça,
9: cara. Né? Me dê a mão, me abraça. Nossa, isso foi icônico.
0: É igual sim, filho. Ô, Pedro, mas deixa eu falar. Cara, você fez onde o Bandeguru? Você tá fazendo aqui no show? Tá vendo? Vem curtir o show? Vem curtir o show?
9: Eu vim ver o Péricles, vim ver o Thiaguinho. E cheguei aqui, eu vi você, cara. Eu não queria ver você, eu tô cansado da sua cara.
0: Cara, eu também, eu tenho a mínima paciência com você.
9: Ainda mais Ana Maria, essa velha chata. Ó, você me respeita, gente, viu?
0: Calma,
9: me respeita, isso, viu? Véia é sua tia.
6: Não briguem, nossa, não briguem.
0: Pra que essa briga, gente?
6: Deus do céu, viu? Ó, vamos ver o então, ouvinte aqui. A Vera Lúcia mandou mensagem aqui. Fala, Vera!
11: Boa noite, aqui é a Vera de Cotia. Tô assistindo a Banda FM.
0: Oi.
11: Curtindo eu e a Marcela.
6: Aí, ó.
11: Aqui, curtindo as músicas do Péricles. Muito bom, viu? Beijo.
6: Um beijo pra você. Olha, a Michelle mandou áudio também. Fala, Mi.
12: Ai, Tadeu, tá tudo show, viu? Você, Paulo Gomes, que é tudo. Nossa. Como repórter, Paulo Gomes e Pedro. É os repórteres da Band, eles não tem outros. Ai, tudo canada de bom, Péricles. Nossa, Péricles é monstro da música, né? É tudo de bom.
6: É isso aí.
12: Michele de Eunápolis, Bahia.
6: Alô, Eunápolis, Bahia.
0: Você conhece ela, Pedro?
9: Eu não sei quem é. Essa lambisgoia.
6: Oh, fala assim da Michele. Ah, nossa ouvinte querida. Ah, cara. Me poupe.
5: Ai, menino.
6: Pelo amor de Deus, viu? Beijo pra você, viu, Michele? Ô, Paulo Gomes, como é que tá o movimento aí?
0: Então,
6: muita gente bêbada já?
0: Bêbada não, mas feliz, Tadeu.
6: Ah, é, bom.
0: Feliz, importante, né? Pô, sabadão, não, né, velho?
5: Só alegrinho.
0: Trabalhou,
5: né,
0: a semana inteira, merece.
6: Pelo,
0: né,
6: amor, merece, pelo amor de Deus.
0: Né? Ah, para, velho. Sabe assim, pô, o cara, né? Primeiro que vai receber essa semana, né? Porque virou o mês.
6: Sim,
0: né?
6: sim.
0: Então, se não tiver dinheiro mesmo, vai passando no cartão, cara. Passa no cartão,
6: tem,
0: né?
6: Tem gente que recebe no fim do mês também, viu, Paulo Gomes?
0: É verdade, vale, né, ali. É.
5: Existe isso?
6: Existe isso aí.
0: Ela é outro nível, velho.
5: Como assim, gente?
0: Você nunca viu vale? Vale refeição, vale...
5: Não, vale... Como assim? Vale é um lugar.
0: Não,
5: vale, mano. Vale do Ribeira. Tem um Vale do Ribeira, litoral.
0: Você tem salário?
5: Claro, menino.
0: Então, mas às vezes tem gente que recebe duas vezes no mês, só que adianta, deve uma parcela no final do mês.
5: Ah, é?
0: Você nunca teve isso?
5: Rapaz do céu. Olha, gente,
0: é o mundo que ela
5: salário
0: vive.
5: Já é pouco, ainda divide.
0: Bom, para.
5: Menino.
0: Olha que cretina, velho.
6: Na Maria.
5: Rapaz, cretina, você velho. Sofre mesmo.
0: Ô, Pedro, você já recebeu?
9: Olha, cara, eu vou olhar daqui a pouquinho na minha conta, que eu não olhei hoje.
0: Não?
9: Eu preciso dar uma olhada, cara. Espera que... Eu acho que caiu o pagode.
0: Olha lá, olha que jovem, o velho. Pagode. Você é bem jovem, hein, Pedro?
9: Ô, Tadeu.
6: Oi, Pedro.
9: O pagode aqui com o Péricles e Thiaguinho, cara.
0: Olha que piada, velho. Você é um monstro do humor, velho.
9: Eu sou bom de trocadilho, cara.
6: Ô, Pedro, samba enredo da Mangueira de 2002.
9: Mangueira de 2002, cara. Foi em homenagem que eles fizeram pra Ana Maria Braga.
0: Nossa senhora.
9: Não foi isso. Foi. Eu sei, Ana Maria Braga. Eles homenagearam ela, apresentadora. E foi um sucesso.
0: Canta o trecho da letra aí, vai.
9: Olha só, menina. Acorda, menino, e acorda, menina. Eu vou dizer pra vocês o que é. Ana Maria junto com o Louro José.
5: Ele tá inventando isso.
0: Olha que
5: isso,
0: filha,
5: gente,
0: da mãe,
5: ele,
0: velho.
5: Tá inventando isso.
0: Acertou, Ninha.
9: É verdade. Foi um sucesso, viu?
0: Cara, ele cantou a música também.
6: O Pedro é uma enciclopédia. É impressionante. Ô, Jonas, fala, Jonas.
13: Fala, galera da Band FM, aqui é o Jonas Alcântara de Duque de Caxias, no Rio de Janeiro.
14: Opa, no Rio!
13: Showzaço do Péricles,
14: hein? Que é isso?
13: Espero que do Thiaguinho seja bom também, hein?
14: Vai ser demais, Jonas. Abraço
5: claro
14: pra você.
5: Que vai.
14: Abraço pro Rio. Quem esperar vai viver esse momento. O Thiaguinho já no palco, a gente vai mostrar ao vivo.
6: É, a gente vai transmitir o show do Thiaguinho pra você que tá sintonizando o rádio agora. O que tá acontecendo aí, meu Deus do céu? Show de 50 anos da Band FM com Péricles, que já cantou, e Thiaguinho, que daqui a pouco vai cantar e já falou com Paulo Gomes e com Ana Maria Brisa.
5: É, menino, olha.
14: Danado, viu?
6: Danadinhos, né? Danado, bonitinhos. A Lígia gostaria muito de estar no show, tá cantando horrores, curtindo muito. Lígia de Lins, em São Paulo, ouvindo a gente. Um beijo pra você, viu, Lígia?
14: Ah, que linda, maravilhosa, viu?
6: É isso.
14: Maravilhosa.
6: Danilo tá com a gente também. Fala, Danilo.
15: Fala, Tadeu. Vai. Fala, Band.
6: Opa!
15: Danilo de Piracicaba.
6: Alô, Piracicaba.
15: Estamos aqui no trabalho, fazendo aquela ronda no serviço. E ouvindo esse showzaço do Péricles e do Thiaguinho. Você tá doido, moço? Só pedrada, hein?
6: Só pedrada.
15: Só pedrada. É. Bom demais.
6: Uhum.
15: Um abraço, tudo de bom. E bora que bora! Sábado!
6: Ó, o Danilo tá na pegada. O Danilo.
14: Ah, esse aí vai com nós, velho. Já entregou.
6: Não tem vambora. Talvez hoje, hein?
14: Vambora, vambora. Vambora, cara, que é isso?
5: Gente.
14: Ô, Pedro, deixa eu falar uma coisa pra você.
16: Fala, Paulo Gomes.
14: Você tá namorando, velho?
16: Eu tô namorando, cara.
14: É mesmo?
16: Eu tô.
6: Meu Pedro dele me quebra.
14: O Pedro me. Você quebrou também o Michael Sarr.
16: A sua risada, Tadeu. Eu não aguento, cara.
14: Olha lá. Cara, e engraçado que o Tadeu já conversou diversas vezes com o Pedro e não acontece isso. E agora ele tá rindo quando fala com você, velho.
16: Não sei por quê, cara.
6: Olha, é o clima de festa, esse clima de festa.
16: Mas a minha namorada tá sempre ouvindo a Band FM.
14: É mesmo?
16: Ela tá sempre ouvindo, cara.
14: Você vai casar com ela?
16: Olha, aí já é demais, viu?
14: Olha!
16: Acho que já é uma fase que...
14: Isso porque ela tá ouvindo, você tá falando isso.
16: Não entramos nesse assunto ainda, cara. É por etapas, cara. Não precisa acelerar um passo.
14: Tá bom.
6: Tá bom,
14: obrigado. É aquela conversinha de quem não quer casar, né?
6: É tá isso bom? Mesmo, é isso mesmo. É... Mais mensagem aqui do ouvinte. Fala,
17: Tadeu, aqui é o Denis, motorista de aplicativo.
6: Opa.
17: De Jandira.
6: Opa.
17: Estamos rodando aqui, escutando esse show maravilhoso. Queria sair, pena não pude estar, mas vai ter próximos aí.
6: Valeu, meu querido. Um abraço pra você, terão outros shows.
14: Sempre tem próximos. Ô, Tadeu, na Band FM sempre tem próximos, nunca sempre. Para, velho.
6: Exatamente, então, exatamente.
5: Sabe o que eu acho legal que a menina falou do Thiaguinho, que ela acompanha ele desde o Fama, né?
6: Uhum.
5: E o Thiaguinho, tem gente que não sabe disso, mas o Thiaguinho, ele participou do Fama.
6: Isso.
5: Que era um reality da Globo, né?
6: De música. Que
5: de música, era... só que ele não ganhou o Fama.
14: Não, ele foi eliminado lá no faltando 3-4 rodadas.
5: Exatamente, ele não foi o campeão, mas hoje ele é o Thiaguinho, olha que coisa, né?
14: É a vida.
5: A história dele é maravilhosa. Mas
14: veja só o Pedro, por exemplo, quem diria que ele seria um apresentador da Band FM,
6: pois
14: né?
6: Pois é.
5: Quem diria, né?
14: Você se insistiu, aí. Hein?
16: Uma história legal, porque eu era ouvinte também, cara.
14: É verdade, eu lembro.
16: Eu era ouvinte do Band Coruja.
14: O Diguinho, né?
16: É, o Diguinho me deu muita oportunidade, cara.
14: É verdade, né?
16: E aí, hoje eu tô, sou um dos grandes comunicadores, cara. Agradeço o Murilo, que tá ali também.
14: É, tá fazendo aquela média também, né, pai? Você também não perde a chance, né?
16: Tem que fazer, né, cara? Tá. Tem bom. Que vender o peixe, Paulo.
6: Coisa
16: Gomes.
6: Bonita. Coisa
14: olha
6: bonita.
14: Que jovenzão, cara.
6: 11999919197. Fala!
18: Boa noite, galera da Band. Litieri, motorista aplicativo. Tô aqui na luta, na rua aqui, tentando buscar a passageira que tava no show do Henrique Juliano.
6: Ah, que isso?
18: O trânsito tá travado, um monte de clandestino aqui nos arredores abordando passageiros, mas nenhuma fiscalização.
6: A denúncia, hein?
18: Da nossa cidade, mas
6: denúncia.
18: De resto, eu tô aí curtindo a Band aí com esse showzaço aí do Péricles. Logo, eu vou escutar o Thiaguinho. Grande abraço a todos.
6: Tamo junto, meu querido. Fica aí a denúncia, hein?
14: Brasil urgente.
6: Coloca na tela aí, pelo amor de Deus.
14: Não, aliás, você vê como São Paulo é uma loucura, né? Tá tendo show do Henrique Juliano, que foi promoção da Band FM também.
5: Também.
14: Sim, tá, sim. Tá tudo lotado. Aqui tá esgotado, lá também. Tá esgotado.
5: A Band FM tá parando São Paulo, né?
14: Verdade.
6: Impressionante. Esse sábado aqui
5: força
6: ficará
5: da
6: na história.
5: Da Band, né, gente?
14: É.
6: Que coisa, hein,
14: cara? Ai, ai, ai, gente. Ai, ai, ai. Que horas que é agora, Tadeu?
6: São 11 horas 49 minutos, Paulo Gomes. É, daqui a pouco a gente vai fazer um breve break,
14: isso,
6: né?
14: Um intervalinho
6: aqui. Mas antes disso, eu preciso pagar aqui o Big Prêmio.
14: Ah, é?
6: Posso fazer isso com vocês?
14: Claro!
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6: Olha, o Big Prêmio presentão da Band FM é a máquina de cortar cabelo pra você sair com um corte em dia. Eu me pergunto se essa maquininha dá pra depilar também, sabe?
14: Ah, dá. Eu já depilei.
6: Já?
14: Onde? Já o bigodinho.
6: Oh.
14: Ah, não, velho. Eu tenho, porque na minha idade nascem uns bigodinhos, é sério. Não. Na menopausa. Gente, você sabe que no, na menopausa os hormônios.
6: O bigodinho do beiço?
14: É.
6: Não, da boca.
14: Você achou que era qual?
6: Entendi.
14: Ô, Maria, eu tô perguntando.
6: Mas assim, uma vez que você usa do bigodinho, acabou, né? Não tem mais utilidade pro resto do corpo. Ou você continua usando também, no, sei lá.
14: Ah, não pode?
6: Não.
14: É, que da boca, você passou aonde? Deixa pra lá, Tadeu.
6: Quem leva é o Maurício dos Santos.
14: Dá pra pintar as mechas também, ó?
6: Maurício dos Santos Neves! Você ganhou, Maurício!
14: Aê!
6: Parabéns, meu querido. Léo Junior já está com a gente aqui.
14: Vamos lá, né? Vamos lá começar essa bagunça. Quer dizer, já tá uma bagunça. Vamos continuar essa bagunça, então? Vamos lá.
6: A zona generalizada.
14: Ah, daquele jeito, cara.
6: Ô, Léo Junior, só pra... Vamos aqui não combinar no ar, viu? É Band Coruja, tá? Não é show. É Band Coruja, pai.
14: Band Coruja com show. Deixa com nós que faz o circo aqui.
6: Você viu que a gente esquentou o Band Coruja nessa meia hora, hein, Tadeu? Você conseguiu falar por meia hora. Parabéns, hein, Tadeu?
14: Agradeço. Muito obrigado. Tadeu, você tá de parabéns, cara.
6: Muito obrigado.
14: Só pra você saber, Léo. Tá eu aqui, Ana Maria Brisa.
6: Ana Maria Brisa.
14: Paulo Gomes e o Pedro.
6: Eu tô aqui também, cara. Tô aqui também.
14: Pedro, peraí, é o Pedro número um esse. Ah, não acredito. Pedro número um.
6: Eu tô aqui também, porque eu sou da madrugada, cara.
14: Cara, então tá bom. Que bom que você tá aí, cara. Vamos falar muito hoje.
6: Ó, Pedro não pode beber, viu? Que se dá um vexame.
14: Dá mesmo?
6: É.
14: Não me lembra disso, Tadeu. Não me lembra.
6: Ele tem mania de ficar nu quando bebe.
14: É, isso aí. Eu tô comportado.
6: Segura o Pedro.
14: Sai correndo atrás do Paulo Gomes ainda, pelado.
6: Não, visão do inferno. Imagina esse homem pelado.
14: Pelo amor de Deus.
6: Parabéns pra sua namorada, velho. Ô, Paulo Gomes.
14: Oi.
6: Vamos fazer um intervalo, então?
14: Então, ó, vamos combinar o seguinte. Como a gente falou bastante agora, vamos pro intervalo.
6: Tá.
14: Léo Júnior, toca a música se você quiser e faz a abertura do programa, mas deixa esse canal, deixa o seu canal aberto, porque a gente vai chamar no ar.
6: Olha, se você falar isso...
14: Tadeu, explica pra ele que não dá pra combinar nada, pai.
6: Você falar isso a partir da meia-noite, canal aberto, os caras vão entender outra coisa, cara. Eu tô avisando pra você já, meu.
14: Então deixa o canal
6: Pedro
14: aberto.
6: Fica de canal aberto direto também. Relaxa, né, Pedrinho?
14: Ah, eu libero sempre.
6: Para,
14: eu libero.
6: Paulo Gomes, um abraço. Tchau, Ana Maria.
14: Tchau, Tadeu.
6: Tchau,
14: Tadeu.
6: Tadeu,
14: pega no meu.
6: Tchau, vai te catar.
14: Tadeu, pega no meu.
6: Vai procurar tua turma. Ah, toma banho, cara.
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13: Fala, minha gente, e aí, chegamos pra mais uma madrugada gostosa aqui no nosso Band Coruja. Vamos começar nossa bagunça, e aí, vocês estão preparadinhos? Ah, então vamos nessa, vai, vai, vamos. Muito prazer, eu sou o Léo Júnior, eu tô aqui, ó, na sua rádio do seu jeito. Isso, isso. Pode aumentar o som que agora a bagunça vai começar.

0: temos o nosso Band Coruja pra todo o Brasil. Pode chegar que esse programa já começou. Vem, vem, vem, pode chegar, gente. Vamos até às 5 da manhã, hein? Ah, deixa eu já abrir tudo aqui, deixar tudo aberto. Tudo aberto, né? Calma, gente. Tudo aberto. Tá tudo aberto, tá tudo certo. E nós vamos começar nosso Band Coruja a partir de agora, falando com você. Esse povo maluco da mata, tudo louco, pelo amor de Deus. Eu tô só fazendo o quê, né? Abrindo as coisas. Eu tô deixando meio que aberto as coisas aqui. Mas tá tudo certo, hein? Ó, você vai participar junto com a gente pelo 11 99991-9197. Claro que nós vamos falar com o Paulo Gomes, vamos falar com a Ana Maria Brisa também. Direto desse show maravilhoso, Tiaguinho e Péricles. Péricles e Tiaguinho, aqui em São Paulo, na Estância Alto da Serra. Show de 50 anos da Band FM. Aí sim! Parabéns, parabéns pra nós. São 50 anos de história. É isso, né? Vamos falar sobre isso também durante todo o nosso Band Coruja de hoje. E ó, só lembrar você que também, 4 da manhã, gente, 4 da manhã tem o nosso Campeonato Brasileiro de Piadas Ruins. Só tô avisando, eu quero só saber de piada ruim, pelo amor de Deus, hein? Não vem com piadinha boa, não, que não entra, hein? Então você vai ganhar prêmios aqui na nossa programação também. Fica à vontade, viu? Fica à vontade. Ó, 2 minutos pra meia-noite. Deixa eu só colocar uma musiquinha rapidinha e a gente já volta pra gente bater um papo. E o nosso Band Coruja tá no ar pra todo o Brasil pra fazer aquele agito que você gosta na madruga, viu?
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0: 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Simone Mendes, direitos iguais aqui no nosso Band Coruja. Vamos lá, vamos começar a bater aquele papo gostoso ou não vamos? Vamos nessa. Ai, ai. Comigo é lapada, lapada, ó. É assim, é desse jeito, ó. Meia-noite 10. Vamos lá começar aqui o nosso Band Coruja. Até às 5 da manhã falando com vocês. Deixa eu dar uma olhada aqui no nosso WhatsApp. Daqui a pouquinho vamos falar com o Paulo Gomes, com a Ana Maria Brisa, nesse show maravilhoso. Péricles e Tiaguinho. Daqui a pouco tem mais informações aqui. Daqui a pouco a gente conversa com os caras aqui. Deixa eu falar com os doidos aqui primeiro. Tem uns doidinhos aqui na madrugada que já começou a encher, ó.
1: Aí.
0: É, cara.
1: Tá. Bom dia, Léo. Que saudade de novo, seu. É um prazer falar sempre depois de sua folga. Que
0: é
1: saudade.
0: Cada uma, viu, o que acontece vindo nesse programa.
1: Pra nós. Meu Deus.
0: Que isso, gente? Que nada.
1: Bora, bora até assim, se Deus quiser. E hoje vamos colocar um quadro novo aí. Tem que colocar uma intriga pra dar briga mesmo. É aquelas briga.
0: Vocês querem porrada, isso que vocês querem, né?
1: Daqui a pouco e tchau, lá.
0: Não,
1: cê...
0: gente, eu tô avisando. Eu tô tentando deixar esse programa na paz. Bandeirinha branca, mas tá difícil a situação. Os caras querem brigar, velho. Os caras querem porrada. Ó, ó que os caras querem aqui, ó. Ó, não. Os caras querem porrada, querem briga, velho. Quero porrada e bomba. Que é isso? Poxa, hoje é domingo, cara. Vamos tentar ficar na paz ou não? Vamos tentar ficar
2: bom
0: na
2: dia,
0: paz?
2: Bom dia, né? Alto guincheiro. Vamos
0: e aí?
2: Até 5 da manhã com você, hein?
0: Vamos lá.
2: Vambora.
0: Vamos nessa. Meus amigos guincheiros da madrugada aí, ó. Aí, meus amigos, um abraço pra vocês. 11 999919197 pra você participar aqui da nossa madrugada mais gostosa do Brasil. Ó, bom dia, Léo. Bom indo de trabalho pra nós. Milton Foresto. Que nome, mãe. Tá tudo bem, beleza. Um abraço pra você, cara. Obrigado pela sua audiência. Fala comigo!
3: Opa! Voltou o melhor locutor da madruga.
0: Puxa saco,
3: já. Danilo de Piracicaba, bora
0: aqui. Olha, cara, toda vez acontece. Cara, esse WhatsApp tem que começar a dar umas atualizadas, velho. Corta aquilo. É maravilhoso, cara. É maravilhoso.
3: Opa! Madruga, vambora.
0: Vamos lá.
3: Danilo de Piracicaba, bora aqui. Bora, Léo. Bora, Bande Coruja.
0: Bora. Vamos lá com a Rose que tá aqui também. Oi, Rose. No domingo, na verdade, vê uns ouvintes assim, o pessoal que tá indo pra balada, né? É uma galerinha legal que vem na madrugada.
4: Boa
0: com a gente
4: noite, Leozinho.
0: Oi.
4: Já começou a noite agitada hoje, hein?
0: Ah, vamos com tudo, vamos lá.
4: Beijinho, Rose.
0: Rose, um abraço, Rose. Um abraço pra você. Tá, vamos lá, vamos nessa. Roberto, fala, Robertão.
5: Bom dia, Léo Júnior.
0: Esse aqui, gente, você pode colocar ele pra fazer transmissão de jogos. Deixa eu ver o que mais. Programação de rádio AM. Cara, ele se encaixa em tudo, ó. Esse cantando.
5: Tudo bem, rapaz?
0: Tudo bem, e você?
5: Aqui é o Roberto de Guarulhos. Ô, Robertão. Ligado no Band Coruja desse domingão.
0: Eita, nós.
5: Ô, Léo Júnior, sabe quem tá fazendo aniversário hoje?
0: Ah, eu já
5: dia
0: sei.
5: Dia 2 de agosto de 2026.
0: Fala aí.
5: Domingo.
0: Quem?
5: Cacá Novelas.
0: Ah, não acredito.
5: A maior fofoqueira do
0: Cacá
5: Brasil.
0: Cacá Novelas, aniversário dela
5: eu
0: hoje.
5: Eu quero que você, Léo Júnior, através da Band FM, mandasse um feliz aniversário pra Karina Meia.
0: Aí, ó.
5: Coordenadora artística da Rede Band FM.
0: Eita, nós.
5: Que é uma das melhores profissionais do rádio brasileiro.
0: Ó, puxa-saco aqui.
5: Feliz aniversário, Cacá.
0: Esse é puxa-saco da Cacá.
5: Roberto Leite, Guarulhos, São Paulo.
0: Ó.
5: Um feliz domingo pra você, Léo Júnior.
0: Esse aqui já vi que é puxa-saco da Cacá Novelas, já. Olha lá, puxando o saco já. Quer alguma coisa, né? Puxa-saco assim, você já sabe como é que é, né? Ai, viu? Então, não, parabéns pra Cacá Novelas aqui. Parabéns, viu? Parabéns, muitos anos de vida. E muitos presentes. Vamos ganhar presente. 1h14, fala aí comigo, vai.
6: Bom dia, Léo Júnior.
0: Bom dia. Nossa, só isso, cara? Meu Deus do céu, tá bom, hein? Pô, domingão, velho. Um domingão desse, você tá doido.
7: Sérgio do Pão, padeiro na audiência. Ah. Manda um abração aí pro Paulo Gomes. Esse cara tá pelo menos uns 25 anos fazendo rodeio de Barretos. Ah, agora no show.
0: Você chamou, você chamou ele?
7: Beijo especial. Ah, lá, a mais linda do Bando de Coruja.
0: Ah, puxa.
7: A Tati, a perigosa.
0: Puxa saco também.
7: Comecei a ficar apaixonado por essa mulher. Ela me deu um esporro, tô apaixonado.
0: Nossa, um apaixonadinho. Ô, Paulo Gomes.
8: Oi.
0: Você viu que tá, assim, o Sérgio do Pão tá apaixonadinho, você viu? Ele vai expor, ele tá apaixonado.
8: Ele é um pão, né, Brasil? É
0: queima-rosca.
8: Mas, ó, não. Vou só corrigir uma coisa que ele falou.
0: O quê?
8: É, eu tô há 20 anos nessa estrada, dessa vida, velho.
0: 20 anos? Só não tô falando errado.
8: Desde 2006, 2007, que foi meu primeiro vez em Barretos, que eu fiz a minha primeira vida, pela primeira vez eu peguei o microfone, gente.
0: Caraca, velho.
8: Não larguei mais.
0: Você viu o negócio de pegar o microfone? É, pois é, pois é, pois é. É. Maravilhoso, maravilhoso. A Mara Tassini falou que é aniversário de quem aqui? Hoje é aniversário do Diego. Do Diego, do Diegão? Aniversário do Diegão também? Eu não acredito, é mesmo. Parabéns aí, ó. Oi.
8: Do Diego?
0: É, falou aqui.
8: É do Diego?
0: Acabou de falar que é aniversário do Diego, Diego Lopes. É, o único
8: cara,
0: Diego.
8: Cara, liga pra temos. Ele pra saber se é mesmo, por favor.
0: É, vou ligar.
8: Você consegue ligar pra ele?
0: Nessa hora? Ixi, rapaz, será que tem que saber se a nossa linha está em cima.
8: Ah, é verdade, a linha
0: está em cima.
8: A gente andou fora da linha os dias desses.
0: A gente andou
8: aí,
0: fora da linha, pois é, cara. Você não ia ligar mesmo, hein? Você acha que não? Você acha que não? Ó, ó, Sérgio do Pão aqui, Sérgio do Pão, é, chegou e dormiu. O Sérgio Pão, você tá muito romântico, hein, cara? Você tá muito romântico, chegou e domingou. E que é isso, cara? Que não, não é o Band Love, calma aí, pô, calma aí. Fala comigo, bom dia.
9: Fala, Leozinho, Samuca.
0: Fala, Samuca.
9: Paulo Gomes, Robito, seus lindos. Queria fazer uma pergunta pra Ana Maria Brisa.
0: Que lindos, hein?
9: Não tá querendo que uma outra hora de aplicativo busca ela aí? Se ela quiser, eu levo ela pra passear na minha canoinha, nesse riacho grande aí.
10: Ah. Olha, menino, primeiro que assim, eu tenho um helicóptero, né? Não
0: nossa.
10: Precisa.
0: Nossa. Que isso? Deu um tapa na cara agora.
8: Mas que cavala também, hein,
10: viado? Não é cavala, né? A gente tem que aprender a ser humilde.
0: É.
10: Né? Se eu tenho meu helicóptero, pra que eu vou precisar de uma carona?
0: Nossa senhora, se eu
8: mas fosse... não é todo mundo que tem helicóptero, né, Léo?
0: Não, não é
8: todo mundo.
0: Não, não é todo
10: eu
0: mundo.
10: Eu acho que é quase todo mundo, não é?
8: Porque não.
10: É o básico, gente.
8: Tá, ó, o básico.
0: Não, jatinho. É. Eu tenho jatinho, pô. É diferente, jatinho.
10: Tem isso?
0: É.
10: que eu nem conheço, vou andar com um carro de estranho.
8: Não, não é estranho, pô.
10: Lógico que é. Para. Que é. Samuca, eu sei lá quem é Samuca.
0: Samuca, a gente vê quem é Samuca.
8: Samuca é gente boa dormindo. É gente boa dormindo. Tadinho, não, ele é gente boa mesmo.
10: Não, ele é gente boa. Eu
8: você já andou, para.
10: Já andei com ele no carro dele, gente boa. Mas é o único também que eu confio, viu?
0: Ah, então tá bom, então tá bom. Tá
8: não,
0: bom.
8: Mas tem gente boa por aí, Ana.
10: Tem.
8: Mas tem os mala também, né?
10: Ah, o que mais
0: muito,
10: tem, né?
0: Muito, é o que mais tem aqui no Bando de Coruja, gente. É o que mais tem.
8: Oh, olha, pra quem ligou o rádio agora, tá falando assim, meu, o que é isso do Bando de Coruja? Paulo Gomes, né, Léo? É, Ana Maria Brisa.
0: O que tá acontecendo, né, gente? O que tá acontecendo? É só
8: é
0: gente.
8: Que hoje vai ser especial, né?
10: É especial.
8: O Band Coruja hoje com o show de 50 anos da Band FM, que tá rolando aqui em São Bernardo do Campo, na Grande São Paulo, aqui, no ABC, no Estância Alto da Serra. E aí você fala assim, mas o que tá rolando aí? É um show, já teve do Péricles, quem tava ouvindo a Band FM antes, curtiu aí. E agora, já, vai ter o Thiaguinho, meu Brasil.
0: Opa, aí sim, hein?
8: Você tem noção do que é isso? E aí você fala assim, ah, mas a gente pode ouvir? Não, a gente vai colocar pro Brasil inteiro um show pra vocês curtirem, porque é o show, né?
10: É o show, né? Comemorando 50 anos na Band FM com o melhor estilo.
0: 50 não é pra qualquer um, 50 anos, né, gente?
10: Não é.
0: É 50 dias, né?
8: É 50 anos sem tomar testosterona, viu, pai?
0: É
8: natural.
0: Ó, que é isso,
8: hein?
0: Exatamente.
8: Sem tomar injeçãozinha, hein?
0: É.
8: E aí o que acontece? Aí você fala assim, ah, mas eu não vou poder interagir? Claro que sim.
10: Pode mandar áudio, né?
8: Manda áudio, vai falando que a gente vai soltando no meio das músicas, pai. Vamos falando.
0: Ó, já tem
8: e aí, se quiser, tiver uma curiosidade da Ana Maria Brisa.
0: É.
8: O Pedro Rafael tá aqui também, aí, ó.
11: Eu tô aqui também, cara.
0: Pedro,
11: quem quiser mandar fazer pergunta pra mim, pode fazer que eu respondo
0: na todo mundo. Tá na hora, cara. Eu respondo todo mundo, cara.
11: Ô, Pedro, que bom que você tá aí, Pedro. Que bom, Pedrão.
0: Eu sou fã do Péricles e também do Thiaguinho. E claro, né? Eu adoro a Band FM, 50 anos, cara.
11: Você já, momento, deu, você já deu um beijo no Thiaguinho já ou não?
0: Olha, eu não tive essa oportunidade, viu? Mas, olha, não, vontade não falta, né, Ana Maria?
10: Olha, até o Pedro assumindo, tá vendo? O Thiaguinho é, gente, é um pão mesmo. É.
11: Mas você que quer ver o que tá acontecendo aqui, vai pro arroba Band FM, que tem lá os vídeos com as entrevistas, tem as fotos, bastidores, tá a galera.
10: No Instagram.
11: Tá tudo no arroba Band FM, viu? Tá tudo lá pra você assistir, mas pra ouvir, fica aqui na Band FM.
0: É, fica com nós, fica com nós aqui, poxa vida. Deixa eu falar com a Michelle aqui. Michelle, fala, Michelle.
12: Não, ele é o aniversário de um estado de Diego já passou já.
0: Nossa, então não, não, errado não, pra
12: não
0: mim.
12: Não é aniversário dele, não.
0: Olha, o povo tá aqui.
12: Tá,
0: se
12: não me engano, foi em maio.
0: Só nas fake news,
12: foi,
0: hein?
12: Foi em maio que ele passou já.
0: Sim, senhor, para com esses negócios, hein? Ó, fala que é aniversário do Diego. Então não é aniversário do Diego. Vou falar errado aqui já. Olha os povos já. O povo é terrível, né, meu? O povo...
10: Vamos ligar pra ele mesmo, pra confirmar.
11: É, tem que... Ai, meu sonho seria acordar ele agora, velho. Se ele estiver dormindo, se ele estiver com a mulher dele. Você é se atrapalhar, Ana, ó.
0: Tipo, é. 3 horas da manhã, assim, puta, ligar pro cara. Já pensou?
10: Já ia ligar assim pra ele. Acorda, menino. Ai, ai,
13: ai. Bom dia, Léo.
0: Bom dia.
13: Pô, 50 anos de Band. Nessa época o Ronco já tinha 75, né?
0: Putz, a Ronco?
11: Olha, se não for 75, eu vou dizer pra você, viu? É. O Ronco viveu... Cara, pior que tá aí uma coisa que você tem razão. O Ronco viveu quase os 50 anos da Band FM.
0: Exatamente. É verdade.
11: Caraca, porque, né, ele tem mais de 50 de grupo Bandeirantes. Então, é quase 50 da Band FM, viu? Mas mais de 40 da Band FM. Se bem que a hora do Ronco vai fazer 40, é pelo menos uns 40. É isso. Dos 50 da Band, o Ronco de Band FM viveu 40 aí. Olha que
10: tá
11: delícia.
10: Tá vendo aí, cara, ó?
11: É, homem,
10: vou mandar um abraço pra Bruna.
11: Cadê
10: tá
11: a Bruna?
10: Tá ouvindo a gente. Ouvinte nossa.
11: Vai lá, gente.
10: Tá ouvindo a gente aí. A Bruna, um beijo, ela mandou aqui, ó. Ela foi ver no Instagram e falou, tô ouvindo!
11: Eita, ela falei, vai um lá pro Instagram pra você ver.
0: Um abraço pra Bruna. Ó, deixa eu ver quem mais tá aqui no Zap. Oi,
14: bom dia, Léo Cardias.
0: Nossa.
14: É, primeiro lugar, Roberto, de Guarulhos.
0: Fala, Roberto.
14: Vai se lascar, pode falar besteira.
0: Que isso?
14: E segundo lugar, chama aí o Cleiton Padeiro e pede pra ele falar o que ele... mandar aquele áudio que ele mandou no carnaval. Vocês lembram?
0: Cleiton Padeiro mandou um áudio no carnaval, vocês lembram?
11: Ai, ai, foi que ele falou palavras de baixo calão, o Robson Ramos ficou bravo com ele, lembra, velho? Foi essa história.
0: Verdade. Ele levou um bloco do Robson Ramos, cara.
11: Aí ele levou um bloco, o Robson Ramos bloqueou ele.
0: O Robson deu um bloco nele, cara.
11: O Robson ficou nervoso.
0: O Robson foi
11: polêmico aquilo, foi polêmico.
0: Foi polêmico, foi polêmico.
11: Foi
0: bomba, polêmico, polêmica. Filha do Rio. Ó, deixa eu falar com a Beatriz. Beatriz, bom dia.
15: Beatriz Alves, mandando um abraço aqui para o Jefferson e o Brendo, que estão aí fritando peixinho e escutando Band.
0: Estão o quê? No peixinho, ó. Estão no peixinho, ó. E sim, hein,
11: gente? Delícia.
0: Ó, dá até fome aqui agora, fiquei até com fome, gente. Que isso, oi.
16: Fala, Léo Júnior, bom dia.
0: Bom
16: dia. Fala, Pezão de Barretos por cá, hein.
0: Fala, Pezão.
16: Ô, Léo, passa meu contato pro Paulo Gomes.

0: Marcelo. Eu tenho uns caras mandam um áudio. Oi, Marcelo, e corta, velho. Eu não sei o que acontece. O cara fala, por que vocês não abrem a boca logo? Fala de uma vez. Poxa vida, vai, fala comigo.
1: Bom
0: vai.
1: Dia, Léo Dias. Tudo bem?
0: Aí, é o outro.
1: Como que você tá, cara? Olha, ô Léo, eu quero levar você pra passear, velho. Você quer passear comigo agora que eu sou, faço parte do grupo Bandeirantes? Vamos passear.
0: Sai fora.
1: Vou levar
0: véio.
1: Você pra conhecer a Clarice. O único problema dela é que deixa a gente com a... o nariz da gente ficar gripado.
0: Sai daqui, ficar... vai. Se lascar pra lá, vai.
1: Bom
0: vai.
1: Dia.
0: Vai ver se eu tô na esquina, vai. Ah, dá licença. Ou vai dormir melhor que o senhor que você faz.
2: É, não cortei o áudio não, caralho. Mandei o áudio certo aí, ô Léo. Tá malucão, já usou droga hoje, noia.
0: Usou droga hoje, noia. Usou noia hoje, droga. Ah, eu falo pra você, cara. É o CAPS, aqui é o CAPS, gente. Vocês chegaram no CAPS agora nesse horário aqui, viu?
3: Ô Léozinho, lindão. Vai Paulo Gomes, Ana Maria Brisa.
0: Oi!
3: Felicidades a todos os envolvidos aí da Band, aí. Milianos também da Band, hein? Na madrugada, Emerson aqui, jornaleiro de Porto Feliz. Paulo Gomes!
0: Fala, menino! Ele tá, parece que tava fazendo outra coisa, tá, gêmeo? Tava meio estranho, sabe? Tava estranho isso aí, não tava, não?
4: Ó.
0: Ó, tá estranho, gente, ó. Pera aí.
4: Essa arara aí tá meio...
0: Essa arara aí é Fanta.
4: Tá entregando a marmita, hein?
0: É. Tá. Pois é.
4: Vai. Essa arara aí é um periquito.
5: Ô, Léo, e o buzinaço?
0: Ah, o buzinaço é... deixa eu ver. Hoje tem buzinaço. Hoje eu vou fazer o buzinaço hoje. Hoje eu faço o buzinaço mais tarde. Hoje eu vou fazer um buzinaço hoje, vai.
2: Aí é o CAPS da madrugada.
0: Pois é, meu amigo, pois é. Manda lá só uma mensagem pra gente. 11 99991 9197 pra você participar do nosso Band Coruja, tem a 5 com você.
6: Bom dia, Léo. Dinheiro Cajamar.
0: Oi, só. Vocês estão devagar hoje, hein? Dinheiro Cajamar, tá. Vou falar pra você, hein? Deus o livre, hein, gente? Oi.
7: Boa noite, Léo. Aqui é a Tatiana de São Bernardo do Campo. Acabei de assistir o show do Péricles. Olha. Aqui na Estância. Graças à Band FM que deu o ingresso. Obrigada. E parabéns pelos 50 anos.
0: Olha, foi lá
4: assistir. É tudo nosso, hein?
0: Tá vendo? Peraí, Beatriz. Tati, né? Você vai ficar. Peraí, você vai ficar no show ou você vai embora? Não, você vai continuar no show aí, pelo amor de Deus.
4: Continua, é que deve estar ouvindo antes, né?
0: Vambora. É, vamos ver.
4: Olha, só pra avisar vocês aí que estão ouvindo agora a Band FM, o Thiaguinho tá começando a armar o esquema pra ele subir pro palco, viu? Não vai demorar, não, meu Brasil. Mas vamos falando aqui, vamos falando aí.
0: É isso aí, vamos lá, vamos nessa, oi.
8: Bom dia, Léo.
0: Bom dia.
8: Rafael do Jardim Ângela.
0: Fala, Rafael.
8: Rapaz, estava aqui em Santo Periclão, um passageiro entrou no carro, falou que não gosta de pagode, pediu assim? Pra desligar o rádio.
0: Ah, que
8: rapaz,
0: isso?
4: Sai fora, velho. Cantando,
8: fiz descer do carro.
0: Isso
8: pode descer.
0: Mesmo, parabéns pra você. Aí, ó, fez desce do carro agora, pronto.
4: Fez viu? A coisa correta mesmo.
0: Nossa senhora.
4: Ah, eu faria o mesmo, vai dormir.
0: É isso que é fã da Band FM, você tá vendo como é que é? Protege, não fala, não, desce do carro. Se não é isso, não vai ser. Pronto, tá aí, ó.
4: Pronto, já era, pai.
0: Já era, vai.
9: Corruxa! Corruxa!
10: Vai, Scooby, meu filho! Tô aqui na Band, escutando um bando de coruja!
9: Elvis, careca!
0: É, tá tudo bem, vai. Aqui. Tá valendo, vai.
4: Onde vai parar isso, meu?
0: Onde nós vamos parar com esse programa? Meia-noite 27! Oi, é você, fala. Léo, fala, Léo.
11: Léo, bom dia, Léo. Aqui é o Alexandre de Nova Iguaçu, motorista de aplicativo. Já vai começar a panelinha com o Piracicaba? Já
0: não,
11: vai começar?
0: Não é panelinha.
11: Já vai começar, cara. A panelinha, Léo? Pelo amor de Deus! Vai fazer áurea! Faz áurea aí, Léo! Faz áurea!
0: Você tá precisando fazer áurea. Vai formar aura. Gente, vamos formar áurea? Eu, você, Paulo Gomes, a Ana Maria Brisa?
4: 6-7.
0: Como é que faz?
4: A gente já formou a aura, pai.
0: Já
4: entrevistamos o Péricles, o Thiaguinho. E agora o ouvinte Band FM vai formar a aura porque ele vai ouvir um showzaço do Thiaguinho.
0: É verdade. Daqui a pouquinho. Já tem o Thiaguinho no palco, hein? Bom dia, sou o Christian. Manda um alô pra nós aqui, ó. Legal, um abraço, Cristiano. Tamo junto aqui na nossa madruga, hein? Deixa eu falar com o Felipe agora. Fala, Felipão.
12: Bom dia, Léo. Bora até as 5 da manhã, Léo.
0: Vamos lá?
12: Viu, Léo? Arruma o seu horário aí, viu? Seu reloginho tá errado. Nossa. Agora é meia-noite e 15. Você falou.
0: Meia-noite 28
12: e 14,
0: agora.
12: 14, viu?
0: Eu falei 1 e 14? Vocês ouviram isso aí? Não, eu não falei 1 e 14. Falei? Eu não tô lembrando nada disso, não, cara. Eu, hein? Não, você vê que os caras, eles prestam atenção até na hora, até na respiração.

0: ação da gente, esse povo aqui, velho. Pelo amor de Deus, que isso? Fala, Anderson, bom dia.
1: Bom dia, Léo, bom dia. Bande Coruja, tamo junto. Cara, eu sou da paz, não quero brigar não, motorista de aplicativo, só tá. Quero que os taxistas tudo vão se lascar, que é tudo um bando de corno. Mas não quero brigar não.
0: Tá, você não quer brigar, tá?
1: Um abraço.
0: Não, ele não quer brigar, né?
2: Não, tá, é perceptível que ele quer paz,
0: ele
2: né?
0: Ele quer paz, ele quer paz.
2: Impressionante a paz no coração dele, olha.
0: É porque teve uma briga aqui nos programas passados, eu coloquei os caras do aplicativo e os do Uber pra poder dar uma acariciada entre eles, entendeu?
2: É, ô Léo Júnior.
0: Oi.
2: Vamos pro palco lá? Aumenta vamos. O som do palco aí.
0: Vamos lá, tá aqui.
2: Aumenta aí. Olha lá, Robson Ramos tá falando, velho.
0: Olha lá, vamos lá, Robson Ramos.
3: Tudo bem, Black, tudo muito gostoso. Vai da tardezinha até o anoitecer fazendo música de primeira, como diz um dos outros grandes do samba do Brasil, do pagode do Brasil. Ele é o melhor que nós temos. Vem aí!
2: Olha lá!
3: No palco da Band FM, Thiaguinho!
0: Eita! Agora sim, agora vai, agora vai!
2: Olha, bota exclusivo aí que dá trabalho!
0: Ó! Oh. Exclusivo, exclusivo, exclusivo!
2: É, mas vamos.
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0: Pra ficar bonito, pra ficar bonito.
2: Pra ficar bonito, pra marcar, né?
3: O artista que respeita.
2: Agora é a abertura do show!
3: Que faz.
2: Olha lá!
3: Respeita de onde veio. O sangue que corre na gente já vem com balanço. É isso que a música faz, bicho. Te leva pra um lugar que não dá pra explicar. Só sentir. Hoje, nós celebramos o que fomos, o que somos e o que sempre vamos ser.
2: Ó! Oh. É a abertura do Ben Black, tá?
0: Oh, o show do Thiaguinho. Lindo, hein? Que lindo!
3: Alô, alô, alô, alô, minha gente altamente linda. Sejam muito bem-vindos ao Ben Black.
5: Ben Black, Ben Black.
2: Sandra de Sá falando.
3: É o seguinte, aqui não é só música, é vivência. É a alma que canta com vocês, o moleque que virou referência. Que honra os nomes!

0: Tiaguinho.
1: Totalmente à disposição do ABC nos 50 anos da Band FM. Levanta as duas mãos, por favor. Isso. Energia positiva para essa rádio fantástica, que leva histórias, leva sonhos, inclusive o meu. Obrigado, Band FM. E energia positiva para você que saiu de casa para curtir esse show. Boa noite, ABC. Boa noite, Estância.

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0: Solo bonitinho, Nandinho. Meu povo, eu posso ficar à vontade aqui na festa da Band? Posso cantar o que eu quiser? Posso cantar as mais antigas da minha carreira? Vocês vão lembrar, são 24 anos de
1: música. Alô, Léo!
2: Opa! Olha que...
1: É isso aí, já já, vamos pro break, já já a gente
2: vamos,
1: volta.
2: Vamos fazer o seguinte,
1: porque daí vai ter mais uma overdose de Thiaguinho, hein?
2: Cara, eu tava, até sambando agora aqui, tava bom demais, cara. Tava bom demais o negócio aqui, poxa vida.
1: Mas fica aí, que continua aí, que já já tem mais a Band FM, hein? Thiaguinho ao vivo na Band FM.
2: Já já é rapidinho, gente. Peraí.
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3: Band FM, faltando 2 minutos pra uma. Como é que vocês estão por aí? Tá belezinha? Vamos nessa, virando mais uma hora com você no nosso Band Coruja pra todo o Brasil, fazendo aquela festa e aquele show também. Solta uma arara, solta uma arara aí, vai. Aê! A sua rádio do seu jeito. E vamos tomar essa aqui eu gosto, essa aqui, ó. Essa aqui, ó, dá uma limonada.
4: Alô, Léo!
3: Fala, Paulo Gomes!
4: Vamos voltar aqui pro palco, vai. Porque o samba tá comendo, pai.
3: Vamos lá.
4: Tá bom demais, menino. A Ana Maria sumiu. Tá bebendo em algum lugar,
5: filho. Eu tô no meio da galera aqui.
3: Tá no meio da galera aí, ó.
5: Tô perdida. Tô curtindo aqui o show.
3: Isso, canta aí, Ana Maria Brisa.
4: E o samba tá comendo. Vamos ouvir Thiaguinho ao vivo na Band FM. Vai lá, vai, pai.
3: Vamos nessa.
6: Porque é muito pagodeiro, assim como eu sou, levanta a mão e dá um grito. Pode pra um lado, pro outro, pra trás, pra frente. A única coisa que não pode hoje aqui com a Band FM é ficar parado. Você tá feliz? Muito feliz? Então canta, dança, mostra!

0: na outra, viu? Thiaguinho, ele não economiza, meu Brasil.
1: É uma pedrada mais moída que
0: eu juro que eu quero falar, mas não dá, ele não deixa.
1: É verdade.

0: Você tá doido?
1: Olha, vou falar pra você, viu? Vamos começar a fazer um churrasco na laje aqui dentro do estúdio daqui a pouco, velho.
0: O Thiaguinho mandando uma atrás da outra aqui do Estância Alto da Serra com a Band FM, os 50 anos. Ana Maria.
2: Olha, que show, hein?
0: Eu tô com uma dor no peito, viu?
1: Nossa, eu tô cantando demais aqui, gente.
0: Meu dor no peito é de sofrendo de amor. Você viu? É uma castanhada atrás da outra.
2: Pois é, maravilhoso, né? Thiaguinho é Thiaguinho, né?
1: Eu tô quase falando assim, Band Love. Band FM. Tô quase falando isso já.
0: Léo Júnior, tem áudio aí?
1: Tem, claro. Vamos pôr aqui.
0: Vamos soltar alguns aí rapidinho, vai.
2: Solta uns áudios.
0: Solta uns áudios aí. É Band Coruja, Brasil.
1: O povo tá meio desesperado aqui já. Vamos ver o Lalau. Quero falar com o Lalau. Fala, Lalau.
3: Cadê? Olá, meu amigo Léo Júnior.
1: Oi.
3: Tudo bem, meu querido?
1: Tudo
3: bom
1: bem,
3: dia
1: você.
3: A você e a todos os ouvintes. Eu aqui, devidamente acomodado no camarote da Band Coruja.
1: Olha isso.
3: Ouvindo este maravilhoso programa e os mentirosos e mal acabados. Um beijo a todos, Ricardinho. Lala.
1: Nossa, ficou bonito, hein? Você viu? Ui! 11 999 919 197. Quem mais tá por aqui mandando mensagem? Fala aí.
0: Mais um.
4: Oi, Band FM, é Patrícia de Jandira.
1: Oi.
4: Estou voltando do hospital com a minha filha que machucou o braço.
1: Oh, tadinha.
4: E detalhe, ouvindo o Thiaguinho com a Band FM.
1: Coisa boa.
4: Ah, e só pra falar que eu deixei o carro no estacionamento e o manobrista comeu a pizza da minha filha.
1: Não acredito.
4: Caramba
1: do céu. Que isso? Por que
0: tá
1: fazer isso?
0: Fome.
1: Tá com fome, cara.
0: Léo,
1: oi.
0: Vamos pro palco de novo, que agora tem música nova do Thiaguinho.
1: Opa, vamos lá.
0: Pensamentos agora. Intrusivos.
1: Agora.
0: Ao vivo.
1: Vamos nessa.
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0: Quem gostou da música nova, levanta a mão e dá um grito, hein? Muito obrigado.
1: De nada, povo, de nada.
0: Nós estamos ao vivo na Band FM, sabia?
2: Tá certo, olha lá.
0: Você tá cantando e tem um monte de gente te ouvindo.
1: Exatamente. Vamos nessa.

obrigado ABC, obrigado Estância. Meu povo, quem não baixou o álbum Bem Black, baixe, por favor. Tá incrível, um álbum dançante, um álbum feito com muito carinho, com muito amor. E essa música que eu vou cantar agora faz parte do Bem Black e foi a primeira música do Bem Black a tocar aqui na Band. É assim, ó.

Nando Martins no cavaquinho. Meu povo, tá gostoso o show? Como é que não vai ser gostoso? Uma noite que começa

seguir o caminho dele com muito amor. Esse pretinho que vos fala, chamado Thiago André. Em primeiro lugar, muito obrigado à Band por tudo. Amo vocês. Parabéns pelos 50 anos. Levanta suas duas mãos.

0: bicho! Tardezinha! Aqui na Band FM agora, Thiaguinho, vai mandar essa?
1: É madrugadinha aqui na Band.
0: Ah, vambora, vai.
2: Que pedrada, gente, do céu.
0: Vambora, é exclusivo da Band FM, Thiaguinho no Instância.
2: Traz uma pra mim, Tomai, por favor.
0: Ao vivo, ao vivo.
3: Alguém aqui é apaixonado pela tardezinha, começou? Levanta a mão, fala.

Podemos seguir no clima da tardezinha? Então tá, eu vou cantar uma música que é um grande sucesso do meu Papai Belo, mas que vocês adoram ouvir a versão da tardezinha. Tanto é que ela é top 10 das músicas mais ouvidas da minha carreira hoje.

0: valente, corajoso. 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Vá em busca da sua sorte.
1: É sobre não desistir.
2: Nunca desista do seu sonho.
3: Pois é, gente. Olha.
1: Vocês sabem que
2: show. Léo Júnior, vou dizer uma coisa pra você, viu? Chaguinha danado.
3: Não, ele é danado.
2: Ele é tão ouvinte da Band FM que você vê que ele até o O Band ele faz, viu? Não, o Band!
3: O Band, você faz até a vinheta pra gente. Perfeito, perfeito.
1: Tem gente dançando essa música.
2: Olha lá, e vai mais pagode, né? Vamos de pagode nessa madrugada.
3: Bora cantar!
2: Direto aqui do Estância Alta Serra, em São Bernardo do Campo, com a Band FM Tiaguinho.
3: Vamos que vamos!
1: Atenção, Band FM!

0: louco, pai. Como vai a sua vida?
1: Meu Deus do céu, hein?
0: Ana
1: que
0: Maria perdida, completamente perdida por aí aqui no instância, viu?
1: Apaixonada, tá dando uns beijos por aí, ó.
2: Se você tiver alguma luz...
0: Vamos abrir.

0: deixa tudo como tá.
1: Aê!
0: Se você tiver algum amigo aqui, essa é a hora de abraçar.
1: Bom demais, gente.
0: Eu vou oferecer essa música aos meus amigos da Band FM.
1: Ofereça!
0: Obrigado pela...

0: amizade é uma...
1: Band FM, o Paulo Gomes.
2: Amizade é coisa, hein? Amizade é tudo, hein?
1: É amizade é tudo.
2: Rapaz.
1: Não, rapaz do céu. Eu vou fazer
2: olha,
1: o seguinte.
2: Linda essa música, né, menino?
1: Eu vou fazer, eu vou fazer um intervalo aqui.
2: Vai pro break, aí depois a gente volta com tudo, que tem mais Thiaguinho, viu?
1: Gente, não sai daí, não.
2: Aqui na Band FM, é tudo exclusivo, meu Brasil.
1: É isso aí, fica na Band FM, não sai daí, não, que já tem mais Thiaguinho, tem mais Band Coruja, que é rapidinho. Meus amigos, eu volto já. Peraí.

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6: Band FM 12.2, bora continuar aqui na nossa madrugada, nosso Band Coruja. É, gente, comemorando 50 anos da Band FM, o Tiaguinho tá no palco, vamos ouvir muito aqui. Paulo Gomes tá por aqui, Ana Maria Brisa também. A sua rádio do seu jeito, meus amigos.
7: Vamos pro palco, vamos pro palco, o Tiaguinho não para, meu filho, lá, é uma atrás da outra.
6: Vamos cantar mais, vamos.

0: agora ele tá se despedindo da galera aqui, viu? Ó, opa, referenciando todo mundo aqui, ó.
1: Rapaz, hein?
0: Ó, olha. Aê!
1: Que showzaço, gente do céu. Pelo amor de Deus, hein?
0: Que é isso, mano? Ó, oh, agora ele fez o nome do pai, agradeceu o papai do céu, olhando pra cima, ó, apontando pra cima.
1: Que bonito aí.
0: É sério, ó. Cena bonita, que ele agora abraçando o time dele lá, ó. Ó, galera. Ih, a galera começou a pedir mais.
1: Ih, mais um. Quando começa assim, vai logo, viu? Quando começa assim, rapaz.
0: Ó, oh, e ele tá de camisa, ele até arregaçou a camisa.
1: Tirou
0: a jaqueta lá.
1: Ó lá.
0: Ah lá, ele tá olhando pra todo mundo.
1: É hora dos pênaltis.
0: Olha o Maria, a carinha dele pra todo mundo, ó.
2: Olha, menino.
0: Ele não tá acreditando. Ah lá. Ele... Ih, eu não vou embora. Começou. Ixi,
1: começou. Vai ficar.
0: Eu não vou embora.
1: Eu também não vou. Vou ficar até as 5 aqui.
0: Agora ele tá parado olhando pra todo mundo. Ah lá.
1: Do céu, não vai embora não, Thiaguinho. Vai, tchau.
0: Ao vivo na Band FM.
1: Tô no camarote.
3: Se é para o bem de todos.
1: Isso, fica aí, meu.
0: Ala!
3: E felicidade geral da nação.
0: Lá vem.
1: Canta uma 5.
3: Diga ao povo de Santo André, São Bernardo, São Caetano, Diadema, Mauá, São Paulo, que fico.
1: Isso.
0: Fica aqui, ai, pai, não vem mais pedrada.
1: Fica mais.
0: Ó, e já vem com castanhada, pai.
1: Você é louco, meu, que é isso? Tô sambando aqui já.
0: Ao vivo na Band FM, Thiaguinho.
1: Nossa senhora, vai.
3: Vocês querem mais?

0: bicho.
1: Que show é esse, hein? Que show é esse?
0: Malandro.
1: Rapaz.
0: Que final foi esse, hein?
1: Que show do Thiaguinho é esse, como dizem aí, ó.
0: Não era o show da Xuxa, não. Que show do Thiaguinho é esse?
1: É, por aí.
0: Rapaz do céu, é de tirar o fôlego. Ele não parou um minuto. E vou dizer uma coisa pra você. Ele provou que é ouvinte da Band FM.
1: Que legal, tá vendo
0: só? Quem ouviu o show aí, você viu que toda hora ele mandava o Band.
1: É, e não, fazer a própria vinhetinha. Isso que é legal, gente. E não é qualquer artista que faz isso. Não é, pô.
0: Ah, não é, né?
1: Não é. Muito bom, muito bom.
0: Ai. Gente, é o seguinte, viu? Tá aí, você que ouviu agora aí no Band de Coruja, a gente falou pouco, né, o Léo?
1: Ah, sim.
0: Mas também, pelo amor de Deus, né? Que show é esse, gente? Nossa. Não podia deixar de mostrar pra você isso.
2: Gente, que show maravilhoso,
0: meu filho. Nossa, mãe do céu.
1: Que é isso?
2: Bêbada. Olha, não tô bêbada não, mas eu tô assim, na brisa.
0: Ah, tá. Eu não tenho dúvida.
1: É.
0: Mas agora vamos começar a esquentar, mas a gente vai ficar mais um pouquinho no ar aqui?
1: Certo.
0: Cadê vamos o povo? Eu quero o povo aí.
2: Vamos cadê
0: botar
2: o povo?
0: O povo pra falar.
2: Põe o povo pra
0: o
2: falar.
0: O Pedro aí. Tá aí, a Ana Maria tá aí. Vamos lá.
3: Eu tô aqui também, cara.
0: Olha lá, olha lá.
3: Eu também tô muito louco.
0: Vamos falar igual um louco agora.
1: Vamos ver. Quem que vai? Pode ser daqui? Vou colocar alguém.
2: Não,
1: pra...
2: é daí, lindo.
1: É daí mesmo. É daqui mesmo. Ah, achei que era alguém aí do lado aí, sei lá. Vamos ver. Vai.
0: Não, filho, é com você, meu filho.
4: Número aqui também, eu quero meu 1400, tá?
1: E pode. Que cara? 1400? Tá, ele tá cobrando de alguém aqui, velho? Só pode, vamos ver, vai. Mais.
0: Papo de louco.
1: É, só papo de louco.
5: Fala, Léo Júnior, beleza?
1: Beleza?
5: Tá passando esse show ao vivo aí no YouTube, em algum lugar?
2: Não,
5: pra gente
2: tá
5: assistir.
2: Não.
5: Além de ouvir, tá top, hein? Parabéns aí, Band FM.
1: Aí, ó, que não, bom.
0: Hoje foi o rádio raiz, pai. Só dava pra ouvir hoje. Hoje era só pra sentir emoção hoje.
1: Ó, sabe quem tá aqui também?
0: Quem?
1: Ale Fenomenal. Não. Esse aqui eu vou falar pra você. Olha aí, Ale.
0: Amém.
1: Ó.
6: Atenção.
1: Ó.
6: O Neymar vai desfalcar o Santos na
1: terça-feira
6: contra o Remo, lá em Remo. Porque vai no Instituto Neymar.
1: Ó, ele sabe tudo.
6: Pode
1: gente.
6: Ser que ele fique fora do jogo da volta da Copa do Brasil. Fenomenal. Não.
0: Foqueiro também.
1: Cara, ele tá assim com o Léo Dias, cara. Ele tá assim com o Léo Dias. O Fenomenal.
0: É fofoqueiro, hein?
1: É fofoqueiro. Imagina. Ó, mais um aqui, ó. Mais um. Fala aí.
7: Falar, viu? Vindo esse show do Thiaguinho do Pérez aí. Deu uma vontade de estar lá, parceiro.
1: Olha,
7: céu.
1: Tomar uma, né, meu?
7: Mas alguém tem que trabalhar, né?
1: É.
7: Vambora.
1: Pois é.
7: Bora trabalhar. Que a rua tá meio morta agora, mas daqui a pouco melhora.
1: Até coçou de tomar uma, até coçou, né? Coçou aí a garganta, né?
0: Vamos ver. Não, aqui. Fica tranquilo, meu amigo. Hoje foi esse show aqui, daqui a pouco vai ter outro. Vamos embora. Vamos
1: exatamente,
0: embora,
1: exatamente. Véio. Vamos lá, vai.
8: Bom dia, Léo. Você tá bom?
1: Bom?
8: Esse Ale Fenomenal aí tá querendo pegar no meu dedo. Oh, isso sim, esse corno.
1: Coitado do Ale, cara. Ele é um cara que sabe tudo. Ó, ele tá assim com a Cacá Novelas, hein? Tá assim, ó. Sabe tudo, pô. Ó, Bé, mais um. Fala comigo aí.
9: Meu, no final de um show desse, você ainda empolgado, né? Com o tesão lá em cima.
1: Claro.
9: Escutar Ale Fenomenal é pra cair o cu da bunda mesmo.
1: Calma aí, cara. Pera aí, velho. Não é assim também, pô.
0: E terminou numa vibe, né, cara? Que agora o Fenomenal acabou, estragou tudo.
1: Acabou com tudo. Vai, mais um, vai.
10: Oi, Léo, bom dia. Pergunta pro Paulo Gomes aí se no Barretão desse ano ele vai conseguir beijar na boca, porque a enrolação.
1: Agora é você, cara.
10: Toda vez que ele vai pra Barreto, você não consegue beijar ninguém.
1: Ah,
10: será que esse ano vai ou não? Hã?
0: Vai.
10: Hein, Paulo Gomes? Você consegue esse ano ou não?
1: Será? Hã?
0: E vou contar uma novidade, vou arrastar a Ana Maria Brisa comigo.
1: Não acredito,
2: Eu não posso ir que eu sou casada.
0: Não, mas leva o Fabinho.
2: Se eu for pra Barretos, olha, menino, não vai dar certo, não.
0: Não, vai todo mundo, leva quem você quiser.
2: O pessoal vai querer meu periquito lá.
1: Ah, quer? Ai, eu vou te falar.
0: Louco, velho.
1: Não tem jeito, hein? Não tem jeito. Ó, o quê? Ó o nome dele, Cleisson. Como é que é? Cleisson, caramba, pareceram o seu. Lembra do seu Cleisson? Vai, vamos ver, vai.
11: Bom dia, Léo Júnior. E os motoristas de aplicativo aqui de Guarulhos.
1: Fala, mano.
11: Ouvindo a Band FM com show.
12: Parabéns aí, Band FM.
11: Muito bom, muito bom, muito bom, muito bom.
1: Valeu, cara, valeu.
0: Tá bom. Tá bom, né?
1: Isso é bom, tá bom. Ó, ó, quem tá aqui.
0: Alô, galera! Super Tiaguinho na Band FM, galera! Eita, garoto! Mais do que nunca, meu. Eita!
1: Olha, tá até o Fausto, cara. Não, até o Fausto.
0: O Luciano Huck tá também, pô. O Luciano Huck, velho.
13: Loucura, loucura, loucura. Olha só. Péricles e Thiaguinho.
0: Cara, você veio? Olá, cara.
13: Olha o Luciano também. Aí. Estância Alto da Serra. Incrível, bicho. Showzaço que só a Band FM é capaz de proporcionar pros ouvintes, né, bicho?
0: A Angélica deu um vale night. Por que eu não tô vendo que você tá sozinho aí?
1: E a Globo Angélica... também, né?
13: A Angélica me liberou.
0: Olha.
13: Ela falou, pode ir lá, só não vai pegar as raparigas.
1: É. Oh. As rapaligas, as rapaligas.
13: Eu tô comportado, bicho.
0: Ah, então tá rapariga bom. Tem tudo quanto é lugar, não é, é só... Tudo quanto é lugar tem rapariga.
1: É verdade, ó.
0: Tudo bem, faz parte, né?
13: Faz parte, né? Eu tô de olho nele aqui.
0: Ah, a Aninha tá de olho.
1: Ô, faz um aqui, vai.
14: Bom dia, Léo, beleza?
1: Beleza.
14: Aqui é o Bolo Jones. Fala aqui de Salto, interior de São Paulo. Manda um salve aí pra rapaziada, as carretas, cargo polo aí. Rapaz, programa muito louco, hein?
1: Você não viu nada, cara.
14: Tá vindo o hospício Silo.
0: É, depois. Olha, afundou o programa isso aí.
1: Não, afundou.
0: Sinceramente.
1: Que é
0: ele
1: isso?
0: Falou pra dentro, né, cara?
1: Falou
0: só pra ele, só ele que ouve.
1: Né? Só ele que ouviu aí. Vamos lá, mais um, vai, fala
15: boa
1: aí.
15: Boa noite, Léo.
1: Vai.
15: Pô, tá feio o programa, hein?
1: Ah,
15: vai
1: cara.
15: Tá feia a coisa hoje.
1: Feio você, pô.
15: Que tá isso aí, que tá aqui. Olha que bagunça.
1: Feia você, cara. Feia você, velho. Ah, tá feio o programa.
0: Horrorosa, velho.
1: Ah, o cara vem falar umas coisas dessa aí, velho. Tá de brincadeira.
0: Ô, Léo Júnior.
1: Oi, fala aí, Paulo.
0: Então é o seguinte, Ana Maria, você quer falar o que antes da gente ir embora? Porque a gente vai ter que começar aqui a desmontar o nosso circo.
13: Posso fazer um pensamento da madrugada pra ir embora?
1: Fica à vontade, você tá brincando, Ana.
0: Você tem?
13: Vou fazer específico pra madrugada. Esse é um pensamento que eu não posso fazer no estação, eu faço aqui.
1: Ah, tá.
0: Claro, linda, você faz o que você quer.
1: Você pode
13: então,
1: tudo.
13: Então presta atenção, hein. Pensamento de hoje. Olha, e diz que a vida é igual uma rola. Às vezes ela tá pra cima, às vezes ela tá pra baixo, mas nunca é dura pra sempre. Que tchau, isso? Gente!
0: Ana Maria sumiu.
1: Sensacional, cara, sensacional.
0: Ela vem, fala um negócio desse e vai embora. Ó, deixa, antes de eu ir embora, deixa eu falar.
1: Vai.
0: Agradecer você. Primeiro agradecer o grupo Toque a Mais, que abriu a noite aqui, o Péricles. Que cantou, o Thiaguinho agora que entregou, viu? Ele não prometeu nada e entregou tudo.
1: Caramba!
0: É, um abraço pra ele, pra toda a galera dele. Então, o Péricles, Thiaguinho, eles são parças, viu? Se a Band FM pode chamar algum artista de parça, são esses aí. São parças mesmo, velho.
1: Que legal, né? E já fizeram parte da Band FM também, né? Isso que
0: sim,
1: é bacana,
0: da
1: né?
0: Da história da Band FM, da história da carreira deles, enfim. Eles. É o que eu posso falar. Se tem a Band FM tem parça, é o Thiaguinho e o Péricles, viu?
1: Boa!
0: E gente. Aí, agradecer a ele também. E agradecer a você que ficou curtindo aí, porque falar a verdade pra você, isso aqui é exclusivo, hein? Você vê. Volto a dizer, o Thiaguinho. Ele provou que ouve a Band FM. Ele manda o Band com toda a música.
1: Cara, não vai nem precisar de colocar a vinheta no meio, que ele já colocou.
0: Nem precisou, você viu?
1: É, não vai nem precisar, viu?
0: Nem precisou.
1: Bussunda, fica tranquilo.
0: É. Então, olha, valeu pra você que tem aí. Aí você fala assim, mas o que, que vai ter agora? O Band Coruja.
1: Claro, continua. Vamos continuar agora, essa bagunça aqui, pô.
0: Os loucos continuam aí. Então, agradecer a toda a equipe técnica aqui, o Guilherme, o pessoal na central técnica lá, o Beto, né? O Beto Rebeca tava lá. A Célia, nossa produtora. Rapaz, ela chegou aqui na hora do almoço, eu acho.
1: Olha,
0: deixou
1: véio.
0: Tudo pronto.
1: Tá certo.
0: Ela é danada, viu? Danada. Ana Maria Brisa, você viu que falou, já foi beber.
1: Já.
0: É, Robson Ramos tava aqui, a Milena, tá tudo... É, eu vou dizer uma coisa pra você, viu? E você que tá aí, obrigado, do Tadeu. Olha lá, a produtora Célia. O que, que é, Célia? Vem aqui. Vem
1: fala
0: aqui
1: aí, Célia. Fala aí, Célia.
0: Vem aqui falar agora. Fala.
16: Oi.
1: Oi.
0: Pronto, ela xingou. E agora falou oi. Ela é esperta.
1: Ô, Célia, peraí, Célia.
0: Então é o seguinte. Então obrigado a você que tá aí, mas continua o Band Coruja. Valeu, Tadeu, que tava antes aí, você também. E, cara, a zoeira continua. Espero que vocês tenham gostado, porque falar pra você, foram dois presentes hoje pra você ouvinte da Band FM em todo o Brasil. Tá bom? Ó, eu tô embora, já já a gente volta com Estação de Domingo, viu?
1: Pô, daqui a pouquinho, verdade, gente.
0: Daqui a pouquinho,
1: gente.
0: Não pensa, não. Eu, Robson Ramos aí. É. Ana Maria, essa aí pegou helicóptero, não vai voltar, mas tudo bem, vai.
1: Vai estar chapada pra casa, né?
0: Olha, então um abraço pra todo mundo aí. Vamos, tamo nessa, tamo junto. Até a próxima, meu
1: Valeu,
0: Brasil.
1: Paulo Gomes, esse foi o Show da Band.
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1: Ai, gente do céu, foi lindo demais. Fala sério se não foi bonito o negócio. Foi bonito demais, gente.

0: Dei de mamar pro Paulo Gomes.
1: É mesmo? Ah, não, isso é nova pra mim, cara. Isso é nova.
0: Nós criou. E olha aí, Paulo Gomes, brilhando no ar da Rádio Band FM. Vocês são um sucesso, rapaz. Que festa maravilhosa agora na Rádio Band FM.
1: Festa cês linda, né?
0: Doido, velho. É. O Milton, eu tô errando os personagens aqui, velho. Mauro Betti tá aqui. Fala aí, ô Mauro, chega aí. Fala Mauro Betti.
2: Pô, uma alegria, velho, falar com vocês aí. Pô, felicidade mesmo pra Band FM. Sucesso pra todo mundo aí, a festa maravilhosa. Curte aí e é nóis. E vai, Corinthians.
1: Vai, Corinthians. Tá aí, ó.
2: Alô, galera.
1: Calma, gente, calma. Já pronto. Isso. Vamos nessa. 2h25, gente. O nosso Band Coruja tá no ar. Continua, aliás, né? Continua aqui o nosso Band Coruja daquele jeito que a galera gosta.
3: Obrigado, Rio.
1: Quero a sua participação. Chama lá no nosso WhatsApp. Chama. Ó, eu tô no ritmo, eu tô sambando. Peraí. Ó, tô sambando, ó. Chama quem não está por aqui. 11 999919197. Fala comigo que eu tô aqui.
4: Fala pra esses taxistas aí, esses rodaduros de motorista de APP, pra ficar batendo a noite aí.
1: Para com
4: Senão
1: isso, velho.
4: Tem que ficar socorrendo aí, filho.
1: Ó, para.
4: É tudo rodadura.
1: Isso é coisa de taxista falar isso aí. Isso é coisa de... Olha, tá rolando uma briga entre esses caras que eu não... Eu tento parar essa briga, mas tá difícil ultimamente, meu. Tá, olha, eu vou te contar, viu? Tá feio o negócio. Ô, Léo, bom dia, Band Coruja. Band Coruja normal. Não, normal não é normal esse programa. Na verdade, esse programa não é normal, entendeu? A gente tenta, né, direcionar, mas não tem como, velho.
5: Boa noite.
1: Bom dia.
5: Eu queria ver aí com vocês se a Ana Maria Brisa vai conseguir ir embora de helicóptero hoje.
1: Vai ficar ruim.
5: Não vai pousar, não.
1: É.
5: Aqui é o Alex Ribeirão Pires, motorista de aplicativo. Se ela quiser, eu levo ela.
1: Ó.
5: Tem um house aqui, se ela não conseguir pagar o valor da corrida, a gente desenrola.
1: Dá rolando, tem até um housezinho preto. Olha, já vai aparecendo aí, Ana Maria Brisa. Você já percebeu que o negócio tá que tá, hein? Ó, os pretendentes. 12h27, oi.
6: Fala, Leo, bom dia.
1: Bom dia.
6: Ah, o camarada aí falou o quê? Que os taxistas tudo tem a rola dura.
1: Ah, para com isso. Ô, que é isso? Ele não falou nada disso aqui, pô. Que é isso, gente? Vocês estão de brincadeira comigo, viu?
7: Bom dia, Léo Dias.
1: E aí?
7: Boa noite. Então, esse rapazinho que falou aí dos motoristas de aplicativo. Ah. Ele tá aí procurando o marido e não acha. Tá noitado aí. Já ele acha o Kid de Bengala por aí.
1: Daqui a pouquinho. Já acha. Já acha, cara.
8: O copo pro alto.
1: 12h27.
8: Bebê, nós vamos curtir a vida.
1: Vamos curtir a madruga aqui até as 5 da manhã com você, ó.
8: Cheio de dinheiro, vamos beber.
1: Fala comigo, bom dia.
7: Oi. Fala pra esse pessoal se quiser um programa. Se quiser um programa normal, manda ele procurar outro. Porque o Bando Coruja não é normal.
1: Não é, exatamente.
7: É assim mesmo.
1: É.
7: Deixa o pau quebrar, manda esses taxistas tomar naquele lugar.
1: Os caras, velho. Não, o povo não entende. Não, os caras taxista e aplicativo é um centro de briga. O que eu vou te falar pra você? Eu tentei ajudar, mas não é possível, cara. Não, e os caras começam a xingar entre eles. É tipo assim, ó. É um xingamento, tipo assim, ó, seu sem corrida. É, seu sem gasolina. É, tipo assim, é daí pra pior. Não, isso aí dói na alma da gente. Dói na alma de o cara falar seu sem corrida. Isso é horrível, falar uma coisa horrível. Nossa, até eu fiquei assim, meio assim. Quem mais tá por aqui mandando aquela mensagem, aquele áudio? Fala comigo.
9: Ô, Léo.
1: Fala.
9: O negócio é o seguinte, esses motoristas de aplicativo, taxista, esses caras aí, é porque não teve uma capacidade de pegar um nove eixo.
1: Que é isso,
9: motorista,
1: gente?
9: De verdade, pega a estrada, caminhão nove eixo aqui, ó. É nóis.
1: É, mas gosta das bonequinhas da estrada também, né? Eu quem sei o seu, eu conheço vocês aí, ó. Gosta das bonequinhas da estrada. Os caras curte que as bonequinhas na estrada também, né? Vocês também não ficam atrás, viu?
3: Vai Corinthians, deixa vocês pra mim, sou São Paulino.
1: Ai, Deus me livre, cara. Achei que era corintiano, velho. Pá, que São Paulo.

0: Lindo que é, velho? Vai Corinthians, pô, vai Corinthians, olha aí.
1: Ô, Léo, rapaz, você fala pra você. Aqui é da rodagem também, aqui é o Bob Carreteiro.
0: Fala.
1: É de Clay, mais conhecido como Bob Carreteiro. Meu amigo, tá nem ligado esses caras aí, viu?
2: São Paulino.
0: Deus me livre. Tá ligado nesses caras aí. É os carreteiros da parada, o que vem na Band FM. É bom demais. 2:30 já, 2:30. Ó, quero conversar com você. Vai lá pro nosso WhatsApp. 11 999919197. Galera que tá saindo do show do Thiaguinho também, né? Ou vai ficar. Tem uma galera que vai fica um pouquinho mais, né? Tipo assim, né? Ó, já pega, já, ó, toma uma. Ó, pô. Só de assim, ouvir esse show aqui, devo estar de tomar uma já, cara. Uma geladinha saindo. Né, cara? Tipo assim, aí quando tinha um show desse, os caras ficam assim, ó, vamos pra saideira, saideira, beleza. Aí você não sai mais a saideira, depois vem a caideira, né? Aí depois já vem a caideira, que é melhor, né? Danilo, fala Danilão, beleza, mano?
3: Tem nada a ver que taxista não tem capacidade de dirigir nove eixos.
0: Ah lá, começou.
3: Taxista é taxista, ah, porque gosta de ganhar bem, gosta de tomar banho e não gosta de comer traveco.
0: Ah lá, tá meu, falado. Para de provocar, meu. Para de ficar provocando, cara. Já começou, tá começando as provocações aqui já, meu Deus do céu.
4: Ô, Léo.
0: Oi.
4: Esse motorista nove eixos aí é tudo comedor de traveco.
0: Não acredito.
4: Ah lá. Falando aí de motorista de aplicativo aí, que não tem capacidade, mano.
0: Bom, da última vez eu entrei no meio da briga pra ajudar ambos os lados, mas tá difícil a situação, tá difícil. Olha lá, já vem o tiozão. Tiozão também do aplicativo, mas vive com o bumbum doendo sempre, cara. É impressionante o bumbum dói desse do tiozão aqui, ó.
5: Bom dia, Léo. Meu amigão da madrugada.
0: Fala, mano.
5: Bom dia a todos. Bom dia, Bande Coruja. Tiozão aqui de Sorocaba.
0: Vai lá, tiozão.
5: Aê, Léo, parei aqui em casa agora pra comer o lanche do cuzão forgado que não quis descer pra
0: para
5: pegar
0: com
5: o
0: isso.
5: Lanche.
0: Que isso, cara.
5: Aí nós comemos mesmo.
0: Tá
5: um churrascão, nossa, que delícia. Pô,
0: nem calma.
5: Com linguiça. Bora, bora, Léo. Vamos que vamos até 5. Ó, o sorvete. Cuidado com o cachorro aí, velho do lixo.
0: Ó, peraí, me fala uma coisa. Com linguiça, cara. Não, esses caras não vivem, não sabe falar de além da linguiça. Tem que ter a linguiça junto, né? Vocês são terríveis, hein? Ó, vocês são terríveis, hein, gente? Pelo amor de Deus, hein? Vamos lá. Ó, 11 999919197.
6: Bom dia, Léo. Bom dia, Léo.
0: Bom dia, bom dia.
6: Então, rapaz, realmente fala. Motorista de nove eixos come traveco.
0: Não, para, Coi, não
6: come. Taxista, come motorista de Uber. Que regaço, que qualquer um que aparecer, fi, vai na manjoca.
0: Então, sabendo, esses caras, eles são assim, eles vão em qualquer coisa, velho. Eles vão lá no as bonecas, cara, meu Deus do céu. Peraí, deixa eu ver aqui. Peraí. 11 999919197 pra você participar aqui junto com a gente da nossa madrugada mais gostosa do Brasil.

0: a gente também no nosso zap, a Milena que tem aqui, que apresenta aqui o Manhã Show da Band FM também. Ô Mi, me conta como é que foi o show aí, foi bom demais, né? Eu aqui ouvindo foi, nossa, muito bom, imagina pessoalmente, né? Bom dia,
1: Léo, seu lindo,
0: tudo bem? E aí, tudo jóia?
1: Estamos voltando do super show de comemoração dos 50 anos da Band FM.
0: Sensacional.
1: Distância Alto da Serra, de Péricles e Thiaguinho. Gente, eu não queria mais ir embora, Léozinho.
0: Não, eu também não queria sair daqui, mãe.
1: No trânsito, que meu Deus do céu.
0: Só figura aqui, viu?
1: Muito carro, muita gente parada, mas... Tá muito legal ouvir você.
0: Oh, valeu.
1: Tá gostoso, obrigada.
0: Obrigadão,
1: viu? Beijo pra todos os ouvintes do Band de Coruja, seus lindos!
0: Aê, sabe, gente, a Milena, pra quem não conhece, a Milena, ela já fez o Band de Coruja uma vez aqui, viu? Ainda o pessoal foi de boa ainda, viu, o pessoal ainda foi de boa ainda, viu? Ai, que legal, bom descanso pra você, boa volta pra casa aí, viu? Boa volta pra casa! E enquanto isso, a gente vai falando com esses doidinhos da madrugada, esses doidinhos.
2: Fala, Léo, eu agora sou time Léo.
0: O quê?
2: Eu não falo mais... Olha, que ninguém mais te chama de paneleiro, pelo amor de Deus.
0: Não, não aguento mais, cara.
2: Tu tava aí esses dias aí sempre botando meus áudios no ar. Foi ontem que era o outro cara aí, nem sei o nome dele.
0: Não, para aí, cara.
2: Não botou um áudio meu, cara. Mandei uns 25 áudios, não botou um.
0: Normal,
2: paneleiro,
0: cara.
2: É ele. Vai, o Léo é fechamento. O Léo não é paneleiro, hein?
0: Pô, eu sou fechamento, cara.
2: Sou
0: que legal.
2: Time Léo agora, porra.
0: Olha lá, ó, fechamento. Ah, meu Deus do céu, meu. Fala comigo aí, que eu tô aqui, vai.
3: Ô, Léo, a Band de Coruja tem a mesma idade do Fenomenal, Nau.
0: Cara, o Fenomenal tem uns 200 anos já, velho. O Fenomenal, acho que ele já tá empalhando já. Meu Deus, e esse sabe de tudo, viu? Pensa que esse sabe de tudo que acontece no mundo dos famosos e tudo mais. Pelo amor de Deus.
4: Beijo pra você, Milena, sua linda.
0: Aí, Mia, mandou um beijo pra Milena aqui, ó. Ó, deixa eu falar com a Tati Perigosa. Aí, Tati.
5: Leozinho,
0: oi.
5: A gente tá curtindo aqui Tati Perigosa,
0: aí.
5: Sodrinha e Calica.
0: Já pensou?
5: A Calica
0: tá aí também?
5: Três gostosas numa mesma balada.
0: Meu Deus.
5: Ô, perigo. Ô, cirurgia, beijo.
0: Aí, a Tati juntou todo mundo agora. Meu Deus do céu, imagina a resenha do povo.
6: Não vai correr.
0: Meu pai do céu, abraço pra todo mundo aí, viu, ô Tati? Valeu, hein?
6: Pra beber cachaça.
0: Vamos lá, fala comigo, bom dia.
7: Band, caralho, eu tô saindo aqui do show do Pérez de Aguinho.
0: Ó, os caras, tudo doidaço.
7: Tá muito louco.
0: Doidaço já.
7: Ó. Trânsito do caralho pra sair, cê é louco.
0: Tá, mas pera, mas não precisa falar tanto palavrão assim. Calma, né, meu filho? Calma, que eu sei que tá um trânsito da mesma, vai devagar. Ou você quer sair voando aí, pronto, pode sair voando com o carro também, se você quiser. Ah, normal, né, velho? Normal, né? Oi.
8: Bom dia, Léo. Ronaldo de Campinas. Só pra falar pra esse cara aí, ó. Eu ouço a banda desde 92. Banda de Coruja.
0: Você é novo, hein, cara?
8: Cara, eu vou falar pra você. Se o Pedrão não colocou o áudio dele ontem, você imagine. É o Diego quando voltar.
0: Só porque o Pedrão não colocou?
8: Tá, pô. Os três aí, Dinaldo, Cleito... E o Maico tá tudo na espera. Aí só agora só vai dar os três aí, ó.
0: É, só. O programa inteiro.
8: Abraço.
0: Ah, mas é que, na verdade, a gente vai... Eu costumo colocar todo mundo pra falar aqui, né? Se eu pudesse colocar todo mundo junto, você não tem como, não existe essa possibilidade. Mas dá vontade, viu? Deixa eu falar com a Rúbia. Fala, Rúbia!
9: Olá, Léo, do Band Coruja.
0: Tudo bem,
9: tô
0: Rúbia?
9: Revoltada. Tô revoltada. Aqui é Rúbia, de Rondonópolis, Mato Grosso.
0: Fala, o que que aconteceu,
9: Rúbia? Voltando uma festa junina. Por que as festas juninas têm tanta barangas?
0: Não acredito. É mesmo, é?
9: Barangas.
0: No Mato Grosso aí tem?
9: Com os homens bonitos. E nós, fica como? Essa festa tava demais. Muita baranga.
0: Só baranga.
9: Como que eles têm coragem de... querer tanta baranga? E nós que é bonito, sobra.
0: Meu Deus do céu, eu não acredito. Ela sobrou na festa. Oh, meu Deus. Ai. Oh, Mel, bom dia pra você. Acho que é boa tarde aí. Vamos ver, vai.
10: Alô, Central, alô, Brasil. Bom dia, Léo.
0: Bom dia.
10: Que delícia pra gente aqui. O fuso horário é tão gostoso,
0: diferente.
10: Porque nós estamos na estrada.
0: Ah.
10: Estamos te ouvindo aqui.
0: Que legal.
10: Aí, meu, duas 2 horas da manhã, 3 horas da manhã, que da hora.
0: Aqui é meio...
10: Olha, uma boa programação aí pra ti, hein?
0: Obrigado.
10: Boa programação aí.
0: Valeu.
10: Curtindo aqui até chegar lá na minha cidade, daqui 2 horas.
0: Aí, vai lá, meu. Um abraço pra você aí. Bom trajeto, hein? Bom trajeto. 12h39 agora. Tem mais essa por aqui no nosso WhatsApp, que assim, não para. Agora disparou o WhatsApp, quero você participando junto comigo, pessoal que tá na volta dos shows, você que tá na volta de balada agora, né? E o pessoal voltando pra casa, muita gente, e ouvindo a Band FM, isso é muito bom, é bem melhor, né, gente? É tudo de bom, só pra poder falar isso, né? Engraçado, né? Só pra poder falar isso, olha.
11: Fala, Léo Júnior, Rafael Henrique da Band News FM.
0: Ó, Rafael Henrique
11: da aí, live, ó. Tô aqui voltando pra casa.
0: Aí, ó.
11: Ligado no Band Coruja. Cara, que showzão esse do Thiaguinho, hein?
0: Que show foi
11: meu
0: esse?
11: Meu amigo.
0: Pois é, cara.
11: Uma pedrada atrás da outra e olha... Que bacana, cara, que bacana. E ver a galera toda que tava lá na Estância Alto da Serra, voltando ligado na Band FM. Tá todo mundo Band FMizado.
0: É.
11: Agora, cara... Libera todo mundo no CAPS aí, deixa todo mundo solto no hospício. Quem dançou, dançou. Quem não dançou agora
0: mais.
11: Participa e. Meu, enlouquece aí no Bando de Coruja, cara.
0: Pois
11: abraço.
0: É. Não, nem queira, viu, cara? Porque, ó, é daí pra. Então, ó, se você passar cedo o Bando de Coruja, é um remedinho que você vai tomar ali, tá? Remedinho. Vai ter uns pesadelos, entendeu? Algumas coisas anormais vão acontecer com você. Você vai andar sozinho, falando sozinho na rua por aí. É daí pra pior que acontece, gente. É daí pra pior, daí pra pior. Fala comigo aí, vai, bom dia.
12: Thiaguinho Péricles, no estádio do Palmeiras, rapaz.
0: Que isso, cara? Que estádio do Palmeiras?
12: Tá doido, maior zona da porra lá.
0: Oi. Como assim? Onde que ele tá, cara? No estádio do Palmeiras, tá? Tá tudo bem, vai. Eu falo pra vocês, gente. Passou um pouquinho do ponto, entendeu? Tudo bem, vai. Passa, vai. Deixa passar. Oi.
13: Estamos aí. Bom dia. Show maravilhoso mesmo do Thiaguinho, hein? Show de bola. Dância, Band, todo mundo de parabéns.
0: Aí, valeu.
13: Alexandre, cara. Voltando pro Grajaú, Zona Sul de São Paulo. Valeu,
0: grande Alexandre.
13: E o ingresso ainda, prêmio da Band. Valeu.
0: Valeu, cara. Aquele abraço. Tamo junto. É. Quem mais tá voltando pra casa? Vi na Band aí, quem mais? Manda seu zap aqui pra gente, 119, aí você fala, os caras, ai Léo, você fala muito rápido, tá bom, calma, vou lá devagar, 119-9991-9197, pronto, é isso, facinho gente, chega os 9 aqui, hein, todos os 9 e 1 também. O pessoal tá pedindo pra gente ligar, pra colocar no ar. Gente, nós não estamos com a nossa linha ainda, não voltou. Logo volta com a nossa linha e você vai poder ligar aqui pra gente, viu? Por enquanto não, nós estamos só no WhatsApp aqui. Beleza? Ó, quem mais tá por aqui? Oi?
14: Oi, Leozinho, bom dia.
0: Bom dia.
14: Olha, tô aqui, viu? Nossa, tava adorando o show.
0: Ah, você curtiu
14: o
0: show?
14: Eu não me importaria se o Thiaguinho cantasse até as 5 aí.
0: Não, eu também direto, não. De jeito maneira. Eu também não.
14: Ai, agora eu tô aqui, viu? Só pra te dizer que eu tô contigo, tô com ele, tô com todos.
0: É isso.
14: Com todos.
0: É.
14: E não abro mão. Beijinho,
0: com todos, tá?
14: Também.
0: Tá. Ai. Tá com todos também, tá bom. Essa foi a Mara Tassini. Ah, deixa eu ver quem mais aqui, ó. Manda um abraço pra todos os motoristas de aplicativo de Porto Alegre. A galera de Porto Alegre ouvindo a Band FM também. Olha lá, tudo chifrudo, os motora de aplicativo. Pé, calma aí, cara. Não é assim. Você não vai criar uma briga agora aqui, não, né? Não, calma que ainda tá cedo. Tá cedo pra criar briga aqui, pô.
15: Leozinho, liga pra Tati aqui ao vivo. Pra gente falar com você ao vivo, a galera aqui em casa.
0: Mas é uma pena, sabe por quê? Hoje nós não estamos conseguindo ligar ultimamente, mas tá, logo volta a nossa linha normal. Eu prometo que eu ligo pra vocês dos próximos programas se voltar nossa linha aqui, tá bom? nós estamos pelo nosso WhatsApp, né? Você vai mandar seu áudio pra gente, manda aí, vai.
16: Ei, Léo. Ei, Léo, essa Maratacina, ela deve ter uma confeitaria, né? Tanto bolo que ela bate.
0: Então, a Maratacina, ela tá batendo bolo, gente. Você não percebeu isso aí? Vocês não perceberam? Ela tá batendo bolo. É. Normal, normal, pô. Ó, vamos lá pro Rio de Janeiro. Fala, Marcos.
17: Fala, minha rapaziada, bom dia. Sou do Rio aqui, tamo ligado na Rádio Band aí, meu parceiro Vander.
0: Ô, meu parceiro, um abraço, meu parceiro. Tamo junto, hein? Ô, Jaime, fala comigo, vai.
18: Bom dia, Léo Dias.
0: Nossa, tá morrendo, velho. Acorda aí, cara, acorda aí, pô.
18: Bom dia pra todos. Ah. Nossa, hoje a Suzane não tem o que mais tocar, pessoal. Nossa. Só música feia. Feia você, vai negar um pouco feia, com a bagunça de vocês.
0: Feia você, velho. Feia você. Porque só tem música bonita, cara. Ah, vem com essa história, pô. Fala comigo, fala aí, ô Jonathan.
19: Bom dia, Léo. Ah. Jonathan de Pouso Alegre.
0: Fala, Jonathan.
19: Quer comer esse bolo aí que a Maratacina tá batendo, hein?
0: Tá preparando um bolinho pra vocês aí. Tá preparando um bolinho pra vocês.
20: Fala, Léo. Que é o Kaique, motorista de aplicativo aqui de Mauá.
0: Fala, Kaique.
20: Ô, Léo, pede pra Maratacina e vim bater um bolinho pra mim, Léo.
0: Os caras terríveis, hein? Vamos lá, bom dia. Ô, bom, Léo, dia.
21: Tudo bem? Tudo bom bem. Dia aqui.
0: Bom dia,
21: Gustavo,
0: bom dia.
21: Daqui de Dublin, quase 7 horas da manhã. Escutando vocês aí, né? Então, parabéns ao Dandy. Né? Eu sempre escuto vocês aí, a hora do ronco.
0: Uhum.
21: Então, sucesso pra vocês aí. E aqui de Dublin, aqui escutando vocês aqui, quase 7 horas da manhã.
0: Que legal, hein, mano? Que bacana. Bom saber que vocês estão com a gente. 7 da manhã, o cara tá lá, velho. Tá firme e forte na Band. É isso aí, cara. É isso mesmo. Vamos nessa. Vamos fazer essa bagunça até as 5 da manhã. Ninguém dorme aqui, hein?
22: É mais uma no verão.
0: 15 pras 3 já. Nossa, hora passa, hein? Pelo amor de Deus.
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0: Oi, bom dia.
24: Ô, Léo, esse Jaime aí tá com ovo na boca.
0: Cara, ele deve tá, cara. Eu falei que tá estranho, né?
23: Lex Luthor.
0: Tá bem estranho isso aí, viu?
23: E aí? Vou ligar na X a toda dominada.
0: Pra quem mais tá por aqui? Olha o Emerson aqui, ó. Olha lá.
23: Mulher Maravilha.
25: Ô, Léo. A número 1 da ouvinte da Band Coruja, da Band, é a Maratacine. Ela não foi no show, não, Maratacine? Ei, Maratacine, perdeu, hein?
0: O baiano tá em show desde o começo do programa. Ô, Léo, coloca meu áudio no ar. Tá. Vamos lá, fala, baiano. Baiano, você não tá com esse rádio relógio de novo, chato, esse barulho. Tá barulho chato esse aqui, quer ver?
26: Bom dia, Léo. Léo, e aí, de boa?
0: Que bom, ele não tá com barulho hoje, olha.
26: Ô, meu camarada, fala. Tranquilidade pura.
0: Beleza?
26: É o baiano segurança.
0: Baiano.
26: Graças a Deus. Domingo, Léo, aí o moleque chegou da escola, né? Aí chegou pros pais e falou assim: Ô mãe, o menino lá na escola lá queria me bater. Aí o pai dele saiu lá dentro do quarto, falou: amanhã você dá na cara dele.
0: Olha.
26: Aí o moleque foi responder: mas ele é bonito.
0: Então, mas ó, você sabe que o nosso campeonato de piadas ruins é 4 da manhã, hein? Mas já deixa preparada a sua, mas ó, a gente pede pro pessoal mandar as piadas lá pras 3h50 da manhã, 10 pras 4, 7 pras 4. É esse horário que o pessoal costuma mandar piada pra gente aqui. Aí a gente já prepara a piada sua pra colocar no ar, beleza? Deixa eu falar com quem agora aqui, deixa eu ver. É o Flávio. Fala, Flavião, beleza, mano?
27: Fala, Léo, boa noite, Bande Coruja. Aqui é Flávio de Porto Seguro.
0: Como é que tá? Tô
27: colado nessa madrugada toda.
0: Valeu, cara. Colado com a gente, colado na grade. Cola na grade aqui.
28: This is Mambo number 5.
0: Vamos lá, quem mais tá por aqui? Manda na sua mensagem 11 99991-9197 pra você participar aqui do nosso Band Coruja pra todo o Brasil. Fazer essa baguncinha no ar.
29: 1, 2, 3, 4.
0: Vai.
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0: Fala, Carlito.
1: Tô doido pra encontrar um cegonheiro hoje pra meter a mão na cara dele.
0: Não, que isso, cara, que violência.
1: Três taxistas pra dar um chute na bunda deles. Quatro radialistas pra ver se eu arranco umas três orelhas aí de...
0: Cala a sua boca, velho.
1: Dois deles.
0: Ah, vai.
1: Tô doido pra bater nos lixeiros.
0: Olha que folgado, cara.
1: Tô doido pra fazer maldade hoje.
0: Olha.
1: Hoje eu tô doido.
0: Tá vendo? Gente, ó, por favor, hein, por favor. Alguém acha esse cara aqui, velho. Ó, vou pegar, vou mandar um região, sair de onde ele tá agora, o região taxista, e dar seis tapas na sua cara, velho. Dos dois lados ainda. Aí não é nem três, cara. O região dá seis. Dos dois lados ainda, hein. Fala comigo, bom dia, vai.
2: Olá, Léo, boa noite. Olha, Ouro Preto do Oeste, Rondônia, também ligado com você. Eu sou o Lombardi. Sucesso, garoto.
0: Ó, Lombardi. Ok. E aí, Silvio? Eu não sei imitar Lombardi, cara. Eu sou péssimo pra imitações no programa. Não adianta que não dá, não dá, não é. Tem que nascer pro negócio. Ô, meu amigo Lombardi, um abraço pra você. Boa madrugada pra nós aí, cara. Beleza, beleza? Fala comigo, Tati.
3: Aí, Leozinho, tá batendo na festa da Sandrinha, tá de perigosa.
0: Olha aí. Galerinha. Velho lixo tá lá também. Olha a galera, velho. Olha a galera. Meu Deus do céu. Que bagunça, meu, que bagunça é essa, cara? Não, até o véio do lixo tá lá, o véio do lixo tá de folga hoje. Ó o véio do, ó o véio do lixo, cara, onde tá lá, meu? Tá numa mó festa lá, ó, mó festona rolando lá, meu. E a gente trabalhando aqui, como é que pode uma coisa dessa, viu? Vou ficar fazendo inveja pra gente aí, ó. Olha lá, fala aí.
4: Fala aí, Léo Jaime, coordenador do CAPS da madrugada. Tudo aí, beleza?
0: Pô. E aí,
4: tô morando baiano, falando diretamente de Guarapari, no Espírito Santo, através da Band FM Guarapari. Um abraço de Tamanduá Bandeira pra você. Manda um salve pra toda a galera aqui, beleza?
0: Beleza.
4: Tudo de bom pra você aí, meu brother.
0: É nozes.
4: Grande animador da madrugada.
0: Calma aí, estamos tentando animar esse povo aqui, viu? Cara, tem hora que é meio difícil, viu, cara? Não é fácil não, viu? Meu Deus do céu. Olha aqui, ó. Léo, fica assim, tô indo dormir. Calma, que dormir o quê? Você não vai, você pode ficar aqui, rapaz. Aqui dormir, cara, tá cedo ainda. São 2h50, não, tá cedo ainda. Já não vai dormir agora não, velho. Ai, agora não, poxa vida. Vamos ver, fala comigo aí.
5: Bom dia, Léo Júnior, Paraíba da Bahia na área, diretamente de Ilhéus. Ô, Léo, cheguei agora do Risca Faca, tava no forró ali.
0: Foi no Risca
5: Faca. Cheguei agora.
0: Cadê o Risca Faca?
5: Agora pra rebater aqui, eu vou tomar a minha cachaça aqui, uma Havana que eu tem aqui, custa R$6.000 a garrafa.
0: Caramba!
5: Certo?
0: Ó!
5: E vou amanhecer o dia aqui, degustando minha cachaçinha e comendo aqui um salaminho italiano aqui.
0: Coisa
5: valeu,
0: boa, hein,
5: forte
0: cara.
5: Abraço. Paraíba da Bahia, o Ricão.
0: Ô, Ricão, você tá milionário, hein, cara? Você tá ricão, hein, cara? Cara, veio do Risca-Faca, mano. Ó, veio lá do Risca-Faca. E já vai curtindo com a gente o Band Coruja também.
6: Vai no chão.
0: Vai. Tchau. Aqui quem tá mandando risca-faca também vai ligado na Band também, claro.

0: Deixa eu ver quem mais tá por aqui, peraí. Mais um doido da madruga, vai.
1: Fala aí. Opa, Leozinho, já tá na hora de começar o programa, hein?
0: Ah, faz xinga tempo.
1: Bem caminhoneiro,
0: hein? Não.
1: Corno.
0: Não vem com essa,
1: tudo
0: cara.
1: Corno, tudo.
0: Para
1: corno.
0: De xingar
1: não
0: os caras,
1: um
0: velho.
1: Sobra. Não adianta. Ah, só pra lembrar, os caçambeiros não tomam banho.
0: Ah, isso é verdade, fala. Isso eu já sei, velho. Os caçambeiros não tomam banho, velho. Isso a gente já tá cansado, careca de saber. É os dormes sujos. E outra, quem fala muito isso aí? Corno é você também, outro corno, né? É. Que gosta dos cornos, fala de falar dos cornos, mas você também é outro, né, cara? Fala, mais um de Porto Alegre, mais um corno de Porto Alegre aqui, olha lá, tem que ser. Manda um abraço, olha lá, manda um abraço pros cornos de Porto Alegre, cheguei agora do swing, ó. Chegou agora do swing. Olha lá, olha o outro aqui, cara, pelo amor de Deus. Olha lá, cada esposa bonita e os maridos tudo feio. Meu Deus do céu. É bem por aí o negócio aqui.
2: Fala pra ele aí, pra ele parar de xingar os caminhoneiros carreteiros. Ele pode estar xingando um pai dele, viu?
0: Pois é, cara.
2: Pode ser o pai dele, viu?
0: É o que a gente sempre fala aqui, pode ser seu pai, hein? Pode ser seu pai, hein?
3: Sai do show!
0: Olha o Davi. O que o Davi tá fazendo? Ô, Davi, começou o Cine Privé da Band já, cara. Ou não? Acho que já começou. Não, o Davi, ele tem certeza absoluta que ele tá assistindo o Cine Privé agora. Eu tenho absoluta certeza disso.
4: Davi foi a festona aí da Band aí. Parabéns, hein? Bora aí. Você tá na mandioca aí. Bora aí.
0: Tá lá. Sentando na mandioca. É coisa que ele sabe. Já entendi.
4: Parabéns aí, Band FM. Bora do Brasil.
0: Tá vendo? Tá vendo?
4: Começou, e tá bombando, tá bom demais. Tá ótimo. O filme que é pra você.
0: É isso aí, é o seu Davi. 7 pras 3 aí, fala comigo.
5: A outra vai me perguntar por que que as mulheres bonitas ficam sobrando nas festas.
0: Por quê?
5: Porque as bonitas são enjoamento, você tá doido. Ali aqui de Guariba, interior de São Paulo.
0: Ô cara, o que que tá acontecendo com você aí, velho? Você tá dentro de um bueiro falando alguma coisa? Alguém aí? Tem alguém aí? Alguém aí?
6: Bom dia, Léo. Luciano aqui, motorista de aplicativo. Sou da tropa do Leléu.
0: Aí, vem comigo. Vem comigo.
6: Tropa do Leléu. Ô, Leléu.
0: Vem comigo que você tá bonito.
6: Me dá oportunidade pra me contar a piada aí, Léo.
0: Fala aí,
6: quatro
0: cara.
6: Horas que eu claro. Tô mandando... Acho que eu já até perdi as contas das piadas que eu já mandei pra você. Você não me deu moral, rapaz.
0: Ah, mas é que eu dei, mano. Porque é muita gente. Ó, quando faz o seguinte. Quando faltar 10 pras 4, você vai lá e manda, tá? Que aí eu vou ver que é você aqui, vamos pegar a sua piada também. Mas todo mundo faz igual, tá, gente? Não vê? Eu não tô dando oportunidade pra um só, não, tá? É pra todos aqui participar. Mas beleza, meu irmão, tamo junto aqui na nossa madruga. Vamos falar com mais um. Dá tempo? Mais um, vai.
7: Ô, Léo, o Periclão cantou até aquela música lá da Beth Carvalho, lá. Água de chuca no mar. Davi deve ter gostado,
0: para
7: hein?
0: Para de falar do Davi, cara. Eu prometi que eu não vou zoar com o Davi esses dias, cara. Eu prometi que eu não vou zoar com o macarrão do Davi. Eu já falei. Eu não vou zoar com o macarrão do Davi de jeito nenhum, velho.
8: Bom dia, Léo. Bom dia a todos.
0: Bom dia.
8: De Ubatuba. É, Sandrinha, perdi a festa aí por estar com calcanhar quebrado.
0: Hein? Não acredito, é mesmo, cara.
8: Na próxima eu vou estar aí com vocês aí, hein, Sandrinha, Tati, velho do lixo. Cuidado com o cachorro, velho do lixo.
0: Viu, o velho do lixo esqueceu o cachorro dessa vez, ele tá sem o cachorro. Tá lá pilotando a churrasqueira lá, velho. O velho do lixo tá esqueceu até o cachorro, rapaz.
9: Quando vem com seu mozão pro pão.
0: Outra aqui, pedindo pra mandar. Cara, eu já falei já, meu Deus do céu. Os caras não ouvem a gente falar, viu? Eu já falei, já, ele falou que chegou do swing, bababá, eu já tinha falado. E o cara manda um negócio. Ai, fala aí. Pô, não tá nem ouvindo a rádio, eu acho. Não tá nem ouvindo a rádio.
10: Ô, Léo, bom dia. O negócio é pegar as barangas mesmo, as feias. As bonitas é muito cheio de mimimi.
0: É mesmo, é?
10: As barangas aceita tudo. Topa tudo.
0: As barangas aceitam tudo. Que isso, cara? Ai, ó, cuidado que elas vão te xingar aqui, velho. Elas vão te... Tô até vendo. Se começar assim, ó.
11: Ô, Léo, bom dia.
0: Bom dia.
11: É Leandro de Jandira.
0: Fala, Leandrão.
11: Você sabe o corgo mais raso do Brasil?
0: Aí, começou.
3: É fundo de calcinha da mulher.
0: Como é que é, velho?
3: Ô, Léo, pera aí. É Leandro de Jandira?
0: Fala, fala.
3: Você sabe o córrego mais raso do Brasil?
0: Córrego mais raso do Brasil, vai.
3: É fundo de calcinha da mulher.
0: Meu Deus do céu. Eu falo pra você, gente, esse programa vai de mal a pior, velho. Eu tenho certeza disso. Não, não, não, não. Pelo amor de Deus, o que é?

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0: 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Belo, gente. Deixa eu tentar. Todo mundo. Gente, eu aprendi a cantar com o Thiaguinho, só pra vocês saberem. O Thiaguinho me deu umas aulas, sabe? O Thiaguinho, o Péricles, falou, gente, me ensina aí e tal. Meu, eles me deram uma aula e eu acabei pegando algum esquema lá. Todo mundo, mais ou menos por aí. Então eu não vou falar mais sobre isso, porque vocês são tão preparados pra esse tipo de conversa, sabe? Vocês estão tão preparados pra esse tipo de conversa. Né? Aqui a gente canta mesmo, entendeu? É isso. 3:07, com a galera com mãozão no pau. Ah, tem um monte com mãozão no pau aí. Chama nós, chama no zap. 11 999 919197.
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0: Deixa eu ver a galera fazendo festa aqui. Mas que tem gente fazendo festa, né? Olha, senhor, né? Que é isso? Fala aí comigo.
2: Ô, Léo, você só tá falando com os homens hoje, pelo amor de Deus.
0: Não, mas pera aí com os homens, não. Eu, na verdade, ó. Ati, nossa, eu não posso ficar perto de homem, não. Ati, nossa. Ai, viu? Eu tenho alergia de homens. Eu tenho alergia de macho, viu? Deus me livre, Deus o livre.
2: Ô, Léo, você não vai falar com a gente, eu vou te ligar.
0: Não, peraí. Ligar não dá, mas quem que é? Aqui é a Sandrinha. Ô, Sandrinha, pode mandar áudio pra nós aqui, não tem problema não, viu? Ó, o velho do lixo já mandou mensagem também aqui. Tem que pegar as mensagens lá embaixo, porque, ó, eu vou falar pra você. Galera, chega aqui, ó. Os áudios vão tudo lá pra... Ô, velho do lixo, manda outro áudio aí, cara. Porque até achar o seu áudio aqui agora. Olá, fala comigo, bom dia.
3: Ô, Léo, você canta demais, canto, cara. Muito.
0: Eu canto bem, cara.
3: Você calado é um poeta,
0: não,
3: cara.
0: Não, para. Não, eu canto bem, ó. É porque... isso aqui é uma... Eu tô fazendo uma... Um aquecimento vocal, entendeu? Isso é um aquecimento. Isso é coisa de cantor que você não sabe. Isso é coisa de cantor. Que você não sabe disso? Não, isso é coisa de cantor. Né? Vamos lá, oi, bom dia.
4: Ei, Léo, velho lixo, sai cachorro. Coloca o nosso áudio aí, maluco. Vai mandar um áudio com a turma toda aqui.
0: Velho do lixo, sai cachorro. Um abraço, hein?
1: Com mãozão no pau.
0: Oi.
3: Léo Júnior, boa noite.
0: Boa noite, bom
3: Sérgio
0: dia.
3: Sérgio de São Bernardo.
0: Fala, Sérgio.
3: Sabe o que tá fazendo esse horário?
0: O quê?
3: Tentando sair do show do Thiaguinho.
0: Ah, tentando.
3: Aniversário de 50 anos da Band.
0: Tentando, né, cara?
3: Lotado, trânsito total.
0: Ó, sabe, eu vou pra te confortar melhor. Ô, Sérgio, aumenta o volume do rádio, aumenta um pouquinho o volume. Pra te confortar melhor, pra você ficar mais feliz, ó. Deixa eu ver, peraí, pelas minhas contas, automaticamente você vai sair daí, cara, lá por volta de umas 7 da manhã, tá? Por aí, você vai chegar na sua casa por volta de umas 9, então pode ficar tranquilo, cara. Fica em paz, tá? Você vai ficar aí um tempo aí, umas 4 horas no trânsito, normal, cara, normal, entendeu? Tá de boa.
5: Ô, Léo, boa madrugada, meu irmão. Tô aqui na Bahia, no sul da Bahia, em Piauí, curtindo a Band.
0: Coisa boa.
5: Coruja, que os corujão ama demais. É só a corujada decente.
0: Decente? Decente já é demais, né, cara? Aí já tá de brincadeira com a gente, né, cara? Tá de brincadeira com a torcida corintiana, né, velho? A Érica mandou mensagem. Bom dia, depois fala que a mulher nada não manda mensagem pra gente aqui, né? Deixa eu ver aqui. Léo, você nunca mais leu meus recados? Tô lendo agora, nesse exato momento. Só que ela não mandou áudio pra gente, né? Não, tem que mandar áudio. Manda áudio. Vai.
6: Ô, Léo. Ô, vai ser pra cantar também.
0: Ó, deixa
6: enche
0: eu cantar
6: a boca pra cantar essa música falando do pau, hein?
0: Deixa eu cantar, cara. Deixa eu cantar.
6: Queria mandar um abraço aí pra todo mundo aí, tá? Pra todos os motoristas aí.
0: Manda aí.
6: Que estão na estrada aí, tá, Léo? Um abração aí pros motoristas aí. O pessoal que tá trabalhando aí 24 horas aí praticamente.
0: É.
6: Aquele abraço, hein? É o Adriano aqui de Matão, São Paulo, interiorzão. Adrianão.
0: Aí, Adrianão, um abraço. Um abraço pra você aí, obrigado, hein, cara. Tá de boa. Não, cê, Adriano, você tá de boa, cara. Quem tá voltando o show agora, velho, vai se lascar um pouquinho, cara. Na hora de voltar, vai pegar um trânsito, velho. Então vai sair de lá umas 8, 9 horas da manhã. Por aí, hein, gente. Por aí, viu? Eu sendo bonzinho. O locutor sendo bonzinho e confortando vocês. Ó, que coisa, hein? Que coisa. Oi.
7: Visão, Leleco. Tranquilidade, meu parceiro.
0: Tranquilidade, mano.
7: Que tá aí na bica.
0: Aqui, que
7: entendeu? De boa. Entendeu? Na bica, não fala. É, ó.
0: Que de boa, ele, mano. Lá ele.
7: Começa, hein, Leleco?
0: Lá ele, lá.
7: Um abraço por trás, forte, leal e sincero da minha parte aqui. Quem chega é o CK Ubi, firmeza,
0: gente. Lá ele,
7: vai,
0: cara.
7: Vai, viu? Te levo pras ideias meio dia no campinho, louco. Tá achando o quê?
0: É, tá louco, velho. Tá. Me erra, cara. Me erra, velho.
8: Que quer ser o lobo, mano?
0: Fala aí.
8: Tomara que você chegue em casa é meia-noite, ô cambada de corno.
0: Para de xingar os caras que estavam no show.
8: Paraíba da Bahia aí, mano. Ele fugiu de São Paulo porque ele não pagava pensão de R$200. Ah, tá tomando cachaça de 6 mil, sim.
0: Pois é.
8: Tá tomando é corote e comendo linguiça humana, esse chifruto. Tomara que você chegue em casa é meia-noite, ô cambada de corno.
0: Caramba, linguiça humana, cara. Olha o cara, velho. Ai, gente do céu, vocês não prestam mesmo, hein, cara. Pelo amor de Deus, vocês não tem jeito, cara. Vocês não tem jeito.
9: Ela não vai pro roteio.
0: Imagina o Diegão voltar aqui, velho. Nossa senhora. Ela não senhora, vai pro
9: roteio pra beber cachorro.
0: Fala comigo aí, vai. Bom dia.
10: Ô, Léo Júnior, bom dia. Boa madrugada. Léo Júnior.
0: Hã?
10: Caminhoneiro que é viado. É só os que dirigem os cães ou os outros também é? Os que dirigem outros caminhão? É só os que dirigem os cães, né? Que pega traveco?
0: Ó.
10: É Toninho aqui no Japão.
0: Ô, Toninho, você também é pelo jeito, né, cara? Você também é pelo jeito. Do jeito que você fala, você também é, né, cara? Você tá junto, você tá no time também, vai. Você tá no time também,
11: ô, Léo, se o Tadeu tem um caso?
0: Cara, o Tadeu, cara, o Tadeu é meu amigo, velho. O Tadeu é meu, o Tadeu é nosso amigo, cara. Ele pediu pra fazer uma massagem, né? Mas só foi uma massagem, nada demais, entendeu? Ô, Mauro, Léo, faz uma massagem. Claro, uma massaginha, pô. Não tem nada demais uma massagem, cara. Pô, desculpa, não era pra falar isso, né? Tudo bem, já falou, vai. Ai, gente do céu, viu? Vamos lá, Tati, fala aí, cadê a galera no churrasco aí? E pra trazer churrasco aqui, ninguém quer, né? Ninguém oferece pra nós, né? Ninguém oferece pra nós, né?
12: Aí, Leozinho, tamo aqui na festa da Sandrinha, tá de perigosa.
0: Olha, galera! Caraca, velho, olha isso, velho. Meu, o povo tá louco lá, velho. Doidaço. O povo tá animado ali, ó.
13: Ô, Léo, essa massagem que você fez no Tadeu.
0: Não, mas fazer
13: final feliz,
0: massagem,
13: Léo?
0: De leve, cara. Massagem normal.
13: Teve finalzinho feliz?
0: Cara, massagem de parceiro, velho. Isso é só viu? Só com o dedinho, nada de encostar, entendeu? Foi só uma coisa de. Ó. É uma coisa de amizade, de normal, cara, uma massagem. Você nunca fez massagem, cara, em outra pessoa, velho? Normal, sabe como é que é uma massagem? É uma massagem. Vamos lá, fala comigo.
14: Bom dia, Léo Júnior, Sérgio do...
0: Putz, peraí, vai. O que aconteceu aqui? O que aconteceu?
14: Do pão padeiro. Ah, Léo, se eu pudesse dedicar esse show de hoje, esse pagode sensacional, eu dedicaria a uma nova paixão que eu tô tendo na minha vida.
0: Ah, é?
14: Tati a Perigosa.
0: Eu não acredito.
14: Eu dedicaria esse samba. Que samba?
0: Tati Perigosa já tem um pretendente. Sérgio do Pão.
15: O sinal do passado.
0: O Sérgio do Pão, ele abandonou aquela vida de queima rosca. Agora ele tá... Não. Digo mais. Olha aqui, gente. Olha não, ouça. Ele mandou até uma mensagem, agora ele tá muito poético. Ele tá muito poético aqui, ó.
15: Vai no banheiro.
0: Olha o que que ele manda aqui. Tem que ser uma mensagem romântica, né? Vamos dar. Olha só o que que ele manda. Nem todas as poesias que eu li nos últimos dias fizeram referência ao meu amor por você. Mas garanto que esse amor se tornou uma linda poesia. Ah, gente. Que é isso? Ô, Milena, já é uma mensagem pra você ler no programa, no seu programa aqui no... Nossa, eu ia falar, trocar o nome do programa da Milena, gente. Isso. No Manhã amanhã show aí da, da Band, ó. Lê essa poesia aqui do, do, do Sérgio do Pão. O Sérgio do Pão tá apaixonado, velho. Tá apaixonado totalmente. Ele tá cegamente apaixonado, gente.
16: Ô, Léo, bom dia, Léo. Ô, Léo, esses caminhoneiros aí, cururu de horta aí.
0: Cururu de horta.
16: Até, até onde eu sei, é, traveco não engravida, pô. É, não é que você fica falando aí.
0: Pois é.
16: Fica xingando o caminhoneiro pode ser seu pai. Até onde eu sei, traveco não, não engravida.
0: Cara, vai na
16: só
0: boneca.
16: Come traveco.
0: Vai nas bonecas, né?
16: Tá bom, Léo. Tamo junto até assim.
0: Até às 5 da manhã.
17: Vai no banheiro pra gente se beijar.
0: Vem lá. Vai, vamos lá, mais um.
18: O Sérgio do Pão tá querendo dar é o rabo, isso sim.
17: Trago você não.
0: Meu Deus do céu. Vai, vai, fala comigo, bom dia.
19: Hoje você está fudido comigo, cara.
0: O que aconteceu, cara?
19: Esperando a 10 para as 4 para começar com um monte de piada idiota. Várias, velho.
0: Idiota é você, cara. Vai se lascar, vai. E outra coisa, cara, se você não tem piada, não coloca, velho. Né? Aqui é só piada ruim, tá? Então, é, é, o que vale é só piada ruim aqui. Fala aí.
20: Fala, Léo. Bom dia pra nós, guerreira. Que é o Nego Drama.
0: Nego Drama.
20: Leste,
0: Nego Drama. Que sucesso, Alan. Nego Drama. E aí, mano, um abraço pra você aí, cara. Passo rap, entendeu? Daquele jeito. Vai, fala aí, vai, fala aí.
21: Bom dia, Léo Júnior. Vamos que vamos. Aqui é Jusimar, do Espírito Santo, Linhares. Bora que bora.
0: Bora, bora.
21: Carreteiro. Vamos levando aqui uma mãozinha aqui para aeroporto do Galeão do Rio de Janeiro.
0: Mamãozinho?
21: Bora que bora, até as 5, hein?
0: Vamos nessa, vamos nessa. Quem fala que não tem mulher no programa, né?
22: Tá bom, Léo, é só piada ruim, então vou te falar uma. Você sabe por que o padre bateu o carro?
0: É, peraí, é só 4 da manhã, viu? É que é só uma demonstração grátis, vai.
22: Se você não sabe, vou te responder, porque ele deu uma rezinha.
0: Olha! Vai, vai. Ó, o Ale. Ale fenomenal. Não, não, não, não, não.
23: Com exclusivo, Léo.
0: Exclusivo.
23: Exclusivo.
0: Exclusivo.
23: Neymar vai desfalcar o Santos no jogo da volta na Copa do Brasil.
0: Não,
23: foi 0-0. Santos e Remo. Ele vai desfalcar.
0: De novo, cara.
23: Por causa do estatuto lá dele, do Neymar. Aí talvez ele jogue, talvez não.
0: Joga quando ele quer
23: o
0: também, né?
23: O exclusivo é fenomenal. Não.
0: Ele já jogou tanto na Copa também, né? Que eu fiquei até cansado de ver o Neymar jogando na Copa, velho. Fiquei até cansado, viu? Ah, puxa vida, hein? Ó, 3h19, fala comigo, bom dia.
24: Mano, é da hora, é da hora a rádio. Agora você bota esse cururu aí desse. Desse fenomenal aí, desanima, cara. Os caras têm preguiça
0: cara.
24: Até pra falar. Não,
0: deixa o fenomenal, pô.
24: Esse fenomenal pegar no meu pé, Raul Léo. Caraca, velho.
0: Fenomenal dos nossos, cara. Fenomenal já é quase um patrimônio aqui desse programa, já, velho.
19: Quase que deixou escapar, hein, Léo? Punhético, hein?
0: Não, cara. É mais ou menos isso. É mais ou menos isso. É isso. Vamos lá, fala com o Bruno aqui. Fala, Bruno! Beleza, mano?
25: Deixa eu escapar, hein, Léo?
26: E aí, Léo, beleza? É o Bruninho aqui da Bento Freitas. Respeita o Ale Filomenal, safado do
0: pois
26: caralho.
0: Pois é. O Fenomenal é nosso, cara. Pior que eles falam umas coisas às vezes, mas é nosso. É coisa nossa, vai.
19: E aí, Léo, o que aconteceu com ela aí?
0: Nossa. O cara aumenta o volume lá em cima e quer falar com som alto, velho.
19: E aí, Léo, aconteceu com a Catiele, mano. Catiele sumiu, mano. Será que aconteceu com a garota?
0: Meu Deus, cara, baixa o volume do rádio pra você falar, velho. Ah, vamos lá, vai.
27: Léo, bom dia, Léo, meu querido. É o Vada aqui de Diadema Campanário. Ô, Léo, deixa eu falar pra você. Esses motoristas aí de carreteiro, caminhoneiro, fala que leva a mulher aí pra viajar, Léo. Mas quando desce pra mijar, os dois, tá os dois em pé mijando.
0: Nossa.
27: Tá ele e a mulher que ele falou que ele levou junto.
0: Caramba.
27: Esses carreteiros aí, pegador de traveco.
0: Meu Deus do céu, gente. Por que vocês ficam xingando os caminhoneiros, hein? Eu queria saber, velho. É seu pai? Não é seu pai? Pode ser seu pai, hein? Pode ser seu pai um deles, hein?
27: Ah, já que é pra respeitar o Ale Fenomenal, pega ele e leva pra sua casa, seu arrombado. Safado. Respeita, viu, Edmilson? Caipirão, safado. Vai na bunda.
0: Que isso?
27: Tô chegando aí na França, aí vou te pegar, arrombado.
0: Isso, chega na França, lá, chega na França. Não é não, Ale? Não é não, Fenomenal?
23: Meu, Juninho, põe exclusivo aí também da Fazenda ao vivo. Ah, sabe lá, quem vai estar na Fazenda?
0: Quem vai?
23: Vai ficar surpreso, não surpreso, né? Eu não digo surpreso.
0: Tá.
23: Sabe aquela que fez a. Que fez caso de. Que tem a apresentadora lá, Casos de Família.
0: Casos
23: lá,
0: de Família. Ah, tá.
23: Cristina Rocha. Está sendo cogitada para a Fazenda, hein?
0: Mas você imagina a briga é que
23: fenomenal.
0: Vai...
23: Não.
0: Você imagina, junta ela lá na casa. Imagina a briga que não vai dar. Ela vai ter que administrar essa briga aí, lá. Ela tá aí, ela tá uma pessoa certo pra administrar uma briga, né? A Cristina Rocha, pois é.
27: O maluco aí, no mínimo, ele catou a mulher dele com o caminhoneiro na cama.
0: Pois é. Quando o cara começa a falar assim, velho, é que já tem alguma coisa. O chifrão rolou a solta. É bem por aí, oi. Fala aí.
1: Ô, Leleco, fica tranquilo que o Ale é fenomenal. Ele tem um lugar especial. Se ele quiser, ele ganha muita grana. Eu vou abrir um privacy pra ele, entendeu? E os próximos passos eu deixo com o Rejão taxista.
0: Aí, ó. Entendeu? Ó, Ale, tá aí, vai abrir um privacy pra você. Pronto, cara. Você vai ganhar dinheiro agora. Aí, pronto, agora você ganha dinheiro. Ó, seu privacy agora, vai.
27: Pra mim, catar um caminhoneiro com a minha mulher na cama, minha mulher tinha de ser um travesti, caminhoneiro, vagabundo, safado. Tô aqui na Regis aqui. Se você passar por aqui agora, eu vou quebrar sua orelha. Dá três tapas de mão aberta na sua cara.
0: Nossa
27: Pronto,
0: senhora.
27: Falei.
0: Ó, cara, tá caipirão. Bravo. Ó, agora tá... Peraí. Na boa, velho. Se fosse comigo, o cara falar uma coisa dessa, mano, eu já partia pra porrada, velho. Eu já ia falar, eu ia deixar falar isso na minha profissão? Ó, eu não quero briga, mas se eu fosse você, eu não deixaria barato não. Ó, mas eu não quero briga, tá? Eu sou um cara que eu não quero briga com ninguém, entendeu? Minha bandeirinha vermelha aqui, eu não quero brigar, entendeu? Mas é chato, né? Chamar assim, né?
27: Não, ô, Léo, vou dizer pra você, Léo, carreteiro é tudo corno.
0: Aí, começou.
27: Pode dizer que os caras tá viajando aí, ó, e já tem gente na casa dele, ó, só fofando lá. E carreteiro de Scania é viado ainda. Pior ainda, é bicha.
0: Caramba, velho, não fala alguma coisa. Agora lascou, velho. Agora... Ô, você sabe que os caminhoneiros é igual os motoboys, velho. Os caras são unidos, velho. Se você mexeu com um, você mexeu com milhões, hein, cara. Tô avisando, hein. Olha lá, já

0: Não vem querer esconder da gente, não. Não vem querer esconder da gente, não.
1: Ô, Léo, bom dia, Léo.
0: Bom dia.
1: É nada. O mais desunido que tem, a categoria mais desunida que tem, chama-se motorista de caminhão. Não vale nada essa raça.
0: Ó, para, não fica xingando os caras, velho. Meu Deus do céu. Olha que eu pedi tanto pros caras não ficar, começar uma briga, velho. Mas pelo jeito, eu acho que vai rolar uma treta hoje aqui nesse programa. Tô até vendo.
2: É nóis, Léo. Salve, salve. Boa noite a todos aí. Bom dia, tá ligado? O nego Pedro saiu de junto com o Aldião. Aí é o seguinte, mano.
0: Fala aí.
2: Independente que A, B, C, caminhão negro, deixa que for, mano. Foda-se. O negócio é o seguinte, mano. Manda um salve pra rapaziada total aí. Manda um salve pra nós aí, pô.
0: Valeu, um abraço pra você. Tamo junto na nossa madrugada. Eu quero você participando. 11 999919197. Manda áudio pra gente aí. Eu quero você participando aqui do nosso programa. E pronto, acabou. É nóis da madrugada. É nóis da madrugada. Chama no zap.
3: Obrigado, Rio. Obrigado, Molejo.
0: Bora. Tamo no ritmo de show aqui, vai.
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0: Fala aí.
5: Leozão, botão liso. Leozão, que saudade de você, meu parceiro.
0: Eu não tô com saudade de você, não. Eu não tô com nenhuma saudade de você, só pra você saber, cara.
5: Ai, cara, que tosse, velho.
0: Tá morrendo aí, velho? Tá morrendo.
5: Cara, tô passando aqui pra me despedir da madrugada, velho. Mudaram meu horário de serviço e o papai vai trabalhar. Meia-noite já vou estar dormindo de velho já.
0: Ó, que bom, entendeu? Cara.
5: Espero não te ver durante o dia.
0: Que bom, cara.
5: E que a madrugada acabe com vocês. Quem sabe um dia o papai volta, né? Foi muito lindo quando durou, meus amigos. Ai, tchau, Léo. Um abraço do pedido.
0: Ah, vai, sai pra lá, vai. Vai se lascar, vai se lascar você pra lá, vai. Pelo amor de Deus, hein? Puxa vida.

0: Mas quem mais tá aqui? Fala comigo! Cadê?
1: Enfim.
0: Tanto áudio chegando, meu. Fala, fala aí, fala aí.
2: E aliás, viu? Aqui é o Luizão, Cretinho.
0: Ó, Luizão.
2: Olha,
0: Luizão.
2: Fala, Luizão. Nós caminhoneiro, né? Gosta de fazer um amor com as bonequinhas.
0: É, você gosta?
2: Nós par no posto de gasolina pra dormir. Né? Faz uma brincadeirinha com os travecos. Então, oh, coisa boa. É bom que não engravida, né?
0: Então, é bom que não engravida, mas só que tem uma coisa. Ela vai chegar e vai falar assim, ó, Luizão, vira aí que agora é minha vez. E aí, como é que vai ser? Me fala aí, cara. E se ela quiser a vez dela? Mano, você vai ter que virar o bumbum pra... Vai ter que virar o bumbumzinho. Vai ter que virar um bumbumzinho. Vai virar o bumbumzinho. Aí, meu, que se lasque você, o problema é seu. O problema é seu, velho. Oi.
3: Léo, esse programa Band Coruja tá se tornando Band Ring dos Corno.
0: É só ring,
3: é um tal de nego acusar o outro que é corno. É. Eu tô achando que esses caras aí que ficam acusando o outro que é corno, eles já sabem que são.
0: Já se conhecem.
3: Eles são corno também.
0: É claro.
3: Então eles ficam querendo aumentar o número de corno, porque não é possível.
0: É um grupo,
3: é um tal de acusar que motorista de aplicativo é corno, caminhoneiro é corno, taxista é corno. Caramba, é tudo corno?
0: Pois é. É bem isso, cara. É que eles já são faz tempo já, anos, né? É bem por aí, cara, bem por aí. Ó, quem mais tá aqui no nosso zap, hein? Bora participar, 11 999919197. Vamos até às 5 da manhã falando com você. Oi.
4: Ô, Léo, bom dia.
0: Bom dia.
4: Esses caras aí que falam que a gente é corno, corno são eles. Quando eles estão trabalhando no comércio aí, a mulher deles tá lá no trevo saindo com a gente. Belo motorista.
0: Então, mas aí, motoristas, quando vocês chegarem na casa de vocês, fala o seguinte, ó, isso aí é coisa de amigo. Tô falando pra vocês, atenção, motoristas.
5: Fica na
0: porta do quê? Quando vocês chegarem na porta da casa de vocês, dá uma buzinadinha na esquina, assim, ó. Tipo, ó, vai por mim que você tá. Vai por mim que você vai ficar bem. Ó, faz isso aqui, ó. Dá uma buzinadinha, porque daí o cara vai dar tempo de o cara sair, entendeu? Se ele deixar a sua toalhinha bonitinho no banho. Ele não vai usar seu chinelo, calma, que o cara não vai usar o seu chinelo.
6: Que eu sei que
0: você vai dar tempo de o cara

0: sair no portão, trancar o portão, tá, embora. A hora que ele virar a esquina, você já entra na sua casa? Já vai estar tudo bonitinho lá. Ah, se você for na geladeira, vai estar até uma cervejinha na geladeira pra você também. Então, pode ficar tranquilo, você vai dar uma relaxada, tranquilo, entendeu? O seu roupão vai estar um pouquinho molhado, mas é normal, cara. De boa, entendeu? Isso aqui é coisas que a gente fala entre amizade, é amigos, coisas de amigos, coisas de amigos, entendeu?
1: Vai. Bom dia, Léo.
0: Bom dia.
1: Eu gostaria de mandar um abraço pro meu amigo Tomás, o alemão de Aldeia da Serra, o comedor de travesti.
0: Yeah. Entregando o amiguinho aí, né, cara? Vocês estão terríveis, hein?
2: Engata na marcha.
0: Meu amigo Eduardo Moraes também. Ô Edu, um abraço pra você, Eduardo Moraes. Cantor, hein, rapaz? Sucesso, mano. Um abraço pra você. Obrigado pela audiência. Tamo junto. Deixa eu ver o que falar com você aqui no zap. Fala aí.
3: Essa ideia que você tá dando aí agora aí, os caras chegam buzinando, é a mesma ideia que você faz, né?
0: Não.
3: Eu percebi aquele dia mesmo lá. Você chegou buzirando. Eu saí rapidinho.
0: Para.
3: Eu até tirei o cocô dos Zeus aí depois.
0: Para
3: você
0: com
3: lá.
0: Isso, não é nem. Não, ninguém chega perto do meu cachorro. É pitbull, hein, velho. É só pra você saber, hein. Ó, pitbullzão, meu. O meu, ele fica lá no fundo da minha casa. Ninguém entra lá, cara. Não vem com essa, não. Vagabundo, hein. Esses vagabundo aqui, vai. Oi.
4: Bom dia, Léo.
0: Bom dia.
4: Rapaz, esses caras que vivem acusando todo mundo de corno aí, esses caras têm que trocar o escapamento do carro deles pra fazer mais barulho.
0: Trocar o escapamento. Nossa,
4: senão vai chegar em casa e vai assistir corrida de homem pelado.
0: Ai, ai, ai. É bem por aí, cara. É bem por aí a situação. Vamos lá pro nosso WhatsApp, bora pro WhatsApp da Band, 11 999919197, pra você participar aqui da nossa madrugada, a madrugada mais gostosinha do Brasil, hein? Ó, quem mais tá por aqui? O Aurélio, cara. O Aurélio não é negócio de dicionário? Mano, dele é Aurélio. Aurélio mesmo. Dicionário. Oi, aí, dicionário. Beleza, dicionário. Um abraço, puta, dicionário. Cara, foi legal demais, velho. 3h32 agora. 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Vem o trouxa do agro agora. Apareceu de novo. O que ele vai falar dessa vez agora? Vamos ver.
5: E lembrando, viu, Léo?
0: Peraí, é o primeiro áudio dele. Vai lá, vai.
5: Bom dia, Léo Júnior, que é o empresário do agro.
0: É nada, cara, é nada.
5: E ia deixar um recado aí pra aqueles boca aberta lá de um tal de grupo que fizeram de WhatsApp aí. Tal de Tati Perigosa.
0: Ah, deixa a Tati quieta, cara.
5: Que é a administradora do grupo, né? Aí eu coloquei um espião lá do empresário do agro. Aí um bando de trouxa lá de boca aberta, de corno, sei lá o que, me xingando tudo nesse grupo aí, um tal de grupo amigos do bando de coruja. Achando que eu,
0: como empresário, você de lá no grupo.
5: Entendeu? O salário que eu tenho, vou entrar num grupo de um monte de. Zé ninguém.
0: Para
5: aí,
0: de xingar os caras.
5: Você acha que eu sou trouxa?
0: Que é isso,
5: pedi
0: cara?
5: Pra um cara entrar pro meu. Né, um espião aí. Funcionário meu. Pra mim ver quem que é os trouxas que tá lá. Pagaram de trouxa, ficaram me xingando.
0: Trouxa é você, cara.
5: Me ameaçando. Sendo que ia me excluir, que não sei o quê. Ó. Para com isso aí, mano. Com a minha vocês é trouxa, bando de corno. Essas barangas também aí.
0: Para de xingar a mulherada.
5: Falar de trás de um WhatsApp é fácil. Quero ver. Vim pessoalmente aqui, olha, ó, encarar, velho. O pai aqui.
0: Olá.
5: Pode vir, ó. Todos esses trouxas que estão lá naquele. Nesse band, nesse grupo aí.
0: Ah, trouxa é você, cara. Aqui, ó, ali só tem gente boa, né? Lá só tem gente boa. Não vem com essa, não, hein? Esse trouxa do alto, eu vou te falar pra você, viu? Cada dia ele vem com uma coisa, né? Meu Deus do céu, como é que pode? Ô, Caipirão, e aí, mano? Como é que tá?
6: Eu tenho visto um vídeo tão satisfatório na internet. O malandro pulou o portão da casa de noitinha, assim, de madrugada. E foi indo pé por pé. Mas na velocidade que foi devagarinho, voltou 3 vezes pior correndo lá pra cá, com os Zeus no pé dele.
0: Para com
6: parecia
0: isso.
6: Parecia o seu Zeus, sabe?
0: Não é parecido, não. É rapaz, único.
6: Mas ele pulou o muro por uma unha e os Zeus não pegam ele pro pé. Ah, mas eu queria tanto puxar assim pra trás. Mas,
0: olha, eu vou mandar uns Zeus eu morder sua bunda, cara. Você vai morder sua bunda daqui a pouco. Comigo, bom dia,
7: meu amigo Léo Júnior, aqui é o Silvinho da Vila Matias, aqui da cidade de Santos. Alô, meu amigo. Santos! consegui falar com vocês aí. Põe o no áudio aí, consegui. Meu amigo. Seu programa é 10, consegui. É 3, é 1000. É isso aí nas nossas madrugadas. Beleza, meu amigo?
0: Valeu, fica com cara.
7: Deus aí.
0: Ah, tamo junto, tamo tentando, né? Tamo tentando meus últimos dias de madrugada. Que é minhas últimas semanas de madrugada. Logo, logo o Diegão já volta, o Diego Lopes já volta das férias com força total aí. Já vocês esquecem de mim. Já, isso é questão de tempo vocês esquecerem de mim aqui. É questão de tempo, velho. São de alguns dias aí, velho. Não, mas tô brincando. Eu sempre vou estar aqui alguns horários do Bando de Coruja, viu? Não vou sumir pra sempre, não. Pode ficar tranquilo, viu?
8: Você chega sem demora pra
0: ó, a Bela mandou aqui, ó. Léo, o plantador de alface que se diz o agro, é, está nervosinho. Tá precisando de um manjolo pra relaxar. Nossa! Deu na cara, agora deu na cara. Aí, ó, do agro, aí, ó, tá vendo só? A Bela que mandou aqui, ó. Você tá precisando de um manjolo. Isso que você tá precisando. Ah, que é isso? Fala comigo, vai.
9: Mordeu a chumbada, dono do agro, plantador de capipa da pavaca. Acho que você colocou seu macho pra espiar lá o grupo do Bando Coruja. Seu vacilão.
0: Ai, gente do céu.
10: É depois do raspa.
0: Tem jeito não, hein? 3 horas 36 minutos aqui no nosso Bando de Coruja. Fala comigo aí.
11: Bom dia, Leléu. Leléu, não vai embora não, Leléu. Ô, Leléu. Pro Diego ficar de férias
0: eternamente. Não, deixa que ele volte, pelo amor de Deus, não aguento, mas não, ele volta mesmo, volta logo, Diegão, volta logo, pelo amor de Deus.
12: Você nunca
0: não aguento mais esse povo aqui, viu? Pelo amor de Deus. Bom dia, Léo, beleza? Esse tonto aí deve ter feito alguma besteira pra ser excluído do grupo. Obviamente que ele fez alguma besteira. Deve ter xingado alguém lá do grupo, né? Aí os caras já escorraçaram ele do grupo lá. Alguma coisa ele. Você acha que não? Você acha que ele ia ficar aqui? Perdeu a oportunidade de ficar quieto? Não, não vai. Não tem jeito, meu.
11: Bom dia, Léo. Diegão vai voltar mesmo, mas pro RH.
0: Para, chama. Para. Ele volta sim, normal. Não tem esse negócio, não, pô. Não arrume pra minha cabeça, velho. Não arrume, não.
13: Pô. Ô, Léo. Ah. Ô, Léo. Bom dia, Léo. Ô, Léo.
0: Bom dia.
13: Eu tenho um conhecido. É. Ele é traveco, travecão. Aí, ele contou uma história pra mim, rapaz, eu fiquei de queixo caído. Falou que tava num posto, aí parou um caminhoneiro, aí chamou ele pra fazer um programa. Aí tudo bem, ele aceitou.
0: Tá.
13: Mas disse que a hora que entrou na gabine da carreta dele, que não teve coragem. O cara tava sem tomar banho, acho que uma semana.
0: Caramba.
13: Barbudo, sabe, nossa, o pé, mano. Tudo cascudo. Terrível. Ah. Diz que dente só tinha dois.
0: Nossa.
13: Um pra doer e outro pra me garrafa. Diz que não teve coragem, não. Descendo da gabine do caminhão do colega e saiu voado, que não tinha condições.
0: Ah.
13: O cara é muito porco demais, caminhoneiro, que viaja.
0: Você nunca... Olha, para de falar mal dos caminhoneiros, hein? Por favor, para de falar mal dos
14: caras.
0: Fala aí, bom dia.
15: Bom dia, Léo.
0: Oi.
15: Esse cara do agro aí, ele deve estar com alguma coceirinha naquele lugar.
0: Tá, claro que tá.
15: Tá precisando de achar alguém pra poder desentupir.
0: Ah.
15: Só pode.
0: Ai, ai, ai.
16: De amor.
0: Ai,
16: na vida noturna.
0: Aqui é só sucesso, gente, ó.
16: Ganhando a noite.
0: Em uma boada aqui na zona sul. Puta, olha que dueto. Duetos.
16: Do amor.
0: Do amor.
16: É gente.
0: Agora é fit. Fit que fala? Fit. É fit que fala? Como é que é?
16: É da boate azul.
0: Fala comigo, bom dia.
17: Bom dia, Léo. Por enquanto só tá o horário dos cornos, né? Na hora que falar o horário dos brinquedos, você me avisa, por favor, que eu quero começar a participar.
0: Ah, tá bom. Tem os cornos e tem os briguentos no programa. Tá tudo meio que separado aqui, ó. Lá, do agro. Vamos colocar aí no ar de novo, vai.
18: E lembrando, viu, Léo? Ah. Nesse grupo aí de amigos. Diz, né, que é amigos aí do Bando de Coruja.
0: Ih, rapaz.
18: Eles descem o pau em você com força, hein?
0: Ah lá, para.
18: Fala mal de você
0: é
18: e faz
0: isso
18: esquema.
0: Isso
18: vou
0: é
18: denunciar
0: mentira,
18: também.
0: Isso
18: faz
0: é mentira.
18: Esquema pra ganhar aí o.
0: Não é, não.
18: As piadas aí. Manda eles votarem no cara que liga aí, entendeu? Tem uns esquemas aí que eu peguei um monte de esquema nesse grupo, eu vou te passar, viu?
0: Que isso,
18: um monte de esquema aí que eles fazem.
0: Oh.
18: Essa piadas aí que você faz aí, essa essa disputa de piadas. Eles têm ainda uma lá, falou, é, eu fiz, deu certo.
0: Que é
18: eles
0: isso,
18: votam,
0: cara?
18: É, eles estão tudo combinado entre não, eles não pra é botar isso, num dos membros lá do grupo lá do WhatsApp.
0: Não, isso. Não, isso é mentira. Nada a ver com o que você tá falando aí, cara. Você não vem criar... Olha, gente, o trouxa do Água, ele vem pra criar brigas, ele vem pra criar treta. É isso que ele vem pra criar treta no programa. O outro que vem pra criar treta é o Edmilson Caipira. Nossa, esse é um dos piores. Só que a batatinha dele tá assando. A batatinha dele tá assando porque agora eu vou colocar a música do Ruge aqui. Aí que eu quero ver. Aí o pau tora, né? Ele vai sair correndo rapidinho.
10: Mas a maioria das vezes que eu vi gente ser expulso do grupo, do Bando de Coruja, é porque mandou vídeo pornô. Mas roda numa velocidade.
0: Rapidinho, né? Ó, quer ver, ó? Ó como que o negócio funciona aqui, ó. Ó como que ó como é que funciona aqui. É rapidinho o negócio funcionando, quer ver? Ó, vai funcionar agora. Em 3, 2, 1. Ó, fique vendo. Ó lá. Olha lá. Caipirão, ele ama essa música de um... Não sei porquê, ele tem alguma coisa ali, sabe, no íntimo. Tem alguma coisa no íntimo dele. Ele gosta, sabe? Ele sente um arrepio, assim, nas... Olha lá, vamos ver o que o Caipirão vai falar. A música que ele mais ama é essa daqui da Ruge, ó. Ó. Dá uma ouvida nessa, ó lá, ó lá.
10: Ah, antes que eu me esqueça, eu vou tomar no seu descascador de mandioca.
0: Tá vendo? Tá vendo? Vai, trouxa. Vai, trouxa. Vai, aí, ó. Aí, tá vendo que eu cabe rapidinho. É só colocar essa musiquinha que ele já sabe. Já sabe o jeito que ele é, já. É. Vamos lá, fala comigo. Bom dia, vai.
12: Esse cowboy é Amazona.
0: Olha lá. Ok, ó. Bom dia, Léo, beleza? Esse... Deixa eu ver aqui, peraí. Esse tonto deve ter feito alguma besteira pra ser... Quem falou foi meu amigo Alê Radcor. Ô, Alê Radcor, e aí, meu? E aí, meu amigo? Um abraço, cara.
19: Um amigo que quer ser um lobo.
0: O Alê Radcor é dos nossos, viu? Se alguém fala mal do Alê aqui, cara, olha, velho. Eu vou dar um cascudo, hein? Já tô avisando, né, meu? Não fale... Se alguém fala mal do Alê aqui, o Alê é dos nossos, cara. O Alê aqui é dos nossos, ó.
10: A Sereja de Ré, de Ébito de Beire, Sei Bionoba, Marrabi.
0: Olha.
10: De Bugui.
0: Ah,
10: de Buididipi. Música difícil, Diego. Aff Maria.
0: Olha aí, tá vendo? Mas tem a voz do Caipirão, não tem, ô Alê? Me fala aí, é a voz do Edmilson Caipirão que eu tô... É ou não é? Não, fala assim... Não precisa ninguém saber, só entre nós aqui, ninguém tá ouvindo. É? Eu consigo usar contra ele esse áudio aqui, ó? Hã? Me fala aí se é, cara. Meu pai do céu, olha, mais um do Edmilson descobrindo, cara, que ele tá... Eu não acredito. Edmilson, me conta essa aí, cara.
10: Mandando o Kojak cagar também, fazer um implante, vai, Kojak.
0: Olha lá, viu, olha lá. Cara, você tá... Olha, eu vou te falar, viu. Os caras saem do armário assim fácil hoje em dia,
20: fala,
0: fácil.
20: Fala, Leão, engole cobra. Pessoal, lembrando, passa lá no Instagram da Band e coloca hashtag Chique Léo Júnior nos comentários.
0: Ah, não, gente, não fala, não faz isso, velho. Não, eu vou, não, eu já tô com meus dias contados aqui já. Pode deixar, o Diegão volta, eu saio, tá bom demais. Então nós descobrimos, hein, Alê, que a voz do olha a voz do Caipirão aqui, ó.
10: A Sereja de Ré, de Ébito de Beire, Sei Bionoba, Marrabi.
0: Marrabi, é a...
10: De Bugui, de Buididipi.
0: Tá vendo? Nós achamos um podre do Caipirão aqui. Achamos um podre do Caipirão. Ah, deixa o Caipirão com nós. Deixa com nós. Fala, Léo, quando toca o ragatanga do Ruge, o Caipirão se sente a louca da fazenda. É bem por aí, ô Bela. É bem por aí mesmo. Ai, a louca. Ai, a louca da fazenda. Vamos lá, fala comigo. Bom dia.
21: Ô, Léo.
0: Oi.
21: Não, Léo.
17: Tem coisa pior, viu?
0: Ah.
17: Olha, eu tenho certeza que o Ale vai ter um áudio do Caipirão gemendo.
0: Ah.
17: Ele participou do campeonato de gemido.
0: Olha aí.
17: Coisa horrível.
0: Oh. Os caras estão entregando o Jimmy Caipirão aqui, ó. Ô, Caipirão, tô entregando você, mano.
1: Aí, eu sou a ponta do iceberg, né? Tem tanta coisa gravada nessa rádio, se você soubesse, né? Gamido, viu?
0: Olha, só a pontinha do iceberg. Tá, já que é assim, vamos ouvir mais uma pontinha do iceberg, vai. Peraí, agora eu gostei. Vamos mais uma pontinha do iceberg.
1: Se fosse só as músicas na rádio que você gosta, ia ser assim, ó. Macho, macho, man.
0: Ó, a gente tá descobrindo as pontinhas do iceberg do Caipirão. Vocês ouviram? Depois ele vem todo querendo nos tirar uma. Ó, meu, na piadinha. Tá. Olha isso. Não tô acreditando numa coisa dessa, velho. Não, tô sem acreditar. Olha o Caipirão.
1: Se fosse só as músicas na rádio que você gosta, ia ser assim, ó. Macho, macho, man.
0: A gente achava que ele era assim, mas a gente já previa isso já, né? Já, a gente já sabia que ele era desse jeito, né? Já saiu do armário e tal. Meu pai do céu. Vamos lá, 11 99991 9197. Fala comigo!
21: Bom dia a todos os ouvintes aí da Band Coruja, Band FM. Bom dia, Léo, meu parceiro. Aqui é o Paulo, caminhoneiro de Osasco.
0: Fala, Paulo!
21: Antes de falar, Léo, o Michel Ferreira, da 87.5,
0: nossa,
21: Rádio New Life FM, mandou um abraço pra você.
0: É um grande
21: amigo,
0: é mesmo.
21: Meu, trabalhou comigo um várias vezes
0: pra
21: aqui
0: ele,
21: na
0: então.
21: Transnilma.
0: Legal, cara, um abraço pra
21: e,
0: ele.
21: E assim, esse pessoal que fica falando que caminhoneiro é corno, esse pessoal já são corno e quer arrastar a gente pra fazer parte da panelinha.
0: Exatamente,
21: deles.
0: Exatamente.
21: Eu não falo nada.
0: A gente não é corno, não, pô, que isso?
21: Se for ficar nervoso com todo mundo que chama o caminhoneiro de corno, meu, já tinha estressado, nós tinha infartado todo mundo.
0: Teria um monte
21: todo
0: de caminhoneiro.
21: É um abraço. Um abraço, Léo. Fica com Deus.
0: Valeu, parceiro. Tamo junto no Madru. Edmilson.
1: Mas é pra você ver como é que é as coisas. O que eu gostava mesmo, isso ninguém põe no ar.
0: Ah.
1: É os telesexo, né? Que eu fazia. Eu fazia os telesexo gramado de mão, viu?
0: Ah, eu acho que você tava gemendo no telesexo lá, hein? Cara, telesexo, hein, cara? Hoje em dia tá tão fácil os canais, né? E antigamente era só no telesexo, cara. Nossa, o povo tá entregando aqui, ó. Aqui não é nem pão de iceberg, aqui já é um negócio já é um outro mundo, é um mundo à parte, ó.
1: Galera, um bom domingo a todos. Vou tirar agora um leitinho do meu boi bandido, cala a boca. Quero dizer da mimosa. Até mais tarde, fui.
0: Gente, a gente vai descobrindo as coisas dos caras, né? A gente vai descobrindo, a gente aos poucos a gente vai descobrindo, vai. Vai, fala aí.
22: Bom dia, Léo. Aqui é o Francisco, de Fortaleza, Ceará. Esse caipirão aí nunca me enganou. Isso morde uma fronha, viu?
0: Morde. Isso aí é demais, cara. É, meu, chora no travesseiro porque é quente. Porque é quentinho. 3h49, já se preparem, 4 da manhã vai começar o nosso campeonato brasileiro de piadas ruins, já vai, daqui a pouquinho, eu vou avisar aqui, a hora que eu avisar, já abri a porteira aqui, vocês já podem começar a mandar as piadas, mas tá, calma aí, beleza? Fala comigo, bom dia!
23: Olha, Léo, é o Tuguicheiro. Esses dias aí eu fui socorrer o taxista, lá na Thomas Edison, lá. Onde fica os travecos.
0: É mesmo?
23: Acho que ele brincou um pouquinho com o traveco, né? Pegou no cipó do Tarzan. Não pagou o Greguel.
0: Ah, se lascou.
23: O traveco quebrou o carro dele todinho.
0: Nossa, ué, vai.
23: Cheguei lá, tava os travecos lá pulando no teto lá, abrindo as portas, quebrando.
0: Tá vendo?
23: Olha taxista, pare de dar trabalho.
2: Para, tem que pagar certo. Pague certinho aí, ó. Esse ouvinte da Band vão todos farmar aura. Pergunta para os ouvintes se eles já farmaram. Aqui é direto, cara. Farmar aura aqui é toda hora, cara. Os loucos, né, que fica farmando aura aqui, ó. Oi.
3: Alô, Léo Júnior, o isqueirinho da madrugada.
2: Não sou, cara.
3: Léo Júnior, isqueirinho. Só fica isqueirando aí, né?
2: Mentira,
3: só
2: cara. Só
3: da briga, né?
2: Não.
3: Cavalo de Troia.
2: Cara, eu sou um cara mais paz e amor aqui no programa. Eu que induzo a galera não a brigar. Gente, por favor, violência não, viu? Violência não. Vou fazer uma... Violência não no Bando de Coruja. Vou colocar assim. Briga não no Bando de Coruja. Nós vamos fazer uma campanha. Briga não. Brigar no Bando de Coruja, não. Coloca não, assim, não. Eu sou o cara mais de boa, entendeu? Não gosto de briga. Sabe? Essas coisas assim.
4: Ah, sei não, Léo. Esse aí gosta uma linguiça.
2: Ai, ai, ai, ai, ai. Vai, fala comigo, bom dia.
5: Esse taxista aí era o Região, pô. Era o Região, esse taxista aí. Fala a verdade, era o Região. Ei, Região sem futuro.
2: Aí, ó. Não, o Região, ele sumiu, né? Ele vem, joga a dele aqui. E aí some 3, 4 dias. O Muriloco também, já sumiu. Vem, jogou a dele aqui, pá. Sumiu de novo. É, tem jeito, cara. Vamos lá, aqui mais um.
24: Alô, Telesexo, bom dia.
2: Lá. Agora o caipirão tá que tá, hein? Ele escancarou o armário, praticamente. Tá escancarado, velho. Escancarou. Ó.
24: Alô, Telesexo, bom dia. Diz que um para mamada nos grãos.
2: Ah.
24: Dois. Ah. Chupeta gostosa. Três. Lambida na teta.
2: Meu Deus do céu. Lambida na teta. Vai, fala comigo, vai.
25: Olha, Leco, se todo mundo pode, eu também quero. Deixa vai. Eu jogar a minha aí. Deixa eu jogar a minha aí.
2: Jogar o quê, cara? Jogar o que você viu? Jogar o quê, mano? Tá louco, velho? Me erra, cara. Ah, cara, eu tenho um pavor de macho, velho. Eu tenho. Achei. Não dá pra ficar muito perto de macho, não, velho. Não dá, velho. Olha lá, só falar nele, ó, apareceu. Falou uma coisa aqui, ó. Olha lá.
26: É nada, Leozinho. Eu vou ficar com você até as 5 da matina, meu amigo.
2: É louco,
26: seu bumbumzão de chupacana.
2: Sai pra lá.
26: E amanhã eu tô aqui também.
2: Meu Deus, vai. É. Vai, ó, vamos entregar uns podres do Muriloco aqui, hein? Vamos entregar os podres igual o caipirão aqui, ó. É só chegar uns áudios aqui, é só chegar uns áudios pra nós aqui. Aí tá todo. A gente entrega uns podres a galera aqui, ó. Do Muriloco também, viu? Tem que ter o do Muriloco aí, ó.
27: Boa noite, Léo Jaime. Você já entrou no site chamado Avantajadas? Entra aí esse site. Avantajadas. É muito bom. Você vai gostar. Só tem mulheres com vantagem. Se é que você me entende.
2: Ah, entendi. Daí isso é coisa dos caras que gostam. Manjolo não é comigo, não. Pode esquecer que manjolo não é comigo.
26: Não, pode deixar que eu me queimo sozinho. Vamos lá.
2: Vai.
26: Sabe por que eu vou votar em branco nessa eleição?
2: Ah, vai, cala sua
26: porque
2: boca.
26: Porque preto.
2: Cala sua boca, vai. Cala a boca, velho. Cala a boca, velho. Gente, já podem começar a mandar as piadas já, tá? Hora de mandar piada, hora de... Porque, ó, vamos encerrar esse papo aqui, vou colocar só mais um áudio, vai.
28: Bom dia, Léo. Fala pro caipirão aí que eu fui na casa dele, não resolveu o dermacite. Da próxima vez eu vou levar criolina pra tirar o cheiro de curral daí, valeu? Um abraço.
2: Vai, fala aí.
29: O louco tá ouvindo o programa nesse momento? Tampa as orelhas dela agora, Muriloco. Eu vou contar que nós chamamos ela de gostosa aqui. Olha, no rádio.
2: Nossa.
29: Direto. Ela é linda, né?
2: Entregou, Muriloco, entregou. Olha, os caras chamando a mulher do Muriloco, velho.
26: Não, mas tô adorando. Vamos zoar o caipirão. Aí, caipirão, seu tonto, ó. Frente do boi aqui. Ah, não, peraí. Não, sou boi, não.
0: Vai, trouxa! Ah, mas olha, se entregou, tá vendo que ele se entregou, velho? Ele se entregou, Muriloco. É aqui assim, gente. Os caras saem do armário rapidinho aqui, mano. É rápido o negócio aqui, é rápido, velho. Rápido.
6: Ô, Léo Júnior, se for possível, coloca Daniel aí pra mim. Aquela, estou apaixonado.
0: Ih, outro tá romântico agora.
6: Esse amor é tão grande.
0: Eu posso com uma coisa dessa?
6: Estou só pensando em ti, Tati linda.
0: Ah, não,
6: velho. Eu sou um romântico, Léo.
0: Ai, meu Deus, agora lascou. Agora, coitada da Tati agora.
7: Bom dia, Léo. Ô, Léo, não é bem uma piada, Léo. É mais com uma charada. Ô, Léo, o que que o Japão...
0: Peraí. Calma aí. Vou encerrar esse assunto primeiro, tá? Vai.
8: Bom dia, Léo.
0: Bom dia.
8: Minha piada do cavalo...
0: Tá, peraí. Então, já, ó, vamos fazer o seguinte... Considero-se encerradas essa primeira parte das conversas. Vou fazer um intervalo agora. Vou voltar com umas musiquinhas aqui. Aí a gente volta com o nosso campeonato brasileiro de piadas ruins. Então já, ó, não esquecem de mandar o seu nome e sobrenome. Manda nome e sobrenome e manda a sua piada. Manda por áudio. Pode mandar por áudio. O nome, sobrenome e a sua piada. Não esquece. E outra coisa, não esquecer de mandar uma piada mais curta, gente. Por favor. Tá? Não, a piada longa já toma muito tempo. 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Você vai ganhar aqui no nosso Band Coruja. Então, já comecem a mandar suas piadas. Bora mandar! Porque na sequência vai começar nosso campeonato de piadas ruins do Brasil. Eu volto já, viu? É rapidinho. Sai daí não, é rápido. Vapt, vupt.

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3: Band FM, bom dia, bom dia. Virando minha última hora com você na nossa madrugada mais gostosa do Brasil. Esse é o nosso Band Coruja. Vamos lá, vai começar daqui a pouquinho o Campeonato Brasileiro de Piadas Ruins. É só aqui na Band. Por aqui o Léo Júnior, eu sigo com você, viu? 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

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Essa música é linda, só pra contrariar, que se chama Amor. Bruno Marrone cantou pra gente, Luan Santana também. Estão preparados, gente? Vocês estão preparados? Vai começar nosso campeonato brasileiro de piadas ruins.

0: gente, começou a nossa piada. Eu quero você participando com a gente. 11999919197. Começou agora sim. Campeonato Brasileiro de Piadas Ruins. É a sua oportunidade de jogar sua piada ruim, que vai ter que ser piada ruim, hein? Não, daquelas sem graça. Tem que ser uma ruim pro pessoal falar: nossa, essa foi tão ruim que eu vou até votar nela. Depois tem a nossa votação, viu? E não esquece, tem a nossa votação. Vamos começar com quem aqui? Peraí. A piada do Elton. Piada do Elton. Fala, Elton. Fala a sua piada. Cara, sua piada tá muito grande, hein? Diminui mesmo essa piada aí, rapaz. Fala aí. Primeira piada da noite, da madrugada. Vai. Peraí. Antes de eu colocar a sua piada, só um minutinho. Eu tenho que acostumar a fazer isso, cara. Peraí. Cadê? Agora vai. A primeira piada da madruga. Vai, pode ir.
1: Fala, Léo, vou contar a piada do bicho e do segurança.
0: Bicho e do segurança, vai.
1: As bichas estavam quebradas de dinheiro. Saiu curtindo com os machos, tudo aí. Aí a bicha virou pra outro e falou: e aí, bicha, nós precisamos de dinheiro. Tô precisando de dinheiro porque tô dura pra curtir com os machos no rolê. Aí a outra falou: e aí, vamos vir aqui. Aqui do lado tem um banco. Vem aqui à noite, nós cava a parede e na hora nós pega o dinheiro, né? Deve ter dinheiro lá dentro. Aí, beleza, as bichas foi à noite, aí começou a cutucar a parede, cavar a parede, né? Aí chegou, abriram a parede. Quando abriram a parede, a bicha falou: ai, bicha, vai você primeiro. A outra: não, vai você primeiro. Aí você aqui, aí o segurança escutou. O segurança escutou, aí ficou só olhando, viu o buraco, aí a bicha colocou a cara lá dentro. O segurança deu um tapa na cara. Tá! Aí a bicha puxou a cabeça pra dentro de novo do salão e ficou com a mão na boca assim, ó. Aí do nada a outra bicha falou: e aí, bicha, o que aconteceu? O que tem lá dentro? Fala pra nós, dá pra entrar? A bicha virou e falou: bicha, coloca a cara aí que tu vai morrer de rir.
0: Ah, tá. Mas se eu não me engano, essa piada já foi pro ar, já, não foi? Essa piada já foi pro ar, hein, cara? Pelo que eu tô vendo pelas minhas contas aqui, não sei não, hein? Oi.
2: Oi, bom dia.
0: Bom dia. Daniel
2: Souza. A piada é sobre banda de música. Um grupo.
0: Tá. Discutindo. É Damião de Souza. Deixa eu marcar aqui. Peraí, Damião. Peraí. Tá, Damião de Souza. É piada do que você falou, é, Damião? Peraí, deixa eu só ver aqui. Piada, o que ele falou aqui?
2: Como é
0: que
2: é? Piada é sobre banda de música.
0: Banda de música. Piada. Tá, piada sobre banda de música. Vamos ouvir a piada do Damião aqui, então. Damião, é com você. Vai, brilha aí. Vai.
2: Oi, bom dia.
0: Bom dia, bom dia.
2: Damião Souza. A piada é sobre banda de música. Um grupo discutindo sobre qual a maior banda de música. A maior banda é a bunda, que a bunda tem duas bandas, tem um conjunto no meio que faz um barulho que ninguém suporta.
0: Tá bom. É o Damião. Vamos para mais uma piada aqui? Mais uma piada na madruga. Quem que é você? Fala aí.
3: Genalvo Souza.
0: Genalvo.
3: Piada do caipira.
0: Vai.
3: O caipira chega na bichinha e fala: você está sentindo alguma coisa? A bichinha fala: ai, não. Então eu vou empurrar o resto.
0: Aí, ó. Foi. Beleza. Foi piada do Genalvo. Vamos lá pra mais uma piada que eu quero você contando aqui, vai.
4: Tem essa também, Léo.
0: Peraí, ela contou um monte de piada, mas só uma piada só que vai, vai.
4: Oi, Léo, meu nome é Ivanísia Cândido.
0: Ivanísia, vai, Ivanísia.
4: Qual é a panela que está sempre triste? A panela de pressão.
0: É.
4: Por que as plantinhas?
0: Sem graça também, né? tudo bem, beleza. Vamos lá? Pra mais um? Daqui a pouco tem a nossa votação. Já vai começar a votação. 1, 2, 3, valendo!
5: Fala, Léo! Mandar uma piada aí do taxista e o caminhoneiro.
0: Taxista e caminhoneiro, vai.
5: Eu tava perdido na cidade assim, aí começou a buzinar pro taxista, pedir informação. O taxista começou a acelerar, o caminhoneiro atrás. E nada, taxista parar. Ah. Chegou no semáforo, o taxista parou, o caminhoneiro perguntou, rapaz, por que você tá correndo de mim? Ah. Aí o taxista falou, ih, rapaz, eu achei que era o caminhoneiro que levou minha mulher e queria devolver.
0: Olha, cara, aí. Beleza, beleza. Tem mais uma piada aí? Vamos ver.
6: Bom dia, Léo. Aqui é a Juliana, de Poços de Caldas.
0: Fala, Juliana.
6: Ô, Léo, a piada é do gaúcho e do mineiro.
0: Tá, vai lá. É a piada do gaúcho e do mineiro. Vai.
6: O gaúcho falou pro mineiro. Bate, nasci em Pelotas. E tu? Aí o mineiro respondeu. Uai, nasci inteirinho de uma vez só.
0: Ah, tá bom, beleza. Vamos lá, gente. Aqui, ó, mais uma pra gente pra ir pra votação, tá? Agora daqui a pouco tem a votação. Mais uma só e a gente começa a votação, vai.
7: Olha, Luiz Carlos Vieira, vou contar a piada da bichinha do cachorro.
0: Ah, mas de novo
7: da bichinha? Tava com o cachorrinho passeando na praça. Aí chegou um cidadão e falou pra ela, bonito cachorro, hein? Que raça que é. Aí a bichinha falou pra ele, é raça bacê. Aí o cidadão falou, dá pra mim, dá. Aí a bichinha falou pra ele, daí eu dou, mas que seguro o cachorro. Au, au.
0: Essa piada também acho que já ouvi aqui, hein? É piada repetida, hein, gente? Tô tomando cuidado com isso. Piadas repetidas não é bom, hein? É, piadas repetidas não é bom, hein? Vamos lá, mais uma aqui, vai. Vai lá.
8: Bom
0: eu
8: dia.
0: Falo que é sempre a última, mas vamos colocar mais uma, porque senão o pessoal reclama. Ai, porque você não colocou a minha piada? Ai, porque você não colocou a minha piavã? Então vai ser agora, vai.
9: Bom dia, Léo Júnior. Me chamo Murilo. Vou contar uma piada.
0: Ah, não acredito. Colocaram o chefe. Copiaram a voz do chefe aqui. Ó, oh, aí não dá, né, cara? Peraí, velho. Copiaram a voz do chefe aqui, velho. Ah, não, velho. Não, não dá. Não. Peraí, cara. Tá bom, vou encerrar. Pronto. Já encerrei. Esses caras não perdem tempo. Ó, oh, se alê, hardcore, velho. Vai, vamos deixar o chefe contar, vai. Então vai, vai lá, vai.
9: Bom
0: vai.
9: Dia, Léo Júnior.
0: Murilo vai contar pra gente a piada dele, vai.
9: Me chamo Murilo. Tá. Vou contar uma piada.
0: Conta, conta.
9: Todas as frutas foram passar as férias na montanha, menos o mamão. Tá. Sabe por quê?
0: Tá.
9: Porque o mamão foi papaya.
0: Bom, eu já posso esperar ali a chegada no RH segunda-feira, né? Tá tudo certo. Então tá bom, aí, olha, pronto. Colocamos a piada do Murilo no ar também aqui, poxa, aí, ó, tá certo. Bom, gente, é o seguinte. Vamos lá, vamos começar nossa votação. Agradecemos a você que contou sua piada aqui junto com a gente na nossa madrugada. Obrigado de coração, viu? Vamos começar agora, não adianta mais contar piada. Agora, o que vale é a votação, tá? Já tô preparado aqui pra votar. Ó, temos a piada do Jones, piada do taxista, o taxista do caminhoneiro, a Ivanilzia. A piada da panela de pressão, o Genalvo também. A piada da bichinha, quem mais? O Elton. A piada da bicha e do segurança. Só tem piada da bicha hoje aqui. Então vamos lá, hora de contar. Agora é hora de votar, tá? Não, agora não tem mais piada. Vamos lá, vamos votar. Qual que você vota? Qual que é a sua piada favorita aqui que pode ganhar no Band Coruja hoje? Vai.
10: Léo, eu voto na piada do gaúcho e do mineiro.
0: A piada do gaúcho e do mineiro. Tá. Um ponto aqui pra piada do gaúcho e do mineiro. Beleza. Vamos lá, mais uma. Vota lá, vota mesmo. 11999919197. Participa aí com a gente, tá? Vamos lá, conta pra gente, vai.
11: Se o critério for piada ruim, a da panela de pressão, né, Léo?
0: Panela de pressão. Aqui, ó. A da Ivanilza, né? Tá, aqui, ó. Um ponto. Tá empatado aqui. Um ponto pra Ivanilza, a piada na panela de pressão. Meu voto vai pro do padre. Tá, mais um voto aqui pro padre, beleza? A Conceição, oi Conceição, seja bem-vinda na nossa madruga. Conceição, de Tapicirica da Serra, ela tá votando na piada de onde aqui? piada do Jones, a piada do Jones e a piada do taxista e do caminhoneiro. Boa, tá aqui, mais um voto também. Piada do taxista e do caminhoneiro. Agora é a sua vez, mais uma.
8: Ô, Léo, bom dia.
0: Bom dia.
8: Tu nunca parou pra se perguntar o porquê que quando tu chega em casa, o teu lado da cama tá quente?
0: Não, cara, não. Não é um momento, agora é o momento da votação. Quero votação. Ô, a Mara Tassini votou na piada do Murilo. Olha, ela tinha que colocar na piada. Meu Deus, tá, um ponto, vai. Tudo bem, vai. Um ponto. Muriloco, Muriloco, qual que você vai votar na sua?
12: Eu voto na mulher, eu voto na Ivanilza. Feia de cara, bonito.
0: Ah, tá. Ivanilza, mais um ponto aqui, beleza. Piada na panela de pressão, né? Piada na panela de pressão. Ô, Silvio, fala, Silvio.
13: Panela de pressão, Léo, panela de pressão.
0: Mais um voto pra panela de pressão aqui, Ivanilza. Ivanilza. Beleza, mais um voto. 11999919197, o Marcelo de Jandira tá votando aqui. Panela, voto da Ivanilza, panela de pressão. Mais um voto, tá na frente o voto da Ivanilza. Vamos lá, vamos votar. Sérgio no Pão Romântico, vota.
14: Piada do Gaúcho Mineiro, muito boa.
0: Piada do Gaúcho Mineiro. Mais um ponto pra piada do Gaúcho Mineiro. Mais um,
14: piada do mineiro e do gaúcho.
0: Piada, aí, mais um ponto pra piada aqui. Beleza. Ah, deixa eu ver aqui, ó. Wellington. Fala, Wellington, tudo certo? Motorista de aplicativo tá votando aqui na piada do taxista e do caminhoneiro. Tá aqui um ponto também. Quem tá na frente é a piada da Ivanilza, aqui da panela de pressão, hein? Vamos ver. Tem mais votos? Fala aí.
15: Bom dia, Léo Júnior.
0: Peraí. É esse áudio, vai.
15: Piada do gaúcho e do mineiro.
0: Piada, mais um ponto. Piada no gaúcho e do mineiro. Vamos lá? Vamos ver. Fala aí.
16: Ô, Léo, piada do taxista. Eu voto.
0: Piada do taxista. Beleza, vamos lá. Beleza, tá certo. 11999919197. Fala aí.
17: Piada no gaúcho.
18: Bom dia, Léo. A piada da panela de pressão.
0: Piada na panela de pressão. Tá na frente, hein? Piada na panela de pressão. Vamos lá. Tá nas suas mãos o seu voto agora, hein? É.
19: Piada da panela de pressão.
0: Aí, um da panela de pressão aqui, ó. Tá na frente. Mais um voto aqui, eu vou falar pra você. Vai. Fala aí.
20: Tá nas suas mãos o seu voto agora, hein?
21: Ô, Léo, piada da panela de pressão.
0: Fechou, ganhou.
21: Piada bosta.
0: Aí, ó. Parabéns. Ivanilza, que ganhou o campeonato de piadas ruins de hoje. Ivanilza, você foi a campeã, viu, Ivanilza? 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Parabéns pra você e parabéns todo mundo que participou. Próxima madrugada tem mais, tá? Não fique triste, Léo, minha piada não foi pro ar, não tem problema. Próxima madrugada tem mais, todos os dias tem o nosso concurso de piadas ruins. É Ivanilza, eu falei o nome dele errado desde o começo, não é Ivanilza, é Ivanilza. Eu falei certo? Ivanilza. Eu falei Ivanilza, né? É Ivanilza. Tá bom, Ivanilza? Um abraço pra você, viu? Gente, são 4h23. Daqui a pouco a gente volta pra falar um pouquinho mais com você, pra gente daqui a pouco encerrar o nosso Band Coruja. Esse programa louco da madruga, hein?
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0: Band FM, Pericles, Ferrugem, cantando pra gente aqui no nosso Band Coruja. Gente, 4h32, hein? 4h32! Vamos falar mais um pouquinho, mais um cadinho? Vamos lá! Ai, meu Deus do céu! Vamos nessa, vamos nessa, vamos nessa, vamos nessa! Você participando, 11 999919197, participa aqui da nossa madrugadinha, bonitinha, né? Fala comigo, bom dia.
1: Ô, Léo, bom dia.
0: Bom dia.
1: Aqui é o Milton, o caçambeiro de Olímpia.
0: Aí, mais um caçambeiro que aí, dorme.
1: Valeu.
0: Dorme sujo aí.
1: Ah. Buzinaça pra nós.
0: Os caras querem buzinar, velho. Os caras não tem jeito. Terrível, terrível, os caras. Música, meu amor. A minha vida. Oi, fala aí.
2: É fenomenal, não. E o buzinaço, Léo.
0: Olha lá, a gente quer ficar lembrando disso, velho. Eu tinha prometido da última vez, não tem jeito, velho. Ah, tudo bem, vai. Podem buzinar, fica à vontade. Podem buzinar.
3: Oi, Léo, bom dia.
0: Valnira!
3: Tô muito bravo com você, Léo.
0: Ah, por que, Valnira?
3: A semana inteira eu mandei piada pra você e você não colocou.
0: É mesmo, Valnira.
3: Beijo pra você.
0: Valnira do céu. É como eu falei pra vocês, Valnira. Aqui nós estamos pra todo o Brasil. É muitos áudios chegando. Às vezes não dá tempo de ver todos que chegam aqui. Entendeu? Mas manda no próximo. Manda aí pra mim. Deixa sinalizado aqui, ó. Tô aqui. Manda bem sinalizado pra mim aqui. Tá bom, Valnira? Tá aí o seu. Vai entrar no próximo aqui, viu? Valnira, um abraço. Obrigado pela sua audiência. Vamos ver, fala aí.
4: Bom dia, Leléo. Então receba aí o buzinaço, Leléo, ó.
0: Vai. Ó, que coisa bonita, gente. É o povo buzinando. Povo bonito buzinando com a gente.
5: Bom dia, Léo. Vindo socorrer o último boi taxista. Chama.
4: Ai, taxista, viado.
0: Aí, ó, socorrer o último boi da madruga.
6: Ô, Zinho, quando vai ser a saideira aí pra gente sair, comemorar, tomar uma cerveja aqui pro lado de Sorocaba aí?
0: Vai que vai, cara.
6: No último dia aí. E Band de Coruja.
0: É mesmo?
6: Comemorar o Murilo, aqui da região aqui, da região de Sorocaba aqui. Cadê a galera aqui? Tá todo mundo 3 tapas na cara de vagabundo aqui.
0: Ó, tem 3 tapas na cara. 3 tapas na cara. É, Emerson de Porto Feliz. Alô, Porto Feliz! Um abraço pra galera. Ó, bom dia pro melhor locutor na atualidade, Léo. Manda um abraço pro meu amigo Paulo, motorista do caminhão Buzuca. Da Raizen. Mais conhecido como Paulão, que dá o botão. Ó, que grande amigo você. Que amigo, hein? Que amigo que você é, hein, cara? Tá falando, Vinícius. Um abraço, mano. Vamos lá. Fala aí.
7: E aí, Léo? Você com essa cara animada aí.
0: Tô bem animado, cara.
7: Com essa cara bonita.
0: Obrigado, tô lindo.
7: Que você cobra aí pra assustar uma casa com 2 quartos, sala, cozinha e banheiro?
0: Eu sou lindo, cara.
7: Tamo junto.
0: Ah, cara, aqui é... Cara, sou lindo, velho. Eu já nasci lindo, entendeu? Eu já nasci lindo. Só me falta riqueza, cara. Só me falta riqueza agora. Só me falta riqueza. Fala comigo aí.
8: Bom dia, Léo. Só na puxada do suco da mimosa. Cadê o buzinaço hoje?
0: Tá aí, buzina aí. Aí. Dá uma buzinada aí, meu filho. Dá uma buzinada pra nós. Dá uma buzinada pra nós aí. Fala comigo!
9: Bom dia!
0: É Guilherme
9: aqui de Bauru, positiva,
0: vamos buzinar,
9: tá aí!
0: Vai, buzina aí! Galera de Bauru, hein? Alô, Bauru! Um abraço! Não sei se Bauru fez aniversário, vai fazer aniversário, a cidade de Bauru, né? A cidade de Bauru, e tem esse nome Bauru por causa do lanche lá, daquele lanche Bauru, né, gente? Sabia disso? Todo mundo sabe, né? E outra coisa, e esse lanche Bauru é uma delícia, hein? Nossa, deu até vontade agora. Meu, me deu até vontade. 130 anos aí de Bauru? Quando que é o aniversário de Bauru? Vai ser ainda? Ou já foi? Me fala aí. Eu vi alguma coisa assim, né? Falei, pô, aniversário de Bauru, velho. Legal, hein? Então, parabéns pra cidade de Bauru. Aí, ó. Que deu origem aquele lanche, né, do Bauru, né, que vem através daí, né, o lanche que ficou famoso É bom, eu tô explicando meu jeito aqui, né? Mas é isso, é essa a ideia. Fala comigo aí, vai. Foi ontem esse do aniversário de Bauru, então? Foi ontem?
9: Ô, Léo, bom dia, Léo. Niquinho. Ah.
0: Fala, Niquinho.
9: Ô, Léo, fala pra esse povo aí que ser chifrudo é fantasia sexual.
0: Ah.
9: Tô aqui cortando aqui a marginal Tietê. Ô, Rio, esse rio é muito fedido, velho.
0: Agora que você viu, cara? Agora que você viu isso aí? Ó, então foi ontem aniversário da cidade de Bauru, gente. Que legal. Parabéns, Bauru! Só falar o nome dessa cidade, já tô com fome. Eu já fico com fome só de falar o nome dessa cidade. Né, não? Ó, ninguém pra trazer um bauruzinho pra mim aqui na rádio, não? Por favor, gente. Ninguém se habilita, não. Ó, já são 4 e pouco da manhã já. Ó, gente, um bauruzinho, um refrizinho aqui pra nós. Por favor. Traga aqui pra nós a rádio, vai lá.
10: Parabéns, Bauru, seus bandigueiros.
0: Vai, você que é, vai você, ó. Vai, seu vagabundo. Vamos lá aqui. Fala comigo, bom dia. Meu Deus do céu, esse tá buzinando até a mãe, cara.
9: Se soubesse, tinha trazido pro céu, Léo. Tô vindo de lá agora.
0: Aí, poxa vida, cara. Traga pra nós a próxima vez, cara. Bom, não sei se eu vou estar aqui na madrugada na próxima vez, né? Mas vai, traga pra nós, não esquece não.
11: Quem não gostar de Bauru, vai todo mundo tomar café com leite.
0: Vai, exatamente. Vai, vamos lá.
12: Fala, Léo, aqui no sul não se fala Bauru, aqui é X. X. O dia que tu comer um X aqui no Rio Grande do Sul, tu nunca mais vai falar em Bauru.
0: Então, cara, por favor, me manda por Sedex esse X aí. Quero esse X também. Tô com fome, cara, já deu fome aqui já, velho. Traz esse X então pra nós aí.
13: Ô, Leléu, ontem foi aniversário de Piracicaba também, 259 anos.
0: É mesmo, Piracicaba? Que legal.
13: É, mano. Isso. Ah, falar em Bauru, quem tem Bauru gostoso aí é o Davi.
0: Ah,
13: Davi
0: não.
13: Faz uns Bauru bons.
0: Não, quero
13: cê
0: outro.
13: Tá
0: doido? Não, quero do Davi, não. Eu quero outro Bauru aí. Léo, eu já peguei uma gatinha que era baiana, mas ela morava em Bauru. Ela era tão bonita, saudades dela. Tá bom, beleza? Beleza. Fala pro nosso WhatsApp, 11 999919197. Oi.
14: Ai, você quer um Bauru?
0: Aí, a Mara tá assim. A Mara não para, velho.
14: Vou bater na massa do Bauru, tá? Quando você chegar aqui, vai estar prontinho, Bauru tá assim.
0: Que isso, velho? Não é possível uma coisa dessa, velho. Oi.
15: Bauru. X e do Sul. Aqui em Porto Feliz, X-Vide. É o Brasil, jogo da galera.
0: É mesmo? Nossa, cara. Olha, a primeira coisa que os caras... Eu tô falando, pensando em comida. Olha o que os caras estão pensando já, velho.
16: É mesmo? É nada.
0: Ah, meu Deus do céu. Vamos, Cebolinha falando, vai.
17: Bom dia, Léo Junior.
0: Oi.
17: Ótima semana pra você.
0: Obrigado.
17: Léo, cadê a Jessiquinha? Pipoquinha e a Rafinha? Só tem caminhoneiro cono falando, você tá doido?
0: Pois é, eu que pergunto, Cebolinha, cadê esse povo?
16: Vamos lá.
0: Quer dizer, o Tiagão sai de férias, eles saem junto de férias também? Ninguém quer participar com nós também? Que coisa é essa aqui? Mas que marmota é essa aqui? Fale pra mim, ninguém quer participar com a gente? Não tem problema, não. Vocês vão sentir minha falta aqui, vocês vão sentir minha falta. Deixe vocês. Ai, gente do céu, viu? Pelo amor de Deus. Boa madrugada, Léo Júnior. Manda um abraço pra nós aqui. Thiago de Humaitá, Amazonas. Fala comigo, Maldinho.
11: Ô, Léo, tem um detalhe, hein?
0: Qual?
11: Todo locutor da banda já pegou a Mata assim. Acho que você não vai ser diferente, hein?
0: Não quero, não.
11: Ela
0: obrigado.
11: Tá dando muita entrada pra você. Pode ter certeza que você vai passar por ela também,
0: não,
11: viu?
0: Muito obrigado.
11: Falou, Léo.
0: Agradeço, tô passando. Ó, não quero... Não, obrigado. Tô passando. cantando pra você aí. Que isso, cara? Fala comigo, vai.
18: Olha, Léo. Mano, não deixa o Pedro apresentar o programa mais, não. Pelo amor de Deus.
0: Não, deixa o Pedro fazer sim, cara. Deixa. Não, chave. Pedro é parceiro nosso, cara. Não, não, pera aí. Na boa, velho. O Pedro e o Fefo já são das antigas aqui, velho. Já são das antigas. O povo já conhece. Já conhece eles aqui, pô. Eu que sou o intruso, na verdade. Eu sou um intruso aqui, né? Cheguei do nada, né? Já sentando na janelinha, na verdade.
18: Ô, Léo, quando eu morava em Piraju, eu ia em Bauru pra ver se no cabaré.
0: Ah!
18: Diretão.
0: Mas tem uns cabarezão lá em Bauru, cara? Cara, eu quero conhecer Bauru qualquer dia. Quero lá conhecer a cidade de Bauru. Bom dia, fazendo joinha. É... Como é que é o nome da cidade aqui? Tupaciguara. Tupaciguara, Minas Gerais. Tupaciguara, Minas Gerais, Tupaciguara. É o Walter Júnior, fala, Voltão. Aquele abraço, mano, tamo junto aqui na nossa madruga, hein.
19: É o Brasil.
0: Olha lá, olha lá. Olha, os caras lembram do que isso aí? Fale pra mim. Fale pra mim, meus amigos, do que você lembra disso?
19: Jogo da galera, vem jogar.
0: Ai, meu Deus do céu. Vocês não tem jeito, vocês não prestam mesmo, não. Vamos lá, fala aqui. Ô, Diego, beleza, Diego?
20: É, depois do X, vem o Y. Então por que que você escreve vídeos depois do X? Escreve
0: vídeos. Ai, gente, vocês querem ficar levando a gente pro mau caminho, isso que vocês querem, né? Vocês não tem jeito, não tem jeito.
21: Ô, Léo, por falar em gaúcho que o rapaz falou aí, você sabe como é que ele faz teste de bafômetro? Beijo, guarda na boca.
0: Ai, ai, ai. Daí o guarda fala, dá uma sopradinha aqui, ó. Um biquinho, vou dar um biquinho. Dá um biquinho, tio. Biquinho, biquinho, biquinho. É o biquinho. Dá o biquinho. Ah, puxa vida, hein. 11 999 91 97. Quem mais tá por aqui? Ale Fenomenal, não.
22: Bi.
0: Graças a Deus não colocou essa buzina dele lá, cara. Ainda bem que ele não colocou essa buzina dele, viu? 11 999 91 97. Quer participar com a gente? Chama!

0: Fala comigo aí.
1: Fala, Léo, beleza? Bom dia pra todo mundo aí do Bando de Coruja. Esse é o Moisés de Guarulhos.
0: Moisés, fala,
1: Moisés. Trabalhar aqui na empresa Magion. Fica com Deus aí.
0: Valeu, mano. Aquele abraço, tamo junto. Bom final de semana, bom domingão pra você, né, cara?
2: Pode parar de falar do Bauru do Davi. O Bauru do Davi é o melhor. O Davi manja no Bauru e o Davi manja no macarrão.
0: Não tô falando do Davi, cara. Tô falando do Bauru, cara. Lá de Bauru, velho. Lá de Bauru. Fiquei com vontade de comer aquele Bauru agora lá de Bauru, velho.
3: Bom dia, Léo. Bom dia. Vinícius Padeiro aqui. Você tá bom, meu filho?
0: Beleza?
3: Ó, acabei de sair de lá, viu? Zeus tá dormindo, cala bonitinho, boca, deixei água e ração pra ele lá também.
0: Cala a boca!
3: Deixei pra você Bauru lá em cima da mesa, viu?
0: Sai fora, Copa! Para com isso! Para! Ah, sai pra lá, velho. Ninguém chega nem perto do Zeus, cara. Ninguém consegue chegar perto do Zeus. Ih, tá difícil, cara. Difícil, hein?
4: Bom dia. Léo. Bom dia aqui pra pessoal de Poços de Caldas, sul de Minas. Aí, um abraço aí pra todos os motoristas do fretamento. Aquele abraço.
0: Tamo junto, parceiro. O pessoal do fretamento sempre na madrugada com a gente. É, um abraço pra galera aí, viu?
5: Bom dia. Ô, Léo, me diga uma coisa aí.
0: Fale.
5: Eu prefiro assistir um show da Xuxa. É, Léo, quando você for sair daí da Band, vamos lá, Diadema, comer o macarrão estragado do Davi?
0: Não brinca, obrigado. Não quero, não. Vai você, cara. Vai você sozinho, que eu não vou, não, velho.
6: Ô, Léo, aqui assim, ó, o Bauru aí pra vocês é aberto, né?
0: Aberto.
6: Nós o X ele é prensado.
0: Ai, ó, é prensado. Eu gosto. Agora o Fefo gosta de uma coisa aberta. É, o Fefo...
6: Aqui tem um X que a gente chama X
0: Bauruzão. Ah, tá, em
6: vai Porto Alegre. Vai bacon, calabresa, olha, frango,
0: cara. Para de falar,
6: carne,
0: essas coisas, tô com fome,
6: dois
0: cara.
6: Ovos,
0: ah, não,
6: alface,
0: não, faz isso, não.
6: Milho, ervilha, e ele é prensado, bastante maionese.
0: Ah, não.
6: Esse é o X-Tudo.
0: É, de
6: Meu Deus
0: de
6: do céu,
0: Porto Alegre,
6: que
0: aí,
6: barbaridade.
0: Né?
6: Aqui no Sul a comida é forte.
0: É, o cara, eu sei disso. Ó, por favor, próximo programa, traga esses dois, eu quero esse do que você falou aí, do X, e eu quero o Bauruzão também. Pode trazer pra mim aqui na rádio. Então se vira, velho, se vire. Traga pra mim aqui na rádio, oi.
7: Ô, Léo, essa Mari tá assim a noite inteira, batendo bolo, será que ela não precisa de ajuda, não?
0: Ué, eu acho que ela precisa de ajuda, viu, porque tem muitas entregas aí pra ser feitas.
7: Ô, Léo, fala pra Mari tá assim, vim bater bolo aqui em casa.
0: Eu acho que ela vai se marcar, hein, cara, eu acho que ela vai, hein.
8: Ô, Léo.
0: Ah.
8: Léo.
0: Fala.
8: O Zé tá ficando sem vergonha, rapaz.
0: Ai,
8: toda vez que ele me vê, ele já vem pra cima de mim assim.
0: Cala a boca.
8: Rebolando e com o rabinho abanando.
0: Para de falar do meu cachorro.
8: Será que ele já me conhece bem?
0: Não conhece, cara. Viu? Não conhece. Meu cachorro não conhece ninguém.
8: Não morde mais nem água, mas... Já domei o bichinho, viu?
0: Pare com isso, pare com
8: agora,
0: isso.
8: Agora já deixei aí até um bauruzinho pra você, tá quentinho.
0: Vagabundo.
8: Tá no micro-ondas, tá? Aí você comer aí. Tem um cafezinho com leite também ali, já tá pronto, viu?
0: Ó, então pode ficar sossegado aqui na sua casa também, viu? Usar o seu roupão lá, tá? Na sua casa. Usar o seu roupão, usar o seu chinelo. Ah, e outra coisa, comer um pedaço de bolo que tava na sua geladeira lá, cara. Então, quando você chegar na sua casa, dá uma buzinada antes, que até o cara sair de lá, entendeu? Tá, entendeu? Tu vai tomar um banho, tem que esperar. Aí, a hora que ele virou a esquina, você pode entrar na sua casa tranquilinho, entendeu? Só não esquece, hein, cara? Não esquece, hein?
9: Léo, pergunta pro Tadeu se ele é Fanta ou Coca.
0: Ah, não, hoje não tem o Tadeu, cara. Já tem, o Tadeu foi antes. Hoje é o Fefo. O Fefo já tá aqui, inclusive. Já chegou na parada aí, velho. Então, pergunte ao Fefo. Boa! A gente faz pergunte ao Tadeu todos os dias aqui? Pergunte ao Fefo. Pergunte. Fica à vontade. Pergunte ao Fefo, pode perguntar, tá? Sem medo de ser feliz, ele vai responder as perguntas com todo carinho, com toda atenção que ele tem por vocês aqui do Bando de Coruja.
10: Lelé, ó, bumbum de caça-níquel, ó. 5 da manhã você tá saindo daí, né? Cara, vem logo, cara, que eu já tô com a nossa roupa aí de B1 e B2, bananas de pijama, porque a gente vai participar da corrida aqui na Marginal, que o nosso prefeito Fruta organizou.
0: Que legal.
10: Vamos lá, Leozão, 18 quilômetros do frio.
0: Então tá bom, eu sou o B1 e você é o B2, beleza? Eu ganho aquela musiquinha, bananas de pijamas. A molecada de hoje não vai saber o que que é isso. Não vai saber. Não adianta nem falar sobre isso, cara. Oi.
11: Ô, Léo, eu pergunta pro Pepa então. Quantas manjoladas ele já deu na Mara, tá?
0: Para, cala a boca, velho. Poxa, meu, pergunte ao Fefo, cara, por favor, mano.
12: Vocês querendo comer um X e eu querendo comer um asterístico que tô.
0: Quer comer um asterisco? Vamos lá, fala aí comigo, vai.
13: Bom dia, Léo. Manda um salve pro Sami, motorista de aplicativo. Tá com duas bonequinhas de três pernas no carro, indo lá pra Santana, lá agora,
0: ó. Ó, Samir, só que é o seguinte, você esqueceu de outro detalhe. Você tá com duas bonequinhas no carro, né? Você vai usar e abusar? Vai! Isso vai ser bom? Vai! Dentro do motelzão, beleza. Só que a hora que for a vez delas, meu filho, pode virar um bumbumzinho pra parede. Tira o bumbumzinho da parede, hein? Você não esquece disso que eu tô te falando, hein? Você não esquece disso, cara. Não esquece, porque vai ser a vez delas depois, hein? Então, você já sabe, né? Ó, o Região tá acostumado já de levar, já. O Região já tá calejado, né? Vamos lá, fala comigo. Bom dia, bom dia. Oi.
14: Ei, pergunta aí pro Fefo aí se eu posso comer o pedaço de bolo que ele deixou aqui na geladeira.
0: Aí, Fefo. Aí, ó.
14: Porque tem dois pedaços aqui, se eu posso comer um... E depois eu vou...
0: Ele deixou dois pedaços de bolo na sua geladeira lá, ó, ó lá. Ó.
14: Ei, pergunta aí pro Fefo aí se eu posso comer o pedaço de bolo que ele deixou aqui na geladeira.
0: Ah, você deixou na geladeira dele?
14: Porque tem dois pedaços aqui, se eu posso comer um...
0: Aí.
14: E depois eu vou descansar ali, viu? Esquentar meu pé.
0: Então, até, você viu que para ligar aqui, pronto.
1: É. Então.
0: Bom dia, Fefo, bom dia.
1: Bom dia, bom dia.
0: Bom dia, bom dia.
1: Não, só não pega minha cerveja.
0: É, não
1: mesmo. De resto, cara.
0: Só não
1: e não usa meu chinelo também. Se usar meu chinelo, você vai ver.
0: Ah, tem um roupão. Você tem roupão?
1: Roupão é. Putz, cara,
0: cara, o roupão pior. É, não pode.
1: Achei, não, não.
0: Ah.
1: Pior que o roupão, eu sempre achei uma coisa de tiozão.
0: É meio tiozão, é verdade, não,
1: é
0: cara.
1: É muito tiozão.
0: É, roupão, andar de roupão dentro de casa.
1: Aí, teve um Natal que tinha, a gente tava brincando de brindes e tal. Sabe brincadeirinha de Natal?
0: Ah, sei, sei,
1: aí
0: sei,
1: eu vi
0: sei.
1: Um... Aí, rapaz, eu dou a vida.
0: Ah.
1: Eu dou a vida. Aí, o brinde, o presente era um roupão, rapaz.
0: Olha, você ganha,
1: eu
0: ganha.
1: Eu dei a vida pra ganhar um roupão.
0: Meu Deus do céu, cara.
1: Cara, ele tá embalado até hoje. Eu não... Pra que usa roupão, cara?
0: Pô, eu já...
1: Pra que usa roupão?
0: Eu tô pelado logo, velho.
1: Não, não, pelado, não é. Não, estranho. Eu não sei pra que eu uso roupão. Eu não sei lá. Pra mim não tem função. Não
0: usar
1: tem, tá
0: dentro
1: lá.
0: De casa. Você vai ficar dentro de casa de roupão?
1: Não, então. Coloca um short, não é?
0: É melhor.
1: Não,
0: uma calça jeans? Isso. Calça não, jeans, sei
1: não,
0: lá.
1: Calça jeans também não, né?
0: Não. Sim, então, calça jeans. Moletom. Vai, moletom.
1: Moletom se tiver friozinho.
0: É, isso, exatamente.
1: Mas tem que ser aquela sem elástico.
0: Ah,
1: aquela tá. Que o elástico tá gasto.
0: Sei, sei, sabe? Sei. Já tá zoado.
1: Eu tenho uma calça que ela é rasgada, velho. Tem uns 7 rasgos dela. E, cara, é a melhor calça que eu tenho pra usar em casa, entendeu? Mas
0: o furinho não é... Não é, onde não, que é?
1: Tem vários.
0: Ah, tá.
1: Você quer que eu te mande uma foto? Você tá interessado?
0: Muito obrigado.
1: Eu posso te mandar, não, se o senhor quiser.
0: Não quero. Os caras querem vir aqui, né? Deixa eu ver, perguntar pra mais um aqui, vai.
1: É bom deixar soltinho, não?
15: Bom dia,
0: não, Aldo, não é, não.
15: Só pra estar informando aí, ó, que eu sou o Jeremias, QRA.
0: Meu, tá acordando agora, tá filho?
1: Acorda, rapaz.
0: Acorda, fala direito, cara.
15: Amor, vocês aí. E quero dizer que gaúcho gosta de sonho de noiva. É ovos com linguiça.
0: As piadas já acabaram. Ah, as
1: pelo
0: piadas.
1: Amor de Deus.
0: Piadinha já acabou, cara. Ó.
16: Quem usa roupão é boiola, rapaz. É traveco.
0: Igual você, né? Que usa. Igual você, que é um travecão. É. Vamos lá, fala comigo.
17: Bom dia, Léo. Rapaz, você não falou isso aí, não. Você falou que dorme pelado, então dá trabalho pra hora que o cara chegar, né? Você é louco, menino.
0: Cala a sua boca, vai. Dá licença,
1: como
0: cara.
1: Como é que você dorme, Léo?
0: Eu durmo de lado, assim, de lado.
1: De ladinho?
0: De lado, de ladinho, ladinho, de ladinho. Mas, cara, coberto, entendeu? Cobertinho.
1: As duas mãozinhas no meio da coxa,
0: assim? É, cobertinho. Tem que ser cobertinho sempre, cara, cobertinho.
1: De ladinho, assim?
0: De ladinho.
1: Coloca o travesseirinho no meio das pernas.
0: Isso, claro.
1: Cara, eu também
0: faz assim. Bem isso aí, sabia que faz bem?
1: Faz bem.
0: É uma terapia, cara,
1: não,
0: isso.
1: Cara, e você que tem dor... Ai, dor nas costas.
0: Nossa!
1: Ai, você que tem dor nas costas. Não, mas isso é verdade, isso é verdade. Eu tinha muita dor na lombar.
0: Ah.
18: Aí a fisioterapeuta falou: não, coloca um travesseiro no meio das pernas.
0: O fisioterapeuta falou isso pra você, não? Exato. Foi a fisioterapeuta. Peraí.
18: O fisioterapeuta.
0: Ah, tá. Foi o fisioterapeuta.
18: Aí eu coloquei o travesseirinho e tal, não sei o quê. E aí. Porque quando você deita, o joelho ele é mais fino do que o ombro.
0: É,
18: você fica torto, entendeu?
0: Exatamente.
18: Aí você coloca lá. Olha como a gente é tiozão, tá
0: tem
18: vendo?
0: Tem lógica, tem lógica.
18: Como a gente é tiozão.
0: Tiozão, cara, tiozão. Totalmente.
18: Caramba, cara. Que coisa.
0: O cobertor, meu Deus. O travesseiro entre as pernas
18: é,
0: ali.
18: É lógico.
0: Claro que você vai soltar um de leve. De leve, entendeu? Solta aí você e o travesseiro,
18: você
0: cara.
18: Você peida à noite, Léo?
0: De vez em quando, cara. É normal, cara. Faz
18: é normal,
0: bem.
18: É, faz meu, bem peida à noite?
0: Faz um peidinho, né, cara? Faz bem pra saúde, velho. Faz bem pra saúde.
19: Ô, Léo, bom dia. Pergunta ao Fefo aí se ele quer assumir o bando de coruja. Ele não é doido, mano? Só você pra ficar aí.
0: Cara,
19: não,
0: eu já tô, não, eu tô tomando não, remédio já.
18: Não.
0: Já tô tomando remédio. Eu não quero mais. Não. Diegão, volta, por favor.
18: Não, você
0: volta,
18: tem que ver, volta, você volta, tem que Diegão. Ver a cara do Léo da semana passada. Ele... Mas é difícil.
0: É difícil. Cara, é, olha, esse programa aqui, eu vou falar pra você, velho. É difícil, é difícil.
18: Você acha difícil, Léo?
0: É complicado.
18: Você acha?
0: É difícil, é difícil.
18: Ele fala com uma cara, né, com uma voz de exausto, não fala,
0: exatamente,
18: não?
0: Exatamente. Como é que chama aquele ator que tem uma voz assim, desse jeito?
18: Putz.
0: Ele fala assim, eu...
18: Não sei, cara.
0: Cara, como é que é o nome dele? O povo vai me lembrar aqui.
18: Não, esqueci. Você tá falando da dublagem dele.
0: É isso,
18: Você quer que o pessoal saiba a dublagem que você tá imitando.
0: Exatamente.
18: Ele tá imitando a imitação.
0: Desse jeito. Eu estou aqui, desse jeito, falando. Vamos lá, vai.
20: Eu gosto de dormir pelado, sem roupa. Se der uma dor de barriga de noite, você caga na cama.
18: Não caga na cama, cara.
0: Tá.
18: É verdade.
0: Ó, o Alien Hardcore gosta de mandar umas coisas diferentes aqui, ó.
21: Galera, pra quem não sabe, eu luto jiu-jitsu. Se eu pegar, eu não solto mais. Fica a dica. Não ficou gay, não, né?
18: Não! Imagina!
0: Você tá escondendo isso da gente, eu não acredito. Fefo!
18: Ah, sou eu ali?
0: É você, cara!
18: Nossa, mas tá muito mal feito,
0: nossa,
18: viu?
0: Pela, cara,
18: olha, Hardcore, pelo amor de Deus!
0: É muito gay, cara!
18: Nossa, pra terminar o programa mesmo, velho! Pelo amor de Deus! Não, isso foi muito ruim, cara! Isso foi muito ruim!
0: Foi gay demais isso aí, cara! Tá de brincadeira comigo!
18: Tchau, Léo! Tchau!
0: Amanhã, tchau, gente. Até mais, tchau.
18: Até amanhã não. Você que vem amanhã.
0: Você que vem amanhã.
18: Tchau, tchau.
0: Não quero nem saber.
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0: chega, chega, chega,
1: ah, meu
0: chega.
1: Povo, beleza? Bom dia, eita, Domingão, seu lindo, chega de mim. Tudo bem com você, né? Vamos lá, vamos começar o nosso programa. É o Band Bom Dia que está no ar e a gente vai relembrar os bons momentos da semana neste Domingão. Qual é o nosso cardápio de hoje? Vamos lá. Hoje teremos Mestre Bilu. Teremos o meu querido Bri-Bri-Bri, gente. Olha lá. Também teremos a balada no Vinheta pra gente acordar daquele jeito. Também teremos a sinceridade do nosso querido Cro. O Locutor Fanho também. E a gente começa o nosso programa com... que mais? Cadê aqui, ó? A gente começa o nosso programa com uma história de tirar o fôlego. Estamos falando de Irmãos Fuico.
2: Bom dia!
3: Hora do plantão policial com Gil Gomes.
1: Nossa!
3: E a história dos gêmeos chineses Fuico, gêmeos idênticos, e as suas aventuras pelo Brasil. O que será que eles aprontaram dessa vez? É, quem conta pra gente é ele, Gil Gomes.
4: Sem tema, sem nada?
3: O que eles poderiam ter feito, hein? Fui com aonde?
4: Já foram pro estádio de futebol, já foram pra farmácia, já foram pro hospital, já foram pro cinema, já foram pro cemitério. É, já foram em tantas coisas. Já foram pra feira, né?
3: Foram pra feira.
4: Foram pra feira.
3: Eles foram... Nossa, cara.
4: Exame de rotina, viu, check-up?
3: Isso é importante, hein? Eu nunca vi eles fazendo. Eles vão fazer exame de rotina. Fuico, vão cuidar da saúde com Gil Gomes aqui no Band Bom Dia, 5h39.
5: Barbaridade. Barbaridade. A história que vou contar hoje. A história que você conhece. Os dois irmãos gêmeos Fuico. F-U e K-U. A história dos dois irmãos. Irmãos esses, idênticos, gêmeos. Pra quem não conhece, foi com dois chineses, idênticos, parecidos. Aqueles irmãos gêmeos que se confundem tirando uma pinta. O Fu não tem, mas o Cu tem uma pinta. É. A única coisa que separa os dois. A história começa numa manhã de segunda-feira igual a essa. Uma manhã de segunda-feira tranquila, calma. Eles tinham agendado exames para ver se estava tudo ok com eles.
3: É.
5: Fazia tempo que Fuico, os irmãos não iam no médico. Fazia um tempo que Fuico não se examinavam, não sabiam da saúde. E o que é que acontece? Foi num dia em que Fu viu o Cu pálido. Acordou uma certa manhã e o Cu pálido. Sabe o Cu branco? E aí o que é que aconteceu? O Fu automaticamente, ele tem em casa aqueles aparelhinhos de aferir. E ele foi aferir a pressão do Cu. Pressão alta. O Cu tava com pressão alta. O Fu falou: precisamos fazer exames. Precisamos fazer exames. Exames marcado. Segunda-feira. Fu e Cu vão em destino àquele ambulatório. Eles foram caminhando porque o ambulatório era até relativamente perto. Pra eles era per 15 quilômetros. Foram caminhando. O Fu de pálido. Quer dizer, o Cu de pálido ficou vermelho. Cu vermelho, tanto andar, sabe? O Cu começa a suar, fica vermelho. Caminhada. Os dois que chegam naquele ambulatório.
3: Meu Deus.
5: Fichinha.
3: Sabe
0: quando você chega, ambulatório, aquela fichinha de espera, vai lá, aperta o botão, e os dois esperando, de repente chamados, ali começaram a fazer a triagem, começaram a ser examinados. O Fu, engraçado, os dois muito parecidos, mas o Fu parece que estava com a saúde melhor do que do cu. O Fu estava muito saudável, o cu não. Sabe o termômetro? Quando colocaram um termômetro no Fu, deu a temperatura, sabe, 36, uma média boa. Agora, quando colocaram o termômetro no cu...
4: 42 graus.
0: Meu amigo.
4: O febre.
0: Ninguém sabia se era uma febre normal, quer dizer... ou o calor que eles tinham pegado na rua. Esperar um pouquinho, depois de 15 minutos, ela coloca de novo o termômetro no cu e acusa 40 graus, ou seja, febre. Os dois levados para os exames, começam ali uma triagem. Começam ali aqueles exames normais. Vamos tirar sangue do Fu e depois a gente tira o sangue do cu. Só que os dois muito unidos, eles pediram para ficar juntos. O porquê? O Fu, por incrível que pareça, um minuto mais velho que o cu, ele que dava tranquilidade pro irmão. Ele, o que, que ele fazia? Ele ficava consolando o cu.
4: Aquela injeção. Os dois na salinha.
0: Aquela salinha de coleta de sangue. Ali vinha a enfermeira. Uma enfermeira, aquela mulher...
4: gostosa.
0: Ela era...
4: gostosa.
0: Ela entra. Fui com os chineses, só que de repente o cu regala o olho. Quando vi aquela mulher bonita, ele arregala o olho. O Fu dá uma cutucada no cu. Se liga, se liga. Sabe, querer mostrar pro
2: olha
0: cu...
2: olha lá, olha lá.
0: Se ele cutuca o cu por baixo... Se liga. Os dois começam com um sorrisinho, já que a mulher era linda e
4: gostosa.
0: Ela começa a preparar ali aquela seringa, a injeção, ou seja, aquele preparativo para a coleta de sangue. Quem vai primeiro? O Fu se candidatou. O Fu se candidata. E ali, o que que acontece? O cu do lado do Fu. Ela pede pro Fu, pro cu afastar um pouco. Nesse caso, o cu fica atrás do Fu. O que que acontece?
4: Bracinho esticado.
0: Quando, de repente, a agulha começa a penetrar para encontrar a veia do Fu, o cu desmaia.
2: Ah, não!
0: O cu cai no chão.
2: Ah, não!
0: O cu, a pressão cai e ele desmaia.
4: Pernas pra cima.
0: A enfermeira que começa a colocar a perna do cu pra cima. As perninhas do cu pra cima. E ele começa a voltar. Abana, ele volta. Agora é a vez do cu.
4: Bracinho fino.
0: A enfermeira que bate pra achar a veia.
4: E nada.
0: Ela começou a bater no cu. E nada de achar a veia. Ela, então, amarra o garrote. Ela pega e coloca o garrote e aperta aqui, que é pra prender o sangue e a veia pular. Quando ela aperta o garrote, automaticamente, a veia do cu cresce. O irmão Fu, lembrando, Fu e cu, o irmão Fu pega na mão do cu e fala, força, cu! Eu tô com você, cu! É na alegria e na tristeza. Eu tô com você, cu.
3: Olha, pra você que tá ligando o rádio agora, Gil Gomes conta a história dos irmãos gêmeos chineses Fu e cu. A grafia é F-U de um e a grafia do cu é K-U. É assim que se escreve.
0: Aquela mulher começa ali a colher o sangue do cu. Ela começa uma... Sabe aquelas ampolinhas de sangue? Uma, duas e não parava de sair sangue do cu. Três, quatro, porque eram vários exames. Cinco, e o Fu contando, não vai parar, vai deixar o cu sem sangue. O Fu brincou. E ela precisa, e ela tirava e dava uma chacoalhada e guardava. 10. O cu foi ficando pálido de novo. Imagina um cu sem sangue. Fui cu. Os dois irmãos chineses. De repente, ela falou: chega. Ela tira aquela agulha. O Fu olhando, o olho está lá. Ela tira a agulha da veia do cu ali, ó. Ela puxa e ele grita: ai! Ela coloca um band-aidinho redondo com a carinha do Mickey.
3: Ah, que bonitinho.
0: Eles saem da sala. Fu caminha lentamente. O cu, em passos lentos, o cu praticamente sendo arrastado.
3: Você fica meio fraco depois de tirar o sangue, né?
0: Ele vai pro raio-x. Fui cu no raio-x. O Fu foi primeiro, sem problemas. Aí colocaram o cu no raio-x. Aquela máquina. Tiraram o raio-x do Fu e tiraram o raio-x do cu. No Fu não deu nada, é. Já no cu apareceu a mancha.
3: Não.
0: Uma mancha. Uma mancha no cu. O que seria? Sala do médico. O médico coloca aquele raio-x naquela televisãozinha, aquela luz, e começa a olhar. E ele olha primeiro do Fu, Fu limpo. Fu limpo, mas o cu com a mancha. O médico olha. Olha e descobre.
3: Ai, pelo amor. Olha aqui. Olha, eu não quero nem pensar.
0: Lembre-se, quando você vai tirar um raio-x, não pode ter nada no corpo. Não pode ter nada no corpo. E aquela mancha no cu era uma moeda no bolso.
3: Ai, nossa. Ainda bem.
0: E aí apareceu na chapa aquela mancha no cu. Mas era uma moeda, graças a Deus.
3: Ufa.
0: Agora, Fu e cu aguardando os resultados. Vamos ficar na torcida para que Fu esteja bem e que o cu esteja limpo. Gil Gomes. E lembre-se, se você agir com dignidade e respeito, você poderá não acabar com os bandidos. Mas na Terra, haverá sempre um canalha a menos. Gil Gomes, aqui, agora.
3: Puxou a frase do fundo do baú, essa aí.
0: Já foi, não foi?

0: chamando?
1: Tá chamando, tá chamando.
2: Esteban, um dia.
1: Muito bom dia, com quem eu falo?
2: Eu falo, qual é o seu nome, gentileza?
1: Muito bom dia, meu nome é Joaquim.
2: Oaim.
1: É, Joaquim.
2: Ô, seu Oaim.
1: Tô bem, também. Seu tô... Qualidade sonora do teu telefone mudou bastante, viu?
2: A gente tá com um novo equipamento, né? Tamo fazendo um teste. Mas tá legal mesmo?
1: Tá legal, tá legal. Tá,
2: eu
1: tá.
2: Gostaria de ter esse... como é que fala? Retorno. O filho é...
1: Então, tá bom. A sua voz falha um pouquinho, mas eu acho que não é o equipamento, né?
2: Ah, então vou embora.
1: Não! Fica aí, fica aí.
2: Eu não consigo olhar no meu trabalho. Ah. Há muitos anos já eu faço com vocês... E eu não posso ter qualidade.
1: Isso é verdade, isso é verdade.
2: Então depois vocês perguntam aí para as pessoas, tá legal, e não é claro.
1: O pessoal que tá ouvindo a gente aqui na Band FM agora, tá legal a qualidade sonora aqui do nosso querido...
2: Isso.
1: Fanho? Digo, é operador de telemarketing?
2: Sistema de atendimento consumidor.
1: Tá legal? Fala sim. Se não tá legal, coloca não. Ó, o pessoal escrevendo que tá ótimo, tá top.
2: Que bom.
1: É isso. É sim, sim, sim, sim, sim, tá legal. É isso.
2: Que on. Que on.
1: Que on.
2: Deixa eu te falar. Ó, e bacana. Vocês têm uma esposa, vocês conversam?
1: Isso, é que é o trabalho na emissora de rádio, né?
2: Ah, por que não faz um hora comigo? Perguntas do ouvinte.
1: Claro, vamos fazer agora. Cê, inclusive, você tá ao vivo na Band FM agora, viu?
2: Mentira!
1: É, sério, você tá ao vivo aqui.
2: Eu vou fazer uma entrevista comigo. Você não quis fazer entrevista em podcast.
1: Quê?
2: Podcast.
1: Ah, podcast, tá.
2: Ô, Daí!
1: Ô, Daí!
2: Ô, Daí, vem cá! Vem cá! Quem ganhou, Daí? Nós vamos participar de uma entrevista na rádio. Homem, a rádio?
1: É a Band FM.
2: Ô, Andy.
1: Band.
2: Andy FM. Dá uma abrir, Onaína, aí.
1: Ô, Daí, bom dia.
2: Opa. A Band. Ele tá falando a Band FM.
1: Pra quem não sabe, essa operadora de telemarketing aí que foi um trabalho, ele trabalha também com o Daí. O Daí que ele não fala, né?
2: Ele não fala, mas ele ouve um inho. Ele ouve um inho. Se você falar alto,
1: ô, Daí!
2: É apa! Apa de apa!
1: O Daí parece uma bicha muda.
2: Apa, é o bebê,
1: Muito bem, está aqui aberto o Bate-Bola, jogo rápido com o nosso querido Fanho. Você que quer mandar sua pergunta aqui, 11 99991-9197, manda áudio, fala o teu nome e manda a pergunta pro Fanho, tá bom?
2: Não, meu, nunca nem
1: Exatamente. Inclusive, para começar, a primeira pergunta é: quando você descobriu esse talento da comunicação?
2: Ah, eu, desde pequeno, né?
1: Uhum.
2: Minha mãe já percebeu em mim algo diferente. Ela percebeu algo diferente em mim. E ela apostou, né? Ela apostou. E com isso, ela me colocou numa escola de idiomas primeiro.
1: Tá.
2: E depois foi fazer ONU.
1: Foi fazer o quê?
2: ONU.
1: ONU?
2: ONU e trabalhar com voz.
1: Ah, fono!
2: Eu fiz ONU e aí me penalizei, né? ONU eu parti pra... primeiro eu fiz arro de som, né?
1: Legal.
2: Aqueles arro de amor?
1: Sim.
2: Eu era locutor.
1: Você fazia loucura de amor?
2: Loucura de amor.
1: Pô, que legal, hein?
2: É, a linha?
1: Tem que ter uma voz potente pra fazer esse loucura de amor, né?
2: Mãe, minha mãe tinha o mesmo talento, né?
1: Por favor, eu quero uma... Quero uma...
2: É a fé, já perguntou se eu quero a fé.
1: Não quero não, muito obrigado. Muito obrigado. Vamos lá, então uma palhinha do carro de amor aqui, relembrando o começo da sua carreira, né? Vamos.
2: Qual é o nome?
1: Meu nome é Joaquim.
2: Joaquim, vou fazer como você tá morrendo, né?
1: Tá,
2: eu tô na porta da sua casa.
1: Tá bom.
2: Tá? Aí a gente tinha. Tinha tudo, né?
1: Tá.
2: Vamos lá, atenção. Joaquim! Aí você aparece, tá? Você grita, o quê?
1: O que é?
2: Joaquim, eu tenho uma mensagem pra você.
1: Pode ler.
2: Joaquim. Contendo a mim, eu sou. Mas, eu quero dizer, eu sou uma admiradora secreta. E, eu gostaria de ter com você uma vida. Eu queria envelhecer ao seu lado, Joaquim! Você tá ouvindo?
1: Eu tô ouvindo, cara! Tá me incomodando essa hora da manhã?
2: Não, eu arrumo. Eu gostaria, Joaquim, de ter filhos com você.
1: Tem você?
2: Não, eu tô lendo, caralho!
1: Ah, tá!
2: Assinado Luclélia. Era assim, eu comentei, cara, né?
1: Você deve ter ganhado muito dinheiro nessa época, hein? Que loucura. Valinho,
2: primeiro carro. Primeiro carro, eu fiz a valinho. É, me mandaram embora.
1: Muito bem, perguntas começam a chegar aqui pro nosso glorioso fanho no Ping Pong Jogo Rápido. Bom dia.
0: Bom dia, Tadeu. Bom dia, Cicilarinari.
1: Pois não.
0: Fanho, bom dia, Daí. Oh, é verdade, fanho, que você já levou o chifre da tua mulher?
1: Perguntas pessoais, eu não sei se o Fanho vai responder, né?
2: Não,
1: mas...
2: eu não tenho problema, porque em verdade foi o eu posso dizer, é aquela história,
1: um pontapé na bunda.
2: Às vezes você foi inteligente e empurra à frente.
1: Exatamente, exatamente.
2: Ah? E foi isso que aconteceu comigo. Ela me chifrou, chifrou. Fiquei triste, fiquei. Orei. Agora, eu percebi que eu era muito mais que ela.
1: É isso aí.
2: Que eu não ia baixar minha cabeça, mesmo pesada com chifre. O que eu fiz? Parti pra outra.
1: É isso aí. Você é mais você, né? Isso aí.
2: Eu comi a irmã dela.
1: Mais perguntas.
3: Ô, Tadeu, pergunta pro fã aí, por que ele tem tanto medo do Procon? Beleza? Tira essa dúvida pra nós aí. É, o motorista da Rede Veiga aqui, Pose.
1: Pose, obrigado pela mensagem aqui, meu querido. Por que esse medo do Procon, fã?
2: O é um órgão e as pessoas. Ah, não! Ah, é! Ficamos me ameaçando. Ah, é? Nossa, eu vou chamar o-on.
1: Vou chamar o-on.
2: Eu fui muito ar na minha ina. Ah, é? É chamar o-on? Não, chama o-on.
1: Chama o-on aí?
2: É. Então, assim, o-on é um órgão que sempre não é. Eu tenho medo, ô Zé Maritina. É as pessoas querendo me ameaçar.
1: É isso aí.
2: Ah?
1: É a minha não, não.
2: A não sei se tem papel higiênico.
1: Você que sabe, você tá com ele aí.
2: Eu entendo ele, que eu trabalho com ele faz tempo, né?
1: Muito obrigado. Olha, a Mara tá perguntando, o Fanho, se você geme na hora H. Perguntas mais picantes, né?
2: Aí já tá entrando em nada, né?
1: É, aí,

0: de manhã. Esse foi o operador de telemarketing Fanho e o seu companheiro Odair aqui no Ping Pong Jogo Rápido. Obrigado, um forte abraço pra você, Fanho. Obrigado pela honra de recebê-lo aqui no programa.
1: Eu queria agradecer e numa próxima oportunidade, se vocês permitirem, a Andy é uma grande
0: audiência. A Band é uma grande audiência.
1: É, a oportunidade com meu amigo Odair, ele é cantor.
0: Ah, ele é cantor também.
1: Cantor de canal, é.
0: Posso falar? A gente pode fechar essa entrevista com o Odair cantando. Mas vamos lá. Uma música que ele queira cantar.
1: Pode ser uma música que ele cantar?
0: É.
1: O que é?
0: A boquinha da garrafa. Pera aí, boquinha. Opa. Boquinha da garrafa. Pera aí. Karaokê.
1: Pera aí. Posso mudar?
0: Pera aí.
1: Posso mudar?
0: Quer mudar?
1: Eu tenho uma. Ele canta que é sensacional.
0: Tá, qual que é?
1: Pode mudar ou não? Hein?
0: Vai.
1: Oi. O pinto.
0: Quê?
1: O pinto. Ai.
0: O pinto do meu pai? Tá, peraí. Música, o pinto. Karaokê.
2: Meu Deus.
0: Peraí, gente. Pra fechar aqui com chave de ouro. Vai.

0: Vem, lindo!
1: Gente, corre! Quem quiser um ovo mexido é agora, hein?
2: Um, não, dois. Eu coloco dois.

0: Dois da sua mão. Verdade, meu amor. Bom dia, meninos.
1: Muito bom dia, Cro. Como vai o senhor?
0: Como vai você? Eu tô bem, graças a Deus. E vocês?
1: Tô muito bem, graças a Deus. É fim de semana, né, Cro?
0: Ai, fim de semana.
1: É outra
0: verdade.
1: Vibe, né?
0: Ai, pra vocês é tão especial a sexta-feira, não é?
1: É isso. Aliás, a gente só te chama na sexta-feira porque você tem essa vibe. Você tem essa pegada de fim de semana.
0: Vocês acham mesmo?
1: Eu acho.
0: Ah, eu fico tão feliz quando vocês falam isso, até porque, meu amor, eu posso dizer, quando a gente fala, nossa, você tem a pegada da sexta-feira, isso significa que você traz um pouquinho de alegria, de felicidade, alguma coisa boa você traz.
1: Uhum.
0: Então, muito obrigado, viu?
1: A gente é que agradece, viu,
0: Cro? Que isso, imagina, eu fico tão feliz de verdade. Olha, tô até soltando purpurinas.
1: Você peidou?
0: Você me respeita.
1: Não, não é possível. Bom, Cro, felicidade de tê-lo aqui com a gente. No ar, o Cro sem frescura. Hora dele julgar o seu look pro final de semana, né? Então você vai.
0: Só um minutinho, desculpa.
1: Não tem o vibra aí?
0: É. Oi, He-Man. É, ele tá com essa Maria agora. Bom dia. Você tá bem, meu amor?
1: Tá.
0: Tá bom, então. Não, eu tô com os meninos aqui da Band, fazendo programa com eles ao vivo. Não, meu amor, fazendo programa, programa de rádio. Não, até porque eles não fazem meu tipo. Não, um não tem orelha, o outro é esquisito.
1: Vai cagar! Vai cagar!
0: Tá, eu vou. Não, é hoje, não é? Tá bom. Eu levo, tá. Um beijo. Ai, meu Deus, viciado em sagu.
1: Sabe o que eu não gosto?
0: É.
1: A textura, não me pega.
0: Naquela coisa melada na boca?
1: Aquela coisa meio gelatinosa, não me pega. Não,
0: mas,
1: me
0: gente,
1: pega.
0: Mas tudo bem, não tem problema nenhum. Cada um gosta do que gosta, né?
1: Exatamente.
0: E eu já adoro uma coisa melada na boca. Sorvete, eu gosto de...
1: Vamos lá, mande sua foto, de preferência de corpo inteiro, pro Cro analisar aqui no quadro Cro Sem Frescura, tá? 11 99991 9197. Um look que você tá escolhendo pra passear nesse final de semana.
0: Tira!
1: Cro, por favor, foca aqui.
0: Fala, meu amor.
1: É besta. Então você manda sua foto aqui de corpo inteiro pra gente, tá bom?
0: Mando.
1: Enquanto isso, o Cro tem uma mensagem do coração dele pro seu coração. É hora do microfone da verdade.
0: Ai, engraçado como às vezes a gente acorda e parece que o dia não vai ser o que você sempre esperou. Parece que o dia não estará ali esperando por você para coisas maravilhosas. Parece que o dia realmente não vai ser bom. Posso falar uma coisa para você? O dia estará sim perfeito. O dia estará sim maravilhosamente bem. Agora, não coloque culpa, não terceirize algo que não é seu. Você está pondo culpa no dia, não é? Você está pondo culpa no momento, na sua situação. Mas às vezes, nenhuma situação e nenhuma coisa que acontece na vida da gente vem sozinho ou de graça. Na maioria das vezes, os culpados somos nós mesmos. Nós procuramos, às vezes, os problemas. Nós procuramos as coisas que nos faz bem. Então, o que nós temos que fazer? Gente, eu já falei isso um monte de vezes, vou falar de novo. Quando você está com um sapato e tem uma pedrinha dentro, o que você faz? Tira o sapato, vira ele para outra cabeça e a pedrinha cai. Qual é a pedra que está te incomodando? Qual é a pedra que está te fazendo infeliz? Qual a pedrinha que não deixa você viver do jeito que você quer? Lembre-se, o sapato é seu, você tem que virá-lo de cabeça para baixo. Ai, Cro, mas eu não tenho coragem. A pedrinha que não me faz bem é uma pessoa... Desculpa, uma pedrinha que não me faz bem é o meu patrão. Gente, posso falar uma coisa para você? A vida é uma só. E a vida que Deus lhe deu é para você ser vivida da melhor forma. Então viva. Por favor, tem uma pedrinha na sua vida? A partir de agora, vire o seu sapato.
1: Vire o seu sapato agora e tire essa pedra da sua vida.
0: Tá vendo, gente?
1: É isso.
0: Vire,
1: isso.
0: Jogue a pedrinha fora.
1: É isso. Ô, Cro, começamos aqui o quadro. Mensagens já chegam, fotos já chegam aqui. A gente tem pouco tempo de quadro hoje. Não sei porquê, né? Tô mandando aqui. Quem mandou a primeira foto foi a Elisângela Romeiro. Chegou pra você aí, Cro?
0: Chegou. Elisângela Romeiro, deixa eu abrir pra mim aqui, pronto. Bom, Rosângela, ai que linda.
1: Né? Meu, chique, né?
0: Corpo esguio, gostei, chique, né? É, naquele espelho, se bem que até o espelho é bonito.
1: Sim.
0: Né? Não é aquele daqueles hipermercados que você compra e se você assoprar ele quebra. Parece uma folha de sulfite o espelho.
1: É verdade.
0: Difícil, aquilo é um desafio, gente. É um desafio você chegar em casa com aquele espelho inteiro. Mas aqui ela tá, o espelho bonito, oval, né? A única coisa que me incomoda, como sempre, é a foto olhando pro próprio celular.
1: É, isso.
0: Se ela estivesse olhando pro espelho, ela estaria maravilhosamente bem.
1: Ia ser.
0: Lembre-se, meus amores, quando for tirar uma foto do espelho, olhe pro espelho. Porque quem olhar a foto vai sentir que você está olhando no olho dele. Tá bom, meu amor?
1: É isso.
0: Rosângela, né?
1: É isso, é Rosângela.
0: Rô.
1: Não, Elisângela.
0: Elisângela, me perdoe. Rô, primeiro lugar. Elogiando todo o ambiente, olha o piso que limpo, porcelanato limpo, rodapé sem aqueles bolor,
1: muito, parede muito, clean,
0: muito,
1: né?
0: Muito bem pintada, aquele vaso com aqueles ramos me faz muito bem, me agrada. E a roupa dela, meu amor, essa calça, olha a cintura dessa mulher.
1: Então...
0: Não parece um cabo daquelas armas de fogo anatômico que você encaixa a mão, né? É uma cintura anatômica, meu amor, isso aqui encaixa a mão tão bem. Olha só que silhueta bonita, uma calça linda branca com a cinturinha bem bonita. Essa blusa com esse meio que tule mostrando essa transparência. Olha, parabéns, Elisângela.
1: Parabéns mesmo.
0: De verdade, nota 10 pra você.
1: Nota 10 pela elegância, né?
0: Acho que melhor do que ela tá agora é pelada.
1: Peraí, Clô! Peraí, pô!
0: Deus, cara.
1: Respeita!
0: Respeita aí!
1: É possível. Vamos lá, mais uma foto aqui. Deixa eu ver aqui. Aqui é mãe e filha, né?
0: Manda pra mim.
1: Deixa eu mandar aqui, Clô, a foto.
0: Eu tenho essa ainda, ó.
1: Mãe, tem que apagar esses nudes.
0: Apaga essa mulher pelada.
1: Apaga esses nudes, Clô. Mandei aqui, tá? Mãe e filha, tá? Giovana e Noemi.
0: Mandou pra mim? Deixa eu abrir isso, aqui.
1: Mandei.
0: Ai, peraí, só um minutinho. Oi, fechou, abriu, tá aqui. Vamos lá. Mãe e filha?
1: Isso aí é look de academia, né, Cro?
0: É. Bom, a mãe tá atrás da filha, no mínimo, né?
1: Eu imagino que sim.
0: É, vamos lá. Porque até porque, né, meu amor, às vezes não, né? Pode ser que isso é bom, enfim. A filha, vamos lá, a filha tá bem, né? Uma calça de academia, aquela calça bem despojada, né? A leg, preta. Com os detalhes rosas, uhum. Zebrado na coxa. A camiseta preta, o tênis está bem combinando. Deixa eu ver aqui, o óculos não tem nada a ver.
1: Acho pois que ela... tá num ambiente fechado, né?
0: Acabou de... a típica foto é no vestiário,
1: é.
0: Tá? A mocinha da faxina lá atrás, quem é? Eu não peguei, ó. Eu coloquei você da faixa. É a mãe dela.
1: São duas pessoas. Eu falei que uma é a mãe e outra é a filha. Quem será que é a mãe? Quem será que é a filha?
0: Ah, mas a mãe vai treinar com sua roupa? Não, mãe, não pode.
1: É a roupa que ela tem. O que é? Tem... Como é? Fashion Week de academia?
0: É, o que é? Tem que ter um padrão? Não, ela poderia ter colocado uma blusinha mais justa, né?
1: Entendi.
0: A calça até que tá bem.
1: Uhum,
0: né? Mas a blusinha não combinou.
1: Tá.
0: Tá, mãe. Tá, vê, mãe. Isso aí pra nós. A filha deve... Chama a atenção da mãe. Né? Chama a atenção da mãe. Fala, mãe, não vai com essa blusinha toda amassada. Do jeito que ela saiu de casa, ela foi.
1: Tá? Não é pra treinar, não é pra desfilar, pô.
0: Bom, vamos lá, eu vou dar... Eu dei 10 pra outra menina, dei 10.
1: Deu 10. Tá.
0: Eu vou dar 9. 9?
1: Claramente perdeu um ponto por causa da mãe, né? Um beijo pra você, obrigado pela participação.
0: As duas são lindas, maravilhosas, isso é tudo uma brincadeira, tá, gente?
1: Exatamente, isso aqui, gente, como é que é? Clima de festa, né? Bom, Cru, acho que é isso, hein? O quadro hoje bem rapidinho, porque o nosso tempo já estourou. Um forte abraço pra você.
0: Ai, obrigado, vocês já estão estourados?
1: Já estamos estourados, Cru. Um beijo no seu coração e bom fim de semana pra você.
0: Cru, só pra encerrar, você sabe que hoje é o dia do orgasmo, né?
1: É.
0: O quê?
1: Aqui na Terra, celebra-se hoje, 31 de julho, o dia do orgasmo.
0: Ai, deixa eu ir embora. P!

0: Band FM, Zezé de Camargo e Luciano, pior é de perder. Tá bom, eu paro de cantar. Tá bom, tá bom. Agora 5:53. Você curtindo os melhores momentos do Band Bom Dia. Ó, só pra avisar que daqui a pouquinho teremos a balada do Vinheta. Au!
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0: Fala, minha gente. Vamos lá? A gente tá aqui às 5 horas, 5 58 minutos, curtindo os melhores momentos do Band Bom Dia. E é claro que a gente quer a sua participação também. A partir de agora a gente vai ouvir a balada do Vinheta. 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

0: Balada do Vinheta.
1: Balada do Vinheta, volume 9.
0: Volume 9. Vamos lá.
1: Nine.
0: O DJ Vinheta.
1: Fala, meu querido.
0: Melhor DJ do Brasil.
1: Ah,
0: o principal DJ do Brasil.
1: Obrigado, eu fico feliz. Até porque eu vou começar a usar uma frase que eu ouvi ontem. Eu sou o DJ Placa Preta.
0: Olha aí, como é o DJ Placa Preta?
1: Você sabe que o carro Placa Preta é aquele que já está, como é que eu falo? Velho, né? É aquele carro, mas é Placa Preta, de colecionador.
0: É clássico.
1: É clássico.
0: É um clássico, olha aí.
1: É daquele espécie...
0: Bom dia.
1: Vocês fizeram o que eu pedi?
0: Vocês fizeram.
1: Fica olhando, Tadeu. Fizeram? Então, peraí. É surpresa, Tadeu.
0: O que vocês fizeram?
1: Vira. Vira, olha lá,
0: vira
1: todo
0: pra
1: mundo
0: mim.
1: Com a placa preta na bunda lá.
0: Que bonitinhos! Ah, e com o nome?
1: Você viu? Cada
0: gente.
1: Um com seu nome, a placa preta na bunda.
0: Poxa, obrigado, gente. Eu tô emocionado. Tô emocionado.
1: Pietro! O que é essa placa marrom na sua bunda?
0: Olá, vamos lá, DJ Vinheta, o que você separou pra gente na sexta-feira, pra gente já colocar o pé no fim de semana?
1: Na minha caixinha aqui de LPs, né, de vinis, eu tenho esse aqui, Tadeu, com essa capa, dá uma olhada na capa.
0: Ô, capa bonita, hein?
1: Você viu que lindo?
0: Olha, eu não tô julgando pela capa não, mas parece ser bom.
1: Eu tenho esse aqui também, vamos ver se você conhece esse menininho peladinho dentro da água, que esse pipizinho de fora.
0: Ah, é do Nirvana?
1: Nirvana.
0: Você tem um vinil do Nirvana?
1: Eu tenho um vinil de Nirvana, é o pipizinho dele.
0: O álbum Nevermind, né? Olha
1: esse
0: aí.
1: Esse menino que hoje já tá um homem, né?
0: Sim,
1: e o pipi dele cresceu, viu?

0: Planeta. Eu quero que você mande para nós um áudio gritando: ai que legal, passaram manteiga na cabeça do meu dedo, mas bem alto, bem forte, porque você também faz parte dessa balada. Então ligue para
1: 11 99991 9197, mande sua mensagem agora, fazendo o nosso grito de guerra.
0: Ai que legal, passaram manteiga na cabeça do meu dedo, mas grite com força, porque você vai pro ar, pro ar, pro ar, pro ar, pro ar, pro ar.
1: Balada do Vinheta, animando a sua sexta.
0: Sexta-feira, vem pra cá, sua gostosa.
1: Vem pra cá, sua deliciosa. Vambora então.
0: Vamos deixar subir.
1: Vambora então.
0: Ei,
1: vai subir.
0: Deixar subir.
1: Vai subir.
0: Vai
1: subir.

0: tá com a gente, hein? Muita gente mandando áudio aqui fazendo a balada. Vambora!
1: Bom dia, Pedro. Bom dia, Silvânia.
0: Já foi.
2: Já foi.
0: Esse aqui tá com delay. Vamos lá, bom dia.
3: Fingir orgasmo.
0: Já foi também. O pessoal
2: já
0: tá
2: foi.
0: Com delay.
2: Já foi.
0: Todo mundo na internet. Bom dia. Tá com a gente, hein? Muita gente mandando aqui fazendo a balada. Valeu, esse aí tá com rádio alto no
1: tá. Ai, que legal! Passaram manteiga na cabeça do meu dedo!
2: É isso!
1: Papo São Bernardo do Campo!
0: Valeu, meu querido! Valeu, valeu!
1: Oi! Uau, que legal! Passaram manteiga na cabeça do meu piau!

0: fazer farmando aura, ó. Farma aura.
1: Alho, alho, alho, passar

0: Au, au, au, passaram manteiga na cabeça do meu dedo.
1: Motivação total dessa sexta-feira.
2: É isso.
1: Bora. Aline de Osasco.
3: Aline, um beijo pra você, essa é a motivação que você precisa.
2: É isso.
3: Vambora. Oi.
4: Ai, que legal. Passaram manteiga na cabeça do meu dedo. Rafael da EMA.
3: Valeu, meu querido, valeu!
4: Au, passaram manteiga na cabeça do meu dedo, Careca Tupã!
3: Valeu, Careca!
5: Passaram manteiga na cabeça do meu dedo, Rosângela, de Itaim Paulista, manda um abraço pro meu pai Joaquim, aniversário dele hoje! Uhul!
0: Parabéns, Joaquim! Parabéns, Joaquim! Ogro, ogro, ogro, Joaquim é meu sogro! Ogro, ogro, ogro, Joaquim é meu sogro!
2: Band FM é sua rádio do seu jeito! Ai, que delícia! E aí, a sua cesta está igual a nós? Hoje é dia do orgasmo pra nós!
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0: o seu sapato na marra. Eu dei um nó,
1: eu dei um
0: eu
1: nó.
0: Eu sou o bri-bri-bri, bro-bro-bro. Eu perguntei, amiguinho, tá feliz?
1: Eu tô.
0: Então aperte o meu nariz. E bom dia, amiguinho!
1: Bom dia, palhaço bri-bri-bri, bro-bro-bro.
0: Bom dia, Brasil!
1: E o palhaço que é? Ladrão de mulher! Não tem uma brincadeira dessa?
0: Não, na verdade, bom dia, amiguinho.
1: Bom dia, bom dia.
0: É que é ladrão de mulher, né? É que as mulheres se encantam pelos homens, mas é, como é que eu posso dizer? Engraçados, né?
1: Verdade, eu já vi isso, verdade, já ouvi falar. Verdade. Já vi vários vídeos das mulheres falando, a gente prefere os engraçadinhos.
0: Eu tô preocupado se minha voz realmente não está ficando igual do doutor Imbróglio.
1: Tá, agora tá lembrando um pouquinho.
0: Não tá?
1: Tá.
0: Peraí.
1: É um pouquinho mais fininha, o
0: amiguinho!
1: Palha. Aí.
0: Eu fico preocupado, amiguinho! Porque senão eu entro no doutor.
1: A fusão dos personagens, né?
0: É, senão se ficar assim... Eu queria agradecer de verdade, né, a responsabilidade de poder, de alguma forma, trazer a explicação. Tá vendo? É o doutor Imbróglio. Então eu tenho que partir pro mais fininho, né?
1: Exatamente.
0: Aquela coisa do palhaço! Amiguinho!
1: Oi, palhaço!
0: Mas é o que eu tava falando, né?
1: Exatamente. Dizem, eu já vi vários vídeos, eu vi de mulheres aí, dizendo que preferem os engraçadinhos, porque a mulher fala, você vai rindo, quando vê, tá com a calcinha no chão.
0: É verdade!
1: Né? É assim, né, palhaço?
0: É verdade, verdade. Sabe, amiguinho, fala, as palhaço. Mulheres gostam de homens bem-humorado.
1: É, isso aí.
0: É verdade!
1: Mas é!
0: Então deixa eu te contar.
1: Fala, palhaço.
0: Eu nunca roubei a mulher de ninguém.
1: Nunca? Nunca ficou com mulher casada?
0: Emprestei.
1: Você já emprestou sua mulher?
0: Não!
1: Ah, você ficou emprestado.
0: Emprestado, peguei emprestado. Verdade, verdade. Já tive problemas, né, amiguinho?
1: Mentira.
0: Verdade. Eu já te contei que eu saí com a mulher num delegado, né?
1: Essa já contou.
2: Mas aí também é kamikaze.
1: Aí é coisa de maluco que quer se matar e não sabe como, né?
0: É verdade. Aí eu conheço um menino que já ficou com a mulher de um policial.
1: Esse menino deve ter um parafuso solto, né, palhaço?
0: Ele já te contou essa história?
1: Nunca ouvi.
0: Não, mentira.
1: Eu não quero ser cúmplice dessa história, não.
0: Você nunca contou?
1: Eu nunca ouvi essa história.
0: Mentira, preciso contar essa história pra você.
1: Meu, que maluco.
0: Uma das várias aventuras dessa...
1: Criancinhas, palhaço, dê o conselho pras crianças.
0: Não pode.
1: Não pode pegar mulher casada.
0: Verdade.
1: É o conselho do seu amiguinho, palhaço, bri-bri-bri.
0: É, foi demais. Ele foi na casa dela, ela amarrou ele na cama.
1: Me conta você, Brilho, essa história.
0: Esse meu amigo...
1: Fala, é o seu amigo.
0: Ele conhecia essa menina há muitos anos.
1: Tá.
0: Se reencontraram.
1: Tá.
0: Aí ela ligou e falou assim, vem na minha casa. Só que quando eles se conheceram, ela não era casada. Aí ele foi.
1: Mesmo sabendo que ela era casada.
0: É. Só que ele não sabia. Que o cara era policial. Aí,
1: meu Deus do
0: céu. Ele foi, chegou lá. Ela tava bonita, ele contou. Aí. Ela pegou e levou ele pro quarto.
1: Tá bom.
0: E amarrou a mão dele pra trás e jogou ele na cama.
1: Putz, nesse momento ele já sabia que ela era casada com o policial?
0: Não!
1: Não sabia?
0: Não!
1: Não sabia!
0: Olha onde ele se meteu, amiguinho! Deixa eu te contar!
1: Fala!
0: Aí, ele me contou o seguinte, que ela amarrou ele e de repente ele sumiu.
1: Tá.
0: Ela sumiu.
1: Uhum.
0: Ficou um silêncio no quarto durante uns 2 minutos. Ali ele achou que ia morrer.
1: Ele ficou alguns minutos sozinho no quarto, amarrado.
0: Silêncio na casa.
1: Meu Deus do céu.
0: Aí a cabeça começou a girar. Pronto, tô amarrado. Chega o marido. Eu amarrado. Você entendeu?
1: Tô entendendo.
0: Aí, amiguinho do céu. Ou tem aqueles casos do marido que fica no guarda-roupa olhando.
1: É o voyeur que chama,
0: voyeur,
1: né?
0: Voyeur. Pensou os caras se arrependem na hora. Aí eu ouco o maluco tá amarrado. Aí ela voltou.
1: Tá.
0: Ela voltou, só que aí foi legal.
1: Foi bacana. Não teve nenhum perigo.
0: Ah, foi legal.
1: Aconteceu legal, ele te falou que foi legal.
0: Foi legal. Foi legal. Uma frase legal que ele disse que ouviu foi assim, ó. Eu vou fazer o que eu quiser de você amarrado. Aí depois ela desamarrou e falou: agora você faz o que quiser de mim.
1: Ei! Palhaço, aí é o parque de diversões, né?
0: Aí eu vou te falar, ali valia a pena, levou um tiro, viu? Eu vou te falar, eu avisei ele, eu falei: olha, se o cara chegasse, você virava o bumbum pra ele e falava assim: atira onde já tá o furo pra não machucar o corpo. Pra não furar o couro. Já tá furado, atira na bunda.
1: Palhaço, esse seu amiguinho, ele gosta de aventuras, hein?
0: Esse aí, de falar, hein?
1: Você não é da turma dele, né? Você não gosta. Você prefere uma coisa mais segura, né?
0: Ah, eu, às vezes, né? Mas ele é meio maluquinho, né? Já deu fuga de motel, já ele é bem louco.
1: Amiguinho, você que tá ouvindo o palhaço.
0: Ele tava sendo seguido pelo marido da mulher.
1: Putz, grila.
0: Ainda bem que ele era piloto de fuga. Deu sorte.
1: Amiguinho, você ouve o palhaço Bibiri? Não faça como fez esse amiguinho dele, viu? É perigoso. Você pode acabar morrendo.
0: É verdade. É a roleta russa, né?
1: É, exatamente.
0: É muita aventura pra um homem só.
1: Muita aventura.
0: Você nunca teve uma aventura, amiguinho?
1: O Edmilson, pior que eu acho que é verdade. Como pior? É verdade.
0: Amiguinho, você nunca teve uma aventura dessa?
1: Ai, nunca tive. Nunca peguei mulher casada, ô palhaço. Ai, eu não sei. Eu sempre fui cagão, então eu não dá.
0: É bom, porque elas dão só pro prazer mesmo.
2: Peguei o seu sapato na maré. 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
1: Que palhaço é esse?
0: Eu perguntei. Tá feliz?
2: Eu tô.
0: Então pede o meu nariz. Que é história?

0: FM, tá aí o Thiaguinho, dividido aqui no nosso Band Bom Dia desse domingão. Tá todo mundo bem, tá todo mundo tranquilo? Acordaram bem ou nem dormiram? Nem dormiram, né? Eita, não, eu tô sabendo, tô vendo aqui, tô vendo a cara de sono de alguns. Galera tá mandando mensagem pra gente no WhatsApp aqui. É, rapaz, domingão bravo, né, meu querido? Domingão bravo! Eita, nós! Como é que já tá? Como é que tá a macarronada de domingo? Já tá marcada? Vai almoçar onde? Na sogra hoje? É? Tô vendo aqui, eu tô vendo aqui o pessoal mandando mensagem pra gente aqui, ó. Aqui o Geraldo falando: ah, Fernando, eu vou na minha sogra, rapaz. É, eu vou na minha sogra porque eu quero ser feliz, minha esposa quer ir pra lá. Então eu tenho que ir, ó lá, pau mandado! Pau mandado! Rapaz. É assim, ó. Deixa eu ver aqui mais mensagem chegando. Fernando, bom dia, adoro vocês. Ah, obrigado. Obrigado aí pelo carinho, viu? Tudo de bom aí, uma ótima manhã de domingão. Tem a galera que tá dormindo, acordando agora, já colocou na Band FM, mas tem o pessoal também que tá acordado até agora. E tá com aquela olheira de urso panda nesse momento. É. E aí tá com a gente aqui na Band FM, só olhando pro relógio, esperando a rendição, não é verdade? E aí quando a rendição chega, é aquela festa. Não é assim? Eu tô ligado, né, rapaz? Tá só olhando pro horário passar mais rápido, né? Mas é assim mesmo. Olha lá, Edmirso! Fala, Edmirso!
1: E aquela vizinha sua, tá viva ainda? Aquela que te ofereceu pra você comer lá na casa dela?
0: Não, não. Já mudou. Um
1: macarrão?
0: Mudou.
1: Será que era só o macarrão?
0: Não. Tadinha. É. Era Dona Alzira, não era, Dona Alzira? Dona Alzira fez um macarrãozinho legal, legal. Sabe, ela fazia um macarrão tão gostoso, aquele macarrão unido um com o outro, sabe? Parecia uma massa de macarrão tão delicioso.
2: Bom dia, Fernando. Oh! Bom dia, amigos da Band. Aqui é Jailson Santana, motorista de aplicativos de Salvador, na Bahia.
0: E aí, cara?
2: Acabando de chegar na igreja para agradecer a Deus e Nossa Senhora pelas graças alcançadas ao longo da semana.
0: Amém.
2: Que ela e nosso Senhor Jesus Cristo nos dê um ótimo mês de agosto.
0: Amém.
2: Um abraço a todos, fiquem com Deus.
0: Assim seja. Valeu, um abraço aí, ó. Um abraço, gente. Dia 2 de agosto de 2026, fomos abençoados aqui com essa mensagem, tá vendo? Que legal, meu querido, um abraço pra você aí, Deus te abençoe. Um ótimo mês pra todos nós. O mês vai ficar legal, sabe quando? Quando chegar o quinto dia útil. Quando chegar o quinto dia útil vai ser bom. O problema é a gente sobreviver até lá. Não é verdade? É, mas se a gente sobreviveu até agora, agora vai. Falta pouco, não é verdade? Apesar que tem gente que morre na praia também, né? Não é assim que falam? A gente vai seguindo. Vamos indo, não é verdade? Muito bem, 6 horas e 26 minutos. Esse é o nosso Band Coruja. Você vai participando com a gente através do nosso WhatsApp 11 999919197. É impressão minha ou falei Band Coruja? É o Band Bom Dia, É que a gente tá falando aqui qual o Band Coruja da madrugada. Não é verdade? Ó, deixa eu te lembrar. Daqui a pouquinho, senhoras e senhores, traremos os maiores mistérios. Mestre Bilu irá nos explicar os maiores mistérios da humanidade. Daqui a pouco, segura aí.
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1: 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A previsão para o seu signo, a revelação do sonho, o futuro, o passado. Mestre Bilu tá chegando, hein? O que você quer saber sobre a sua vida? Ele vai ler. Onde que ele vai ler, Tadeu? Cartas de tarô? Não! Borra do café? Não! Ele vai ler através das tampinhas de garrafa. Então já manda a sua mensagem aqui. 11 99991-9197. Se prepare, porque o seu futuro vai chegar até você.

0: Bom dia.
1: Muito bom dia, mestre Bilu.
0: Estou aqui para responder as perguntas e tenho as respostas. Agora, cuidado com o que você vai perguntar, porque eu irei responder a um...
1: E ele responde, porque não é ele que tá falando. São as tampinhas de garrafa.
0: O pessoal fala, mas como que você consegue ler através das tampinhas de garrafa? Se tem pessoas que leem borra de café, consegue ver em conchinhas de mar.
1: Sim. As linhas das mãos.
0: As linhas das mãos. Cartas. Por que que eu não posso ler na tampinha de garrafa?
1: Exatamente. Ok. Então, pergunte sobre o seu futuro, sobre o seu passado, sobre o seu signo. Inclusive, semana que vem, a gente vai ter a última semana ao vivo do ano no Band Bom Dia. E eu vou te chamar de novo, mestre Bilu, mas dessa vez, previsão sobre o mundo. Sobre o mundo. Sabe aquelas previsões que todo programa de variedade tem?
0: Falarei de tudo.
1: Futebol, vai falar de tudo aqui. Exatamente.
0: Política.
1: Exatamente.
0: Falarei o 2026 como será. E olha, cuidado com o que você vai ouvir, porque pode machucar.
1: Muito cuidado. O Everton Ribeiro tá com a gente aqui. Pediu pra você falar comida de jacaré.
0: Comida de jacaré.
1: Muito bem.
0: O... Casa do Pica-Pau. Versão brasileira, Herbert Richard.
1: Muito bem, chegou a mensagem aqui, tomara que seja aqui pedido para revelação de futuro. Bom dia, bom dia, bom dia.
2: Bom dia, Dario, bom dia,
0: bom dia. Bom dia.
2: Mestre Bilu, diga para mim aí, como vai ser meu 2026? Roberto Dracena, signo de câncer.
1: Signo de câncer, Dracena...

0: Puta que lá merda.
1: Meu Deus! Cara, eu nunca vi o Mestre Bilu xingar desse jeito. Ele se afastou das tampinhas. Assim que as tampinhas caíram na mesa, o Mestre Bilu se afastou. Como vai ser o 2026 do nosso ouvinte? Ele tá com a garrafa na mão, tal qual fosse matar uma barata na mesa.
0: Meu Deus.
1: Ah.
0: Só um minutinho.
1: Ok.
0: Escravo de Jó jogava o caxangá. Tira, põe, deixa ficar. O que guerreiros com guerreiros fazem? Zigue, zigue, zague. É, meu querido. Vamos começar pelo amor. Ele falou que é câncer, né?
1: Câncer.
0: Ah, então peraí.
1: O Max escreveu, é químio na certa. O meu querido, é o signo dele.
0: Fique de pé e fale okay, pra mim.
1: Ok.
0: Olha isso aqui.
1: Atenção. Uma tampa vermelha, vermelho vinho, né?
0: Entre todas as que saiu, a vermelha e de boca pra?
1: De boca pra cima.
0: Pra a baixo, vermelha... querido.
1: Ah, desculpa, pra baixo. Pra baixo.
0: Vou te ensinar, boca pra baixo, boca pra cima. Tem marca?
1: Zero marca, nenhuma marca.
0: Vermelha.
1: Olha, uma tampinha genérica. Não tem marca nenhuma.
0: Isso significa, meu querido, o vermelho significa que se você tem esposa ou amante, o vermelho significa não vai descer pra ela.
1: Olha.
0: E você vai ser pai.
1: Parabéns. Parabéns, eu acho que é parabéns, eu acho, né? Eu acho que é parabéns, parabéns pra ele. Como não? Não é parabéns?
0: Não.
1: Por que não é parabéns?
0: Não, porque na verdade o sêmen não é dele.
1: Muito bem, Mestre Bilu, mais uma ouvinte aqui, Simone. Bom dia, Mestre Bilu.
0: Bom dia, Simone.
1: Em 2026 eu completo 39 anos e ainda não encontrei um grande amor.
0: A idade boa.
1: Eu posso ter esperança de arrumar alguém no próximo ano, Mestre Bilu?
0: O nome dela é Simone?
1: Simone.
0: Simone, primeiro que nessa época o seu nome é um dos mais odiados. Não sei se você sabe o porquê. Mas vou mostrar o porquê. Nessa época o pessoal tem raiva de você.
1: O pessoal tem muita raiva, viu, Simone? Porque nessa época... Se bem que eu tenho ouvido cada vez menos tocar nessa. Eu queria que tocasse mais, inclusive, viu, Mestre Bilô?
0: Sério?
2: Então é Natal.
0: Tá bom. Pergunta dela é no amor?
1: No amor, um grande amor. Aquele amor arrebatador, né? Atenção. Chacoalhando bem pra não dizer que é maracutaia, né?
0: Igual sorteio de bingo. Vamos lá?
1: Vamos lá.
0: Poxa.
1: É, a cara que ele fez não é uma cara tão mal assim.
0: Caramba. Que legal, legal, legal.
1: Bacana,
0: legal.
1: Bacana, bacana.
0: Versão brasileira. Simone, eu vejo aqui, ó, uma, duas tampinhas dobradas. Uma, duas, três, quatro, cinco, seis de boca pra cima. Agora, olha essa daqui. Por favor, como não temos imagem, uma pra...
1: Uma pra cima e outra pra baixo.
0: Isso significa, sabe o quê?
1: O quê?
0: 69. Olha, Simone, prepare. Prepare-se que no amor, não sei se você vai se apaixonar, mas que vai dar, vai.
1: Mestre Bilu, o Gabriel Motorista. Gabriel Motorista, ele faz uma pergunta delicada aqui. Eu peço que você escolha bem as palavras na hora de falar pra ele, tá?
0: Só um minutinho.
1: Mestre Bilu, bom dia. Olha
0: só
1: o meu.
0: Minutinho, só um minutinho. Comida para pica-pau.
1: Mestre Bilu, olha o meu futuro e veja se eu já fui traído na empresa da minha mulher. Não entendi porque ele colocou na empresa da minha mulher. Talvez a esposa dele tenha traído ele com um colega de trabalho, talvez, né? Talvez.
0: Tem nome?
1: O nome dele é Gabriel Motorista. Quer saber se já foi traído?
0: Eu gostaria de deixar bem claro que nós temos aqui um saco preto. Tá. Para que eu não veja dentro.
1: Para que não tem maracutaia aqui, gente.
0: Tá? Tadeu pode me colocar aqui. Muitas
1: também. O que tá escrito no saquinho, hein?
0: Tabacaria Nacional. Inclusive, tá na hora de mandar uns charutos pra mim, pessoal.
1: Vamos lá.
0: Pelo amor de
1: Deus. Meu Jesus. Gente, ele tá em pé. Ele tá incrédulo aqui. Atenção. Meu amigo ouvinte aí que acha que, que foi traído aí, quer saber se foi traído, Gabriel. Atenção, hein.
0: Eu vejo aqui uma mulher. Que bênção essa mulher, que bênção, gente. Que bênção. Uma mulher que pensa muito nos outros.
1: Olha aí.
0: Uma mulher que faz muito ato de solidariedade.
1: Olha aí.
0: Uma mulher que não nega em fazer atos de amor e carinho.
1: Olha aí!
0: Uma mulher abençoada.
1: Amém.
0: Uma mulher que não se nega em dividir o pão. Uma mulher que realmente, dentro da empresa dela, faz um trabalho filantrópico, muito lindo.
1: Essa é a esposa do nosso amigo Gabriel?
0: É a esposa. As qualidades dessa mulher estão acima de qualquer coisa. Ela realmente, realmente, é uma mulher que dá sem ver a quem. E olha, pelo que saiu aqui, dá de verdade,
1: viu? Um abraço pro nosso ouvinte aí, mestre Milão.
0: Peraí. Só existe uma pessoa que ela ainda não saiu. O próprio marido.
1: Muito bem, muito bem. Um abraço pra você, meu querido. Olha, muitas pessoas mandando mensagem. Duas, olha, pessoas querendo saber se já foram traídas. Você atende a domicílio, ô mestre Bilu?
0: A domicílio, a princípio não, porque depois da pandemia eu só faço online.
1: Tá.
0: Né?
1: Tá.
0: Faço videochamadas. Uhum. Respondo, eu tenho um WhatsApp, né?
1: Tá.
0: Mestre Bilu, okay. Eu tenho um WhatsApp, eu tô atendo, faço. Aí é lá, só que aí tem uma taxa.
1: Tá, aí você vai ter que cobrar, porque ninguém trabalha de graça,
0: ninguém,
1: né?
0: Trabalha de graça.
1: Exatamente. Mestre Bilu, eu quero agradecer a sua participação aqui nesse programa.
0: Claro.
1: Semana que vem o senhor tá de volta para falar sobre 2026, claro. E também para passar simpatias pra gente aqui nesse programa.
0: Eu vou separar algumas simpatias para que você entre o ano novo com o pé direito. Caso você não entre com o pé direito, não tem problema, a gente compra o seu sapato.
1: Mas antes, mestre, uma palavra vinda do filósofo grego Clitóris. Por gentileza, mestre Bilu.
0: O filósofo grego Clitóris. Nesta época de Natal, se você sentar em algo e sentir bolas, cuidado, pode não ser a árvore de Natal.

Fiebre Leonardo, com Eduardo Costa. Você vai ver. É, gente, agora 6 horas e 51 minutos. Ah, não! Não creio. Acabou. Ai, ai, ai. Acabou. Ai, ai, ai. Oh, gente. Acabou, gente. Já era. Não adianta chorar. Não precisa chorar, não. Não, acabou. Terminou. Terminou o nosso Band Bom Dia desse domingão. A gente relembrou os melhores momentos do programa aqui nesta manhã para você acordar com bom humor, hein? Tá de bom humor? Não, parece que não. Eu acho que o pessoal tá com cara de sono. É, o pessoal está com uma cara de sono incrível. É. Eu quero que você mande uma mensagem de voz agora, principalmente você que acordou. Eu quero ouvir a sua voz de sono. Tadinho, tadinha. Ó, tá com preguicinha, não é verdade? Mas é isso, gente. Terminou o nosso Band Bom Dia. Band Bom Dia volta amanhã a partir das 5 horas da manhã com a zoeirinha de sempre, quadros exclusivos pra você dar risada e o mais interessante que é tudo ao vivo, essa loucura é tudo ao vivo. É, você vai trocar essa ideia também com a gente, tá? Não pense que acabou, não. O motivo da risada, o motivo da zoeira não acabou, não! Não! Sabe por quê? Daqui a pouquinho, Estação Band FM, que vai dar espaço pra você também. Você pode contar aquela piadinha, você pode mandar aquela zoeirinha. Tem alguém te devendo? Então agora você pode mandar mensagem cobrando essa pessoa. É, é. Fica à vontade, aqui é tudo nosso. Manda sua mensagem no WhatsApp da Band FM, 11 99991-9197. É o canal do WhatsApp aqui da Band FM pra você interagir, tá bom? Daqui a pouquinho, Estação Band FM.

0: Sou pai. Eu?
1: Pai, opa, é você.
0: Sou eu? Desculpa, eu tava,
1: não,
0: tava,
1: meio, não.
0: Tava voando aqui, desculpa.
1: Não tem esse negócio de vai eu, vai você. Aqui é...
0: Vai os dois juntos.
1: Vai os dois juntos, tá?
0: Segura na mão e vambora.
1: Então vai, um, dois, três, já. Vai você.
0: Vai você.
1: Não, vai você.
0: Vai você.
1: Ah, primeiras não, vai damas,
0: você. Vai. Vamos rir, Pidoncio.
1: Vamos rir, meu pequeno Jadeu. Ô, Jadeu.
0: Fala, Pidoncio.
1: O menino chegou pro pai e falou, pai, quantos anos tem o nosso gatinho? Aí o pai falou, ele tem 2 anos. Ô, papai, e quantos anos eu tenho? Você tem 5 anos. Ué, por que que o gato já tem bigode? Você entendeu?
0: Eu entendi.
1: Você demorou pra entender.
0: Eu entendi.
1: Você deu uma engasgada.
0: Eu já tô meio bode.
1: Ah, tá.
0: Vamos rir.
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9: Rabito, Rabito!
12: Bom dia!
9: Bom dia!
12: Bom dia!
9: Bom dia!
12: Bom dia!
9: Bom dia.
12: Nossa, o que é isso?
9: Não sei.
12: Pra que isso?
9: Porque o Fefo gosta.
12: Ah, Fefo César.
9: Eu gosto.
12: Ele gosta de animação.
9: Olha a bochechinha inchada,
12: ó. Aí, ó. Que
9: bom. Você tá bem, você tá
12: vou
9: acordado?
12: Te mostrar o inchado.
9: Hoje eu tô.
12: Nós viramos tudo aqui, Fernando César.
9: Eu
12: tava no show lá, rapaz.
9: Hoje
12: nós
9: eu tô.
12: Viradão.
9: Hoje eu tô na pilha, na pilha,
12: nós
9: pai.
12: Nós vamos parar de trabalhar agora,
9: na pilha, pai.
12: É isso.
9: Tô na pilha, pai.
12: Estação Band FM, edição
13: de os domingo.
9: Cara louco, os caras tão loucos.
13: Pra você curtir no seu
14: domingo. 2 de agosto.
13: 2 de agosto hoje.
14: Já virou folhinha ontem.
13: Não é dia dos pais ainda.
14: Semana que vem.
13: Tá bom. Vem pra cá. Agosto de Deus. Você curte o nosso programa. Manda bom dia da zoeira aqui na Estação Band FM, edição de domingo, com o requentadão da semana. Postar os destaques. Já curto hoje. Não vamos enrolar. Destaques desta edição de hoje do Estação Band FM, edição de domingo. Casal compra casa com inúmeras cobras no local.
14: Pode isso, Arnaldo?
13: Inúmeras não.
14: Homem ganha maquiagem de luxo, de presente pra colega de trabalho e esposa fica brava.
13: É porque era uma maquiagem que custava caro pra caramba. Ouve aí. Já a revelação termina com incêndio na Bahia.
14: Não
13: é inteligente pra soltar um
14: rojão. Não faz isso. É, passarinho choca a internet por rezar antes de comer.
13: É mesmo?
14: Passarinho reza?
13: Esse reza. Grupo usa caixas de papelão para tentar roubar banco.
14: Ai, que
13: é o disfarce que eles acharam.
14: Que burro.
13: Papelão, hein? Ai, vai começar o nosso Estação Band FM, edição de domingo.
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2: Um casal acreditava ter feito a compra dos sonhos em um leilão realizado no ano de 2020. Porém, não imaginava que o imóvel viria com algumas surpresas desagradáveis. Estamos falando de Tyler e de Laura Bowden, que fizeram uma série de vídeos nas redes sociais contando que ao comprar a casa, eles descobriram uma verdadeira população de cobras vivendo na piscina, no terreno do imóvel
3: que
2: até
3: isso?
2: No telhado.
3: É perigoso isso aí, hein?
2: O Tyler conta que ao comprar a casa não sabia do problema. Ele relata que não chegou a contar a quantidade de cobras, mas brincou dizendo estar dividindo a casa com 1000 espécies diferentes. Ele fez uma brincadeira, mas tinha muita cobra lá. Eles compraram a casa na época por $460 mil. Hoje seria algo como R$2.300.000. Na época, não. E apesar de ter removido a piscina, vedado frestas e aberturas,
3: que é isso?
2: Além de ter tirado árvores mortas e também tocos, eles contam que até hoje encontram pelo menos uma cobra por mês.
3: Nossa.
2: No local. Cara, ele deve estar do lado de alguma, sei lá, alguma cidade de cobra.
3: Não, ele já levou alguma picada?
2: Não.
3: Será que não?
2: Eles conseguiram.
3: Ser... Não, mas.
2: Sabe? Tem uma cobra, inclusive aqui pra quem tá vendo pelo bandfm.com.br, uma cobrona pretona.
3: É uma cobrona, hein?
2: Cara, me lembrou
3: cobra
2: dessa aí,
3: essa cobrona.
2: É mesmo? Mas o que tem a ver? O Kid tem cobras?
3: Não, é, acho que ele tem uma criação, né?
2: Meu Deus do céu.
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2: Fala aí, ô Gomes.
3: Olha, a gente comentou no programa de ontem a polêmica envolvendo a atriz Érica Januza. Ela faz a rainha Niara na novela Nobreza do Amor. O ex-namorado dela, o Arlindinho.
2: Quem não sabia agora
3: é ex. O Arlindinho é filho do saudoso Arlindo Cruz.
2: Exato.
3: Eles eram um casal. Eram um casal. Por quê? Ele foi pego, tem um vídeo dele rodando na internet, dele saindo de uma casa de swing com duas moças.
1: Ai, meu Deus.
3: E ela não sabia disso, acho, né? Aí ela fez postagem, um parou de seguir o outro, arquivaram as fotos, cada um. Meu, acabou mesmo, né? E hoje ela foi pros stories. Os stories hoje é.
2: É onde eu penso, é uma tribuna.
3: É a tribuna, os
2: stories. Olha a pessoa se manifesta.
3: E ela, dali do carro, óculão escuro, falou: bom dia, gente, depois da lama que me colocaram.
2: Meu Deus, assim?
3: Estou aqui dirigindo, estou aqui emergindo, indo trabalhar. Porque Deus é tão bom que fiquei de folga nos últimos dias e fiquei com a minha família. Estou indo ali encontrar a minha rainha Niara, que é a personagem que ela faz na novela. E aí, pra completar, eu acho que daí ela quis dar uma cutucada, né? Ela pegou, tem a música do Arlindo Cruz, o que é o amor, né?
2: Sim.
3: A famosa música do Arlindo. Ela escreveu assim: a partir de agora, se perguntarem o que é amor pra mim, digo que eu não sei responder, não sei explicar mais, quem sabe um dia.
1: Uau.
3: Eu acho que a casa caiu.
1: Não, caiu.
3: O vídeo entregou, né, que ele foi passear lá, né?
2: Foi.
1: E pior. As pessoas não têm privacidade hoje. Mas assim, tadinha, né? Fico com pena dela, porque a pessoa não tem privacidade nem pra sofrer.
2: Pois é, tá lá, tá vendo? Teu marido, teu namorado.
3: E na lama que me colocaram, ela falou: olha, tava mesmo. Eu acho que tava, viu, Érica?
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2: Essa história aqui, ó. Um homem conseguiu ganhar um prêmio, perdê-lo em seguida e arrumar confusão com a esposa, tudo de uma vez só. A história foi contada pela esposa em uma rede social, não tem os nomes, tem só os arrobas dela lá. Ela foi naquelas participações que tem estrangeiras, né, no Reddit, essas coisas todas. E ela contou a história lá. O homem participou de um almoço de festa da empresa. E no final, alguns funcionários foram sorteados, presenteados com brindes.
3: Sim.
2: Foram sorteados lá. Esse funcionário aí ganhou uma maleta de maquiagem de uma marca famosa. A marca é a Yves Saint Laurent, só pra você ter uma ideia.
3: Ah, nossa, chique, caríssima.
2: Não era uma maleta de maquiagem qualquer. A maleta, pra você ter uma ideia, esse kit era avaliado em cerca de $1,000. O que equivale hoje a R$5.000, R$5.070.
3: Nossa.
2: Como ele não sabia bem o que fazer e nem sabia muito o que valia, não sabia que era tão caro, ele decidiu repassar o presente pra uma colega de trabalho. Falar, ô fulana, tá aqui, ó. Fica aí, eu ganhei maquiagem. Eu não uso maquiagem, eu sou homem.
3: Tá bom.
2: O problema é que quando ele chegou em casa, a mulher ficou muito brava, a esposa dele. Porque ela viu pelas redes sociais que ele tinha ganhado. Ela falou, pô, ele vai chegar em casa e vai trazer pra mim, né? Ao saber que ele deu pra uma colega, a confusão quase terminou em divórcio. Depois os dois se entenderam, mas a mulher ficou magoada e ela disse que nem foi pela maquiagem em si. Ela disse que foi porque o marido menosprezou. A menosprezou, diminuiu o tamanho dela. Tipo assim, não quis saber o quanto era importante pra ela ganhar um presente aqui.
3: Ele pensou na colega de trabalho primeiro e depois
2: pois
3: dela,
2: é,
3: né?
2: Pois é. Aí ele fala que não, que disse que ia ficar mal ele com a maquiagem, porque ele era homem ganhando maquiagem, ele quis se livrar logo daquilo.
3: Ah, ele ficou com vergonha de sair com maquiagem na rua.
2: Zé,
3: né?
2: Ruela, Zé
3: Ruela. Masculinidade frágil.
4: Na fragilíssima. Verdade, o maleta da história foi ele, né?
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2: Salve, salve, salve. E aí, firmeza total aí?
3: Tudo beleza?
2: Vocês estão da hora mesmo?
3: Pô, tamo aí, mano.
2: Tá suave mesmo, Ana Maria?
3: Suavão.
2: Tá de boa?
4: Tô bem.
3: E olha, isso que aí. Aí sim que é. A comunicação é isso.
2: Tô sentindo que vai ser paz essa semana. Vai ser paz.
3: Tomara, né, mano? Tamo precisando. Não vamos brigar aqui.
2: Não, é isso mesmo.
3: Mas vê se você também não enche o saco dela.
2: Não, pô. Eu tô suave, eu tô na minha. É. Eu tô
3: não
2: cada
3: provoca.
2: Vez mais, né? Tá ligado que é nóis. Tô só na maciota, pai. Chegando de pantufa
3: pisando,
2: já era.
3: Pisando fofo. Tá bom.
2: Tá ligado?
3: Você pisa fofo,
2: Ana Maria? Chegando na casca do ovo.
4: Como é que é?
3: Você pisa fofo?
4: Depende. Se for num sofá, né? Que sofá é fofo. Numa cama, você pisar na cama.
2: Tá no bom. Chão é duro. Você vai pisar no chão, tá como bom, é que vai pisar tá fofo não, no chão, tá... gente? Não faz não, sentido.
3: É só um modo de dizer.
4: Essas
3: você,
4: coisas.
3: Você vem devagarzinho, tá sem fazer muito barulho.
2: É só pra chegar, né? Chegar na manhã do gato e pai, pum. Mas ó, sabe quem tá na manhã do gato
3: quem?
2: Mesmo? Meu tio.
3: Seu
2: nossa,
3: tio.
2: Meu tio, Celção, tá lá, salve pro meu tio.
3: Celção.
2: Que ele tem aqueles problemas com bebida, né?
3: Puts.
2: Mas tá fazendo tratamento.
3: Tem que cuidar disso aí, não
2: tá
3: pode.
2: Fazendo tratamento.
3: Isso aí faz mal.
2: Tá passando no médico, pá, fazendo. E aí o médico falou, ó, ô, seu Celso, pode até tomar uma dosezinha ali, mas ó, uma depois do banho e só, mano, não precisa exagerar. O bagulho é o quê? É o exagero.
3: É um...
2: Não precisa dar...
3: Teleteco.
2: Porque o cara que gosta mesmo não vai tirar de vez, tá ligado? É aos
3: sim.
2: poucos, é aos poucos. O médico é ligeiro, maluco. Falou pra ele, ó, uma ali depois do banho, já era. Meu tio falou, então, tô fazendo isso. Falei pra ele, tá seguindo a risca? Ele falou, tô, já tomei uns 15 banhos. Falei, aí não, tio.
1: Esta,
3: banho, não,

0: Band FM Belo Reinventar, aqui no Estação Band FM, agora 7 horas e 22 minutos. Tô aguardando a sua mensagem aqui, tá bom? Participa, manda aquela groselinha, aquela zoeirinha, quer mandar aquela piada, quer mandar beijo, quer mandar abraço, quer mandar aquele salve pra galera, quer, sei lá, mandar uma mensagem preguiçosa, ai, tô com preguiçinha, com aquela voz de sono, fica à vontade, participa aí, 11 99991-9197, vai lá.
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0: incêndio que rapidamente se espalharam pelo local. Os próprios familiares acionaram o corpo de bombeiros, que rapidamente chegaram até o local, controlaram, apagaram as chamas. E aí, apesar do fogo ter atingido as proximidades do rancho da festa, ninguém se feriu. Nossa. Essa é a parte boa. Mas imagina o arrependimento.
1: Ai, rojão, gente. Não é
0: rojão?
1: Não é. Essa coisa de chá revelação já saiu do prumo, né?
2: É.
1: Não é? Too much. Não, too much. Tem uma, eu gostei da musiquinha, tem uma notícia que eu dei hoje. Será que vocês já deram da charrete?
0: Não, não, hoje não.
1: Ah, então é o seguinte. Porque a gente, o bandido vem de tudo quanto é jeito, né?
2: Sim.
1: A pé, de moto, de bike. E agora ele também chega de charrete.
0: De charrete?
1: Juro.
0: Uma cordinha lá no cavalo?
1: Ferraz Vasconcelos.
0: Pô, na madrugadona.
1: É. Aí a mulher, coitada, já de madrugada, por volta das 4 da manhã, rua deserta, voltando para casa, param dois criminosos que estão numa charrete, pegam a mochila, o celular dela e vão embora na charrete.
0: Meu Deus do céu. Sim. E aí, aquela charrete é lenta, né? Você fala, volta, mas e aí? Você vai atrás, vai pagar pra ver?
2: O cavalo tem ferradura, né? O
0: cavalo tem ferradura.
2: E quem foi assaltado tá ferrado, né, velho?
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0: dia, Femis. É Felipe Coelho na Castela, sua boca mente.
1: Fernando César, meu Oi. Garoto. Você
0: Fala.
1: É um locutor de ponta, um locutor de muito brilho.
0: Olha.
1: Responde essa aí pra mim.
0: Opa, olha o desafio, hein, gente? Olha aí.
1: Qual é a cobra que tem 2 anos?
0: Hã?
1: Responde essa aí, meu guerreiro.
0: Não, peraí, como é que é?
1: O Rafael Pedroca.
0: O Pedro Rafael.
1: Ele sabe, hein?
0: Ah, é?
1: Vamos ver se você sabe responder essa aí.
0: Não, mas como é que é?
1: Qual a cobra que tem 2 anos?

0: Não sei.
1: Não sabe, meu guerreiro, você não sabe.
0: Não, qual é?
1: Tão facinha, é a surucucu.
0: Nossa, nossa.
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0: Meu pai, não, eu não mereço isso.

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2: Vou contar essa história aqui.
3: Lá vem.
2: Foi a história que movimentou, que fez a gente fazer a pergunta, né? Do dia aqui. É a história desse passarinho, que é um periquito de colar. Sabia que existe isso?
1: Que é um periquito de colar?
2: É uma espéciezinha.
1: Ele usa um colar?
2: Ele tem uma. Ele tem uma ele tem uma protuberância, talvez. É um pouco mais alto aqui no pescocinho. Ah. Parece que ele tá usando um colar.
3: Ah, é mesmo.
2: Tanto
3: é
2: que ele chama. Ele chama ele de ring neck, né? Que é o nome original, e periquito de colar aqui pra gente. O nome desse passarinho é Blue. Ele é azulzinho.
3: É o Blue.
2: Tem só um ano, Blue. E chamou a atenção dos internautas por sua inteligência. Tem um vídeo deste pássaro em que ele faz uma oração e reza por ele mesmo antes de se alimentar e viralizou. E já é sucesso nas redes também. Todo dia antes de receber a comidinha, o Blue faz uma oração para a família e ainda inclui o seu próprio nome na prece. Ele decorou
1: como
2: essas
1: assim,
2: coisas.
1: Como assim, pra família?
2: É. Pois
1: não,
2: é.
1: Gente, mas como é que a gente sabe que é pra família?
2: Ah, ele fala os nomes lá, ele fala igual papagaio.
3: Ah,
2: a tutora dele é a Islane Pereira.
3: Fala,
2: é,
3: então.
2: Ele é um passarinho que tem uma voz fininha, assim, sabe?
3: Ah.
2: É, a Islane Pereira, que é a dona dele, a tutora dele, diz que a atitude do animal começou durante a quaresma, período que a família ficou ainda mais dedicada às orações dentro de casa, e que com o tempo o Blue foi tomando gosto e isso virou um hábito em sua rotina.
3: Ah, olha aí.
2: Por mais que ele tenha chocado a família e a internet com sua paciência e inteligência, isso é comum da sua raça. Sua espécie é muito popular pelo comportamento sociável e pela capacidade de aprender e reproduzir sons e palavras. Olha só o que a gente tá falando aqui.
3: Caramba, velho.
2: Um passarinho que é conhecido pelo seu comportamento sociável.
1: De um lado temos a inteligência artificial.
2: Isso.
1: E aí do outro, o passarinho. A natureza já é mais sábia.
2: Tá vendo?
1: Há anos.
2: Não é?
1: Eu queria um desse aí, rezando todos os dias lá em casa.
2: Vamos arrumar um ring neck.
1: É uma família abençoada.
2: É verdade.
3: O problema é que ele fica de bico o tempo todo, né?
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2: Estação Band FM, Paulo Gomes.
3: Vou falar dela.
2: Dela?
3: Não da Paula, Valdez.
2: Não da Paula, da Simone Mendes,
3: que acabou de cantar. Pra quem não sabe, Simone Mendes é a irmã das, lembra que fazia Simone e Simaria? Simaria. Elas cantavam junto, mas agora é
2: não
3: Simone
2: é sua
3: Mendes.
2: Vizinha
3: só.
2: Também, não, né?
3: Simone Mendes. Ah, o pessoal tem o hábito do quê? Na internet, da caixinha de perguntas.
2: Sim.
3: E aí ela abriu uma caixinha de perguntas deitado na rede com o marido dela, o Kaká.
4: Uhum.
3: Eita. Aí o que que perguntaram assim? Simone e Kaká. É, com esses. Ele é cheio de fazer vídeos motivacionais.
2: É, né?
3: Aí ele. Quem segue ele falou assim: ó, com esse motivacional dele aí, ainda sobra tempo pra namorar? Namorar significa fazer outras coisas, né?
2: Claro.
3: Ela respondeu, ela não fugiu da pergunta, não. Ela falou: ih, eu tenho que fugir. O homem fica toda hora atrás de mim.
2: Meu.
3: É uma luta. Aí ele falou, ele se defendeu. Ele falou: não, gente, aqui a testosterona tá em dia.
2: É. Parece que sim.
3: Ele até falou, ó, quando a casa diminui, não é isso, até relação sexual é um hábito. Se você vai deixando isso como se não fosse prioridade para o casamento, vai saindo mesmo da sua vida. Ele falou, e é uma das prioridades, tem que ser essa no casamento, segundo ele falou. Mas acho que é tudo na zoeira, o negócio da ideia, né? Ali deve ter um consenso evidente aí do casal. Mas, segundo Simone Mendes, o homem tá com tudo em dia, todo não, dia tem. Ela
2: não dá descanso, tá bom.
4: Não. É melhor não dar descanso pra ela, né?
3: Mas peraí, gente, não, todo dia não dá. Não tem tempo, não tem cabeça. Então, não
2: havendo
3: tem...
2: disposição e tempo, dá. A questão é essa.
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2: E falar em pegadinha, um grupo de assaltantes foi preso na noite do último sábado, dia 25 de julho, depois de tentar invadir o cofre de um banco, rapaz.
3: Meu Deus.
2: Isso aconteceu na região metropolitana de Porto Alegre, cidade de Ivoti. O que chama a atenção, essa música inclusive combina, é que o grupo usou caixas de papelão para se disfarçar e tentar tampar a visão das câmeras e de quem passava no local. Sabe quando o cara não tinha nada pra se esconder, eles puseram caixa de papelão em volta e ficaram andando com a caixa de papelão.
3: É mais ou menos o homem do saco, assim, que tem aquele escondia a cabeça com o saco, só que aí era um papelão.
2: Aquele negócio da moita também, sai a moita anda.
3: Tá, tá bom.
2: Nas imagens divulgadas, é possível ver o momento em que o grupo debaixo das caixas tenta abrir uma porta sem ser percebido, mas claro que eles são, né? Durante a ação, três homens foram presos e em flagrante, e um adolescente de 16 anos foi apreendido enquanto tentava cortar o cofre com as caixas nas costas. Muito bem.
3: É. As caixas que eles usaram é igualzinha a situação, né?
2: É.
3: Papelão, né,
1: Rocha? Papelão. Papelão, né, velho?

0: Alexandre Taio Periclão, até que durou, aqui na Estação Band FM, agora 7h51, você fica à vontade, pode mandar sua mensagem, não só pode, como deve, queremos te ouvir aqui, é claro, 11 99 91 9197. Oi!
1: Bom dia, Band, bom dia a todos, já azeite, 0 a 100, pra não esquecer ninguém, viu?
2: Quê?
1: O cara que é de Hulk, rodovia dos Dálmatas, vai ser no Piseiro, em busca da capital baiana, viu?
0: Legal.
1: Bom dia a todos, e tchau e obrigado.
0: Não, resumindo, bom dia, no resto eu não entendi mais nada também. Valeu, bom dia.
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4: Ô, Jadeu.
5: Fala, Pidoncio.
4: Engraçado, é entrar nesse estúdio me dá vontade de fazer xixi.
5: Então, eu tô vendo você apertando as calças aí.
4: Você vê que eu tô me mexendo assim?
5: Se mexendo todo aí.
4: Ó, vira uma dancinha.
5: Mas é a torneirinha, não é fossa.
4: Ó, passinho do Jamal. Ó, passinho do Jamal. Ó, passinho do Jamal. Aí o pessoal pensa que eu tô fazendo passinho do Jamal e eu tô com vontade de fazer xixi.
5: Segura aí.
4: Ah, tá bom. Ô, Jadeu. Eu vou fazer uma pergunta. Por que as freiras amam só um homem?
5: Por que as freiras amam só um homem?
4: Isso.
5: Posso falar o que eu acho? Elas fizeram um voto. A única pessoa da vida delas é Deus.
4: Boa resposta, mas não é isso.
5: Não?
4: Elas amam um homem só porque elas têm um crush fixo.
5: Ah, vai tomar banho.
4: Você entendeu? Um crush fixo.
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6: Aumente o consumo de líquido ao longo do dia, preferencialmente água. A ingestão contínua de líquidos mantém o metabolismo em constante movimento, assim como a atividade das células corporais. Não espere a sede. Se ela chegar, é sinal de que o corpo já está desidratado.
7: Bem, né? Como é que está? Tudo certo por aí? Eu sou o Fernando César e a gente continua, dessa vez com a segunda hora do Estação Band FM.
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7: Participe você também, 11 99991 9197. 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
9: Da Estação Band FM, edição de domingo. Paulo Gomes, hoje é domingo, pé de cachimbo.
7: É, cachimbo de ouro.
9: Cachimbo de barro.
7: Nossa. Ah, não, errei.
9: E o resto?
7: E o resto?
9: Eu não sei. Cachimbo de barro, bate no jarro.
7: Já.
9: Quem souber, manda áudio. Não, Robson não sabe.
7: Tá tudo errado, só pra avisar, viu? Tá errado.
9: Robson, não, Robson, tá errado.
7: Perdido, tá errado. Tá errado.
9: Não, esse piorou.
7: Tá errado.
9: Ele vai citar o pé de cachimbo no final do programa.
10: Ele é jovem, esse não sabe mesmo.
9: Destaques da segunda hora do Estação Band FM.
7: Besteira.
9: Búfalo de estimação invade piscina para relaxar.
10: Você falou búfalo?
9: Búfalo de estimação, cara. Isso, cotonete.
10: Medido.
9: O nome dele é Cotonete.
10: É verdade. Ladrão furta pizzaria e tenta comprar pizza com dinheiro roubado.
9: Você viu que um cara, quando tá com vontade de comer uma pizza, não faz?
10: Filha da mãe,
9: rouba a própria pizzaria pra poder comprar a pizza.
10: Velho.
9: Tem o pensamento da Ana Maria Brisa, também tem Manuel Gomes.
10: Zoeira.
9: Tem Mano Dilson.
10: Muita zoeira.
9: Tudo aqui no nosso programa sensacional.
10: Não vamos perder tempo.
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2: Gente, quem já viu um búfalo de perto?
3: Eu já vi.
2: Eu não lembro
3: Faz
2: de ter
3: tempo.
2: Visto.
3: Já vi.
2: Mas
3: é um bicho grandão.
2: É grande. Um búfalo de estimação chamado Cotonete. Cotonete foi protagonista de uma cena curiosa em Sananduva, na região do norte do Rio Grande do Sul.
3: Cotonete é o nome dele?
2: Cotonete é o nome do búfalo. Ele invadiu a piscina e passou horas aproveitando a água.
3: Eita, rapaz.
2: Ei, boa Cotonete, hein? Karine Salvador, irmã do dono do búfalo, conta que tudo começou na madrugada da última terça. Ela observou o animal com a cabeça na porta de vidro da sala.
3: De madrugada?
2: De madrugada.
3: Rapaz, ele é depressado, esse búfalo, hein?
2: Ela viu ali que ele tava com a cabeça na porta de vidro da sala, olhando pro interior ali pra dentro da casa. E depois, eu vou entrar pra piscina, não tem ninguém aqui mesmo. Cara, ele entrou na piscina. Cotonete, o búfalo, passou cerca de 7 horas relaxando na piscina, velho.
3: Que isso?
2: E aí, viralizou essa imagem aí, né? O pessoal da casa ainda conta que depois de passar horas ali pensando como é que nós vamos tirar esse búfalo daí. Cara, acho que ele 7 horas depois ele se encheu.
3: Cansou.
2: Ele mesmo saiu. Porque é pesado o búfalo, né? Sandro, o dono de Cotonete, conta que cria os animais por hobby em um sítio.
3: Ah.
2: E que o búfalo apenas errou o caminho do açude ao buscar a água. Então ele queria dar uma refrescada mesmo, mas era no açude.
3: Só foi na piscina.
2: E foi na piscina.
3: Ele ficou 7 horas.
2: 7 horas relaxando. O búfalo, o que é? Ele achou que era um spa, velho?
3: Deve ser. O legal é que depois de 7 horas ele pensou, nossa, eu vou sair, cansei.
2: E sabe o que é o mais curioso ainda?
3: O quê?
2: Ele pediu pro dono da casa, sabe o quê? Dá um cotonete e tem água no meu ouvido, velho.
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2: Paulo Gomes, pegadinhas do Brasil, fala aí.
3: Olha, ele não se assustou porque ele não tava devendo nada, mas não? Cantor famoso foi parado em blitz da Polícia Rodoviária Federal,
2: rapaz,
3: viu?
2: Rapaz, mas assusta.
3: É,
2: porque... Assusta, não tá esperando.
3: Vai, o policial fez o sinal, ele encostou.
2: Sabe como é que o policial fala, né, Paulo Gomes? É. Sempre de óculos escuro. Mesma noite, óculos escuro. Documentos, por favor.
3: Foi quase isso.
2: É assim, fala.
3: Boa noite.
2: Isso, boa noite. Sempre aquela vozona.
3: É, o nome do senhor qual é?
2: Isso.
3: Ah, e o cantor se identificou?
2: Claro.
3: Ah, eu sou o Nivaldo Batista Lima.
2: Epa!
3: Ele falou:
2: epa!
3: Senhor Nivaldo, o senhor faz o quê na vida? Ah, eu sou cantor.
2: Eu canto e encanto.
3: Eu sou cantor. Ah, é? Mas de qual banda que o senhor faz parte? Ele falou: não, meu nome é Nivaldo, mas eu sou cantor, eu sou o Gustavo Lima.
2: Ah lá. O senhor está me dizendo que o senhor é o Gustavo Lima, aquele cantor?
3: Não, ele reconheceu ele. Ah, é impressão minha ou é o maior cantor do Brasil? Disse o policial. É o próprio, né? Oh, mas eu tô fazendo... Não, tudo bem, senhor. Vamos fazer o trabalho. Tô a sopra aqui. Gustavo Lima foi lá e assoprou o bafão.
2: Que maravilha.
3: Tinha nada.
2: Certo, tinha
3: obrigado,
2: nada.
3: Obrigado, senhor. Obrigado. Mas o curioso é que ele se identificou com o nome verdadeiro. Porque se ele fala Gustavo Lima aos documentos, o senhor está mentindo.
2: O senhor está brincando comigo?
3: Mas o curioso foi ele. Ah, o senhor então é o maior cantor do Brasil? Gustavo muito Lima bom. É o próprio, né?
2: Muito bom, muito bom.
3: Tá nas redes o vídeo.
2: Parabéns, policial.
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2: Um homem entrou numa pizzaria em Taguatinga Sul, no Distrito Federal, na última terça-feira à noite, Paulo Gomes. Mas não foi pra comer pizza. Quer dizer, até foi. Sem que os funcionários percebessem, ele foi até a área lá dos trabalhadores, lá o vestiário, aquele lugar todo, e furtou objetos, cartões e até dinheiro.
3: Sem vergonha.
2: Aí, isso é lá no fundo da pizzaria. Ele deu a volta e foi de novo lá na porta da frente da pizzaria, entrou lá com os R$80 que ele tinha pego de um dos funcionários e fez o quê?
3: Filha da mãe.
2: Pediu uma pizza. Olha, que é uma pizza aqui de... A pizza de calabresa pra mim com bacon. Enfim, ficou lá um tempo. Depois, no meio do pedido, ele falou, quer saber? Só vai não, vou embora. Ah, não, vou embora, obrigado.
3: Foi embora.
2: E foi embora, pegou uma bicicleta e foi embora. Filha, depois do turno, aí um funcionário sentiu falta das coisas, falou, pô, mexeram nas minhas coisas, foi ver na câmera, viram que era exatamente esse cara. Pô, aquele cara que pediu a pizza. Sem vergonha, foi embora. Agora, o pessoal já fez lá o registro da delegacia do bairro, mas o bandido ainda não apareceu, segue sendo procurado. Ele ia pedir uma pizza com dinheiro roubado, mas que picareta, hein, bicho?
3: E não pegaram ele ainda?
2: Ainda não. Pelo menos a notícia não chegou, eu espero que tenham pego já.
3: Ah, eu não queria que isso acabasse em pizza, né?
1: Essa não. Tem que prender.

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2: Hoje tá fácil, Robson. Hoje
3: tá fácil, né?
2: Oh. É, vamos ajudar, né?
3: Hoje tá fácil.
2: Obra. Vamos ajudar a obra do Mano.
0: Vamos lá, então, vai.
4: Hoje a rima que o Mano tem que fazer são com essas três palavras aqui.
0: Manda pra nós, pai.
4: É, você vai rimar na cara da sociedade. O Pedro escreveu aqui. Olha, o Pedro não fez nenhuma gracinha. Escreveu aqui, ó. Sapeco.
0: Sapeco.
4: Sapeco?
2: Sapeco? A gente falou de sapeco no programa.
0: Às vezes ele sapecou em alguma coisa.
4: Lapada! Lapada!
0: Lapada? Lapada.
4: É.
2: Sapeco na lapada?
0: Lapada.
4: Traulitada!
2: Pelo amor de Deus! Gente, peraí. Sapeco, lapada, traulitada. Você dá um sapeco na lapada, depois uma traulitada, então, é isso?
4: Olha, e aí, gente, meu Brasil do Brasil?
0: Traulitada.
4: É, você tá perdido hoje, lá.
2: Você não vai errar.
0: Vamos lá.
2: Você não vai errar, bicho.
4: Vai conseguir?
0: Vamos lá, vamos tentar.
4: Vai conseguir, pai?
0: Vamos errar, tentar, não, né, tio?
4: Vai, vai, pai.
0: Tá.
2: Vai.
0: Vai, vai dar errado, você vai ver. Calma, Ana Maria. Vamos lá, vou começar a rimar. É o Mano Dilso e hoje eu não posso errar. Você sabe que como é que é a improvisada? Porque aqui não tem essa de trauliada. Ou é traulitada, agora eu acertei aqui na improvisada. Mas vamos lá, porque eu não vou parar. E aqui o Mano Dilso já vai deixar. Quer que eu rimo mais um pouco? Quer que eu rimo mais um teco? Porque se deixar na rima, mano, eu já sapeco.
4: Boa.
0: Mas vou falar qual é que é, porque aqui nós é assim, aqui não tem mané. E é assim, chega na lapada, vai fazer a rima ou vai ficar brincando de espada? Mas vou lá, porque aqui é nós que tá. É o Mano Dilso, eu sempre vou improvisar.
2: Vai, puxa, puxa.
4: Ele falou trauitada. Você não escreveu errado, pai?
0: É inglês essa palavra aí, mano?
2: Não. Escreve correndo.
0: É gringa?
4: Mas ele recuperou. No meio ele recuperou.
0: Vai, vai.
4: Gostou, Ana Maria?

0: FM Sorriso Maroto com Ferrugem e Grupo Benzadeus, Perdas e Danos, aqui no Estação Band FM. A galera vai participando, vai mandando mensagem pra gente através do nosso WhatsApp. Aliás, você que tá junto com a gente, fica à vontade também, tá bom? 11 99991 9197 é o WhatsApp da Band FM pra você agitar nesse domingão, hein? Qual é a boa de hoje? Eita, domingão no clima da Band FM é bem melhor, hein? E ó, só pra avisar que daqui a pouco a gente vai apresentar o Big Prêmio. Daqui a pouco tem a sua participação também. Aliás, daqui a pouco não. Agora tem a sua mensagem aqui. Oi!
1: Bom dia, Fernando.
0: Bom dia!
1: Português estava andando na rua e encontrou um ladrão. O ladrão falou pra ele, pare. Ele falou, ímpar.
0: Nossa.
1: Aí o ladrão falou, mas eu tô roubando o senhor. Ele falou, então não brinco mais. Falou, um abraço pra você e pra todos os ouvintes da Band, Brad Paiva.
0: Ai, meu Deus, piada velha essa daí, hein? Pelo amor de Deus, piada velha.
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3: Manuel.
4: Sempre respondendo tudo.
3: Manuel Gomes.
4: Olha lá o que você tá falando.
5: Minha vida veneno.
3: O que que tá cantando?
4: Manuel Gomes, vem cá.
5: Tá veneno.
4: Na voz.
5: Veneno. Olá, meus amigos.
4: Na voz, vem pra cá. Vem
3: na
4: pra
3: voz.
4: Cá.
5: Na voz.
4: As pessoas gostam, apesar de tudo, as pessoas gostam de você.
5: Band FM é pode mais.
4: Você andou pisando na bola.
5: Sua rádio.
3: Andou mesmo.
4: Mas tá tudo certo. A Marisa quer saber o seguinte aqui.
5: Alô, Marisa.
3: Nossa,
5: a Marisa.
3: Não responde.
4: Vai. O seguinte aqui.
3: Vai.
4: É melhor deixar o dinheiro guardado na poupança ou é melhor na bolsa?
3: Ah, ah lá.
4: Investe na bolsa ou investe na poupança,
3: ah, não
4: Manuel
3: sabe.
4: Gomes?
3: Não vai
5: Os
3: saber.
5: Dois, né? Tanto faz, né?
3: Os... Ah lá, nunca responde.
5: Na poupança tá investindo, na bolsa tá investindo também, né?
4: E aí, tal, bota lá.
3: Sempre em cima do muro.
4: Aqui,
3: né?
4: Ganha lá.
5: Tanto faz os dois, né?
4: Tanto tá faz, bom, né? Você investe na poupança também.
5: Invisto na poupança e também invisto na bolsa.
4: Na bolsa.
5: Comprei
4: também
5: uma bolsa muito linda pra minha mãe.
4: Como é que você investe na bolsa?
5: Olha só, você pagando, né?
3: Mentiroso, tá, né?
4: Como é que você investe na poupança?
5: Você pagando também, né? É guardando dinheiro.
3: Tá bom,
5: guardando
3: mano.
5: Guardando dinheiro.
4: Tá bom. O resto
3: tô... Deixa quieto,
5: Bob. Você quer que eu invista na sua poupança?
4: Não,
5: lá,
4: não,
5: é,
4: não, para com isso.
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2: Segundo a astrologia, né? Não vai ter esse negócio de... Não
3: tá.
2: Vai ter.
3: Ainda bem, graças a Deus.
2: Vai ter, né?
4: Mas tem muito encosto aqui?
2: Aqui tá cheio de encosto.
3: Aquele menino ali, ó. O ruivinho ali.
2: Ah, ele é a primeira vez que não tem encosto nele.
3: É a primeira vez?
4: E aquela moça lá fora da produção?
2: Nossa, cara.
4: Não, não. A Célia.
2: Ela também...
4: Tá bem, né?
2: Tá bem, né? O problema é vocês aqui, né?
3: Deixa eu falar uma coisa. Encostos à parte... Como é que é você com segredo?
2: Segredo, gente, é uma coisa que não pode falar.
4: Ah lá, não pode falar.
2: Pessoa que conta um segredo, que a pessoa fala pra ela, tá te contando um segredo, mas não conta pra ninguém. Você vai lá e conta.
3: Ah.
2: O karma na sua vida é grande, filho.
4: É, né?
3: Você tá falando sério?
4: Não, então, tem que alertar esse povo.
2: Karma.
4: Então, não pode falar. Alerta o povo.
2: Não pode falar segredo, pediu pra cuidar segredo, segura o segredo, né?
3: Ah.
2: Para de ser louco, né?
4: Posso pôr o vídeo?
2: Pode colocar.
4: A Selma.
2: Selma.
4: Tá aqui. Tá falando o seguinte aqui, a Selma. Quer saber, ela tá passando por um período de desentendimento aqui no casamento.
3: Ah.
4: Ela quer saber, vai conseguir resolver com o marido? O que que tem que fazer pra resolver? Ou é melhor cada um pra um lado?
2: Olha,
4: Selma nasceu em abril, ó, 1988.
2: Selma.
4: Tem 38
2: anos. 38
4: anos.
3: Marido? É marido?
4: Marido.
3: Marido.
2: Marido.
3: Casada, então,
4: 38?
3: Né?
4: Falei certo? É 38. Deu isso.
2: 38 anos casada, né? Não sabe se vai, se fica, se vai, se fica.
4: O que ela tem que fazer, Márcio?
2: Ela tem que ficar.
4: Hum?
2: Ela tem que ficar.
3: No casamento?
2: Ela tem que ficar longe dele. Você
0: vai. Calma, Band FM.

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2: Pra quem pegou o bonde andando, a gente já contou aqui, mas essa semana foi quente aí.
0: Foi.
2: A história do namoro da Érica Januza, atriz, com o Arlindinho. É, cantor, filho do Arlindo Cruz, enfim. A Érica, ela tá na novela da Nobreza do Amor, né?
0: Isso, a novela das seis da TV Globo.
2: É, faz lá Niara.
0: Rainha.
2: Rainha, né? Enfim.
0: Rainha.
2: Linda ela, hein? Linda.
0: Ela maravilhosa. Lindíssima.
2: Pra quem pegou o bonde andando.
0: Esqueci o nome da rainha, mas enfim, é ela lá.
2: É
0: a mãe da princesa Lica.
2: Pois é. Pra quem pegou o bonde andando, ela vazou o vídeo aí. É, Niara o nome da rainha.
0: Niara, rainha Niara.
2: Vazou um vídeo dele saindo de uma casa de swing com duas mulheres.
0: Exatamente.
2: Saindo. Só que e aí, né?
0: Como se ele estivesse só isso? Saindo da casa de swing, talvez não desse tanto problema.
2: Para, Rob! E aí, no mesmo dia, ela já apagou as fotos com ele.
0: Isso.
2: É, já começou a postar textão. Ele também já tirou, apagou as fotos com ele. Eles estavam namorando há 8 meses.
0: Sim.
2: Namoro firme.
0: Sim.
2: Com declarações de amor na internet. E aí ele resolveu se desculpar, óbvio, em uma carta nas redes sociais.
0: Ah, é?
2: É.
0: Ela foi, inclusive, naquele programa Saia Justa, lá da TV, onde ficam as mulheres lá, debatendo temas palpitantes, e falou bastante a respeito. Né?
2: Pois é.
0: Sobre o desrespeito e tudo mais.
2: Aí o pedido de desculpas dele, mais ou menos, foi assim. A Érica, quero pedir desculpas publicamente e reafirmo aqui o que falei pessoalmente. Sinto muito por ter decepcionado você. Tenho muito respeito pela sua história e pela mulher que você é. Nenhum erro justifica que outras pessoas continuem sendo feridas. Espero de verdade que o tempo e as minhas atitudes mostrem o compromisso que assumo hoje. Porque, pessoalmente, que ela fez questão de recebê-lo na casa dela.
0: Uhum.
2: Porque ele queria se... Antes de colocar isso na internet, pedi pra ela desculpas pessoalmente. Isso eu achei legal também.
0: Ah, importante.
2: Tá, vou te ouvir.
0: Ela
2: foi lá ouvir. Mesmo acho que ela gostando ou não, acreditando ou não, ela foi ouvir. Aí a Web que vai comentar, né?
0: A Web não fica sem falar.
2: A Web não fica
0: sem falar.
2: Um já escreveu assim, ó, ela não merece isso. O outro já escreveu assim, muita força, Arlindinho, estamos todos contra você. Olha a ironia, né? A incrível história de um homem que se arrependeu porque foi descoberto.
0: É, isso não adianta, isso vai virar comentário sempre. Eu acho que é importante o cara marcar a posição dizendo que errou.
2: E aí, tem um aqui que é engraçado, aí ó, a história do cara que ganhou na Mega Sena e perdeu pro Tigre.
0: Sim, tudo isso é verdade.
2: Tá zoeira, enfim. Mas pelo jeito, não sei se aceitou desculpas ou não, mas acabou, Rob.
0: Aí sabe como é que é? É de cada um. Porque também se a pessoa aceita as desculpas, aí a Web vai lá, nossa, mas você vai abaixar a cabeça pra ele. Não, é ela que sabe o que ela faz.
2: Bom, isso é verdade, é a história dos dois.
0: Mas é importante dizer o seguinte, eu acho que é importante o cara falar não esperando... retorno nenhum.
2: É, ué.
0: Ele tem que ser honesto, dizer, errei, você não merecia isso e quero pedir desculpas. E não ficar esperando uma resposta positiva depois. Se ela quiser voltar, aí é outra história. Mas o cara tem que ter peito aberto pra reconhecer que errou sim, porque eu acho que é importante fazer isso, mesmo que não volte.
2: Agora, com o pedido de desculpas deles, responde aquela sua questão lá no começo da semana. O que ele foi fazer lá? Com certeza ele não foi dançar, Robson.
0: Ele levou duas moças embora, ele foi pra outra.
2: Não sei.
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0: de FM Soweto, não foi à toa.
1: Ah, acabou, hein? Acabou. Grande finale.
2: Acabou.
1: Grande finale. Agora nós vamos dormir. Nós
2: acabou. Vamos
1: lá no
2: Pérez.
1: Vamos tomar café. Gomes. Quero mais café, cara. Tomar tomei café. Muita café.
2: Eu vou dormir quando chegar em casa até amanhã, 10 da manhã. Não, até 10 não posso.
1: Não,
2: até
1: amanhã cedo vou dormir. Não, mas vamos nessa. O que é importante é ser
2: vambora.
1: Feliz.
2: Viver. Vambora!
1: É, vamos viver.
2: Vamos.
1: Vamos viver o Band ao vivo que vem.
2: Vamos viver o Band ao vivo que vem aí. Tchau,
1: tchau,
2: pessoal.
1: Tchau,
0: tchau, tchau. Valeu, tchau, valeu. Tchau. Falou. Tchau, tchau. Bom domingo, gente.
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4: rir. Fidalcio, tem uma notícia pra você.
2: Vai falando,
4: eu acho que você vai ficar chateado.
1: Ah, não,
4: uma notícia ruim, triste
1: no banheiro,
4: pra você.
1: Voltei. O que que foi? Ah, meu Deus, não.
4: Infelizmente, mês... Ele tá desmaiando aqui no chão, gente.
1: O que foi? Esse mês o quê?
4: Você não vai receber o seu salário. Infelizmente, esse mês não tem salário pra você.
1: Ai, eu triste. Aqui eu nunca recebi, então toca o barco. Meu.
2: Ah, é verdade.
1: Eu adoro, eu não tenho salário.
2: Se lasque.
1: O cara chegou pro outro e falou... E aí, sua sogra? Aí ele falou, pô, minha sogra. Minha sogra, eu posso falar pra você, minha sogra é um anjo. A outra falou, pô, que sorte, a minha tá viva.
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1: Gauchara véia, estamos chegando por aqui devagarito no mais, né, tchê? O nosso programa Tchê Band neste domingo velho campeiro, hoje dia 2 de agosto, né? Começando aí o primeiro final de semana, já do oitavo mês do ano, né, tchê? É 2 de agosto. Estamos chegando aqui com o nosso programa Tchê Band a partir de agora, enaltecendo o que há de melhor na musicalidade gauchesca. Agosto, né, gente? Oitavo mês do ano, né? Que loucura. 8, 9, 10, 11, 12. Então faltam 4 meses para terminar o ano, é isso? Agosto, setembro, outubro, novembro. Dezembro, é 5 meses, na realidade, para terminar o ano, né? Mas que loucura, passando literalmente rápido, vai passar rápido agora em virtude aí das eleições, de talecoscos e tal, vem dia dos pais, vem dia da criança, aquela coisa toda, né? E aí depois, quando a gente vê, já estamos aí no final do ano de novo, né, tia? Tá aí. Vamos chegando a partir de agora, junto com os amigos, trazendo a música gaúcha, com a força, claro, sempre dos nossos grandes parceiros, Erva Mate Charrua, Passarela Supermercados, Auto Show Joaçaba, Joaçaba Pneus, Videcar Caminhões, Lojas Multi e também Quifrango, as empresas parceiras aqui do nosso programa. Tá bueno? Sejam todos muito bem-vindos, vão tomar um matezito, né? Tem um mate, ei, vamos transformando aí o nosso domingo, é campeiro, ouvindo uma boa música, depois do mate tu pode beber outras coisas e comer outras coisas, boy de panela, boy de espeto, enfim, não importa, aí nós vamos transformando e vamos fazer as coisas devagarito, né, tchê? É, nesse nosso domingo, velho, nesse nosso ritual dominical. Programa Tchê Band tá no ar a partir de agora e nós começamos a primeira de hoje, tem Adair de Freitas, Meu Canto, aqui no programa.

0: Buenas indiadas, tá aí o Baitaca, né? Coice Relins tocando aqui no nosso programa. Bom demais, aqui o nosso programa te bande até às 12 horas, enaltecendo o que há de melhor na musicalidade gauchesca aqui do nosso programa, né, tchê? E o Galo Velho vai informar a hora certa pra gente agora? Vai, né? Vai informar a hora certa, meu Galo Velho! Vai cantar ou não vai cantar, gente? Ué? O que, que deu com o meu Galo Velho? Ah, agora você vai cantar. São 9:07, 9:07 da manhã. Hora oficial de Brasília, o programa Tchê Band, nesta manhã de domingo, velho, campeira, né, tchê? Hoje, dia 2 de agosto. O tempo tá aí, rapaz, ontem não era pra chover, né? Não tinha, pelo menos, não tinha previsão de chuva pra ontem de noite. Aí tu vai me dizer, Cristo, tá louco, bicho? Não choveu ontem, aí foi dormir mais cedo, viu, tio? Aí tu foi dormir mais cedo, mas choveu, teve uma pancadinha de chuva ontem, né? Não tinha essa previsão pra ontem. Então, já não sei o que vai acontecer hoje, porque hoje também não tinha previsão de chuva, né? Dá uma olhada aí como é que tá a previsão pra hoje. Para esse domingo, velho, campeiro, é, mas deu uma mudada, né? Tinha tempo do lado, tá em Cusco, tá, mas não tem assim, ó, nublado, né? Não tem assim grandes chances de é uma pancadita que outra aí de chuva, tá? Não fica preocupado, tá, tia? Amanhã já tem uma previsão um pouquinho mais, 65% probabilidade de chuva amanhã. Tá certo, meus amigos? Tia, eu esqueci de falar na abertura do programa. 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Finalzinho do programa, perto do meio-dia, a gente faz sorteio pra ver quem leva os prêmios de hoje, tá bueno? Então manda pra gente, 984-020654. 984-020654 é o telefone pra você participar aqui do nosso programa. Chegando César Oliveira e Rogério Melo pra cantar no nosso programa Cabanha Véia Toro Passo, tchê!
1: Ó, oh, você criou. Bueno, pessoal, é um prazer estar aqui cantar pra vocês. Mais uma vez fazendo parte do Festê. É bom cantar pra gente da gente, gente que gosta da música gaúcha, gente que gosta da música campeira do Rio Grande.
2: Então vamos atracar então. Uma cabanha, Toro Passo!

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1: Recordando os primeiros sucessos do Candeeiro, começando por Alan

Maravilha, Cristiano Quevedo, bem na porteira, tocando pra gente aqui no nosso programa, né? Música linda, teve também o Duncan Camoledesma cantando nesse bloco. O Grupo Candeeiro e César Oliveira e Rogério Melo também fazendo parte, desfilando aqui nesse nosso ritual dominical, Domingo Velho Campeiro, 2 de agosto. O Galo Velho informando a hora certa, são 9 horas e 27 minutos, 9h27, hora oficial de Brasília. 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

0: 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Programa Tchebândia, para Cadito até as 12 horas, até o meio-dia, levando o que é de melhor na musicalidade gauchesca para os nossos amigos, né? Estamos aí com a temperatura agora, aqui na Avenida 15 de Novembro, tá marcando 20 graus, né? 20 graus a temperatura, tempo nublado e a máxima hoje pode subir um pouquinho, pode ir a 25 graus hoje, né? Então uma máxima hoje podendo chegar a 25, 26 graus. É o que tá marcando aí a previsão do tempo, tá bom? Ontem, vou te contar, né, Tchê? Ontem tava um clima de verão aí, né, rapaz? Que loucura. A gente fica meio que apreensivo com esse tempo, né, gente? Bem que estamos aí entrando no mês de agosto. É um mês aí que, de forma tradicional, o frio vai perdendo aí gradativamente a sua força com o chegar aí da primavera. Mas a gente fica com o pezinho atrás justamente por todas essas previsões meteorológicas aí que o pessoal vem falando, e é linha, e chuva, e alagoa. E a gente teve semana passada, inclusive, problemas que foram registrados aí, né? Inclusive estive lá pras bandas do Rio Grande Amado, né? É, numa semana de férias aí. E, rapaz do céu, né? Muita chuva. Obviamente que lá pra região da fronteira onde eu estava lá, a cidade lá não tem rio, né? Então não dá esse problema. Que pode dar deslizamento, mas não tem morro também. Então é difícil mesmo. Literalmente a cidade é algum problema de boca de lobo, alguma coisinha assim, né? Que pode dar algum problema, né? Mas no mais, nós tivemos cidades lá, Não Me Toque, Giruá, que teve tornado lá, né? Passo Fundo aqui no norte, Gaúcho. Enfim, né, rapaz? Então a gente teve algumas cidades aí que tiveram, de fato, problemas registrados aí decorrentes da chuva. Lá na grande Porto Alegre também, a capital dos gaúchos. Enfim, rapaz, vamos ver o que vai acontecer nesse nosso segundo semestre aí, que segundo as previsões aí não são nada boas as previsões, né? Deixa eu mandar um abraço pra turma que tá aqui já, tia. Ó, aqui, ó. Bom dia, Cristian! Bom dia, Cristian! Gostaria de participar do sorteio. Ótimo domingo pra todos. Adriana Schlindweig tá participando aqui do programa, obrigado. Bom dia, povo lindo da Band de Joaçaba. Bom dia, guri, por gentileza, quero participar do sorteio do frango, né? A Eva Maria da Fonseca manda a próxima música para nós, digo eu e Ariadne Trevisol. Bom, Eva, abraço para vocês aí, obrigado pela companhia. Lembrando, né, gente? 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Tá afim? Manda mensagem aqui no nosso programa, registrando que tu tá afim de ganhar esses prêmios. Coloca teu nome, coloca teu sobrenome, pronto, tá no páreo aí pra concorrer aos prêmios. Tá bueno? E aí, tchê? 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

0: Mas ela e o Tostando, né? Esse é o som dos mateadores tocando aqui no nosso programa. Que vem no fogo de chão, Fagundaço, eco do Milano e Bonitinho trocando, tocando pra gente nesse nosso ritual dominical. Aqui, nosso domingo, nosso programa Tchê Bande. Galo vem informando, hora certa, são 9 horas e 54 minutos. Nós vamos pra dica dos parceiros agora, né? Pra dica dos parceiros, já. Boleamos a perna de volta com mais música gaúcha.
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0: Vamos em frente, né, Dia da Véia? Vamos em frente, são 9 horas e 56 minutos, 9h56, hora oficial de Brasília. Pra você que tá aí, tu que tá aí atracadito no nosso programa, né? Vamos, tem mais mensagem, inclusive, que tá chegando pra gente aqui no programa Tchê Bande. Então, vamos dar uma proseada com a turma aí, rapaz. Tem um monte de mensagem aqui, deixa eu ver aqui, aqui, ó. Tem uma, bom dia.
9: Bom dia, Cristian, põe no sorteio que eu quero ganhar um frango.
0: Opa!
9: E chama Terezinha do Oliveira. Hoje eu quero ganhar.
0: Cristiano e Terezinha de Oliveira tá participando com a gente aqui no programa. Quem mais? Bom dia, Cristian. Ótimo domingo para nós, né? Por favor, toca a música do Grupo Carqueja, Não Tenha Ceia. Parece para toda a minha família que todo domingo tá acompanhando a programação do Tchê Bande, em especial para minha filha Antônia. Para minha esposa Tatiana, forte abraço do seu amigo Alisson Martins, gostaria de participar do sorteio. Bacana. Valeu, Alisson, obrigado pela companhia. Bom dia, Cristian, aqui é o Luiz Lindvai. E põe no sorteio. Bacana, tá no sorteio. Presente, alô Maradona, velho, rapaz. Aqui, atracado, 9 horas ele bota. Ele bota um pouquinho, 9 ele bota o despertador, né? E aí, para 9 horas, o homem está presente e acompanhando sempre nosso programa. Grande Maradona, velho. Obrigado pela companhia. Tati Oliveira.
10: Eu quero participar,
0: soltou. Tati Oliveira, tá aí, já mandou o mate, tá tomando um mate, né? 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Tracada, Tati, velho. Obrigado, Tati, pela companhia. Bom dia, tudo bem? Sou Ibiraci Peloso. Gostaria de ouvir Meu Retorno com os Serranos. Parece para minha família do outro lado da Sanga, lá pelos Pagos do Rio Grande. Me coloca no sorteio. Ei, coisa boa. Vamos trazer então aqui, já em seguidinha, né? Atendendo sempre pedido do ouvinte que está aí participando do nosso programa, né? É, rapaz, sempre muito bom ter audiência dos amigos que fazem parte aqui do nosso programa Tchevante. Quem mais? Bom dia, bom dia, bom dia, bom dia. Buenos dias, amigos. É o Márcio Martins, popular montanha lá de Uruguaiana, tia. Você deve participar dos prêmios. E se tiver no alcance de escutar a Morena Luxuosa, vai pra todos os gremistas, certo? É, rapaz. Nosso Grêmio velho não tá nada, essas coisas, né? Tia, que coisa. Sério, nosso time, ô Márcio. Que coisa de louco, né, tia? Que coisa de louco, rapaz. Sei que nós vamos fazer que hoje. Bah, e hoje tem de novo, né, tia? Cara, pensa em dar uma meio de semana, achei que nós ia, né? E vamos, tá. Sobrou só dois campeonatos agora, viu, tia? Copa do Brasil e Campeonato Brasileiro. Hoje tem um ali da Copa do Brasil, inclusive, né? Contra o Mirassol, rapaz. Ei, joguinho cardíaco. Meu Deus do céu. Ah, vamos pelear, né, tia? Vamos pelear. Vamos atender aqui, daqui a pouquinho eu vou ouvir mais mensagens, o pessoal tá aí participando aqui do nosso programa, tá? 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Manda mensagem aqui pro nosso programa. Diga que tu tá afim de concorrer esses prêmios, coloca teu nome, coloca teu sobrenome. Pronto! Tu tá no páreo para concorrer esses prêmios aqui no programa Tchê Band. Pra quem pediu os serranos, meu retorno.

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0: Do Pelos, tocando aqui no nosso programa, né?
1: É, tem, também tocando o Porca Vé Morena Luxosa, o pessoal tinha pedido pra gente aqui no programa. O grupo Deixão Batido, Garotos de Ouro, também tocou pra gente aqui no programa Tchê Band. Hora certa, são 10 horas e 21 minutos, 10 e 21, hora oficial de Brasília. Programa Tchê Band pra gauchada toda que tá aí atracada. Fazendo parte aqui do nosso programa, o nosso programa Tchê Band, né? Para todo mundo que tá aí sempre fazendo parte desse ritual dominical, né, Tchê? Bueno, bueno, bueno. Olha, tem mais gente participando aqui do nosso programa. Tem uma galera, na verdade, aqui, né? Fala, Kleber, velho, bom dia!
2: Bom dia, meu amigo, é o Kleber Torescato. Toque, se possível, a música Roubei a Fazendeira, José Mendes. Oferece para minha esposa Marisa, meus filhos William, Wesley e Bruna, meu avô Arlindo, dona Talina, todos estiverem na escuta. Um bom domingo a todos. Fiquem
0: valeu,
2: com Deus.
0: Valeu, valeu, Chiro, velho. Pra que roubar a fazendeira, né, gente? Que mais tá aqui, ó? Bom dia, bom dia.
3: Bom dia, Cristian. Enzo Pegorara da Estação Luzerna. Gostaria de participar do sorteio dos brindes e oferecer a música Fusca do Tchê para meu pai Félix. Tchau, obrigado!
0: Obrigado, Che! Che, che, che, che! Buenas, guri! Toca pra nós, Desassossegos! João Chagas Leite, abraço! Pimba, velho, rapaz! Ô, Pimba, velho! Lá de Lacerdópolis, tá acompanhando o nosso programa, obrigado pela companhia! Quem mais tá aqui atracado? Bom dia, bom dia!
4: Bom dia, Cristian! Tudo bem? Meu nome é o Terço Soares, queira concorrer ao frango! Forte abraço a todos os ouvintes aqui da Band!
0: Valeu, Chiro, velho! Valeu, valeu! Quem mais tá aqui? Bom dia, Cristian! É a Ângela Moreira, quero participar do sorteio, oferecer a música Flor do Meu Jardim pro meu esposo Aldemiro. Minhas filhas Flaiane e Melanie, tá bom? Então tá registrado aqui, né? Ah, deixa eu ver aqui, bom dia meu amigo Cristian, tudo bem? Manda um abraço bem especial pras meninas da Jovem, né? É, rapaz, principalmente pra minha filha Helena. Ah, é babu sacro, né, rapaz? A menina chama ela de babu sacro. É, colega da minha filha também que desempenha as atividades do vôlei, né? Ela tem babu sacro, tem a amiga Lana. É, uma turma aí, rapaz. Tudo vem do campo, tá pedindo aí do Esquite Bordoneio, né? Bom domingo pra todos, me põe no sorteio. Henrique Miguel Bussacro, valeu Henrique Grimistão também, né? Rapaz, estamos sofrendo, Henrique veio do céu, não sei pra que lado vamos, se é jogar, meu céu. Que loucuras, que saudade dos anos 90, né? Gente, nós atropelava tudo, rapaz, que vinha pela frente, né? Era literalmente um tal de rolo compressor, né? Mas agora estamos numa fase, rapaz do céu. Que coisa de louco. Ô, bom dia, bom dia, bom dia, índio velho. É o índio lá do Claradélia. Roda Oswaldir e Carlos Magrão, nós. Quero participar dos prêmios. Valeu, índio velho. Vamos trazendo, vamos atendendo aos poucos alguns pedidos aí da turma aí que tá participando do programa, tá? Deixa eu começar, grupo Renascença, pra cantar pra gente Dia a Dia de Fazenda, gente.

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1: Tem uma canção, aliás, a última canção. Me faça o maior aí, Valdor, então.

A USA Disco está aí. A produção está aí. Está de olho nesse coral, tenho certeza. Vem de Darwin fez os versos. A gente transformou em canção. Desassossegos. Mas antes aqui, ó, eu quero primeiramente fazer um ensaio só com a rapaziada primeiro. Só rapaziada, tá? Só rapaziada. Eu vou cantar uma vez aqui e vou deixar pra vocês. Rapaziada.

0: rapaziada, uma salva de palmas bem forte.
1: Aí, ó. Agora vamos ver o seguinte aqui, ó. Pessoal lá de cima, todo mundo ligado. Numa só voz agora. Um, dois, três. Meus desastres.
2: Tá
1: bonito. Mãe Nidardi fez os versos, a gente transformou em canção. Desastre seco.

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0: Tá aí, Chiquito e Bordoneia, tudo vem do campo, né, tia? Tá aí trazendo pra gente super sucesso aqui no nosso programa Tchê Band. Teve também Oswaldir e Carlos Magrão, João Chagas Leite, Grupo Renascença, atendendo pedido do ouvinte, fazendo parte sempre aqui do nosso programa. 10h41, tá na hora da dica dos parceiros? Então bora, dica dos parceiros, já bolhei uma perna de volta, tia.
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0: Muito bem, já lá vem. Vamos seguindo por aqui com o nosso programa Tchê Band nesta manhã de domingo, dia 2 de agosto. São 10 horas e 44 minutos. Temperatura agora aqui na Avenida 15 de Novembro tá marcando 20 graus. O que agora vai subir um grau? É sempre que eu falo, ó, 21 graus. 21 graus da marcando a temperatura aqui no centro de Joaçaba. Hoje a máxima não passa de 25, tá? 25, 26 no máximo, e a previsão aí de fato é de tempo nublado com possibilidade de pancada de chuva ao longo do dia, tá? E essa semana que tá vindo pela frente aí, tia, as temperaturas vão estar menos, viu, tia? Não vai estar aquele... Como eu disse, agosto, de forma tradicional, gradativamente, o frio vai perdendo aquela força, né? Potencial, exponencial, enfim, né? E nós vamos ter essa semana aí, ó, temperatura, a mínima essa semana vai estar 11 graus, né? E as máximas, a gente vai ter máxima de 20, de 21, de 24, de 25 graus, né? Vai ser o que vai acontecer aí ao longo dessa semana aí, tá, tia? Essa primeira semana oficial aí do mês de agosto. Oitavo mês do ano já, né, tia? Que coisa de louco, tia. 8, 9, 10, 11, 12. 5 meses pra acabar o ano. Que loucura, né, tia? Que loucura. Abraço pra Indiada aí do Futeba da sexta-feira, rapaz, né? O pessoal tá aí, atracadito, vindo do programa, Italicus, Gostar, né, tia? É. Aí tem o Paulo Herbilar fez questão de relembrar aí o placar do jogo da sexta-feira, né? Mas não foi aquilo tudo, viu, tia? 11 a 10, jogo parelito, viu, rapaz? É, parelito no mais. Foi no fio da navalha o negócio, viu, tia? É, fazer o quê? Perdemos, né? Perdemos, rapaz, perdemos. Perdemos de cabeça erguida, de caricuso, cozidão, né, tia? Não se afrouxemos, né? Quase que deu, mas enfim, né? Mas tá aí a indiada aí, tracado vindo do programa. Paulo já registrou audiência por aqui, o Benhur, o Ricardo, o Maico, velho. Tá lá, rapaz, com a caixinha, dele ouvindo, né? Que rica caixinha, né, rapaz? Que loucura, rapaz. O Ricardo Batista também. Ricardo Batista tá no trecho, né, tia? No trecho, tá ouvindo o programa aí também, né? O Maico disse que eu voltei inspirado, né, rapaz? Com as modas que a gente tá trazendo no programa de hoje, né? É, rapaz, pensa. E tu sabe que tu tá às vezes de férias, rapaz, e tu fica pensando numas músicas, né? É, mas eu tenho que resgatar aquela música, tenho que tocar aquela música, tá ali, coisa. Aquela música é bonita, né, tia? E aí tu vai indo, mas claro que o que acaba prevalecendo também, por vezes, aqui, a grande maioria, é o pedido do nosso ouvinte, que graças a Deus nos dá honra, satisfação de estar aí acompanhando sempre o nosso programa e que traz aí sempre o repertório pra gente tocar aí no programa, tá certo? Um abraço pra toda essa indiada que tá aí atracado, fazendo parte aqui do nosso programa Tchê Band. 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E também tem o franguito recheado, frango recheado, presente aí do Que Frango pra turma aí. Lembrando, né, gente, gosto sempre de frisar aqui, que às vezes o pessoal pensa, ah, já vou garantir o churrasco de hoje, já vou garantir o frango, né, pra nós almoçar meio-dia. Não é pra hoje, tá, tia? Tu vai ganhar o frango, tá? Quem ganhar o frango recheado, tu vai ganhar o frango recheado. Durante a semana, tu vai passar aqui, horário comercial, tu vai passar aqui na rádio, vai trazer teu documento, aquela coisa toda, né? Confere, cara, crachá e tal, coisa e tal, né, tia? E aí tu vai pegar o teu vale frango, e aí tu vai ligar lá pro pessoal pra mandar o WhatsApp, né? Manda o WhatsApp lá pro pessoal do Que Frango, tu vai reservar daí o teu frango pro outro final de semana. Aí tu escolhe se tu quer no sábado, quer no domingo, aí o pessoal vai ajeitar pra ti, lá vai estar, ó, teu franguito nos trinques lá pra ti degustar esse baita frango, esse baita presente do Que Frango, tá? Então tá afim? Tem um tempinho ainda pra te participar aí, tá? Manda mensagem pra gente, 984020654, tá? 984020654 é o telefone que tu participa, pede tua música e manda o teu recado aqui no programa. Deixa eu registrar aqui o pessoal que tá aí participando do nosso programa. Bom dia!
5: Oi, Band, aqui quem fala é Valentina Luane. Eu queria participar do sorteio e também queria desejar uma música para minha família, que é de Grito da Liberdade. Muito obrigado, tchau.
0: Valeu, tchau, Valentina. Obrigado pela companhia. Oi, bom dia, Christian, tudo bem? Gostaria de ouvir a música do Paulinho Mocenin, Menino Campeiro, oferecer para toda a minha família, meu esposo Alisson, minha filha Antônia. Domingão mateando e curtindo as músicas. Coloca meu nome no sorteio, Tatiana Alves. Bom domingo pra todos. Obrigado, Tatiana, pela companhia, sempre, tá? Bom dia, Christian, um domingo abençoado pra nós. Christian, me coloca no sorteio. Elza Aparecido dos Santos, de Ervaldo Oeste. Obrigada, valeu, Elza. Ah, bom dia, Christian Souto. Que domingo excelente pra nós, pra todos nós. Me coloca no sorteio. Jair da Cas, Vila Rica, Ervaldo Oeste. Tatiana Tati Oliveira, registramos a audiência da Tati, está fazendo, não sei se é bolo, é sobremesa, mas tá lá aquela forma de pudim, né? Deve ser um pudim, né, tia? É, tá lá lidando a Tati, velho, né? Ela garantindo a sobremesa, né? Bom dia, meu amigo, como é que tá? Manda um abraço aqui pro pessoal da Erval Personalizados. Estamos na lida, escutando o melhor programa do Domingão. Roda pra nós de alma e coração do Grupo Reponte. Coloca aí no sorteio Cleverson Lucas, fazendo parte aqui do programa. Bom dia, Christian, quero participar dos sorteios. É a Cleidiane Bortolini Quiamuleira. Quero desejar um feliz aniversário pro irmão Evandro Quiamuleira, que está de aniversário hoje. Toca a música Tio Bilico. Opa! Bom dia, Christian, gostaria de participar do sorteio do frango. Janete de Moraes está participando aqui do nosso programa, né? Bom dia, Christian, a Cleusa da casa de Joaçaba, por gentileza, me coloca no sorteio. Obrigado por alegrar nossas manhãs e domingo. Glória a Deus por sua vida. Obrigado. Amém. Para todos nós, com certeza, né? Obrigado pela companhia, pelas palavras sempre. E esse é o nosso papel, né? De poder levar alegria, de poder levar comunicação, uma interatividade com o nosso ouvinte. Fazer esse elo, né? E poder estar sempre presente. E graças a vocês, né? Que nos deixam, por vezes, adentrar as suas residências. Aí sem a gente pedir licença, né, Tia? A gente não pede licença, não. A gente chega e entra, né? Vocês nos dão essa oportunidade. Então, nosso muito obrigado de coração por deixar a gente fazer parte aí das manhãs, nas rodas de família, enfim, tudo mais, né? Nosso muito obrigado. Ô, deixa eu mandar um abraço aqui, ó. Meu parceiro velho Silvio Ricardo de Paula. Esse aqui é o maior criador de pitaia da fronteira gaúcha, rapaz. É lá pras bandas de Santiago. Tem uma propriedade lá pras bandas de Unistalda. E o homem cria, tem alguns pés de pitaia lá, né, tia? É, o bicho é forte lá, rapaz. E graças a Deus, sempre que a gente vai por lá, a gente tirou férias e esteve por lá, lá pelo meu Santiago, visitando a família, visitando os amigos, talicoso, né? E o Silvio Ricardo, um daqueles que nos dá sempre a honra de... A gente incomoda, né, Gê? É, ele, a Denise, a Lorena, a Babalu. Babalu é a cadela, né, Gê? Essa Babalu, vou ter que contar, rapaz. Ela tem uma bolinha de tênis. Essa bolinha de tênis não para lá, viu, tio? É para um lado, para o outro, aquela bolinha pica de um lado e bate no outro, e aquela cadela vai de trás da bolinha, tem que jogar a bolinha de volta para a cadela, tio. Que coisa de louco! Um abraço, parceiro velho, Silvio Ricardo de Paulo, que sempre nos... Tava eu e a filha lá, né, e aí eles, a família sempre nos recebe muito bem lá. Comemos uma lasanha, né? Feita pelo Silvio Ricardo. O Silvio Ricardo, a Denise tá lá ouvindo, né, tia? O Silvio Ricardo, ele é enjoado ainda, né, tia? Daí a Denise quer fazer, ir lá e ajudar, né, tia? Mas o homem não deixa, né? Aí dá peleia, daí dá. Aí a Denise já se envereda e deixa pra ele fazer a boia ainda. Ferro. Aí comemos uma lasanha, né, tia? Depois comer uma pizza, né? É uma pizza, pedido lá do delivery. E depois teve uma terceira noite, como me fez um carreteiro de charque, tia, né? Só encontra lá para as bandas da fronteira, viu, tia? Aquele carreteiro de charque, velho, macanudo, né? Um feijãozito. Ah, buena. Um abraço para esse parceiro velho que nos recebeu muito bem. Aí no mais... Quando eu não tava na casa dele, tava comendo X de noite. Che do céu, nosso X lá, não tem contar, né? Não tem pra bater, né, Paulo? Paulo Herbe, que é lá da região de Santa Maria também. E joga o nosso futebol. Mostrei pra ele a foto sexta-feira aqui, Paulo. Olha o X, rapaz. Ele, meu Deus do céu, não tem pra bater, né? Que coisa de louco. Falar em... Vamos trazer um... Tem gente tá assando churrasco, né, tia? Tem gente tá num churrasquito aí, ó. Tô vendo umas fumaças aqui, rapaz. Então vamos trazer Zé Mendes Júnior pra cantar aqui nosso programa. Ele canta com a Elisa Martins, Churrasco, aqui no nosso programa. 5 minutos faltando pras 11. Daqui a pouquinho vou ouvir mais algumas mensagens aí que o pessoal tá mandando, tá?

0: Obrigado! Muito obrigado! Obrigado!
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1: Nos pagos da fronteira, no nosso Rio Grande. Esse título, essa palavra, arrasta pé no rincão, faz parte da nossa tradição e dos fandangos daqueles de antigamente. Vamos ver!

0: o Santiago, rapaz, pessoal, está aí, ó. Está inclusive uma promoção nossa lá, né, tia? Parceiro velho Silvio Ricardo de Paulo, nós promovi alguns fandango bueno demais lá, né, tia? E o velho segue por lá ainda, fazendo alguma coisa, né, tia? Nós fizemos macanudo, essa aí fez parte da gravação do DVD Show do Sul. João Luiz Correia, Grupo Campeirismo, uma promoção nossa lá. Lá nos tempos de... Tchê, que ano foi isso, rapaz? 2000 e... Tchê. Vamos refazer os cálculos aqui, tchê. São 17 anos, estamos aqui. Rapaz do céu. Isso aí foi lá antes de... Antes de 2009, né? Então, lá para as bandas de 2000 e... 2005, 6 ou 7. Mais ou menos por essas datas aí, rapaz, né? É, faz tempo, rapaz. Tempo. 11 horas, 12 minutos, é isso, meu galo velho. Então nós vamos pra dica dos parceiros agora e já já bolemos a perna de volta com mais música gaúcha.
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0: Então, de volta de 11 horas e 14 minutos, 11:14, pessoal que tá aí participando do nosso programa. Ah, tem mais gente aqui, ó. Deixa eu ver aqui, rapaz, deixa eu ver. O pessoal tá mandando áudio pra gente também, buenas?
8: Bom dia, Band, aqui é a Maria Eduarda Pereira, de Orvalho do Oeste, e eu gostaria de participar dos sorteios que estão ocorrendo hoje. Um beijo e bom domingo a todos.
0: Valeu, Maria Eduarda, obrigado pela companhia. Ah, desculpa, tava num dia ruim, sexta, fiz só 8 dos 11. Senhor, velho, artilheira ainda, hein, rapaz? Que tal, rapaz? 8 de 11. O que achou? Não contei esses gols aí, tia. Mas, ah, senhor, velho, rapaz. Que mais aqui, ó? A Cristiane já mandou mensagem pra gente, mandou agora foto do mate. Deixa eu ver aqui. Bom dia, jovem. Manda um alô pra nós, o Nascimento. Toca uma do Tia Barbaridade, abraços. Coloca no sorteio Richard Barros Nascimento, fazendo parte aqui do nosso programa. Toca a música O Meu Santo Bebe Canha, com Ricardo Berga. Tem alguns por aí que estão bem nessa. E Maradona velho, rapaz. Ah, Tati também já mandou. Quem mais aqui? Bom dia, Betão na escuta. Opa, rapaz. O Betão foi o inspirador da música O Nego Betão, né, rapaz? É, lá vem o Nego Betão. Ei, Betão, vem, Margot. Ouvindo o programa aí, obrigado pela companhia. Bom dia, o Betão é nosso atleta também na sexta-feira, né, tia? É, atleta caro. Bom dia, Antônio Rodrigues de Luzerna, me inclui nos sorteios. Toca Querência Amada, oferece para minha esposa Luciane. Eu, Guri Gustavo, ótimo domingo para todos. Já mandou ali o Luiz Schlind, vai, né? E já mandou mensagem pra gente, fazendo parte também aqui do nosso programa. Pessoal, segue participando aqui do nosso programa T-Band, né? Até às 12 horas. Até às 12 badaladas, né, tia? E a gente tocando aí sempre o que há de melhor na musicalidade gauchesca aqui no programa T-Band. Pessoal pediu Querência Amada, então bora trazer pro ouvinte. 11 horas e 17 minutos, é praticamente segundo hino velho gaúcho, né, Tiago?

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1: Maravilha, maravilha, maravilha. Tá aí Mano Lima tocando aqui no nosso programa, espantando o bagulho, né, tia? Luiz Carlos Borges, Luiz Marinho, Cozordino e Carlos Magrão também desfilando pra gente nesse bloco de músicas aqui no programa. Galo Véia informando hora certa, são 11 horas e 31 minutos, 11h31, hora oficial de Brasília. Um abraço, meu parceiro Vinícius Carrel, rapaz. Vinícius Carrel, nosso diretor de turismo e eventos, inclusive aqui de Joaçaba, né? Nos dando a honra de nos dar audiência hoje, né, tchê? Fica a família da esposa aí, o sogro velho Galdério, né, tchê? Aí o homem velho tem que chegar lá e tem que se espichar, né, tchê? É. Então deve estar lá com a família toda acompanhando aí o programa, né? Abraço, Vinícius. Em breve, inclusive, Vinícius, né? Será pai, rapaz. Hã? Em breve aí. Juntamente com a sua excelentíssima, né? Estão aguardando aí o baby. E aí, o homem será um homem mais, como diria, com a responsabilidade aumentada, né, tia? É, rapaz. O bicho vai pegar. Vini, velho, aquele chasque velho pra você, pra família toda aí, tá? Acompanhando o nosso programa. Obrigado pela honra, pela satisfação de estar aí nos dando a honra de ouvir o nosso programa. Ah, o que é que eu tenho que fazer? Ah, tem a dica dos parceiros agora, tia. É a última, inclusive, né? E aí, nós vamos ouvir os nossos parceiros e depois eu vou ter que... E aí nós vamos para mais umas participações aí e já vamos começar a se endireitar para a reta final do programa, para organizar o sorteio aqui, né, tia? É, então... Se espicha aí, tia, se tu não participou ainda. Se espicha.
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6: Muito bem, meus amigos, estamos de volta. São 11 horas e 36 minutos. O Vini e eu, às vezes me dá uns brancos, né, Xê? A Camille, a esposa do Vini aí, né, rapaz? Estão esperando aí a baby, né? E muito em breve, né, Xê? Obrigado pela companhia. Pessoal, tá aí participando do nosso programa. Lembrando, já vamos fazer o sorteio, tá? E vamos pra última rodada aí de participação. E aí os prêmios hoje é um presentaço aí da Joaçaba Pneus, um kit, onde tem uma garrafa térmica e uma bolsa térmica. E um frango recheado, presente aí do Que Frango, parceiro nosso aqui do nosso programa, Tchê Bande. Deixa eu ver quem tá aqui, ó, participando, mandando goela pra gente aqui. Fala, Chico Verde.
7: Bom dia, Cristian, tudo bem? Bom dia. Aqui é o Cláudio Ramos.
6: Fala, Chico Verde.
7: Tô aqui com a minha família, Yasmin Ramos e Rosane Ramos. Estamos se preparando pra fazer um churrasquinho.
6: Opa.
7: Aquele bagual de churrasco, né, Che?
6: Então.
7: E manda um abraço aí pra minha família e toca pra nós aí uma música do João Luiz Correia. Se eu não me engano, é Céu e... Sol, Céu e Sul, alguma coisa assim, não lembro direito dessa música. Mas manda uma música pra nós aí do João Luiz Correia, tá bom? Aquele abraço, um bom domingo a todos aí. Até mais. Coloca nós no sorteio aí do brinde aí da Joaçaba Pneus, tá bom? Aquele abraço, Guilherme. Bom domingo pra todos nós.
6: Valeu, Chiro Véio. Obrigado pela companhia. O Maradona tá dizendo, inclusive, teve um amigo nosso do futebol da sexta. Esse dia eu acho que seguiu os conselhos do Amaranto. Mas deve ter somente trocado de santo, meu pai do céu. Vou carcar essa música já aqui, já vamos ouvir aqui, rapaz. Vamos já de vereda aqui, vamos ver se carcamos essa música aqui, rapaz do céu, né? Pra nós já botar no programa aqui o pedido do nosso parceiro velho aqui, o Maradona, né, Gê? É, rapaz, tá aí atracadito ouvindo o nosso programa, né? Deixa eu ver aqui, ó. É, o pessoal que segue participando. Como é que é o nome da música? Meu Santo Bebe Canha. Que tal, rapaz? Meu Santo Bebe Canha. Já vamos trazer, então, aqui. Já tá na ponta do brete a música aqui. Deixa eu ver quem mais tá participando aqui. Tem mais aqui, ó. Bom dia.
8: Bom dia, Cristian.
6: Bom dia.
8: Bom domingo aí pra... Você e todos que estão escutando a Band aí.
6: Pô, obrigado.
8: Boleia pra nós, eu tô com visita aqui em casa, o Cider, lá do Rio Grande do Sul, de Viadutos.
6: Opa!
8: E o Marco, cunhado aí do Irani. Se puder tocar pra nós aí, Castração a Pialo aí, eu agradeço. Um abraço. Um bom domingo.
6: Valeu, Chiro Velho! Quem mais aqui? Meu amigo, não sei se tinha colocado meu nome no sorteio, me coloca no sorteio. Roberto Lins e Margot Stabel. Betão velho, rapaz. O pessoal tá aí participando. O Paulo Herraber. O Paulo pediu aqui, rapaz. E aí que o Paulo pediu aqui? Pediu uma do Marenco. Bertão batendo água, mas homem do céu, vamos fugir das águas. Vamos ver se atracamos daqui a pouquinho aqui, né? Piovesante que tá trabalhando, rapaz. Que tal, rapaz? Que tá trabalhando domingo, né? É, não é só nós que estamos aqui peleando, né, rapaz? Vamos trazer então esse aqui, ó. Tem um complemento aqui do áudio aqui, vamos ver.
0: Ô, Cristiano, aqui é Vanderlei Duarte.
6: Opa!
0: Cidade Alta aí.
6: Bacana.
0: E coloca aí no sorteio aí da Joaçaba Pneus aí. Valeu, obrigado.
6: Valeu, Chiro Velho. Obrigado pela companhia sempre, né? Vamos trazer então aqui, ó. O meu santo bebe canha, é isso? Ai, rapaz. Então bora trazer aí, ó. Se ele quiser tocar pra nós aí, né, gente? Hã? Por que não tá saindo áudio aqui, gente? Hã? Por que não tá saindo áudio? Tinha, era pra sair, né? E que deu? Ah, claro, né, Cristo? Apertar o volume nem vai sair, né? Agora sim!

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0: Maravilha, tem o som do João Luiz Correia, né, tia? São 11 horas e 49 minutos em Dia da Véia. 11h49. Já tá na hora de espichar o pelo, né, tia? É, rapaz, já tá na hora de espichar o pelo. Tá na hora de ir embora. E aí a gente precisa fazer o sorteio aqui da... Só rodar uma última mensagem aqui, gente, que eu não... Eu tinha me passado, que o pessoal mandou cedo aqui, e eu acabei me passando nessa mensagem aqui, ó. Vamos ouvir aqui.
1: Oi, Bandi. O meu nome é Valentina, eu queria participar do sorteio, eu queria também dar uma música pra minha família, é De Tanto Pelear. Obrigado.
0: Bacana. Tem mais, acho que é essa aí, né? Pronto, o resto foi tudo pro ar, né? Tudo a gente atendeu graças ao nosso patrão velho celestial lá de cima, que nos dá honra, né, rapaz? Maravilha. Olha aqui, ó. Vamos pro sorteio que eu vou trazer primeiro aqui, o sorteio do... da Joaçaba Pneus, uma garrafa térmica e uma bolsa térmica. Então, senhoras e senhores, cruzem os dedos e rufem os tambores. Ó, tá levando o presente, então, da Joaçaba Pneus. Uma garrafa térmica e uma bolsa térmica. O final do telefone, 1860. 1860, Cleverson Lucas. Então, Cleverson Lucas acaba de ganhar esse prêmio aí, tá? Cleverson Lucas, final do telefone 1860, acaba de ganhar aí uma garrafa térmica, uma bolsa térmica, um presente aí da Joaçaba Pneus. Vamos pro sorteio do frango? Franguito recheado agora, bora! O frango recheado tá saindo aqui pro final do telefone 9730. 9730 é Valentina Lua. Agora não sei se é Luane ou Tuane. Mas acho que é Luane. Valentina Luane. Final do telefone 9730 ganha também aqui o frango recheado. Um presente aí da Duque Frango, tá? Então, Valentina Luane. Final do telefone 9730. Valentina ganhou o frango recheado. Tem que passar aqui na rádio. Dia de semana, horário comercial, vai pegar o vale, vai entrar em contato com o pessoal do Que Frango e vai reservar o frango aí pro outro final de semana, pro sábado ou pro domingo, tá? O Cleverson Lucas, final do telefone 1860, passa aqui na rádio, 5 dias úteis, horário comercial para passar aqui na rádio, pegar o prêmio, tá? Aqui mesmo na rádio, já leva para casa, tá bom? 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Um chasque vem, um quebra-costela vem se inchado. Bom domingo pra todo mundo, boa semana. Primeira semana oficial de agosto, né? Aí domingo que vem então aqui, ó. Batendo as porteiras de novo, né, gente? Tchau, gente. Um abraço.

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7: 11h57, bom domingão pra todo mundo que tá aqui na Band FM. Já podemos dar boa tarde? Ai, Célia, é antes do meio-dia, não, já é boa tarde. Um domingo lindo pra você, um domingo lindo pra sua família. Aqui quem fala é Marcelo Dias. Tamo junto até as 3 da tarde e agora tem festa. Na sua rádio do seu jeito.
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7: Começou? Tá no ar? Vamos lá, então eu quero você agora, participando, mandando a sua mensagem. Vamos fazer o seguinte, já falei do Big Prêmio, que é a jaqueta corta-vento exclusiva da Band FM. Não precisa pedir, todo mundo que manda mensagem já concorre. Mas eu quero ouvir a sua voz, a Band FM adora ouvir você. A Band FM adora ouvir sua voz. Então aperta o microfone do WhatsApp, manda teu áudio agora para o 11 99991-9197. O que você faz nesse domingão? Tá preparando o almoço? Tá descansando? Tá trabalhando? Ah, tá beijando? Domingão é dia de beijar. Beijar muito. Então, ó, conta pra Band FM no 11 99991-9197. Aperta o microfoninho, manda teu áudio agora aqui pro nosso Festa da Band, tá bom? Aquele áudio feliz, aquele áudio alegre, falando o seu nome e mandando beijo pra quem você gosta. Começou? Com Luan Santana.
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0: sabe que a gente já sempre acaba virando assunto delicado nas rodinhas, né, comandante?
1: Com certeza.
0: Fechando de avião.
2: Que é, meu peludo?
0: Tá seguindo.

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1: Boa tarde, Bandia FM. Ai, hoje eu dormi até mais tarde para descansar na minha folga. E curtindo, claro, a festa da Bandia. Beijo grande, Marlene e Torne, saudando São Constantino Amaruzonas.
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0: 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Participação de Simone Mendes. Essa música é boa demais, né? Não é? Legal pra caramba. Você ouviu aqui no nosso Festa da Band, na primeira sequência, que foi espetacular. Murilo Huff e a Turma do Pagode com um popurri maravilhoso, gente. Vacilão, Deixa a Vida Me Levar e Coração em Desalinho. E agora? E agora? E agora, senhoras e senhores, mudando a musiquinha para a musiquinha do combate, porque vai começar o nosso combate do Festa da Band de domingo. Atenção, serão duas músicas, você vai votar numa das seis nas redes sociais da Band FM, espero você no Instagram, @BandFM, no Facebook Band FM também, participe, é o combate da Band FM que está no ar, todo mundo que participa concorre ao Big Prêmio, que é a jaqueta corta-vento exclusiva da Band FM. Celo, quais são as músicas?
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0: Esquece que Simone Mendes, Direitos Iguais, é a música 1! Essa é a 2, ó, o Thiaguinho. Thiaguinho, ele é parça da Band. Me Balançou. Simone Mendes, Direitos Iguais. O Thiaguinho Me Balançou.
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0: Combate!
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0: É você quem vai decidir. Combinado? Música 1 tá aí, ó.

0: Boa tarde, galera da Band. Rafael de Guarulhos, tô aqui na correria, hein? Nas pistas aqui, trabalhando de aplicativo. Bora que bora. Mais tarde tô em casa pra dar um cheirinho na mulher. Valeu! Festa na Band!
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0: que vem nosso Festa da Band com musicão, hein, gente? Atriz demais, Bruno Rosa, participação do Murilo Huff. Olha onde eu tô, Ana Castela. 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Tem Big Prêmio para ser sorteado hoje, que é a jaqueta exclusiva corta-vento da Band FM. A Sueli já está concorrendo.
1: Bom dia, porque eu estou tomando café aqui com os homens agora, da minha vida. E vai o quê, gente? Vai começar!
0: Começou!
1: Festa da Band!
0: Aê! Beijo para essa família linda, animada, um domingo maravilhoso para vocês, tá bom?
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1: Essa é das antigas, hein?

0: Tô aqui com meu bebezão, curtindo a festa da Band FM. Sou Maria Regina, do Itaim Paulista.
1: Pé.

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0: Obrigado!
1: Band FM Pixote, apenas mais uma de amor. Aquele clássico nessa regravação ao vivo. Linda, linda, linda, viu? Que sequência maravilhosa aqui pra você. Lucas e Igor. Flash, volta por baixo, Henrique e Juliano. Tivemos João Gomes, vou te procurar, I Love You Baby. Participação do Pablo, também Cadeira de Aço, Zé Neto e Cristiano. E Sorriso Maroto, Momentos, Búzios e Tarô. Dois clássicos do pagode. Com Sorriso Maroto pra você aqui no nosso Festa da Band. Você já votou? Já participou? Pô, lá do combate, tá no Instagram da Band FM, tá no Facebook da Band FM, dá uma entrada lá pra votar. Todo mundo que vota também concorre ao Big Prêmio desta tarde, que é a jaqueta corta-vento exclusiva Band FM, linda, moderna, marca da Band FM no peito, no coração. Tem capuz, tem bolso, feita de um tecido leve pra te proteger do vento gelado. Os áudios estão chegando, tá todo mundo curtindo a nossa festa.
2: Boa tarde, Marcel.
1: Boa tarde,
2: Marcel. Aqui é a Ana Lúcia do Rio de Janeiro. Estou na festa da Band.
1: Ah, que maravilha.
2: A festa dele, não pode perder. A festa maravilhosa. O que eu tô vendo? As músicas mais só na Band FM.
1: Ana Lúcia, sua linda. Um beijo no seu coração. Bom domingão pra você, viu? Tem mais áudio aqui chegando.
3: Boa tarde. Boa tarde. Aqui é Rose de Parelheiros.
1: Oi, Rose.
3: Estou aproveitando o domingo, preparando o almoço pra descansar um pouco no final do dia e amanhã começar tudo de novo a rotina.
1: É isso.
3: Gostaria
1: aí
3: de mandar um abraço. Meu marido está trabalhando agora, o Marcelo.
1: É gente boa, hein?
3: Eu amo muito o meu parceiro.
1: Ah, muito bom.
3: E um abraço a todos os ouvintes da Band.
1: Valeu.
3: Beijos, Band.
1: Beijo para você, pro maridão também. Bom trabalho aí pro meu xará. Meio-dia e 59. A gente continua?

0: Boa tarde, boa tarde. Aqui é Luciana de Interlagos. Estou aonde? Ué, na festa da Band, claro, curtindo a programação, preparando um risoto para mim e para o meu esposo. Um beijo para todos.
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0: salve, eu sou o Gustavo Lima. Eu também estou ligado no fim de semana da Band FM.
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0: Fortaleza.
1: Band FM Telefone Sem Fio, é a Mari Fernandes aqui no nosso Festa da Band. Tá gostoso, hein? É, tá bom demais, fala a verdade. É o Domingão da Band FM que trouxe apelido carinhoso do Gustavo Lima, Não Namora, Cleiton e Romário, Pedro Pecado, Menos é Mais, participação da Simone Mendes. A hora é agora, Jorge Mateus. A hora é agora. Vamos colocar áudios no ar. Lembrando que você participando concorre ao Big Prêmio de hoje, desta tarde, que é a jaqueta corta-vento exclusiva da Band.
2: Oi, vamos tocar a música Menos é Mais com o Pablo. Por favor, só não lembro o nome da música. Mas ela mesmo.
1: Já tá
2: bom? Que você tá em todas.
1: Aí.
2: Aquela assim, você tá num perfume que ela usa, alguma coisa assim.
1: Obrigada. Tá certo, um beijo pra você.
3: Oi, Marcelo.
1: Oi.
3: Nós estamos também com ela. Sônia, Einar.
1: Olha aí.
3: A tia Oliveira, meu primo Rogério.
1: Família
3: prima
1: toda. A família.
3: Estamos aqui na cidade. Muito feliz de escutar vocês. Somos de Santos também.
1: Muito bom. Ouvindo a Band FM Litoral num dia lindo, hein? Em Santos. Fala a verdade.
4: Fala, Marcelo Dias. Aqui é o Carlos do Grajaú.
1: E aí, Carlos?
4: Tô ligadão no Festa da Band. Aqui com a minha família no domingo.
1: Muito bom,
4: aproveitando, Carlos, meus últimos dias de férias.
1: Aí. Oi!
4: Aqui foi a Elô que falou.
1: Elô!
4: Estamos aqui curtindo o domingo. Eu queria ouvir Péricles e Ana Castela. E me coloca nesse sorteio dessa jaqueta aí, corta-vento, viu?
1: Já tá participando aqui, dá um beijo nessa linducha. Você viu o sorriso? Sentiu o sorriso dela? Que delícia! Uma em 15, eles fazem festa também. Todas as manhãs aqui na Band FM, na madrugada, 5 da manhã, né? Às

0: Band FM com mais alegria. É que o momento vamos ripidôncio. O que você tá se alongando na hora do quadro?
1: Alongando, gente.
0: Mas na hora, tem que alongar antes, Pidoncio.
1: É?
0: É, não é, não é durante.
1: Então eu vou lá alongar e já volto.
0: Não, volta aqui, volta.
1: Aí eu alonguei antes.
0: Vamos rir,
1: você
0: vai.
1: Tá bem, lindo?
0: Tô bem, você?
1: Tô bom, graças a Deus. Fim de semana, né? Na rabiga.
0: Que é isso?
1: Você tá com frio, Jadil?
0: Cara, eu tô com um pouquinho.
1: É?
0: Mas eu tô com a belíssima jaqueta da Band.
1: Ó, jaqueta da Band. Pô, que bonita. Bonita mesmo, viu? Parabéns. É, a Band tem bom gosto, né?
0: Pois é, exatamente.
1: Poxa vida, que legal. O que é que eu faço agora?
0: Você conta a piada aqui.
1: Ah, tá. Nossa senhora. Ô, Jadil. O cara tava conversando com o outro, né? Adolescente, essas coisas. Que hoje em dia, a molecada, hoje parece que não quer nada com nada, né, Jadil?
0: Engraçado, né, Pidoncio?
1: Eu não sei o que tá acontecendo. Mas, enfim, aí, o que que você vai ser? Ah, não sei, não sei, não sei. E você? Ah, também não sei. Mas o que você sabe fazer? Ele falou, nada. O outro falou, que você não vira nadador?
0: Ah, vai tomar banho, meu. Daqui a pouco tem mais. Vamos rir.
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0: De 1h20, é o nosso festa.
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0: Rádio FM, aqui é a Wanda de Sorocaba. Estamos aqui fazendo o almoço do domingo e ouvindo a festa da Band. Uhul! Bora, Band! Amo vocês!
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0: Band FM Natan, Zé Vaqueiro, aproveita, aproveita que eu tô obrigado aqui no nosso Festa da Band, que sequência show, hein? O Guilherme, um popurri muito legal, só sucesso, só dá você na minha vida, você virou saudade e daí, só musicão. Tivemos Danilo e Davi também em Ferrugem, eu juro, e eu quero você participando. 1h35 aqui no nosso Festa, vamos saber quem tá mandando áudio?
1: Tô em casa nesse domingão preparando um bichinho, né? Almoço, escutando, ó, a Band, ó. Band FM, a melhor rádio do Brasil.
0: É isso aí. É o Valber ouvindo a Band FM Rio de Janeiro. Marilene!
2: Bom dia, Festa da Band.
0: Boa tarde.
2: Bom dia, porque não almocei ainda.
0: Ah, então tá bom.
2: Estou aqui no plantão. E sempre que eu posso, estou livre. Estou aqui ligadinha na Festa da Band.
0: Ah, certo.
2: Quero participar desse sorteio. Aqui é Marilene, da Vila Moraes. Beijo para todos que fazem a Festa da Band.
0: Valeu, sua linda. Bom plantão aí para você. Obrigado pela sua participação. Antes de tocar a próxima música, deixa eu fazer o seguinte. Vou mostrar o combate para você de novo. É, se você ainda ligou o rádio depois do que a gente apresentou o combate, saiba que...
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0: Esquece que não... Essa é a música. Direitos iguais é a Simone.
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0: A dois, a dois.

0: 2 a 2. Thiaguinho, quem balançou? Tem que votar, viu? Nas redes sociais da Band. Um ou dois, conta pra Band, conta. Todo mundo concorre ao Big Prêmio.
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0: 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Felipe Araújo.

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1: Aqui é o Cauã, a gente tá passando aqui pra dizer que a gente tá ligadinho aqui no Festa da Band.
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3: Vocês precisam admitir alguma coisa.

0: boa tarde, aqui é o Pedro de Porto Ferreira. Tô aqui na festa da Band, só curtindo a Band, com a minha esposa, meu filho Otávio, um churrasquinho aqui, ó, entre família.
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0: Tarde FM, nosso Festa da Band, trazendo o Bruno Diegues com a participação do Sorriso Maroto. Que musicão, né? Clique, Amante Não Tem Lá, viu? Marília, Eterna, Mendonça, aqui no Festa da Band também, Última Noite com Léo Foguete, Matheus e Cauã. Admita, admita, participação da Lauana Prado. 1h54, a gente continua aqui com o nosso Festa da Band até as 3 da tarde, esperando o seu áudio para concorrer, viu? Manda áudio que você concorre ao Big Prêmio. O Big Prêmio de hoje é a jaqueta corta-vento exclusiva, linda, da Band FM. Ela é moderna, ela é bonita, ela é feita de um tecido leve para te proteger do vento gelado. Tem a marca da Band FM no peito. Sim, é Band FM aí, ó, no seu coração. 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Ah, tem clipezinho, viu, gente? Nas redes sociais da Band FM, todos os comunicadores da Band FM com a jaqueta corta-vento. Entra lá para dar essa moral para todos nós. Aproveita para seguir Titio Celo também no Instagram e no TikTok, Locutor Marcelo Dias. Eu espero você. Locutor Marcelo Dias no Insta, Locutor Marcelo Dias no TikTok. Locutor Marcelo Dias no Insta, Locutor Marcelo Dias no TikTok. Só clicar em seguir, tá bom?
1: Bom dia,
0: bom dia. Boa tarde.
1: Estou aqui fazendo um almoço.
0: Aí a Vânia.
1: Em pleno domingo para a família toda.
0: Muito bom.
1: Anda Band.
0: Muito bom.
1: Muito Band de Band.
0: Aê, sua linda. Um beijão pra vocês aí, viu?
2: Alô, Band FM, boa tarde.
0: Boa tarde.
2: Estamos acompanhando aqui, Sorocaba, no bairro Habitat, que é o Eduardo. Quero mandar um beijão pra Kelly, ela que eu amo muito ela.
0: Aí, tá dado o recado. Romantismo no domingo à tarde também é bom demais.
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4: 2 horas em ponto, bom domingão pra todo mundo. Eu sou Marcelo Dias, estamos juntos. E você, você e eu. Mais uma horinha, mais uma hora de festa, mais uma hora curtindo as melhores músicas. Tamo junto, tamo junto. Aumenta o volume aí, vai. 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
1: Boa tarde, festa da Band. Uhul, RTA Sambista do Jaraguá. Já estou aqui ligadinha em vocês, como todos os dias. Um beijo.
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3: Oh, Rio Preto. Sabia que Arnaldo, Zé Neto e Cristiano junto e misturado, hein?
4: Essa é complicada.
3: Nunca aconteceu comigo.

0: FM Luan Santana, a participação do Rick Martin. Olha que parceria, hein, gente? Estranho. Aqui no nosso Festa da Band, tivemos Diego e Vitor Hugo Tubarões. Também vai cair água. Diego e Arnaldo, Tiaguinho, Fatalmente, Derê, Coração Radiante. Aquele popurri de responsa, né? Aquele popurri só com clássico. Pra você também, Simone e Simari, as coleguinhas. Loca! Participação da Anitta e Deixa Eu com Murilo Rufi. Ó, continue participando, mandando o seu áudio. Estamos à sua espera aqui no 11 99991 9197.
1: Boa tarde, Band FM.
0: Boa tarde.
1: Eu sou Maria Célia, aqui
0: Maria
1: de Marcilac.
0: Legal,
1: eu
0: menina.
1: Eu tô aqui fazendo uma carne de panela.
0: Ai, que
1: muito
0: delícia.
1: Gostosa.
0: Que delícia.
1: Almoçar,
0: que delícia.
1: Tô muito feliz falando com vocês. Adoro vocês. Da
0: Obrigado.
1: Hora que eu levanto até a hora que eu me deito é ouvindo a Band FM.
0: Obrigado, Maria Célia. Um beijinho no seu coração, um beijo pra sua família. Bom domingão aí, bom amor. Carne de panela, olha só.
2: Boa tarde. Sou Flávio Soares, aqui de Botucatu.
0: Fala, amigão.
2: Ah, tô de plantão aqui no hospital. Plantãozinho monstro de domingo.
0: É isso aí,
2: tamo
0: amigo.
2: Tamo junto aí.
0: Tamo junto.
2: Bom domingo pra vocês.
0: Bom trabalho, obrigado pela sua participação, obrigado pelo seu carinho. Antes da próxima sequência, quero te convidar pela última vez.
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0: Esquece. Essa é a música 1, ó, Direitos Iguais. Simone Mendes, tá lá no Insta, no Face da Band.
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0: Ó o Tiaguinho, ó o Tiaguinho, ó o Tiaguinho, a música de número 2. Também lá no Facebook e no Instagram da Band FM. Continue votando. Ó, daqui a pouco tem resultado.
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0: Gustavo Mioto, no Festa da Band.

Juliano de Piabetá, Magé, fazendo uma vaca atolada no fogão de lenha e ouvindo a Festa da Band. Só sucesso! Festa da...

0: Tô aqui curtindo festa da Band, arrumando minhas plantas, lavando roupa, cuidando do almoço, porque amanhã é dia de trabalhar. Bora, Band! Tô a Tânia aqui de Guaraná, Jardim Robru. Bora, festa da Band!
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0: FM Palhaça, Nayara Azevedo, participação da Ana Castela para você aqui no nosso Festa da Band. 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Vai ser um show, gente, exclusivo para você que é ouvinte Band FM. 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E agora, senhoras e senhores, já temos o resultado do combate? Já? Primeiro eu quero mostrar as músicas de novo, posso?
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0: Esquece! Simone Mendes, Direitos Iguais, é a música 1. Agora 2, ó. É ele, Thiaguinho, Thiaguinho. Quem balançou? Qual que você votou? Qual que você escolheu?
1: O que a gente fez?
0: Essa ganhou.
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0: Ele é Thiaguinho. Me balançou.

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0: Rádio FM Pixote no meio do processo. Aqui no nosso Festa da Band, ela e ela, Zé Neto e Cristiano, nem pagando, tá rocheado os barões da pisadinha. Wesley Safadão, Displicente, Beijo Geladinho e Coab City, dois clássicos com a turma do pagode. Ele já chegou. Sim, acordou, tomou o seu café e veio para mais um dia. Já correu para onde?
1: Já correu spinning, amigo.
0: Olha só! Spinning. Temos um atleta aqui, senhoras e senhores.
1: Longe, Marcelo Dias, que ontem chegou aos quarentinha.
0: Quarentinha de Band, né?
1: Pô, tô tentando amenizar, pô. Parabéns, não dá mais. Aqui a gente já se falou ontem, mas feliz.
0: Obrigado.
1: Hoje é de Cacá Novelas.
0: Hoje Cacá Novelas e Diego Lopes.
1: O Diego?
0: Diego Lopes da madrugada do Band Coruja.
1: Diego,
0: que está de férias há 62 dias. Entendeu? Volta, Diegão. Ah, precisamos de folga. Diego, né? Diego Lopes e Cacá Novelas fazendo aniversário hoje.
1: Diego que está em Paris, não é?
0: Sim. Um homem chique. Um homem refinado.
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0: Ó, temos a jaqueta corta-vento para Cleitiane Pereira. Serrão Castelo Branco, olha que nome chique.
1: Que belo nome, hein?
0: Olha, Cleitiane Pereira Serrão Castelo Branco.
1: Muito bem.
0: Ó.
1: Nunca Serrão. Parabéns.
0: Nossa. Tchau.
1: É pra ir embora.
0: Jaqueta corta-vento é linda, viu, gente? É, vamos ver. Mas a piada desses dois é boa, ó.

0: Fala, Pidoncio.
1: A Band FM, eu tava conversando com o pessoal nos corredores ali, e é muito legal, porque estavam falando, separando ali negócio de prêmios e tal, e falando, agora a gente vai sortear isso, mês que vem tem mais isso, pro outro mês tem mais, já tá tudo programado.
0: Tudo que a gente faz aqui é pensando no ouvinte, né? É impressionante.
1: Tudo pensando no ouvinte.
0: A piada que o Pidoncio vai contar agora, no momento do amor, é pensando em você, ouvinte.
1: Mas tava tão bom o papo. Já deu.
0: Fala, Pidoncio.
1: O menino com o menino tinha, 12, 22, 14, não, peraí. Ai, meu
0: Pidoncio,
1: Deus.
0: Pelo 7, amor de Deus, 6, a idade é importantíssima pra história.
1: Oito anos. Um menino com 8 anos na lanchonete. Ô, moço, traz um hambúrguer.

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10: Oi, oi, oi, boa tarde! Tudo bem aí? Falando aqui o Marcelo Café, final de semana Band FM, hoje é domingão, segundo dia do mês de agosto. São 3h04.
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10: Tá onde?
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10: E aí, como é que tá seu domingo? Como é que tá sendo aí o seu final de semana? Tá tudo certinho? Tudo na paz, com saúde, com alegria, se divertindo, descansando ou trabalhando como a gente aqui? Que bom que você tá com a gente. Ou com o rádio ligado, ou pelo aplicativo, ou pela televisão. Enfim, tantas são as maneiras de você ouvir e acompanhar a gente aqui no estúdio também. Direto do nosso estúdio digital aí. Você pode entrar nas nossas redes, pode deixar comentário, pode pedir sua música para participar das mais pedidas da semana. E é isso que está começando agora, as 15 mais pedidas dessa semana, conforme o seu voto, o seu pedido musical. A gente abre na posição número 15, Péricles, junto com a Ana Castela. Simplesmente acontece.
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0: FM, agora 3 e 13.
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0: fala pra mim, vai.
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0: FM, você tá ouvindo as mais pedidas da semana no seu domingão. A posição número 10 pro Luan Santana e o Olho Marrom. Posto 11, Murilo Ruf, Saudade Estranha. E o Geninho ficou na posição número 2, Peão Todo Tatuado, junto com Mariana Fagundes. As mais pedidas da semana. Agora são 3 horas e 21 minutos. Aproveitar, olha aqui, ó, chegou.
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0: Chegou o Big Prêmio da sua tarde de domingão. Hoje tem jaqueta corta-vento. Vocês pediram, né? Então vamos repetir a dose. Mais uma oportunidade para você levar a sua jaqueta corta-vento. E corta mesmo. Por isso que ela tem esse nome, obviamente. 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E essa é da Band FM. É exclusiva, bonita pra caramba. Tem nas redes sociais da Band FM pra você dar uma conferida. 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Então, boa sorte pra você, 11-3743-1313. Vamos continuar. As mais pedidas da semana, às 3 horas e 21 minutos, o posto número 9 com o Thiaguinho.
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0: FM, as mais pedidas da semana no seu domingão. Simone Mendes com direitos iguais na posição número 4 da semana. Posto número 5, Zezé de Camargo, irmão da Lua, amigo das estrelas. E a posição número 6 com Ferrugem, arrependidaço. 19 minutos faltando para as 4 horas da tarde no seu final de semana, no seu domingão. A gente vai subir pro pódio agora. Vai conhecer as três que levaram medalha no peito. E na posição número 3 da semana, levando a medalha de bronze, Gustavo Lima e Luiz Sonze. Vagabundo!
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4: Tem!
3: E tá gelada?
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0: FM, hein?
1: Band FM, as mais pedidas da semana no seu domingão. Posição número 2 com a medalha de prata para a Panda. Eu te seguro. Posto 3, você ouviu aí também o Gustavo Lima com o Luiz Fonso Vagabundo. Agora 3 horas 47 minutos, daqui a pouco às 4, começa da Play, hein? No seu domingão, já vai mandando áudio aqui pro nosso WhatsApp pedindo a sua música. Então, se você conhecer a mais pedida da semana inteira, a gente tem uma música que se destaca. É o destaque da semana nas mais pedidas. Eles que já formaram um casal. As voltas que o mundo dá, não é, meus amigos? Ana Castela, Gustavo Mioto, Fronteira é o destaque da semana.
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0: FM, tá aí a mais pedida da semana. Aquela que recebeu o maior número de pedidos, de votos, de desejo de ouvir aqui na Band FM. Zanetti Cristiano, Cadeira Cativa, música número 1, primeiro lugar. Chegou agora, perdeu tudo, não é possível, tá acabando já. As mais pedidas da semana, mas 8 horas da noite, elas voltarão. A gente vai reprisar, vai tocar de novo, vai reapresentar. 8 horas da noite aqui na Band, as mais pedidas da semana, não vai perder não. 6 minutos faltando para as 4 horas, vai começar daqui a pouco o nosso Da Play. Já tem a sua música escolhida? Já tá mandando mensagem aqui no WhatsApp da Band FM? A próxima hora está vazia, não tem nada para tocar. A gente depende de você. Participa no Da Play, começa já já, fica na Band.
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0: Oi, oi, oi! Boa tarde! Tudo bem aí, falando Rock, o Marcelo Café. Final de semana, Band FM. Domingo, hein? Hoje é dia 2 de agosto já. Eita!

0: Band FM. Adoro da Play do seu Domingão, tá começando agora. Como vai você? Como vai seu final de semana? Como está? Como começou o seu mês de agosto? Não tivemos nenhum dia útil ainda no mês, será amanhã o primeiro, mas como que tá o final de semana? Quer participar? Quer pedir música aqui no da Play? Você faz assim, ó, manda um áudio, pode gravar cantando, pode pedir a sua música, não se lembra o nome da música, fala o que você quiser. 11 99991 9197. Por exemplo, primeiro ouvinte não tem nome, esqueceu de falar o nome, mas é claro, a gente atende assim mesmo, vamos ouvir.
1: Boa tarde, Marcelo Café, meu lindo.
0: Oi, minha linda.
1: Eu quero escutar a música do Wesley Safadão, A Cama Que Eu Paguei.
0: Tá bom.
1: Um beijo, Marcelo Café.
0: Beijo.
1: Não esquece de tocar minha música.
0: Não esqueço, só vou fazer um comentário. Eu fui ver cama, tá caro cama, né, gente? Ela pagou a cama dela, o Safadão pagou a dele. Então a gente vai ouvir Na Cama Que Eu Paguei, pra abrir o Da Play no seu Domingão.

0: Eliana, nosso ouvinte Eliana vai pedir música. Atenção, senhoras e senhores, Eliana.
1: Boa tarde, café. Boa tarde. Tô aqui cuidando da casa, curtindo a band. Gostaria de dar play em João Gomes, pode ser?
0: Pode.
1: Vou te procurar.
0: Ok.
1: Vou te procurar aonde for. Acabar a vez com essa dor. Pode ser?
0: Pode.
1: Beijo. Eliana Marques, para ele, bora.
0: Bora. Obrigado, Eliana. Um beijo pra você. Pode ser? Então tá bom. Um beijo. Obrigado, Eliana. Pode ser?

0: Marília Mendonça, você tá preparada? É o da Play de domingo que tá no ar, 4h18 agora, vamos ouvir a Márcia.
1: Boa tarde, Marcelo Café.
0: Boa tarde.
1: Eu sou Márcia Catani de Sorocaba.
0: Oi,
1: dá
0: Márcia.
1: Play numa música do Dilcinho e Sorriso Maroto 50 vezes. Beijos.
0: Eu não entendi, você quer que eu dê play uma vez ou 50 vezes? Eu não entendi. Brincadeira, tá aqui. Beijo, Márcia, obrigado. Sorriso Maroto.

0: mundo da Play aqui na Band FM no seu Domingão. Simone Bem, Saudade Proibida, 4h26 agora. Para participar é só mandar áudio aqui no nosso WhatsApp, que é o 11 99991-9197. Fazer que nem a Ana, olha aí. Liga lá, Ana.
1: Boa tarde, Marcelo Café.
0: Oi.
1: Eu quero que você toque pra mim a música do Henrique Juliano, Traumatiza. Tô viciada nessa música. Era pra amar, traumatizei. Toca pra mim, toca pra mim.
0: Calma.
1: Cláudio Overbeck, Presidente Prudente. Beijo, dá play aí pra mim, Marcelo Café.
0: Eu dou, traumatizei, do Henrique Juliano.

0: FM da Play de Domingão, Ana Castela, é que eu não te esqueci. 4h35 agora, vamos ouvir a Juliana, nosso ouvinte que vai pedir música. Qual será? Diga lá, Juju.
1: Boa tarde, café. Boa tarde. Aqui é a Juliana da Barra Funda. Eu quero no da Play a música do Tiaguinho, Vou Querer de Novo. Uhul, Band!
0: Ô, Ju, fazia tempo que eu não tocava essa. Vou querer de novo. Valeu, beijão, Ju.

FM, Lucas Vigo. Flash, aqui no Da Play do Domingão na Band FM, 4h43. Vamos lá, De Janeiro. Nosso ouvinte mandou áudio aqui no nosso WhatsApp. Cadê você que não mandou ainda? Faça o mesmo, peça a música, cante a música. Quanto você quer ouvir o seu domingo? O WhatsApp é 11 99991 9197. E ouvir você é tudo de bom. É tudo.

FM, toma no pagode, Zeca Pagodinho, pedindo a conta da Play da Band FM. Faltam 8 minutos para 5 horas da tarde. Queria fazer um convite para você. Você que está nesse domingão ouvindo a Band, tenho lá minhas redes sociais e gostaria muito de ver você por lá. Quando você tiver um tempinho, se tiver ocupado ou ocupado agora, tudo bem, faz mais tarde. Você pega aí o seu telefone, se você tiver no seu computador, entra lá no Instagram, @marcelocafé. Aí você vai me seguir lá no Instagram. Fiz até um vídeo hoje aqui para quem está ouvindo a Band nesse domingo. Marcelo Café. E eu tenho uma página no YouTube também. O YouTube é um pouquinho mais complicadinho. Você vai lá, você tem que fazer inscrição no canal. Só tem que botar a letra R no meio. É Marcelo R Café. Basicamente só tem piada lá. E a que eu botei ontem é pra jornalista Mariana Godoy. Um beijo pra Mariana Godoy. Eu acho que ela não gostou muito da minha piada. Já contei muita piada lá. O Joel da Atena, nosso querido Joel da Atena. Já botei vídeo com ele lá. Um monte de gente famosa também. No YouTube tem que fazer a inscrição Marcelo R Café. Pronto! Tá feito o convite. Tô feliz agora que vocês estão todos convidados. Vou adorar vê-los por lá. 7 minutos para 5. É o da Play da Band FM, que essa é a hora de rir, hein? E essa é a hora. Vamos rir, vamos rir, vamos rir.

0: Vai!
1: Sou
0: vai.
1: Eu?
0: Vai. Opa, é você!
1: Sou eu? Desculpa, eu tava.
0: Não, eu tava
1: voando aqui, desculpa!
0: Não, não tem esse negócio de vai eu, vai você. Aqui é.
1: Vai os dois juntos.
0: Vai os dois juntos, tá?
1: Segura na mão e vambora.
0: Então vai, um, dois, três já. Vai você.
1: Vai você.
0: Não, vai você.
1: Vai você.
0: Ah, primeiras
1: não,
0: vai
1: você.
0: Damas, vai.
1: Vamos rir, Pidoncio!
0: Vamos rir, meu pequeno Jadeu.
1: Fala.
0: Ô, Jadeu.
1: Fala, Pidoncio.
0: O menino chegou pro pai e falou: pai, quantos anos tem o nosso gatinho? Aí o pai falou: ele tem 2 anos. Ô, papai, e quantos anos eu tenho? Você tem 5 anos. Ué, por que que o gato já tem bigode? Você entendeu?
1: Eu entendi.
0: Você demorou pra entender.
1: Eu entendi.
0: Você deu uma engasgada, eu já tô meio
1: rindo.
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1: Oi, oi, oi, boa tarde! Tudo bem aí? Falando aqui o Marcelo Café. Final de semana, Band FM. Hoje é domingo, dia 2 de agosto. 2 minutos faltando para 5 horas. Eu tô na Band!
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1: A rádio do seu jeito, da Play. Pra você participar aqui do da Play, que está no ar, você manda uma mensagem no WhatsApp da Band FM.
10: áudio, viu? Pedindo o seu som, cante a sua música. Peço o que você quiser. 11 99991 9197. Deixa eu ver quem que a gente vai atender agora. Leandro. Fala aí, Leandro.
13: Boa tarde, cafezinho. Boa tarde. Aqui é Leandro, taxista de São Paulo.
10: Opa!
13: Manda pra ele a música Coração Bandido.
10: Opa.
13: Marília Mendonça e Mayara Maraíza.
10: Obrigado, meu amigo. Bom trabalho aí. Um abraço pra todos os taxistas, todos os motoristas de aplicativo, todos os motoristas de ônibus, pessoal que trabalha com transporte público. Muito obrigado aí pela audiência aqui no Da Play da Band FM. Ele pediu Marília Mendonça, Mayara Maraíza, Coração Bandido. É pra já!

0: Tarde FM da Play, Natanzinho Lima, Sonho de Amor. Agora são 5:09, tudo bem aí no seu domingo? Tá tudo de bom? Tudo de Band? Então, assim que a gente gosta. Ó, o WhatsApp da Band, pra você participar aqui do Da Play, 11 99991-9197. Fazer que nem a Agatha, acho bonito esse nome. Diga lá, Agatha.
1: Oi, Band. Oi. Aqui é a Agatha. Tô aqui curtindo a Band com a minha mãe.
0: Obrigado.
1: Toca pra gente aquela música assim, da mensagem. Apaga, apaga, apaga. Tá bom. Tamo junto, Band.
0: Tamo junto, Agatha. Um beijo pra você. Bom domingo. Danilo e Davi.
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0: Muito obrigado. Piseiro com pagode, daquele jeito, né, moleque?
1: Mande FM Nilce, o Baby me atende. Após o sinal, deixe seu recado. Fiz uma participação especial. 5h19, agora no Da Play. Diga lá, Rosilene.
2: Boa tarde, Band. Boa tarde, café.
1: Oi.
2: Sou Rosilene aqui de Itaquera.
1: Bem-vinda.
2: Estou aqui, limpando minha casa, curtindo a Band.
1: Obrigado.
2: E queria que você desse um play pra mim na música do Raça Negra. É, cheia de manias. Obrigada, beijos.
1: Beijos, vou. Boa limpeza aí pra você. Raça

0: Maria de Jorge Matheus e o lance individual no Da Play do seu Domingão. Agora 5h28. Vamos ver quem vai entrar. Martinha, esse é o nome dela.
1: Boa tarde, Band.
0: Boa tarde.
1: Dá play aí na música. Grande beijo de Israel e Rodolfo. Oh. Sua boca tá passando do limite. Essa greve de beijo não existe. Vamos parar com essa briga à toa. Lindo, Zé Martinha da Cachoeirinha, Vila Dionísia. Grande beijo, ótima tarde.
0: Ótima tarde, Martinha. Tem alguém ali, alguém gritando lá no fundo. É um pássaro. Um
2: eu
0: beijo pra você.
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0: Jovem da Play, tá no ar o Vitor Clay, o Sol. Eu gosto dessa música. Todo mundo gosta dessa música. 5h38 no seu domingão. Tá tudo bem com ele? Tudo bem no domingão? Olha, reta final do Da Play. Dá tempo de você participar. Manda uma mensagem pra gente aqui. Manda um áudio no WhatsApp, que é 11 99991-9197. Bora ouvir a Silvana.
1: Olá, café.
0: Oi, boa tarde.
1: Cafézinho maravilhoso.
0: Maravilhosa.
1: Um beijão no coração.
0: Obrigado.
1: Aqui é Silvana Gomes de Osasco. Gostaria que você desse play na música da Maiara e Maraíza, Felizes para Sempre.
0: Ok.
1: Ofereço a todos os ouvintes da Band e pra você, café, que é um amor de pessoa.
0: Obrigado.
1: E minhas filhas Amanda e a Júlia. Beijo, beijo.
0: Beijo, Silvana. E assim viveremos felizes para sempre.

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1: Band FM, Eduardo Costa, imagina eu. Agora 5h48, ó, voando o tempo, reta final do Da Play da Band FM. Nesse seu domingão, já quase começo de noite. Faltam 12 minutos pra noite começar. Vamos ouvir quem? Ah, não falou o nome, ó. De novo não falou o nome. A gente ouve.
2: Band, quero mandar um alô pra todos os ouvintes daqui de Mococa. Mococa. Um ótimo domingo pra todos.
1: Olha o cachorro.
2: Quero escutar Luana Prado, Um Sonhador. Eu ofereço pra todos aqui de Mococa. E uma ótima tarde pra todos. Bom domingo. Estou curtindo o domingo, escutando Band, deitadinho na minha cama. Tchau, obrigado.
1: Bom, um beijo pra você. Preguiça passa na sua voz. Percebe? Você tá aí descansando no domingão. Cachorro está enlouquecido. Você me lembrou uma amiga minha também que vira e mexe, troca o nome de Lauana para Luana Prado. A Lauana deve ter um monte de gente que troca o nome dela também. Obrigado, querido. Um beijo para você, um beijo para Lauana Prado.

menos é mais com o Pablo. Saudade conveniente, fechou da Play. Olha esse, é o final de tarde de domingo, entrando na noite já. Obrigado a todo mundo que participou. Muito obrigado a você que mandou mensagem, a você que tá ouvindo a Band FM pelo rádio, pela internet, pelo aplicativo, pela televisão, TV a cabo, tem tudo, todas essas facilidades hoje. Pra você, acompanha a Band FM em qualquer lugar do mundo, né? Obrigado aí por acessar a Band. 5 minutos, faltando para 6 horas. Daqui a pouquinho, a gente vai começar o nosso Band ao vivo. E aí você conhece muito bem, só com versões ao vivo. Mantenha a nossa sintonia aqui na Band FM.

0: já deu.
1: Fala, Pidoncio.
0: Engraçado, é entrar nesse estúdio me dá vontade de fazer xixi.
1: Então, eu tô vendo você apertando as calças aí.
0: Você vê que eu tô me mexendo pernas, assim?
1: Se mexendo todo aí.
0: Ó, vira uma dancinha.
1: Mas é a torneirinha, não é fossa.
0: Ó, passa no Jamal. Ó, passinho no Jamal. Passinho no Jamal. Aí o pessoal pensa que eu tô fazendo passinho no Jamal. Não. E eu tô com vontade de fazer xixi.
1: Outra vez, gente, segura aí.
0: Ah, tá bom. Ó, já deu. Eu vou fazer uma pergunta. Por que que as freiras amam só um homem?
1: Por que que as freiras amam só um homem?
0: Isso.
1: Posso falar o que eu acho?
0: Claro, claro.
1: Elas fizeram um voto, a única pessoa da vida delas é Deus.
0: Boa resposta, mas não é isso.
1: Não?
0: Elas amam um homem só porque elas têm um crush fixo.
1: Ah, vai tomar banho.
0: Você entendeu? Crush fixo.
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11: Oi, oi, oi, boa noite. Tudo bem aí? Falando aqui o Marcelo Café, final de semana Band FM, hoje é domingão, gente, é o primeiro do mês de agosto, dia 2 de agosto. Uhul!
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14: Ao vivo, né, gente?
11: Sejam todos bem-vindos ao show.
15: Pra começar bem, a gente vai começar assim, ó.
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11: Enquanto isso, nós vamos cantando e vamos dançando em ritmo de festa, meu povo.
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17: Começou a nossa Band ao vivo. E a gente lembra que tem Big Prêmio.

0: ligado, gente!
1: Band FM Henrique e Juliano no Band ao vivo, agora 6h13. Boa noite pra você, bem-vinda, bem-vindo à Band.
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0: me mande ao vivo, agora às 6h24, boa noite.
1: Café, o Timarco Sabão da Serra, voltando de viagem aí, eu tô aqui pela Bandeirantes. Opa. Aqui, ó, apesar do trânsito, mas estamos seguindo aqui, ouvindo a Band.

0: FM, manda ao vivo, Thiago Soares, Amantes, 14 minutos para 7 horas.
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0: FM, Band ao vivo, terminando com Melim, Amores e Flores. Valeu! Tem muita coisa boa aqui que a gente tocou, gente.
1: Fiquei com Deus, até a próxima. Tchau!
0: Você ouviu Bruno Rosa, Simone Simaria, Thiago Soares, Ana Castela, Luan Santana, Sorriso Maroto, só musicão. Agora acabou, foi o Band ao vivo.
2: Tchau, seus lindos!
0: 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Nessa noite, a jaqueta corta-vento exclusiva da Band FM. Pode ligar aqui. Boa sorte para você. Daqui uma hora sai o resultado. Aumenta aí. Vem aí a Super 6. Você vai ouvir agora o Vamos Rir. Essa é a hora. Vamos rir, vamos rir, vamos rir.
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5: Vamos rir. Então, tem uma notícia para você.
6: Vai falando, hein?
5: Eu acho que você vai ficar chateado.
6: Ah, não, peraí.
5: Ruim, triste pra você.
6: Voltei. O que que foi? Ah, meu Deus, não.
5: Infelizmente, esse mês... Ele tá desmaiando aqui no chão, gente.
6: O que foi? Esse mês o quê?
5: Você não vai receber o seu salário. Infelizmente, esse mês não tem salário pra você.
6: Ai, eu triste, aqui eu nunca recebi, então toca o barco, meu.
5: Ah, é verdade.
6: Vai embora, não tenho salário.
5: Se lasque.
6: O cara chegou pro outro e falou, e aí, sua sogra? Aí ele falou, pô, minha sogra, eu posso falar pra você, minha sogra é um anjo. A outra falou, pô, que sorte, a minha tá viva.
5: Pô, sacanagem. Daqui a pouco tem mais. Vamos rir.
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5: Aqui o Marcelo Café no final de semana, Band FM, hoje é domingão, é dia 2 de agosto, são 7 horas e ponto.
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5: Bora lá pra Super 6 no seu domingo à noite. Como é que foi o final de semana? Não acabou ainda, né? Mas já tá na reta final. Foi tudo bem? Tudo na paz? Então tá bom, vamos lá pra Super 6. A gente separou pra você aqui de presente o Big Copo Térmico. Por que Big? Grandão, pô. Cabe mais de 1 litro. 1,200 pra ser mais preciso. E é térmico. Super útil. Vai manter a temperatura ideal aí da sua bebida. E o mascote da Band FM, comemorando os 50 anos da Band FM. Ô, ano de comemorações. Você vai levar os dois. Uma pra ganhar, você vai ter que botar numa dessas que eu vou falar agora. Número 1, Gustavo Lima, Desejo Imortal. Aí vem Marília Mendonça, Foi por Conveniência. A terceira, Menos é Mais, Champanhe. Número 4, Jorge Matheus, Matheus e Cauã, Gaivota. Aí vem Palavras de Perdão com a Marília Tavares e vamos fechar com Sampa Crio, Incondicionalmente. E aí, agora com você, liga aqui, 11-3743-1313, valendo também pelo WhatsApp da Band FM. 7 horas, 2 minutos, começou.
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0: seu domingo à noite, menos é mais, champanhe. Chegamos na metade, hoje tem Big Copo, aquele grandão térmico, exclusivo da Band FM, e se eleva também o mascote da Band FM, o nosso mascotinho. Ligue e vota 11-3743-1313, vale também pelo WhatsApp da Band FM, são 7 horas e 11 minutos, bora ouvir o número 4. Jorge Matheus com Matheus e Cauã, Gaivota.
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0: Band FM, Sampa Crio, incondicionalmente. A música número 6 da Super 6 da Band FM, pronto! Já conhece todas elas, mas a votação continua abertíssima. Hoje nós temos aqui aquele copo térmico de 1,2 litros, capacidade para você colocar o seu líquido preferido, é o Big Copo Térmico, exclusivo da Band FM, e você leva também o mascote da Band, nosso mascotinho. Ligue e vota, tá aberta a votação, 11-3743-1313, valendo também pelo WhatsApp da Band. 7h20, não sei se você viu isso aqui, um cara desapareceu no Oceano Pacífico durante mais de um mês. Depois ele foi encontrado com vida e a deriva numa região próxima ao Havaí. O cara desapareceu, um mês depois acharam o cara perto do Havaí. O velejador Kai Sato partiu para uma expedição na Ilha Catalina em 7 de junho. Mas duas semanas depois, olha só, o mastro do veleiro quebrou, ele ficou sem combustível, a bateria do celular morreu e o cara ficou sem comunicação ali à deriva. Kai Sato contou que perdeu as esperanças de ficar vivo e chorou por uma semana. Depois, resolveu agir, improvisou um conserto no barco, usando tubos de PVC e remos de caiaque. Aí, devagarzinho, ele conseguiu retomar a rota entre Califórnia e Havaí, até ser encontrado por um navio cargueiro e resgatado. Durante o período, ele se alimentou de aveia que sobrou no barco e lulas e peixes que caíam no barco com a movimentação das ondas. Olha que lição de vida isso. Ele também coletou água do mar, aí ele condensava para poder beber. Apesar do susto, Kai Sato diz que vai voltar a navegar. E desta vez ele quer ir para as Filipinas, mas num barco maior. Kai Sato não chegou a cair no mar esse tempo todo. Ele podia aproveitar, comemorar e mudar de nome para Não Kai Sato. Aê, que sorte, rapaz.
1: Já, na Band FM, tem Daniel. Se namorar.

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0: Vamos lá pro resultado. Copão, né? O Big Copo Térmico com o nosso mascote, o mascotinho da Band FM. Quem ganhou? Edmilson Farias Pereira. E o Edmilson Farias, tudo de novo. Não posso perder a piada. Edmilson Farias Pereira, parabéns. Super 6 que ficou assim, ó. Marília Mendonça foi a terceira mais votada. Menos é mais, a segunda música mais votada. E aí, a campeã da Super 6 da Band FM, nós vamos tocar de novo. Quem?
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se chama 90-10, onde uma pessoa tem 90% daquilo que você procura em alguém. 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Aí você sai pra rua, se aventura, e realmente você encontra aqueles 10%, mas não se deu conta que perdeu os 90%.

0: Morada FM, 7h48. Olha, já às 8, pra quem perdeu, vai ter de novo.
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0: não escolheu a roupa, tá sempre decisa. 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
1: Sim, ó.

0: Mari Fernandes.
1: Não, não, Vitalício.
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1: Alô, Fernandão.
3: Alô. Olha que empolgação, né?
1: Você viu, Fernandão? Como vai, Fernandinho?
3: Tudo bem, você, Fernandinho?
1: Tudo bem, Fernandinho?
3: Tudo certo.
1: Vamos lá pro Big Prêmio, a jaqueta. Corta-vento, Fernandinho.
3: Olha, olha.
1: Exclusiva da Band FM, Fefos.
3: Meu Deus do céu.
1: Quem ganhou antes? Bom, Maria Aparecida de Campos.
3: Olha, Maria.
1: Apareceu. Maria Aparecida de Campos. Leva a jaqueta corta-vento exclusiva da Band FM. Parabéns, Maria. A partir de agora, meus amigos, é com o Fernandinho.
3: O que é isso? E aí ele faz essa bola.
1: Fernandinho. Amanhã tô aí, Fernandinho.
3: Tá bom. Basta me avisar.
1: Tchau, gente. Bom domingo à noite. Fiquem com o Fernandinho.
3: Não, não.

0: Poxa, Deus.
1: Fala, Pidoncio.
0: A gente tá se divertindo aqui, ouvinte. Porque a gente também tem a mesma sensação que vocês têm. A gente tem essa felicidade de ouvir a Band. A gente tem a felicidade de estar aqui levando essa felicidade pra você que tem a felicidade de ouvir a gente. É por isso que a felicidade, ela contagia a gente.
1: Entendi.
0: Contagia
1: todo mundo é feliz. Todo mundo é feliz. Eu já entendi o seu ponto.
0: Entendeu, né, Jadeu?
1: Vamos rir, Pidoncio.
0: Ô, Jadeu. A professora chegou para os alunos e falou: atenção, rapidinho. Qual o sujeito da frase? Eu adoro a segunda-feira. O menino levantou a mão. Professora, sujeito é louco, porque quem gosta de segunda-feira é louco.
1: E daqui a pouco tem mais. Vamos rir.
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2: Fala, minha gente, tudo bem? Tudo certinho? Uma ótima noite pra você que tá junto com a gente aqui na Band FM. Eu sou o Fernando César. A partir de agora é comigo, a gente vai trocar ideia, vai fazer aquela resenha, bater aquele papo nessa noite. Ah, e lógico que você pode ganhar presentão aqui na Band, é claro. Sua rádio do seu jeito. Vamos lá então. Ó, pra começar, né? Tem muita coisa legal que a gente preparou pra você, mas pra começar aqui tem Big Prêmio, é lógico, então vamos apresentar.
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2: Eu adoro, gente, adoro. É, temos aqui pra você nessa noite a jaqueta corta-vento exclusiva da Band FM, feita com tecido leve que te protege aí do vento gelado. É só você participar mandando a sua mensagem através do nosso WhatsApp no 11 999919197, que automaticamente você concorre presentão aqui na Band FM, beleza? Então vai mandando a sua mensagem a partir de agora, enquanto a gente começa as mais pedidas da semana.
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2: A partir de agora a gente começa, a gente vai curtir as músicas mais pedidas pelo ouvinte Band FM. A galera foi pedindo a música preferida, o artista predileto, e hoje a gente confere os 15 mais, as 15 músicas mais pedidas pela galera.

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0: FM, Luan Santana, Olho Marrom, aqui nas mais pedidas da semana. Gente, continua mandando a sua mensagem, vai participando através do nosso, da nossa mensagem aqui, ó, do nosso WhatsApp 11 99991-9197. Nós tivemos na décima posição música de Luan Santana, Olho Marrom, que já se mantém aí há um certo tempo aqui na, no Top 15 da Band FM. E na nona posição, nós temos uma música legal aí, que vem se destacando aí nas últimas semanas aqui na Band FM, é o Pagodão de Thiaguinho, com a música Pensamentos Intrusivos. Bora curtir? Essa é a nona colocação das mais pedidas.
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0: Band FM, Simone Mendes, Direitos Iguais, a quarta colocação aqui das mais pedidas da semana. E eu confesso, essa música aí subiu aí no gosto da galera de uma forma muito rápida, né? Tanto é que já chegou aqui na quarta colocação e a tendência é que ela suba ao pódio. A gente vai conferindo aí nas próximas semanas. Agora, a música que abre aqui o pódio com a medalha de bronze é uma música do Gustavo Lima. Gustavo Lima sempre tá aqui, né? Ele já tá acostumado a estar no nosso pódio. E é aquela música lá, Vagabundo. Vagabundo é o nome da música. E uma curiosidade interessante é que essa música, ela marca o início da carreira internacional do Gustavo Lima. Ele fez uma parceria estratégica aí com aquele porto-riquenho Luis Fonsi, que ele canta Despacito. Lembra dessa música? Então, foi a parceria que o Gustavo Lima fez para começar esse projeto internacional aí. E aí a faixa, ela meio que mistura o sertanejo com pop latino, ritmo de meio diferente e tal, mas que ficou muito legal e a gente vai conferir agora na terceira posição das mais pedidas da semana. Escuta só.
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0: FM, hein?
1: Band FM, Taipanda, eu te seguro aqui nas mais pedidas da semana com a medalha de prata, hein? Olha só! E agora a gente confere o destaque da semana. E ó, o destaque foi para dois pombinhos, ou melhor, ex, né? É o ex-casal. A gente vai falar da Ana Castela e do Gustavo Mioto, com a música Fronteira. E essa música, com essa parceria, a gente trouxe aí como destaque de hoje. Se liga só.
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0: FM, Zé Neto e Cristiano, cadeira cativa, batendo a primeira colocação aqui das mais pedidas da semana, hein? Olha, gente, muito obrigado aí pelo carinho de todo mundo, pela audiência. Quero avisar que você pode continuar mandando a sua mensagem através do nosso WhatsApp 11 999919197. Aí você participa com a gente, você sabe que o WhatsApp é aberto aqui pra você sempre interagir com a gente, fazer aquela resenha de sempre, né? E ó, também através do WhatsApp da Band FM, você pode dizer as músicas que você gosta, o artista que você curte, porque a gente sempre coloca aqui pra você, afinal de contas, a Band FM é a rádio do seu jeito, não é verdade? Valeu a moral, obrigado aí pelo carinho. E a partir de agora, ó, já prepare o seu coração. Sim, porque daqui a pouquinho começaremos o Band Love especial de domingo com 4 horas de duração, com as maiores músicas de todos os tempos, as maiores músicas nacionais e internacionais. Daqui a pouquinho pra você, com o seu recadinho do coração e também a história mais comentada da semana aqui no nosso Band Love. É daqui a pouco!
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